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1: Olá, querido ouvinte. Quando entrei no amplo espaço que vos quero apresentar hoje, fiquei deslumbrada. Havia qualquer coisa naquele lugar que me fez parar, olhar à minha volta, como se de repente tivesse atravessado uma porta invisível e entrado num outro tempo. Um tempo em que o poder se media pela grandiosidade, a riqueza se mostrava sem pudor e cada detalhe servia para impressionar. À minha frente, uma sucessão de peças magníficas. Talha dourada, marfim, veludos, esculturas, madeiras trabalhadas, pinturas belas, tudo cuidadosamente pensado, tudo exuberante e tudo a contar uma história. E no meio daquele espaço monumental comecei a perceber que não estava simplesmente perante objetos antigos. Estava perante testemunhos de uma época. Testemunhos de reis, de rainhas, de viagens, de cerimónias, de encontros diplomáticos e de uma forma de viver que hoje nos parece quase impossível de imaginar. Este lugar é mesmo fascinante. Algumas destas peças que eu vi não foram feitas simplesmente para transportar pessoas. Foram concebidas para impressionar, representar poder e mostrar ao mundo a grandeza de Portugal. E é precisamente aqui que começa a nossa viagem de hoje. Prepare-se para descobrir um dos mais extraordinários tesouros do património português. Um lugar onde cada roda, cada madeira, cada escultura e cada pedaço de veludo tem uma história para contar. Claro que estou a falar do Museu Nacional dos Coches, onde cada coche, cada berlinda, cada serge ou liteira contam-nos como viajavam reis e rainhas, como se afirmava o poder, como funcionava a sociedade e até como Portugal queria ser visto pelos outros países. Este museu é único. E a coleção do Museu Nacional dos Coches é considerada uma das mais importantes do género no mundo. E há uma razão muito especial para isso. Portugal conservou exemplares de diferentes épocas e provenientes de vários países europeus, alguns deles exemplares que já desapareceram dos seus países de origem e permanecem aqui imaculados. Aqui encontramos os coches, berlindas, serges, liteiras, cadeirinhas, carruagens, landaus e até a célebre mala posta. Ou seja, são praticamente 4 séculos de evolução dos transportes antes da chegada dos veículos motorizados. Mas há 3 coches. 3 que merecem uma atenção muito especial. E para os conhecermos, temos de viajar até Roma, século XVIII, 1716. Imagine Lisboa no início do século XVIII. Portugal tem no seu trono o rei Dom João V. O ouro do Brasil chega ao reino e o rei utiliza a riqueza para afirmar o prestígio da monarquia. E Dom João V quer mostrar ao mundo a importância de Portugal. E assim, em 1716, envia para Roma, ao Papa Clemente XI, uma extraordinária embaixada. E para a ocasião, são construídos em Roma 5 magníficos carros triunfais. O cortejo entra em Roma no dia 8 de julho de 1716. A cidade praticamente para. O Papa tinha decretado feriado e milhares de pessoas deslocavam-se para assistir à passagem da embaixada portuguesa. E imagine, sabe quanto tempo demorou o cortejo a percorrer o trajeto? 8 horas. O percurso, segundo a informação que nos chegou, não seria muito maior do que aquele que hoje fazemos entre o Terreiro do Paço e os restauradores. Mas naquele dia demorou 8 horas. E porquê? Porque o espetáculo era de facto gigantesco. Havia palafreneiros, lacaios, coxas da comitiva, e cerca de 300 coches da corte romana que participaram no acontecimento. Era uma verdadeira demonstração de poder. Os coches triunfais. 5 coches triunfais. E é aqui, no Museu dos Coches, que encontramos uma das grandes preciosidades do museu. No Museu dos Coches são os 3 carros triunfais. Um representava o embaixador, outro representava a coroação de Lisboa e o terceiro era o célebre Coche dos Oceanos. Não eram simplesmente veículos, eram mensagens políticas transformadas em escultura. Inicialmente eram 5 os coches, mas com o terremoto de 1755, 2 deles desapareceram. Portanto, no museu permanecem estes 3 que são, de facto, grandiosos. No coche do embaixador encontramos referências à navegação portuguesa, à geografia, à ciência náutica e às dificuldades enfrentadas pelos portugueses durante os descobrimentos. E no centro aparece uma figura que muitos portugueses reconhecem imediatamente, o gigante Adamastor. Aquele mesmo Adamastor que Camões colocou nos Lusíadas como símbolo dos perigos enfrentados pelos navegadores portugueses. Pois, ao seu lado, temos o coche da coroação de Lisboa. No centro aparece Lisboa, uma imagem feminina, jovem, que ao seu lado está a ser coroada pela fama. Aos seus pés estão representações de África e de Ásia. E a mensagem é clara. Lisboa é apresentada como uma capital de um grande império. Mas talvez a imagem mais extraordinária esteja no terceiro coche, o coche dos oceanos. Nele nós podemos ver o Oceano Atlântico, que dá a mão ao Oceano Índico. Uma simples imagem para representar uma das maiores realizações da história portuguesa, a passagem do Cabo da Boa Esperança e a abertura da rota marítima para a Índia. 2 oceanos que se encontram através da viagem portuguesa. E tudo isto, caro ouvinte, representado num coche. E sabe uma coisa curiosa? Estes coches não foram construídos em Portugal. Foram feitos em Roma por artesãos italianos. O embaixador português chegou a Roma 4 anos antes da cerimónia e teve tempo para preparar cuidadosamente todos os detalhes. Inclusive, detalhes como cores dos cavalos que iriam puxar cada coche tinham que ser escolhidos em pormenor. Tudo obedecia a um rigoroso protocolo. Dom João V não pôde participar pessoalmente na embaixada, mas quis ter os coches em Portugal. Então, depois deste desfile, desta embaixada que foi feita ao Papa, eles vieram para Portugal de barco. Depois do regresso, o rei utilizou-os. E apesar do terremoto de 1755, dos 5 coches iniciais, 3 deles sobreviveram e hoje estão aqui em Lisboa. Uma outra história muito interessante é o coche mais antigo que nós podemos conhecer, que é o coche de Filipe II. O Museu dos Coches começa por nos contar uma história bem lá mais atrás, muito antes desta história de 1716. Um dos exemplares mais antigos é o coche de Filipe II de Portugal, III de Espanha, datados do final do século XVI. É um exemplar único dentro de sua tipologia. E há aqui uma curiosidade que nos ajuda a perceber como era viajar naquela época. A viagem de Filipe II entre Madrid e Lisboa demorou cerca de 30 dias. As estradas, que ainda eram empedradas, as estradas antigas romanas, eram difíceis e as viagens extremamente desconfortáveis. Este coche era pesado e era puxado por 6 cavalos. E, nesta altura, este coche não tinha ainda o lugar elevado do cocheiro como hoje nós imaginamos. A condução era feita por homens que acompanhavam os cavalos junto à caixa do coche. Este coche tem uma particularidade muito interessante. Se por acaso for visitar o Museu dos Coches, ele é o primeiro desta visita. É um coche que, olhando para ele do lado exterior, é um coche que eu até poderia dizer pobre, porque tem uma cobertura preta, negra e por dentro, sim, tem uma grande opulência. Trata-se de um coche de uma fase de pós-reforma em que o que importava era o interior e o exterior era desvalorizado. E este coche tem essa particularidade. Uma outra particularidade deste coche é que, levantando as almofadas que cobrem a tábua, nós podemos ver ali aquilo que se chama um penico, que tanto servia para as necessidades do rei, como eventualmente para que o rei, pela trepidação do caminho, pudesse ter um local onde pudesse vomitar. É algo que não

Hungria. Foi ali no século XVI que surgiu uma nova tipologia de viatura que permitia às pessoas viajar sentadas com maior conforto. E o nome da localidade acabou por ficar associado ao próprio veículo. Daí chegou até nós a palavra coche. Uma outra expressão muito interessante que nós utilizamos todos os dias e nem sequer sabemos, muitos de nós nem sabem a origem dela, está relacionada com a berlinda. A berlinda, estás na berlinda. Sabe de onde é que vem esta expressão? A berlinda foi um veículo que foi criado no século XVII em Berlim e era considerado mais confortável do que o coche, sobretudo colocava os seus passageiros numa posição que eram facilmente vistos. Quem estava numa berlinda estava literalmente exposto aos olhares de todos. E daí nasceu a expressão estar na berlinda, ou seja, estar no centro das atenções. E outra expressão que nós utilizamos frequentemente é ir à boleia. E aqui também temos uma curiosidade linguística relacionada com outro veículo. O veículo é Sege. Era um veículo de dois lugares que podia ser conduzido pelo próprio ocupante, mas se não quisesse conduzir, havia um cavaleiro que seguia ao seu lado, segurando as rédeas. E esse homem era o buleeiro. E é daqui que vem a expressão portuguesa ir à boleia. É de facto curioso perceber como os objetos que fizeram parte da vida cotidiana também deixaram marcas na nossa própria língua. À medida que avançamos para o século XIX, os veículos começaram a transformar-se. De facto, a Revolução Industrial traz novas soluções técnicas. As suspensões tornam-se mais eficazes, surgem rodas mais leves, lanternas integradas, guarda-lamas e travões. E as estradas também começam a melhorar. Os veículos tornaram-se mais rápidos, mais fáceis de conduzir, estamos já a aproximar-nos do mundo moderno e aparece também a mala posta. Imagine uma viagem entre Lisboa e Porto feito de carruagem. A mala posta transportava passageiros e correio. Havia lugares de diferentes classes, espaço para bagagens e, naturalmente, era necessário mudar os cavalos ao longo do caminho, porque rapidamente os animais ficavam cansados, naturalmente. E entre Lisboa e Porto existiam 23 estações de muda. Era uma viagem longa, mas representava uma enorme evolução na circulação de pessoas e correspondência pelo país. Finalmente chegamos ao ponto da história em que existiu uma mulher a quem devemos a criação deste museu. Foi Dona Amélia. Os coches tinham sido guardados durante anos no antigo Picadeiro Real. Picadeiro Real que hoje em dia ainda funciona como a casa-mãe do Museu dos Coches, está ali mesmo ao lado, e que Dona Amélia percebeu que aquele conjunto extraordinário não podia continuar simplesmente armazenado. Influenciada pela Exposição de Paris de 1900, onde as viaturas começaram também a ser apresentadas como peças de exposição, ela própria decidiu criar o museu. Não só teve a ideia, como também se envolveu em todo o projeto. Esteve sempre presente na criação deste museu. Ele foi inaugurado em 1905 e assim aquilo que durante séculos tinha servido para transportar reis, rainhas, embaixadores e nobres passou a ter uma nova função, contar a história. Quando entramos no Museu Nacional dos Coches, podemos começar por olhar para estas peças como magníficas carruagens. Mas se olharmos com atenção, percebemos que elas são muito mais do que isso. São documentos históricos, falam-nos de reis e rainhas, de viagens, de diplomacia, da nobreza, do clero, de riqueza, mas também de tecnologia, de arte, de guerras e revoluções, e sobretudo falam-nos da forma como as sociedades quiseram representar o seu próprio poder. E esta é sem dúvida a grande magia dos museus. Os museus e os objetos deixam de ser apenas objetos quando descobrimos as histórias que têm para nos contar. E no Museu dos Coches há histórias para muitas viagens. Eu contei algumas, mas estamos a falar de 70 coches, e que não são apenas coches, berlindas, liteiras, sais, por aí fora, e que têm tantas histórias envolvidas. Por isso,
Eu hoje faço-lhe

0: convite. Se depois de ouvir este programa ficou com vontade de conhecer estes coches de perto e as histórias que eles encerram, eu tenho uma boa notícia. 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Venha comigo descobrir que, afinal, um coche pode ser muito mais do que um meio de transporte. Pode ser uma página viva da história. Então eu despeço-me com carinho, com amizade e com o desejo que nos possamos encontrar no dia 11 de outubro no Museu dos Coches. Até lá e durante esta próxima semana, como sempre, eu desejo as melhores bênçãos de Deus na sua vida.
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1: Olá, muito obrigado por estar desse lado. Hoje falamos de uma realidade que está cada vez mais presente na nossa sociedade, mas que continua, muitas vezes, envolta em preconceito e desinformação. Estou a falar da obesidade. A obesidade é uma doença crónica, complexa e multifatorial. Não é apenas uma questão de aparência, nem apenas uma questão de escolhas individuais. É uma condição médica que exige prevenção, acompanhamento e tratamento adequados. A Federação Mundial da Obesidade estima que em 2035, uma em cada quatro pessoas no mundo viverá com obesidade. Um número que impressiona e que nos obriga a agir. Em Portugal, a realidade também é preocupante. Quase 50% da população tem excesso de peso. De acordo com o Instituto Nacional de Saúde Dr. Ricardo Jorge, em 2017, um em cada quatro adultos tinha obesidade. E os impactos não são apenas individuais, são também sociais e económicos. A obesidade representa cerca de 10% da despesa total em saúde e equivale aproximadamente 3% do Produto Interno Bruto. É ainda o segundo fator de risco responsável por mais anos de vida perdidos por morte prematura ou incapacidade em Portugal, apenas ultrapassado pela hiperglicemia em jejum, um indicador diretamente ligado ao diabetes, que por sua vez está frequentemente associado à obesidade. Mas afinal, o que é a obesidade? A obesidade é uma doença crónica caracterizada pelo excesso de gordura corporal, ou mais precisamente, por um excesso de tecido adiposo em relação à massa magra, como músculos, ossos e órgãos, numa proporção que compromete a saúde. Ela desenvolve-se quando, ao longo do tempo, ingerimos mais calorias do que aquelas que gastamos. A este fenómeno chamamos balanço energético positivo. O organismo armazena o excesso sob a forma de gordura e o peso vai aumentando progressivamente. A obesidade tem causas multifatoriais, de natureza ambiental, metabólica, genética, e pode ter influências culturais, psicológicas e comportamentais. No entanto, os principais fatores estão associados a alimentação de má qualidade, pouco saudável, aumento do sedentarismo e falta de atividade física, e dormir pouco ou não ter um sono reparador. O diagnóstico é feito habitualmente através do Índice de Massa Corporal, o chamado IMC. Calcula-se dividindo o peso em quilos pela altura em metros ao quadrado. Valores iguais ou superiores a 30 indicam obesidade. Outro indicador importante é o perímetro abdominal. Valores iguais ou superiores a 88 cm nas mulheres e 102 cm nos homens estão associados a risco cardiovascular aumentado. E por que motivo devemos levar isto tão a sério? Porque a obesidade aumenta o risco de múltiplas doenças. Doenças respiratórias, como a apneia obstrutiva do sono, aumento das complicações associadas às infecções virais, como a gripe e a Covid-19, diabetes tipo 2, doenças cardiovasculares, como o acidente vascular cerebral, insuficiência cardíaca, aumento do colesterol e triglicéridos, hipertensão arterial, fibrilação auricular, trombose venosa, fígado gordo, doença renal crónica, pedra nos rins e continência urinária, doenças gastrointestinais, como o refluxo, esofagite, infertilidade, doenças musculoesqueléticas, como osteoartrite e gota, doenças oncológicas, como o desenvolvimento de cancro, por exemplo, da mama, colorretal ou do pâncreas, entre outros, e alterações psicológicas e neurodegenerativas, como ansiedade, depressão, baixa autoestima e demência. Afeta a qualidade de vida, a mobilidade, a autoestima e pode reduzir a esperança média de vida. Mas há uma mensagem importante. A obesidade pode ser tratada e controlada. O tratamento passa sempre por reeducação alimentar, mudança de estilo de vida e controle das doenças associadas, como a diabetes ou a hipertensão. Em situações mais graves, pode ser necessário recorrer a terapêutica farmacológica ou a procedimentos cirúrgicos. Se pretende reduzir o seu peso, deve fazê-lo mediante aconselhamento médico e de um nutricionista para que esse objetivo seja alcançado de forma saudável e equilibrada e para que possa ser mantido ao longo do tempo. A perda de peso intencional e sustentada traz benefícios claros. Melhoria da qualidade de vida, mais energia, redução do risco de mortalidade, menos dores articulares, melhor mobilidade e autoestima reforçada. E na prevenção, há regras simples, mas poderosas, como por exemplo, ajustar a ingestão calórica ao gasto diário, seguir uma alimentação equilibrada, variada, rica em legumes, frutas, cereais integrais e peixe e pobre em açúcar e gorduras saturadas. Conhecer os alimentos, saber que tipo de nutrientes está a fornecer ao seu organismo e qual o seu perfil calórico, fracionar as refeições ao longo do dia, mastigar devagar e evitar distrações enquanto come, beber água ao longo do dia e evitar bebidas açucaradas e manter-se fisicamente ativo, caminhar, subir escadas, passear ao ar livre, escolha uma atividade que lhe dê prazer. Termino com esta reflexão. Cuidar do peso não é uma questão estética, é uma questão de saúde. Informe-se, procure apoio, faça escolhas conscientes e lembre-se que pequenas mudanças, feitas de forma consistente, produzem grandes resultados ao longo do tempo. O Diário da Saúde fica por aqui. Obrigado por ter estado desse lado e até ao próximo episódio com mais uma página dedicada à sua saúde e bem-estar. Até lá, mova-se com propósito, alimente-se com consciência e viva com equilíbrio todos os dias.
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1: Bom dia, boa tarde, boa noite, dependendo da hora que me estás a ver ou a ouvir. É bom começar o dia contigo, partilhando contigo esta sabedoria que vem da Palavra de Deus. O nosso texto de hoje está no capítulo 27 e no verso 14. E tem a ver mais com amanhã do que propriamente com o fim do dia, ou então tem a ver com todos os momentos ao longo do nosso dia. Diz o autor de Provérbios, Salomão: saudar um amigo aos gritos de madrugada é para ele o mesmo que insultá-lo. Quantas e quantas vezes tu já te sentiste incomodado de madrugada quando ouviste os teus vizinhos a falar em voz alta? Ou então, quando de manhã te levantas e sais de casa ainda meio a dormir e encontras aquela pessoa muito expansiva que vem para ti com uma grande alegria e aos gritos para contigo, e tu quase que tapas os ouvidos para não sentires tão... Se isto acontece em relação a ti, acontece em relação às outras pessoas. A maneira como tu falas, muitas vezes, num tom mais alto, ou às vezes é a tua própria maneira de ser, e tu queres que os outros aceitem a tua maneira de ser, tu seres assim, falares bastante alto. Mas se tu controlares, aprenderes a controlar a tua voz, seja em casa, seja no trabalho, seja na rua, tu vais ser uma pessoa melhor aceita na sociedade. Não precisas ser, podes ser expansivo sem estar aos gritos. E este é o conselho de Salomão. Por isso, pensa na maneira como tu te relacionas com as outras pessoas, o tom de voz que utilizas para falar com as outras pessoas. Muitas vezes pode parecer que ao levantares um pouco mais a voz, estejas a ser agressivo. Pensa nisso e quem sabe, mudes ou tenhas que mudar também.
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0: Seja muito bem-vindo. É sexta-noite sempre e só aqui na Novo Tempo Portugal. Sexta-noite é sinónimo de desligar, desligar tudo, menos a sua TV. Porque na próxima hora e meia queremos unir-nos em louvor, hoje pela voz de Adilher da Graça, o nosso convidado. Natural de São Tomé, cantor, músico, estudante de informática, de gestão e barbeiro, Adilher cresceu num ambiente musical e encontrou precisamente na música o seu verdadeiro propósito. Ao longo do seu ministério integrou diferentes projetos musicais, como a Geração Eleita, Shabbat e The Link, e atualmente faz parte do quinteto Omni, levando através da sua voz mensagens de esperança. Ao longo deste programa, Adilher vai nos levar através de um repertório profundamente espiritual, por músicas que falam sobre exaltação, entrega, dor, amor, esperança e, sobretudo, confiança em Deus. Fique connosco, partilhe este programa com os seus amigos, porque hoje temos sexta-noite com Adilher da Graça. Bem-vindo, Adilher.
1: Olá, Joaquim. Obrigada.
0: Já não é a primeira vez que aqui está, já estiveste com o Quinteto Omni. Hoje vens sozinho, não é bem sozinho. Quem é que trouxeste contigo?
1: Bem, primeiramente saudações ao pessoal em casa, saudações calorosas. Hoje eu venho acompanhado com o meu amigo, né? Meu colega do ministério, Isaías Tibita. Ele que é um pianista, um grande amigo também.
0: Bem-vindo, Isaías. É fácil... Ah, tu estás... Não, estás com o microfone, né? Posso falar já um bocadinho contigo? É fácil tocar para o Adilher ou ficas tão encantado com a voz dele que às vezes nem te apetece tocar?
1: Não é fácil, né?
0: Adilher, tu tens uma voz especial, muito rara, digamos assim. Como é que nós podemos classificar a tua voz?
1: Bem, eu sou um contratenor.
0: Contratenor?
1: Sim.
0: E é muito raro encontrar contratenores. Ou seja, tu atinges notas assim com facilidade, ou seja, não fazes esforço nenhum.
1: Sim.
0: Ou seja, aquilo que nós vamos ver, aquilo que nós vamos ver no programa de hoje, e já estou aqui a lançar um bocadinho do spoiler, é tu atingires notas sem esforço. Aquele esforço que nós vemos daqueles tenores que têm aquele sofrimento, para ti é a coisa mais fácil.
1: Sim, sim.
0: Quando é que tu notaste ou quando é que te disseram que tu tinhas uma voz diferente? Diferente no sentido de bela também, mas na verdade diferente, porque não muita gente consegue alcançar as tuas notas. Quando é que tu começaste a perceber isso?
1: Bem, na verdade, eu nem sempre cantei. Eu nasci em um berço adventista, mas eu frequentava a igreja, mas eu não tinha muita inclinação para a música. A partir, nesse caso, da minha adolescência, eu desde sempre fui muito fascinado pela guitarra, por esse instrumento. Eu sempre tive curiosidade em querer aprender a tocar a guitarra. E nesse caso, quando eu tive o privilégio de aprender a tocar a guitarra, daí eu sentia a necessidade, eu sentia que faltava alguma coisa, que era a parte vocal. E daí, quando eu dei por mim, eu já estava a cantar.
0: Consideras-te mais cantor ou guitarrista atualmente?
1: Mais cantor.
0: É?
1: Mais cantor.
0: Ou seja, o ato de continuares a cantar e acompanhares a tua voz a acompanhar a guitarra fez com que tu percebesses que se calhar tu gostavas mesmo era de cantar.
1: De cantar, exatamente.
0: Adilher, trouxeste várias músicas, algumas composições tuas, vais cantar em diferentes idiomas. Explica-nos um bocadinho quais foram os critérios para trazeres este repertório musical.
1: Bem, o repertório que eu trouxe hoje, ele começa inicialmente engrandecendo a Deus, né? Pois que ele é o centro de tudo que nós fazemos. Se nós tirarmos o Deus do centro das nossas vidas, certamente não vai restar nada. Então o repertório que eu trouxe hoje vem falar da grandeza de Deus. Passo por um momento de dúvidas, um momento de incertezas, né, nesse caso. E por fim eu reconheço no final que eu não posso nada sem a grandeza de Deus.
0: Vamos então, vamos começar com esta exaltação no programa de hoje. E o primeiro tema é precisamente esse. Chama-se Ele é Exaltado, com Adilher da Graça.

0: E é de exaltação que se trata o programa de hoje com Adhilaire da Graça. Já percebeu que o programa de hoje vai ser mesmo de exaltação? Por isso, envie uma mensagem agora mesmo para os seus amigos, os seus vizinhos, ou para os vizinhos, basta colocar a televisão mais alto, mas enfim, para os seus familiares, mande agora mesmo uma mensagem com o link do YouTube, se nos estiver a acompanhar através dessa plataforma digital, ou então mandando uma mensagem dizendo que está a começar agora o canal, no canal 186 da Mail, o programa Sexta à Noite, e hoje é com Adhilaire da Graça. Adhilaire, vamos agora para uma composição tua. Na verdade, este não é o único tema que tu trouxeste de uma composição tua, mas compões muito?
1: Sim.
0: Gostas de escrever mais letra, mais música?
1: Na verdade, eu gosto mais de interpretar.
0: É?
1: Eu gosto mais. Mas tem vezes que eu me sinto inspirado e eu escrevo. Já escrevi várias músicas, né, tanto para grupos, para solos.
0: Quais são os teus cantores de referência com que tu gostas? Gostas
1: Ui.
0: de ouvir para te inspirar e até se calhar quando eras mais jovem, até para imitar.
1: Na verdade, tenho muitos. Mas assim, referência, uma das grandes é o Leonardo Gonçalves. Leonardo Gonçalves, Tom Carfi, Daniela Araújo, Priscila Alcântara. Durante todo esse percurso, né, meu percurso musical, neste caso desde no princípio, quando eu estava a marcar os primeiros passos, eu consumia muito estes cantores.
0: Gostas essencialmente de cantores mais brasileiros?
1: Sim.
0: E cantores africanos, tens assim também alguma preferência ou não ouves tanto?
1: São poucas,
0: É?
1: pouquíssimas.
0: E portugueses? Portugueses?
1: Ui, nenhuma.
0: É? E...
1: Nenhuma,
0: Mas
1: infelizmente
0: estás a
1: nenhuma.
0: viver aqui em Portugal há quanto tempo, Adelaide?
1: Há 4 anos.
0: 4 anos. Mas existe música portuguesa, até se calhar mais secular, que vais ouvindo ou não? Ou não tens assim
1: Sim,
0: mesmo.
1: uma ou outra.
0: É, mas não é assim muito.
1: Não, não é assim.
0: A tua ligação é mesmo o português do Brasil.
1: Sim, tenho mais inclinação para música brasileira.
0: Ah, Adhilaire, esta composição então, que foi uma, enfim, uma criação tua, O Céu é Real, porque é que compuseste? Como é que foi? Lembras-te?
1: Sim, lembro-me. Bem, como eu havia dito no princípio, eu nasci num berço adventista, né? E
0: Em
1: desde
0: Angola.
1: em não, eu nasci em São Tomé
0: Ah, Santo Médico.
1: e fui para Angola quando muito pequeno, tipo, fui para Angola com 9 anos.
0: Ah, ok. Então consideras-te santo-mense, angolano, português? Como é que te... Uma mistura, se calhar?
1: Bem, eu não posso aceitar uma e negar a outra. Eu sou só de todos os lados. Mas eu me identifico como santuense. Sempre que me perguntam sobre a minha origem, eu digo que eu sou santuense. Mas, assim, a nível cultural, né, eu tenho mais inclinação para a cultura angolana, porque foi onde eu passei mais tempo. Pois bem, falando sobre a música, eu desde pequeno, né, fui crescendo na igreja. E a minha mãe sempre... Ela sempre deixou incutido na minha cabeça, né, os princípios de Deus. Antes de eu viajar, né, ela me deu um conselho. Ela me disse: olha, Adler, nunca te esqueças de Deus. E com base nisso, né, com base nesse cenário todo, eu me senti inspirado para escrever essa música. Tem uma parte que diz que o céu é bem real e não é uma ilusão, pois que tudo quanto a gente vive aqui nesse mundo tão turbulento, né, faz muitas das vezes com que a gente esqueça, né, que existe um céu que está a nos aguardar.
0: E porque o céu é real, vamos então ouvir o título deste tema, O Céu é Real, com Adhilaire da Graça.

0: O céu é bem real, não é uma ilusão, e é lá que eternamente adoraremos a Deus. E enquanto não estamos lá, estamos a tentar criar, como dizemos, um cantinho do céu através das músicas do programa de hoje com Adilher da Graça. Adilher, tu tens um ministério musical que utilizas muito as redes sociais também para partilhar do teu amor por Deus, não é? O que é que tu fazes? Já agora podes dizer a conta do teu Instagram, como é que é? Podes partilhar?
1: Posso,
0: Sim.
1: claro. Adler_ASS
0: ASS.
1: é o meu Insta.
0: E tu fazes muitas

0: gestão. Ou seja, tens muitos planos, apesar de que acredito que o teu maior desejo seria viver da música.
1: Sim, seria. Mas é o que é, né? Tem que estudar, tem que trabalhar. É, pronto, enquanto Deus ainda não abriu as portas, né, para que isso acontecesse, eu trabalho como barbeiro e estou a estudar, estou a me formar.
0: E costumas cantar quando estás aí a fazer a barba?
1: Sempre, sempre, sempre. Eu sou muito barulhento, ou quando estou em casa, ou na rua, ou mesmo quando estou a conduzir, eu estou sempre com barulho.
0: Mas onde é que fica a barbearia? Não precisas dizer o nome dela, mas em que cidade é que fica?
1: Fica em Bragança.
0: Em Bragança, sim. Mesmo que é onde tu também estudas, não é?
1: Não, até que posso dizer. Se
0: diz
1: calhar
0: lá,
1: um dia
0: diz.
1: Desses é que ele vai lá e faz um corte. Eu também acho.
0: Eu não tenho cabelo para cortar, eu posso fazer alguma coisa à barba.
1: Sim. Eu trabalho no Mr. Fino, em Bragança.
0: Mr. Fino, ok. Uhum.
1: Mr. Fino.
0: Então tu estás lá a fazer alguns cortes e tal e vais cantando e a pessoa sente-se abençoada pela tua voz e
1: além
0: pelo teu
1: corte,
0: dom.
1: Além do corte, sai com uma música.
0: Sai com música.
1: Sim.
0: Adilera, vamos para mais um tema. Última hora. O porquê de teres trazido este tema?
1: É uma das músicas do Inário que eu mais gosto, com as quais eu mais me identifico. Última hora porquê? Muitas são as vezes que nós adiamos as coisas, né? Deixamos de fazer as coisas hoje pensando que nós temos tempo para fazer amanhã. Mas pronto, o amor pertence a Deus. Nós não sabemos quando chegará a nossa hora. E a Bíblia diz que Deus está à porta batendo. Se nós ouvirmos a voz dele, hoje é o dia da salvação. Hoje é o dia que nós devemos aceitar. Eu ouvi esta voz.
0: Vamos então ouvir Última Hora.

0: A libertação que só Cristo pode dar, neste tema, Última Hora, pela voz de Adilher, Adilher Graça, da Graça. Adilher, da Graça, não é?
1: Adilher da Graça.
0: Também é dos Santos, Graça, e Santos também é parecido. Adilher, estamos a ser uns privilegiados por estar a ouvir-te. Estão a gostar, vocês? O que é que vocês acham? Joel, Joel, põe a mão para cima, João também. Bruno Caixeiro, estás encantado, não estás? A voz, é muito bom ouvir a tua voz. Como dizem os brasileiros, é muito gostoso
1: É
0: ouvir a
1: muito
0: tua
1: gostoso.
0: voz, muito dócil e ao mesmo tão
1: Sim.
0: potente. Adilher, vamos para mais um tema. Muriá, este que é uma música, uma composição de Daniel Salles, não é? Cantada por alguém que tu gostas muito, Leonardo Gonçalves. Sabes que eu já tentei várias vezes trazê-lo, ainda não desisti, mas um dia, quem sabe? Eu tenho sempre um momento no programa em que eu falo sempre na tentativa de trazer o Leonardo Gonçalves, na esperança que ele um dia veja isto, mas não sei. Mas quem sabe depois, se ele te ouvir, ele dizer: Ah, eu quero fazer um dueto com o Adilher.
1: Seria muito bom, seria um sonho realizado.
0: Adilher, Muriá, porquê é que trouxeste esta música?
1: Eu me identifico muito também com, na verdade, eu me identifico com todas as músicas que eu trouxe, né? Mas em particular esta, porque ela nos faz lembrar, não é? Ou nesse caso, traz um personagem que nos mostra que ele confiou em Deus. Mesmo sem entender aquilo que Deus queria que ele fizesse. E prontos, eu
0: Esse
1: trouxe
0: personagem é Abrão.
1: Abraão, exatamente. E esta música vem nos fazer lembrar que nós devemos confiar em Deus, mesmo que nós não entendamos quais são os seus desejos para as nossas vidas. Pois que Deus sabe, né, na verdade, o que é melhor para nós. A gente só tem que confiar.
0: Vamos então ouvir o tema Muriá por Adilher da Graça.

0: Não é que ele precise de descansar, porque isto parece tão fácil para ele, mas vamos fazer a nossa primeira pausa. Voltamos já a seguir.
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0: Segunda parte do Sexta à Noite de hoje com Adilair da Graça, ele que é o nosso convidado, um contratenor com uma voz lindíssima que estamos a acompanhar o seu périplo pelas músicas que ele próprio escolheu e tem sido assim ao longo da primeira parte e vamos continuar pela segunda e pela terceira parte deste programa. Mas como é hábito, tenho algo para lhe oferecer e hoje é o Guia de Estudo da Bíblia sem tabus. 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Vamos continuar, Adilair, com mais músicas. O próximo tema é uma composição tua, O Amor Nos Susterá. Fala-nos um bocadinho desta música.
3: Exatamente. Na verdade, esta foi a primeira música que eu escrevi.
0: Tinhas quantos anos?
3: Entre 16 ou 17, já não me lembro
0: então
3: certo.
0: Foi bem praticamente no início, quando começaste assim,
3: quando estava com os meus passos na fé.
0: Compuseste em Angola, então?
3: Exatamente. Bem, na verdade, né, tanto para nós jovens como para as pessoas mais adultas, né, normalmente quando nós entramos para um relacionamento ou começamos a gostar de alguém, a tendência é sempre querer compartilhar com um amigo mais próximo. Por exemplo, oi, Tchavita, eu conheci uma menina e não sei o que, ela é assim, tem essas características. E essa música, basicamente, o que me levou a escrever é basicamente nesse contexto. Quando me batizei, eu senti a necessidade de falar do amor de Deus, nesse caso, dessa pessoa que eu estava a conhecer, essa pessoa nova, que tem essas características. E a única forma que eu ouvi de expressar era através dessa música, que tem como título O Amor Nos Susterá.
0: Vamos então ouvir.

0: A composição é do nosso convidado Adilher da Graça, neste tema O Amor Nos Susterá. Continuamos, seguimos em frente neste programa com mais um tema. Esta que é uma música brasileira bem conhecida, não é, Adilher? Que é Mistério Ninguém Explica Deus. Esta letra é muito forte, intensa, não é? Porquê é que trouxeste esta música?
1: Fazendo só uma correção, a música Mistério é uma música autoral. E Ninguém Explica a Deus é a música famosa que disseste brasileira.
0: Exatamente, então, mas fizeste uma mistura entre estas duas músicas?
1: Sim.
0: Mistério é uma composição tua e depois vais seguir
1: Para Ninguém
0: como. Lá no
1: Explica a
0: Norte,
1: Deus.
0: sabes como é que se chama isto? Se calhar nunca ouviste esta palavra, Rapsódia.
1: O
0: Nunca
1: quê?
0: ouvi Rapsódia.
1: Não, não.
0: Alguém aqui já ouviu a palavra Rapsódia? Ah, o Joel, sim, o Joel fala
1: Mas o
0: várias
1: que é que
0: línguas.
1: significa?
0: É um medley, no fundo, é a
1: Ah,
0: mesma
1: o
0: coisa que medley é
1: medley.
0: juntar várias músicas. Nós lá
1: Ah,
0: no Norte
1: ok.
0: usamos, eu sou do Norte de Portugal, usamos a palavra Rapsódia. Mas então foi o que tu fizeste aqui, juntaste estas duas músicas, a composição tua chamada Mistério e Ninguém Explica Deus, a tal música muito conhecida no Brasil.
1: Sim, na verdade eu fiz essa junção porque, neste caso, a música Ninguém Explica a Deus vem dar resposta às questões que eu faço na música
0: Ah, interessante.
1: Mistérios. Nesse caso, Deus não cabe na minha lógica humana, né? E nesse caso, a música Ninguém Explica a Deus é a resposta para
0: Muito curioso,
1: a Mistérios.
0: estou curioso por ouvir. Vamos então ouvir esta junção de duas músicas: Mistério, composição de Adilher da Graça, e Ninguém Explica Deus, composição de Clóvis Pinho.

0: Ninguém explica Deus como resposta à música inicial com o tema Mistério. Vamos continuar com Adilher da Graça. Vamos agora para mais uma composição tua. Esta música chama-se Marcas. Procuraste traduzir um pouco da tua história de vida, na letra desta música, do sofrimento, da dor, em que te inspiraste nesta música chamada Marcas?
1: Bem, como o próprio tema diz, né, são marcas. Marcas são, nesse caso, simbologia, são coisas que nós olhamos e nos trazem memórias. E esta música, nesse caso, eu me inspirei da seguinte maneira: quando eu chegar lá nos céus, né, eu tenho certeza que vou, quando eu chegar lá nos céus, eu quero ter o privilégio de poder tocar as feridas que estão nas mãos de Jesus. Algumas pessoas podem até pensar, mas tu vais te alegrar com a ferida de alguém? A resposta é sim. Nessas marcas eu encontro salvação. Então, é basicamente o conteúdo desta música.
0: Vamos ouvir então.

0: Obrigado pelas cicatrizes que me deram salvação. Lindíssima esta ideia transmitida por música, através da letra e música desta composição, escrita pelo nosso convidado Adilher dos Santos. Continuamos, aproximando-nos agora para o final da segunda parte, com mais um tema. Este, Adilher, quero que me expliques. Alívio. Quem compôs este tema? Porque é que o trouxeste?
1: Esta música é, nesse caso, é da autoria do Jessé Aguiar. É uma, como eu já disse no princípio, eu me identifico com todas as músicas que eu trouxe. É uma música
0: Quem é
1: que
0: o Jessé Guiar? Acho que não conheço.
1: é um cantor brasileiro.
0: É?
1: É. Cantor brasileiro gospel também. E prontos, em um mundo tão turbulento, né, que parece que nada faz sentido, Jesus tem sido o alívio. Né? Tipo, estamos tão cansados dos nossos fardos, rotinas pesadas, não é? E só em Jesus nós encontramos o verdadeiro descanso, o verdadeiro alívio.
0: Vocês vão fazer um dueto, não é? E
1: Olha,
0: vocês
1: já
0: costumam
1: agora
0: cantar? Sim.
1: o Tibita também é muito agudo. Acho
0: É?
1: que ele chega até a voz mais fina do que a minha. Tem uma
0: Não
1: vez eu liguei
0: pode,
1: para ele no
0: não pode. Que
1: telemóvel.
0: vocês vão competir agora?
1: Não, não, não. Ele tem a voz muito fina.
0: É? Ah, é, eu tenho um dom natural também. Vocês costumam cantar juntos? Vocês são de onde? De Bragança? Não, não és de Bragança.
1: Eu sou de Lisboa mesmo.
0: Mesmo daqui?
1: Sim, sou da Igreja de Rabuleira.
0: Da Reboleira, ok, sim. E costumam cantar juntos, ou não?
1: Não.
0: Não,
1: Só
0: é a
1: nos
0: primeira.
1: juntamos mesmo para.
0: Ah, então vamos ouvir esta estreia, então. Vamos então ouvir.

0: Final da segunda parte, voltamos já a seguir.
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0: A composição é de Tom Carfi, aqui na voz de Adilher da Graça, este Porque Eu Te Amei. Estamos na terceira e última parte deste Sexta à Noite e esta é a última oportunidade que lhe vou dar para receber em sua casa este Guia de Estudo da Bíblia Sem Tabus. São sete lições que podemos encontrar folheando estas páginas. Desde logo, casamento, sexo e a imagem de Deus, sexualidade e preconceito, dimensões da sexualidade, satisfação sexual, direito do homem e da mulher, pornografia à luz da Bíblia e como se livrar da pornografia. São estes os temas que este Guia de Estudo da Bíblia engloba, que pode receber em sua casa e assim estudar à luz da Bíblia estas grandes questões. 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Vamos continuar, Adilher, até porque já estamos no final do nosso programa, ainda temos três músicas para ouvir. Esta próxima música chama-se Estás Chorando Porquê? É assim. É isso mesmo. Explica-nos.
1: Também é uma música muito conhecida, é brasileira. Bem, muitas são as vezes, né, que nós choramos e acabamos esquecendo da presença de um Deus nas nossas vidas. E essa música, se nós compararmos, é uma questão. Estás a chorar por quê? Se na verdade há uma solução. E essa solução é Deus.
0: Vamos ouvir.
1: Vamos ouvir.

0: A mensagem de conforto de que Deus cuida de nós e que tudo irá passar. Vamos para a penúltima música do Sexta à Noite de hoje. Esta, Adilaire, desculpa, vais ter que me ajudar porque eu não... que língua é esta? Primeiro tens que me explicar qual é a língua desta música.
1: Bem, esta música, ela está em Lingala, é uma das línguas do Congo. E o significado é eu te amo.
0: Ou seja, este Nalingayo, é assim que se diz?
1: Nalingyo.
0: Nalingyo. Idioma do Congo. Que línguas é que tu falas? Também falas?
1: Não.
0: Ah, então só aprendeste para esta música.
1: Exatamente.
0: Mas porquê? Qual a ligação que tu tens para ter trazido esta música?
1: Bem, essa música na verdade é uma carta de amor para Deus. A expressão motemanganas, desculpa, a pronúncia é um pouquinho difícil. Motemanangezayayo significa o meu coração é seu. Motemanangezayayo, meu coração é seu. E a palavra nalingyo significa eu te amo. Nesse caso, essa música é uma carta de amor para Deus.
0: Vamos então ouvir este Eu Te Amo, nalingyo.

0: Nalingyo, esta carta de amor a Deus pela voz do Adilher da Graça. Adilher, temos, como habitualmente, algo para oferecer aos nossos convidados. Deixa-me tentar chegar até ti através desta caneca, aquilo que nós habitualmente oferecemos. E Adler, quero-te agradecer imenso enfim, pela tua disponibilidade para teres vindo até aqui e também pelo dom que Deus te deu e que tens usado de uma forma tão incrível para chegar às pessoas através deste programa que foi muito solene. Muito obrigado,
1: Amém.
0: Adler.
1: Na verdade, eu é que agradeço, né? Pelas oportunidades, pelas bênçãos que Deus tem proporcionado. E prontos, hoje é mais uma realização, né? Pois que por intermédio desse programa, consigo, nesse caso, conseguimos chegar, alcançar mais pessoas, né? Por intermédio da televisão. E eu só tenho a agradecer a Deus. Era algo que eu ansiava, né? E pela graça de Deus, né? Ele tem derramado as suas bênçãos e hoje está a acontecer.
0: E amém por isso. E
1: Amém por
0: obrigado
1: isso.
0: também ao Isaías, também por teres participado no nosso programa e também pelo teu dom e pelos teus talentos. Vamos terminar, Adilher, com o último tema, mesmo sem entender o porquê teres trazido este como último tema do teu Sexta Noite.
1: Como eu disse no princípio, né, o repertório que eu trouxe, né, nós vemos que eu comecei exaltando a Deus, dizendo que ele é exaltado. Passo por um processo de dúvidas, aprendo a confiar, mesmo sem entender qual é o propósito de Deus, né, e no final eu só me resta dizer que eu tenho que fazer, mesmo que eu não entenda.
0: Que é esta a mensagem principal que nós temos que confiar e a fé é precisamente isso.
1: Exatamente.
0: Obrigado, Adilher, mais uma vez, obrigado, Isaías, e obrigado também a si que nos acompanhou ao longo deste programa, que pode ver as vezes que entender, estará disponível no YouTube e também, se estiver a ver-nos através da Mail, facilmente pode procurar este programa Sexta à Noite na sua box e voltar a ver as vezes que quiser. Fique connosco, continue ligado na Novo Tempo Portugal, é muito bom saber que podemos contar consigo desse lado. Ficamos então com o encontro marcado para o próximo programa. Terminamos com o tema Mesmo Sem Entender, de Adilher da Graça. Até lá.

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1: Eis-me aqui. Usa-me a mim. Simplesmente usa-me. Pega em mim, como se pega num vaso para um determinado objetivo. Mas antes, limpa-me. Arranca de dentro de mim o que não presta e enche-me. Enche-me. Enche-me com tudo o que preciso. Com o que é excelente para ser um vaso de honra onde quer que me envias. Usa-me como fiel adjutora do meu marido. Usa-me como abrigo seguro para os meus filhos. Usa-me como um instrumento de edificação para a tua igreja. Usa a minha vida para chegares aos corações enfermos que precisam urgentemente do teu toque. Usa-me para que, através da minha vida, derrames o teu amor que atrai o pecador à cruz do Calvário. Hoje, mais uma vez, usa-me com graça. Eis-me aqui, Senhor. Sou tua serva.

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1: Térmitas com bazucas. Porque as armas da nossa milícia não são carnais, mas poderosas em Deus para destruir fortalezas e anular sofismas. 2 Coríntios, capítulo 10, versículo 4. O mundo parece obcecado pela guerra. Em toda a parte ouvimos falar de preparações para conflitos armados. Paulo diz aos coríntios que, como cristãos, também devemos estar armados. Mas a nossa guerra não é deste mundo, é contra o príncipe dos poderes das trevas. Algumas vezes o maligno tenta convencer-nos de que somos impotentes e não temos defesa contra as suas armas. Consideremos a humilde térmita, um inseto aparentemente indefeso, mas muito mais bem equipado do que parece. O habitat natural da térmita do género Nasutitermes é a Guiana, na América do Sul. Como a maioria das térmitas, esta também come madeira e digere-o com a ajuda de pequenos micróbios que vivem no seu estômago. Algumas vezes uma árvore cai ou parte-se, expondo as térmitas aos perigos dos insetos e pássaros que gostariam de se banquetear com bifes de térmita. Mas, na colónia, existem soldados com cabeças semelhantes a bazucas que possuem uma poderosa espingarda de esguinchar no centro da cabeça. Os soldados alinham sem defesa da colónia. Quando os inimigos, geralmente formigas, chegam, são recebidas com os tiros de cola pegajosa, de forte odor e longa duração, que adere até nas superfícies oleosas. Qualquer formiga que recebe um tiro dessa substância esquece totalmente de atacar e comer térmitas e ficará ocupada por muito tempo apenas a tentar descolar-se. Embora não lutemos contra a carne e sangue, mas contra os poderes dominadores deste mundo tenebroso, precisamos de uma arma tão eficiente contra Satanás como Deus deu à térmita. A nossa arma principal é a palavra de Deus, mais afiada do que qualquer espada.
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1: Olá a todos, meu nome é Nuno Silva e todas as semanas estou convosco no programa Luz na Escuridão. Hoje estou aqui no programa Música da Minha Vida para partilhar convosco algumas das músicas que mais tocam o meu coração e que mais me aproximam de Deus. A primeira dessas músicas é do quarteto Arautos do Rei, que é um grupo que já ouço há vários anos. Escolhi a música Graça para iniciar o programa de hoje, porque ela fala daquilo que esteve na base de um momento de transição espiritual que vivi. Mesmo tendo crescido na Igreja Adventista, foi ao aprofundar sobre a graça, o perdão e o amor de Deus que a minha relação com Deus mudou radicalmente.

A próxima música vem no seguimento da anterior e fala especificamente do amor de Deus. É uma música de Daniel Liedtke e ela é importante para mim porque mostra quem eu sou e os erros que eu cometo, mas que ainda assim Deus me ama de uma forma estrondosa. Sim.

projeto Adoradores. É um projeto que tem feito parte das minhas escolhas há alguns anos. Dentre várias músicas que já foram lançadas por este projeto, escolhi a música Lá no Céu, porque ela lembra-me que um dia tudo aquilo que nos provoca dor e sofrimento vai terminar.

0: decidi trazer duas músicas em inglês para este programa. E esta é a primeira delas. A música chama-se I Surrender, que significa Eu Me Rendo, em português. E ela é importante para mim, porque ela reflete um momento importante da minha vida, onde eu tentava até a exaustão resolver todos os problemas à minha maneira, e mesmo aqueles nos quais eu não tinha qualquer controle. Foi preciso viver um momento de rendição a Deus, conforme é descrito esta canção.
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sempre tive paixão por estar entre os jovens, mesmo já não tendo propriamente idade de jovem. Gosto de tentar compreendê-los e tentar ser uma ajuda e uma influência para que eles permaneçam ou se aproximem de Deus. A próxima música foi o hino tema da Juventude Adventista no Brasil em 2020 e ela fala de que tudo na nossa vida deve ser feito a pensar em Deus e para que Deus seja sempre exaltado.

A próxima música faz parte de uma coletânea de hinos que é utilizada no louvor congregacional na Igreja Adventista. Escolhi partilhar esta música convosco porque ela leva-me ao imaginário daquilo que será um dia a experiência vivida no céu.

penúltima música é a segunda música em inglês da escolha que fiz para o programa de hoje. Ela pertence ao grupo Hillsong e chama-se Oceans, ou Oceanos, em português. Ela é não só uma das músicas preferidas do meu filho, mas também é uma música que me diz muito. Foi esta música que ajudou à decisão dele se batizar. E ela fala da ação imprevisível do Espírito Santo e da forma como ele nos guia de uma forma profunda em todos os momentos de decisão da nossa vida.

Chegamos à última música e vamos terminar como começamos. Trata-se de mais uma música do quarteto Arautos do Rei. A música chama-se Sopro de Deus. E esta música, para além de ter sido uma das poucas que foi cantada em público em família, é também o espelho daquilo que eu acredito como sendo o que de mais importante podemos compreender acerca de Deus, o seu amor. Foi um prazer partilhar todas estas músicas convosco e que elas possam ter servido para vos aproximar de Deus através das suas melodias e das suas letras. Até breve!

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1: Volvida mais uma semana, cá estamos com mais um médico de família, porque aqui na Rádio RCS e também no Novo Tempo, todos têm médico de família. E hoje quem vai dirigir a nossa consulta é o Dr. Viriato Ferreira. Mais uma vez, Dr. Viriato,
2: muito
1: bem-vindo.
2: Obrigado, Daniela, por estar aqui.
1: Hoje escolheu a falar de um tema que quase aqui neste consultório, aqui nesta mesa, neste estudo, é falada quase todos os programas, seja qual for o tema,
2: okay.
1: Tem a ver com uma alimentação saudável. E hoje escolheu dentro da alimentação saudável uma muito particular, grandes pequenos almoços. Apesar do próprio título já ser sugestivo, começo para perguntar-lhe porque é que escolheu esta noção bastante intencional de chamar grandes pequenos almoços.
2: Foi intencional, Daniel, porque um bom pequeno almoço é importante para a saúde. Portanto, um bom pequeno almoço. E para mim é a melhor refeição do dia. É aquela que eu como com maior prazer. É o pequeno almoço. Para algumas pessoas, não. Algumas pessoas chegam de manhã e não têm fome. Portanto, só vão comer aí por volta das 10 porque não têm fome de manhã. Mas já podemos falar um bocadinho sobre isso. Portanto, eu escolhi porque realmente tem um impacto na saúde. E na saúde a vários níveis, tanto do próprio peso da pessoa. Uma pessoa que toma um bom pequeno almoço tem a tendência, quem tem um bom pequeno almoço tem menos risco de sofrer de excesso de peso. Por exemplo, há até benefícios a nível intelectual, de desempenho, tanto em crianças como adultos, quem toma um bom pequeno almoço. Já vamos falar o que é o bom pequeno almoço. Portanto, há aqui várias direções que nós podemos tomar nesta conversa para falar sobre os benefícios desse pequeno almoço e o que é um bom pequeno almoço, claro.
1: É um assunto que não é novidade, eu diria que é quase lapalice. Nós já ouvimos dos nossos pais, dos nossos avós, aquela lenga-lenga de pequeno almoço de rei, almoço de príncipe e jantar de pobre. A verdade é que grande parte da população hoje em dia continua a não valorizar o pequeno almoço. Eu diria que é quase uma lapalice, mas depois na prática ninguém faz. E por isso programas como o de hoje são bastante importantes. Sim. Para reforçar essa importância, mesmo, enfim, mesmo na medicina preventiva, na área dos centros de saúde, já se trabalha muito isto, tenta-se mudar hábitos, mas é muito difícil. Na sua opinião, na questão na prática clínica, porque é que isto é tão difícil?
2: Eu creio que é pelo ritmo de vida que as pessoas têm hoje. Estamos a falar, por exemplo, aqui, há 60 anos atrás, 60, 70 anos atrás, as pessoas tomavam um bom pequeno almoço. Portanto, havia um pouco mais calma, não havia menos stress, não era isso, mas a vida tinha menos distrações. Então havia mais tempo para nos sentarmos e tomarmos um bom pequeno almoço.
1: E até hoje, para os prepararmos, não é?
2: E até para os prepararmos, portanto. E depende de onde estamos no mundo, essa era uma realidade. Hoje, Daniel, qual é a vida típica de uma família? Vamos começar aqui. O ciclo não vai começar no início do dia. Vamos começar aqui no final do dia, em que as pessoas chegam a casa. Ok, os filhos chegam a casa por volta das 6 horas, entre as 6 e as 7, vêm da escola, os miúdos vão ser, portanto, estão na creche, estão na escola, estão no ATL à tarde, e os pais vão buscá-los aí por volta das 5, 6. Chegam a casa às 6:30.
1: E se já não tiverem as atividades extracurriculares, que hoje são cada vez mais comuns.
2: Vão até às 7, 8, às vezes 9. Eu vejo famílias com futebol, por exemplo, os miúdos jogarem futebol, é ótimo, vão jogar futebol, mas chegam a casa às 9 da noite. Não é? Depois, o que é? Os pais hoje são gestores logísticos. Não é aquele sentar, filho, como é que foi, tal, e conta-me as tuas histórias. Não, vai fazer os trabalhos de casa, já fizeste os trabalhos de casa, põe o telemóvel de lado, para com o telemóvel, vem para a mesa, na mesa para com o telemóvel, e depois vai tomar banho, para com o telemóvel, vai tomar banho, já te disse 3 vezes, vai tomar banho, para com o telemóvel, e por fim vão para a cama aí por volta das 10 horas, 9 e meia, 10. No dia seguinte, quem é que... Ah, e outra coisa. E o jantar, tarde, né? E o jantar foi tarde e foi um jantar
1: substancial,
2: grande,
1: substancial. Não comeram bem ao longo do dia.
2: Exatamente. Substancial. E depois, acordam de manhã, os filhos ensunados, os pais ensunados. A primeira coisa que muitos deles bebem é um café para acordar. Vai, já te disse para levantar. Vai, estamos atrasados. Não sei o que. E o pequeno almoço? O pequeno almoço não... Não acontece, quer dizer, muitas vezes são aqueles cereais super doces, cheios de açúcar, com um bocado de leite e pronto, e vai para o bucho e vai pronto, não é?
1: Peço desculpa interrompê-lo. Eu percebo e acompanho a sua indignação, só lhe vou pedir que não bata tanto na mesa porque vai ser.
2: Ah, está bem, está bem. Peço desculpa.
1: Mas acompanho a sua indignação.
2: Mas isto não é culpa dos pais, porque a sociedade está feita para isto acontecer. Quando os dois precisam de trabalhar. E com todo respeito por aquelas pessoas que desejam ficar em casa, procuram ficar em casa, por cuidar dos filhos, tudo isso. Eu tive uma mãe que ficou em casa, pronto, e cuidou de nós. Mas a sociedade está feita de tal maneira em que os preços dos apartamentos, tudo isso, são tão elevados que os dois têm que trabalhar. E para desenvolvimento pessoal têm que trabalhar o dia inteiro e que deixa muito pouco tempo para as crianças estarem, serem crianças, conversarem com os pais. E então... Isto começa a ter implicações depois no dia-a-dia, na alimentação. As crianças vão para a escola com um bocadito e depois a meio da manhã vão comer qualquer coisa e depois chegam ao almoço, não têm muita fome, não comem muito. E depois um bocadito à tarde e depois à noite lá vem o jantar grande.
1: É certo,
2: não é?
1: Que às vezes os pais, enquanto as crianças muitas vezes até têm um almoço à sua disposição, no contexto escolar, os pais muitas vezes comem qualquer coisa, uma comida que levaram, um fast food qualquer rápido ali.
2: Exatamente.
1: E depois para os próprios pais a alimentação à noite é mais substancial. O que faz com que aquela refeição que deveria regular o apetite, que deveria ser o pequeno almoço, passe a ser o jantar. O jantar
2: Exatamente.
1: É que regula o apetite de todo o resto do dia.
2: Exatamente.
1: Não
2: é? E esse jantar, muitas vezes... não tem os nutrientes que o pequeno almoço deveria ter. Está a perceber? Portanto,
1: nem
2: há aqui
1: efeito,
2: uma troca.
1: Nem o efeito. Vai para a cama.
2: Nem o efeito. Normalmente, portanto, vai para a cama e vai para a cama com o alimento ainda no estômago, não é? E muitas vezes acorda no dia seguinte e não tem fome. Não tem fome, não come. Vai comer a primeira refeição a meio da manhã, que é um copo de leite que se for... com um queque, ou com um bolito, ou com uma... E pronto, e depois já dá até o almoço ali qualquer coisa, e depois pronto, é pronto. Mas pronto, é a realidade, não é culpa das pessoas, estou-lhes a dizer, não é necessariamente a culpa das pessoas, é o ritmo de vida que nós temos hoje.
1: Mas é modificável.
2: É modificável.
1: E até esse apetite, aquelas pessoas que genuinamente dizem eu não como de manhã porque não tenho fome, é modificável, pode-se educar, não é?
2: Na maior parte dos casos é. Porque há pessoas que realmente, mesmo comendo pouco à noite, ou não comendo quase nada mesmo, chegam de manhã e não têm fome. E dormiram bem, e dormiram as 7, 8 horas e não têm fome. Essa é uma minoria. E nessas pessoas temos que nos ajustar também, pronto, comer um bocadinho mais, mas temos que nos ajustar. Mas a grande maioria das pessoas não tem esse problema. Não come de manhã, porque comeu bastante à noite e não tem tempo para comer de manhã.
1: Então, porque depois queremos também criar algumas estratégias para tentar mudar estes maus hábitos para bons hábitos, precisamos também de saber o que é que podemos fazer. Para saber o que é que precisamos saber, temos que saber o que é o bom pequeno almoço,
2: okay.
1: Para saber depois onde nos podemos ajustar.
2: Está bem, um bom pequeno almoço. Um bom pequeno almoço depende onde estiver no mundo, quer dizer, e qual foi a sua cultura. Se eu, por exemplo, tivesse nascido na Índia, se calhar, uma Índia tradicional, o meu pequeno almoço bom era um prato, por exemplo, de lentilhas com caril, e com arroz e com umas hortaliças lá, portanto, seria isso. Hoje, se me disserem, olha, isto é o teu pequeno almoço, o meu estômago fica revoltado. Se tivesse nascido no México, possivelmente eram uns feijões com um bocado de carne, com umas tortilhas, etc. Portanto, tem que ser uma refeição grande.
1: Completa.
2: Okay? Completa. E que tem hidratos de carbono, pode ser na forma de arroz. A minha filha, se estiver a ouvir este programa, ela pequeno almoço, diz tradicional, assim, com estes cereais e tudo, nada. Dei-lhe um prato de sopa, não é? Um prato de sopa, e ela fica satisfeita, não é? Pode ser uma refeição em que haja uma fonte de hidratos de carbono, pode ser cereais, os cereais, pode ser trigo, centeio, aveia, cereais, depois uma fonte proteica. Normalmente os cereais têm um bocadinho de proteína já, mas oleaginosas têm um bocadinho mais, e uma bebida, normalmente nós aqui em Portugal e no mundo ocidental temos esta bebida que tipicamente é o leite, não tem que ser o leite de vaca. De facto, hoje começa a haver uma alternativa ao leite de vaca muito parecida em termos nutricionais, que é a bebida de soja, especialmente a biológica, que não tem pesticidas, não tem herbicidas, não tem alimentos, portanto, geneticamente modificados. Portanto, a bebida de soja, que é muito parecida em termos proteicos. Há outras bebidas, mas digo, não recomendo. Bebida de arroz, bebida de aveia, bebida de amêndoa, porquê? São muito pobres em proteína. Portanto, se vamos beber estas bebidas
1: para substituir...
2: Não tem. A única coisa que tem em comum é a cor e a aparência de leite, mas aquilo eu chamo aquilo água cara, ok? É água cara. É água cara, porque realmente é muito. Aquilo é tão diluído. Pronto. A bebida de soja. Para quem possa beber bebida de soja, claro que pessoas que podem ser alérgicas a isso, mas pronto, há alergias para tudo. Isto não quer dizer que seja mal, não é? E depois, fruta, muito importante ter a fruta, uma ou duas peças de fruta, e depois ter umas oleaginosas, pode ser amêndoas, nozes, cajus, etc. Este, para mim, é um bom pequeno almoço. Os cereais podem ser na forma assim de cereais de pacote, como pode ser pão. Pão é um cereal. Se for o pão, é um pão mais integral. Um pão. Não é preciso ser um pão daqueles para construir casas, aqueles pães aqueles pães muito grossos. Não. Um pão leve, mas um pão mais escuro, e com fibra. Que seja essa cor escura, seja por causa da fibra.
1: Muito bem. Para quem está a assistir-nos em televisão, já reparou que temos em cima da nossa mesa uma decoração diferente com uns saquinhos de granola. Já vamos falar sobre eles na segunda parte. Para si que nos escuta na rádio, fica a saber então agora, porque descrevi, mas também daqui a nada vamos lhe dizer porque é que temos estes saquinhos aqui em cima da mesa. Vamos fazer um pequeno intervalo, mas já a seguir também uma oferta muito especial para si.
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1: Estamos de volta para a segunda parte do nosso Médico de Família de hoje. Estamos a falar de grandes, pequenos almoços e como essa refeição deveria ser a nossa principal refeição do dia. E como lhe disse, tenho uma oferta muito especial para si, o Guia de Estudo A Máquina Humana. E precisamente neste Guia de Estudo vai encontrar muitas dicas, precisamente, como preparar uma refeição saudável, não só como escolher os alimentos saudáveis, mas também como os preparar, que é igualmente importante. E o melhor de tudo é que é totalmente gratuito. O que tem para fazer é apenas enviar-nos uma mensagem escrita para o 933-93-9291. Neste guia de estudo vai encontrar também um conjunto de textos bíblicos que mostram a vontade de Deus para nós, para o nosso estilo de vida e para a nossa alimentação. Ele, que como ninguém conhece esta máquina que chamamos máquina humana, porque foi ele que a criou. Doutor Viriato, estávamos precisamente a falar de uma alimentação saudável, o que era um bom pequeno almoço, e quer queremos, quer não, eu diria, os cereais passam a ser, daqueles que ainda fazem algum pequeno almoço, o primeiro foco de grande parte dos portugueses. E aquilo que nos trouxe como proposta é um pouquinho bastante diferente e mais completo. Mas pareceu-me que é possível, mesmo para aquelas pessoas que têm dificuldade em tomar um pequeno almoço, que fazem às vezes a meio da manhã uma outra refeição, que podem, por exemplo, dividir. Por exemplo, não tomaram a peça de fruta de manhã, mas podem levar a peça de fruta para o seu local de trabalho, e se calhar na altura em que comiam o pastelinho de nata, ou bolo, ou outra coisa qualquer, o que é que mencionou, aí já podem comer as duas peças de fruta. Ou seja, é possível, dividindo no espaço, ser considerado também pequeno almoço?
2: É possível. Em termos de digestão,
1: não é digamos ideal.
2: Que digestão, uma pessoa tem, por exemplo, um almoço. O tempo de digestão desse almoço não é menos de 4, 5 horas de um almoço, em condições ideais. Aquela ideia dos... Olha, não vais para a água porque ainda
1: só
2: estás a fazer
1: duas horas.
2: Só ao fim de 2 horas ou 3 horas. Não, quer dizer, a digestão demora. A digestão do almoço demora muito mais. Se for um almoço tradicional, um almoço típico, demora 4 a 5 horas, ok? Até o estômago esvaziar completamente. Portanto, alguém que... Vamos concentrar aqui na minoria das pessoas que não têm fome de manhã e, portanto, saem à pressa, não têm fome. Quando estas pessoas chegam ao trabalho, passada aí uma hora, estas pessoas têm fome. Já começam a ter fome. E nessa altura seria melhor para estas pessoas levarem qualquer coisa de casa, poderá ser um bocadinho de cereal, uma fruta, etc. E aí por volta das 8, 9, comer, mas não terem o tal grande pequeno almoço. Porquê? A não ser que possam ajustar o tempo do almoço.
1: Exato.
2: Porque se não conseguirem, se a hora fixa para irem almoçar é ao meio-dia, não é? Ao meio-dia e meia, então este pequeno almoço já não pode ser o tal grande pequeno almoço. Seria um pequeno almoço mais ajustado. Um cereal, um bocadinho de bebida proteica, porque aqui tem a fonte proteica é importante, e depois uma fruta e pronto. Isso já ia dar um tempo de digestão de cerca de 3 horas e meia, e pronto. E chegava o almoço já com o estômago
1: vazio preparado para receber,
2: a próxima refeição. Temos que ajustar. Se não, seria o tal pequeno, grande pequeno almoço aí por volta das 7h30, 8. E depois o tal tempo de gestão que levá-lo até aí, 1h30, 1 hora, para fazerem o almoço.
1: Muito bem. Então, escolheu trazer para nós aqui estas granolas que estão em cima da mesa, porque mesmo um pequeno almoço de cereais não é exatamente igual comermos um cereal extremamente açucarado ou escolhermos um cereal que nos traz uma alimentação mais completa. Claro. É cereal, é verdade, mas também temos que escolher se queremos ter um estilo de vida saudável, não é?
2: Exatamente. Portanto, os cereais hoje são caracterizados essencialmente por uma grande concentração de açúcar. São doces. Doces porquê? Porque são agradáveis. Os miúdos gostam doces. E muitos deles estão pobres em nutrientes, tipo, por exemplo, como a fibra. São pobres em proteína. E então, o cereal em si não é um alimento rico em proteína. Mas estes ainda têm menos, ok?
1: Pois.
2: Quando nós, por exemplo, trouxe aqui esta é uma granola completamente natural, em que tem, é baseado na aveia, na aveia integral, na aveia na sua, só esmagado mesmo, na aveia, e está cheio de outros ingredientes que são ricos em nutrientes importantes para a saúde e que, se consumidos em moderação também, não é? E são excelentes alternativas para o pequeno almoço.
1: Sendo quando diz alternativas, são alternativas que não substituem o tal grande almoço como proposta. Ou seja, alternativa ao que normalmente agora não. As pessoas fazem. Ou está a dizer que uma refeição destas, com a dose depois indicada certa, efetivamente seria um grande pequeno almoço?
2: Sim. Quando eu digo alternativas, talvez a palavra certa não seja alternativa, mas uma opção.

0: vergonha. Ela tem casada com um português, ela é estrangeira, casada com um português, tiveram uma filhinha que é Eden. A Eden hoje tem 15 anos. E então, para poderem financiar os estudos da Eden, a mãe começou a fazer granola para as amigas, para os amigos, etc. E começou a vender. E aquilo começou a crescer, crescer. E
1: ou até seja, que... isto é produção caseira.
0: É produção caseira. Nós agora, como é que ela já não aguentava com a produção, não é? Nós então construímos uma fábrica e estamos a fazer mesmo a granola lá no centro Vita Salles. E tem o nome da filha, que é a granola dela. Quer provar
1: muito
0: um bocadinho?
1: Bem, com certeza.
0: Olha, já, isto é, são uns pouquinhos da amostra. E isto não tem fins lucrativos. É uma granola, claro, tem que pagar as despesas e tem que ajudar a... Então, olha, vou... Prove lá. Está aqui à frente das câmaras.
1: Eu peço desculpa a todos aqueles que nos veem, mas faço questão de provar, sim. Isto é sim. Para comer a seco?
0: Não, isto pode ser comida a seco, mas tipicamente estes cereais... Lá está, é uma opção para o pequeno almoço. Tipicamente estes cereais são cobertos de uma bebida, que tipicamente é o leite, mas que em termos nutricionais muito parecido tem a bebida de soja, que tem o mesmo valor, quase o mesmo valor proteico, e é uma boa fonte de proteína. Portanto, gosta?
1: A questão que eu queria perguntar é, nós percebemos que não é, passando a redundância, as marcas, o Chocapix da vida, que é totalmente açúcar. Percebemos que não tem essa dose de açúcar, mas há um doce aqui. Eu pois sinto é. Um doce. O que é que faz o doce aqui na granola?
0: Olha, esta granola não tem açúcar nenhum adicionado. Como é que isto ficou doce? Porque a nossa chefe de cozinha, ela tritura maçãs Fuji, tritura maçãs com umas tâmaras descaroçadas e tritura e faz uma pasta. E esta pasta, depois que ela envolve
1: a aveia, que
0: envolve
1: dá esta...
0: a aveia que dá este paladar, que é muito gostoso. As pessoas dizem: olha, nem tem mais, nem tem a
1: não,
0: menos, tem a quantidade ideal.
1: Eu saberia logo à partida que não teria açúcar. Por isso é que a pergunta cá está estranha, porque ela realmente é boa. Nós não conseguimos perceber a ausência do açúcar, por isso é a minha pergunta. Qual seria a dose recomendada?
0: Olha, eu a semana passada até fiz isto. Pus no prato de cereal a dose que normalmente se come e anda à volta das 70 gramas. 70 gramas. E só para lhe dar uma ideia, eu tenho aqui os meus óculos. Essas 70 gramas de granola, que se... Vamos ver aqui. 70 gramas de granola tem... vou tirar esta aqui. Portanto, se fossem 100 gramas, tem 13 gramas de proteína, 70 gramas andável por volta das 10 gramas. Vamos
1: sim,
0: arredondar.
1: Sim, vamos arredondar.
0: 10 gramas. Se tivermos aqui, por exemplo, um copo de leite, 200 mililitros de leite, que tem à volta dos 7 gramas, ou então de bebida de soja, que anda mais ou menos pelo mesmo, temos aqui só nisto, não contando com as
1: oleaginosas,
0: possamos comer à parte, isto teria à volta de 17, 18 gramas de granola só naquele pratinho, não é? Com mais umas oleaginosas à parte, que possamos, para complementar isto, chegamos ali à volta dos 20 gramas de granola, de proteína. Depois ainda temos a fruta, que tem pouquíssimo, tem uma grama, uma coisa assim, duas peças de fruta, 2 gramas. Estamos ali à volta dos 20, 23 gramas de proteína, que é a grande preocupação das pessoas. Mas é rica em fibra, é excelente, é rica em fibra, em vitaminas, sais minerais, e não tem absolutamente nenhum açúcar adicionado. Não tem, tipicamente hoje coloca-se nas granolas o óleo de coco, não tem nada disso. Não tem um adoçante que está a ser muito usado hoje, que é o oligofrutose, que há estudos que dizem que é muito saudável, etc. Mas eu penso que é uma tendência. Mais uns anos vamos descobrir que realmente não era tão bom assim. Não tem nada disso, portanto é natural, completamente natural. E como eu lhe digo, eu acho que é a melhor granola do mundo. Mas eu sou suspeito porque...
1: Mas já tenho que lhe fazer essa pergunta. Estamos mesmo a terminar. Para quem nos vê, mas também sim, para quem nos ouve, que não nos está a ver neste momento através da rádio, o que é possível fazer então para adquirir? Porque sendo uma coisa de produto caseiro,
0: pronto, isto é, vendemos online.
1: Okay.
0: granoladaeden.com. granoladaeden.com.
1: Ah, tem um site próprio.
0: Sim, tem um site próprio, granoladaeden.com. E a pessoa faz a sua encomenda, é facílimo. E é entregue em casa. Está bem?
1: Muito bem. Quero agradecer desde já mais uma vez a sua participação no programa. Para si que está desse lado, quero lembrar-lhe que temos uma oferta muito especial para si: o Guia de Estudo, A Máquina Humana. Sim, este guia.

0: de estudo não fala na granola Eden, mas fala de alimentação saudável e de como, com a informação correta, pode fazer também as suas escolhas. E sabemos que muitas vezes mudanças são muito difíceis. E às vezes um membro da família quer fazer uma mudança, mas implica que toda a família possa fazer essa mudança. Sabendo disso, este guia de estudo também lhe fala sobre refeições e como confeccionar algumas refeições de transição para não ser tudo ao mesmo tempo. Tem tudo explicado e o melhor de tudo é que é mesmo totalmente gratuito, é uma oferta para si e pode fazê-lo por mensagem escrita através do 933-93-9291. 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E dizer-lhe também que se não teve a oportunidade de ouvir tudo, se ficou com alguma dúvida, gostaria de fazer alguma pergunta, entre em contato connosco, faça a sua sugestão, faça a sua pergunta, que oportunamente, quem sabe, aqui no Médico Família ou de outra forma, fazemos chegar a resposta até si. Foi um prazer, marcamos encontro no nosso próximo Médico de Família.
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1: Olá, meus amigos, aqui do programa Equilíbrio na Rádio Novo Tempo. Muito bom estar com você de novo hoje. O processo de recuperação emocional significa reconstruir sua vida, geralmente a partir de um momento em que ela está quase totalmente destruída por causa de qualquer causa, né? Ou por uma soma de causas. Nesta reconstrução, existe algo importante que é o cuidado de si mesmo, ou seja, assumir a responsabilidade de você cuidar melhor da sua vida. Muitos têm a tendência de cuidar da vida dos outros e sentem uma espécie de culpa se pensam em fazer algo para si, como se fosse egoísmo. Egoísmo é você cuidar só de você. Destruir sua vida é cuidar só dos outros. É um desafio realmente, né? Saber equilibrar, cuidar de si e cuidar dos outros. Precisamos pedir essa sabedoria ao Criador do Universo e Ele dá. Vivemos situações, especialmente na família ou com outras pessoas, nas quais nos sentimos responsáveis pelo comportamento delas, especialmente se elas estão destruindo as vidas, né, delas com álcool, outras drogas, ou um comer compulsivo, desprezo pessoal, um excesso de trabalho. Podemos sentir que só seremos felizes se elas pararem com comportamentos destrutivos delas. Veja um exemplo de uma história real nesse depoimento de uma mulher casada com um indivíduo alcoólico ou alcoólatra. Ela disse assim: "Eu sempre senti que a maneira de beber da pessoa que eu amo tinha um reflexo terrível em mim e me preocupava com o que as pessoas pensavam. Um dia ele me disse que queria ficar sóbrio. Eu fiquei feliz por um dia até a sua próxima crise. Depois fiquei desolada. Alguns meses depois, a pessoa que eu amo finalmente foi para AA, Alcoólicos Anônimos. 2 dias mais tarde, começou a beber de novo. Então, a coisa mais importante que aprendi no Al-Anon, desde então, é que o meu bem-estar não pode depender do alcoólico estar bebendo ou não. O comportamento dele não é um reflexo meu, é um reflexo da doença dele. Contudo, meu comportamento é um reflexo meu e devo prestar atenção no que ele tem para me dizer. Tenho de cuidar de mim mesma. Minha vida é muito importante para ser desperdiçada, esperando as decisões de outra pessoa, mesmo quando essa pessoa é alguém que amo muito de todo o coração." Esse depoimento dessa mulher está no livro Coragem para Mudar, Um Dia de Cada Vez, no Al-Anon 2, página 180, do ano 2000. Então, cuidar de nós mesmos significa que devemos colocar nossa atenção no que podemos fazer a respeito de nossa situação e evitar ficar concentrado o tempo todo no que outra pessoa deve ou deveria fazer. Não fique esperando que o outro mude para você cuidar bem de si mesmo, de si mesma. Procure aquilo que é bom para a sua vida e o que é responsabilidade sua. Não é sua responsabilidade cuidar da outra pessoa no que é ela quem deve cuidar dela mesma. E eu estou falando de pessoas adultas. Isso não significa que você não vai ajudar a pessoa. Se você tenta ajudar uma pessoa que rejeita ajuda oferecida inúmeras vezes porque é uma pessoa doente e não quer se tratar ou é uma pessoa manipuladora, não será melhor deixar que ela assuma as consequências dos atos conscientes dela, sendo ela uma pessoa adulta? Jesus diz assim: "Eu estou do lado de fora da porta e bato. Se você me ouvir chamando e abrir a porta, eu entrarei e te ajudarei." Mas eu pergunto, e se a pessoa não abrir a porta para receber ajuda, de quem será a responsabilidade? Será dela. Então, cuide bem de você. Talvez esta seja a melhor e única maneira de ajudar também as outras pessoas, se elas desejarem ajuda e aceitar. Na pior das hipóteses, você estará cuidando de sua vida, que é uma só, e é uma responsabilidade sua e é um direito seu. Você tem direito de construir sua felicidade e é sua responsabilidade fazer isso. Um grande abraço, até breve, se Deus quiser.
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1: Que bom estarmos juntos aqui para mais um Comportamento. Você é sempre bem-vindo. Eu sou a Aline Carvalho e hoje quem vai nos ajudar é a Priscila Bells, e a Priscila é psicóloga. Priscila, a história que a gente recebeu é a seguinte: minha filha adolescente quer dormir em casa com o namorado dela e eu não sei o que fazer. E aí, Priscila, o que você diria para essa mãe?
2: Olá, ouvintes. Aline, tudo bem? Olha, se sua filha é adolescente e quer trazer o namorado para dormir em casa, a sua casa são as suas regras, são as suas leis. Enquanto ela mora aí, depende de você, é menor de idade, ela tem que se adequar às suas regras. Por mais que ela ache ruim, que ela diga que outras pessoas façam isso, ah, minhas amigas, meus amigos, isso é uma bobagem, você é careta, você não sabe de nada. Então, se isso te incomoda, então, infelizmente, são as nossas regras. As nossas regras de casa não são para ser discutidas e comparadas com as de ninguém em nenhum outro lugar. Se for assim, a gente fica vivendo num mundo muito Maria vai com as outras. E se você não quer que ele venha dormir em casa, quer que tenha esse espaço só de vocês, que tenha esse limite, seja clara e suporte, né, ela discordar de você nesse ponto.
1: Muito obrigada, Priscila, por nos ajudar com seus conselhos. O programa de hoje fica por aqui e a gente se encontra no próximo.
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1: Nesta reflexão, voltaremos ao tema das novas tecnologias, um tema que já ocupou alguns dos episódios desta rubrica. Mas julgo importante fazê-lo essencialmente por três razões. É um tema atual, é um tema importante pela implicação que tem em diversas áreas, e é um tema que se presta a alguma especulação, merecendo por isso uma reflexão que nos leva a optar por decisões conscientes. Há já alguns anos que temos ouvido que as novas tecnologias são o futuro e que quem não adere a elas fica obsoleto, vendo-se ultrapassado e sem capacidade de resposta às exigências da sociedade. Vejamos um exemplo. Como poderia de facto um supermercado viver ou sobreviver hoje se para registar as compras de um cliente mantivesse a mesma caixa registadora de outrora, onde se registavam um a um os preços de cada produto? O tempo que levaria a saber o custo de 800 gramas de uma fruta qualquer ou qualquer outro produto? O software de hoje fala de uma maneira muito mais rápida e com a vantagem de simultaneamente possibilitar a gestão do stock. Enfim, na verdade, as novas tecnologias implicam uma transformação profunda no modo como nós vivemos, trabalhamos e interagimos no nosso mundo. Estando conscientes desta verdade irrefutável, a questão que se coloca é se essa anunciada transformação não enferma de algum modo de alguma especulação. Durante a Segunda Grande Guerra, Werner von Braun, um engenheiro espacial alemão, afirmou estar convencido de que antes do ano 2000 veríamos o primeiro bebê nascido na Lua. Bom, já vamos em 2026. Mas centremos-nos no domínio educativo. No domínio, no fundo, em que esta rubrica se apoia. Thomas Edison profetizou que o filme revolucionaria o sistema educativo de tal forma que em poucos anos substituiria o uso de livros escolares. Em 1945, alguém anunciava que os receptores de rádio seriam tão comuns nas salas de aula como os quadros de ardósia. E em 1994, anunciava-se que o uso dos CD revolucionaria o funcionamento das salas de aula. Eu pergunto, aconteceu? Há alunos que nem sequer sabem o que é um CD? Quando ouvimos dizer que as novas tecnologias são um comboio que as nossas crianças não podem perder de forma alguma, deveremos ver quanto de verdade há em tal afirmação, mas também quanto de especulativo ela encerra. Eu li em tempos uma afirmação de Tom Holt, alguém que trabalha no desenvolvimento de software para aumentar a eficiência, a previsibilidade e a escala de crescimento das organizações. E então dizia Tom Holt que as novas tecnologias sabem que serão obsoletas depois da manhã, pelo que não têm incentivo para serem outra coisa senão aquilo que são agora. Catherine Lecuyer, no seu livro Educar para a Realidade, alerta para uma espécie de febre tecnológica que se assemelha a uma espécie de estado de transe que pode, e passo a citar, levar-nos a entender a mudança tecnológica como uma atitude de fascínio apocalíptico que interpreta essa mudança como radicalmente determinante e reveladora do futuro. E há a pergunta se as nossas crianças vão perder o comboio tecnológico se não dedicarem os anos da sua infância, os anos da sua escolarização ao uso das novas tecnologias, a mesma autora responde dizendo que, passo a citar, ao ritmo atual da obsolescência tecnológica, o mais provável é que aconteça ao contrário. Bom, no meu entender, e como uma espécie de resumo, há duas verdades a reter. As tecnologias são importantes. As tecnologias não são a panaceia nem o elixir da educação, ou se preferirmos, o elixir da aprendizagem. Mas voltaremos ao tema no próximo ponto e vírgula, para o qual conto, obviamente, com a sua presença. Então, até lá!
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1: Olá, muito obrigado por estar desse lado. Hoje falamos de uma realidade que está cada vez mais presente na nossa sociedade, mas que continua, muitas vezes, envolta em preconceito e desinformação. Estou a falar da obesidade. A obesidade é uma doença crónica, complexa e multifatorial. Não é apenas uma questão de aparência, nem apenas uma questão de escolhas individuais. É uma condição médica que exige prevenção, acompanhamento e tratamento adequados. A Federação Mundial da Obesidade estima que em 2035, uma em cada quatro pessoas no mundo viverá com obesidade. Um número que impressiona e que nos obriga a agir. Em Portugal, a realidade também é preocupante. Quase 50% da população tem excesso de peso. De acordo com o Instituto Nacional de Saúde Dr. Ricardo Jorge, em 2017, um em cada quatro adultos tinha obesidade. E os impactos não são apenas individuais, são também sociais e económicos. A obesidade representa cerca de 10% da despesa total em saúde e equivale aproximadamente 3% do produto interno bruto. É ainda o segundo fator de risco responsável por mais anos de vida perdidos por morte prematura ou incapacidade em Portugal, apenas ultrapassado pela hiperglicemia em jejum, um indicador diretamente ligado ao diabetes, que por sua vez está frequentemente associado à obesidade. Mas afinal, o que é a obesidade? A obesidade é uma doença crónica caracterizada pelo excesso de gordura corporal, ou mais precisamente, por um excesso de tecido adiposo em relação à massa magra, como músculos, ossos e órgãos, numa proporção que compromete a saúde. Ela desenvolve-se quando, ao longo do tempo, ingerimos mais calorias do que aquelas que gastamos. A este fenómeno chamamos balanço energético positivo. O organismo armazena o excesso sob a forma de gordura e o peso vai aumentando progressivamente. A obesidade tem causas multifatoriais, de natureza ambiental, metabólica, genética, e pode ter influências culturais, psicológicas e comportamentais. No entanto, os principais fatores estão associados a alimentação de má qualidade, pouco saudável, aumento do sedentarismo e falta de atividade física, e dormir pouco ou não ter um sono reparador. O diagnóstico é feito habitualmente através do índice de massa corporal, o chamado IMC. Calcula-se dividindo o peso em quilos pela altura em metros ao quadrado. Valores iguais ou superiores a 30 indicam obesidade. Outro indicador importante é o perímetro abdominal. Valores iguais ou superiores a 88 cm nas mulheres e 102 cm nos homens estão associados a risco cardiovascular aumentado. E por que motivo devemos levar isto tão a sério? Porque a obesidade aumenta o risco de múltiplas doenças. Doenças respiratórias, como a apneia obstrutiva do sono, aumento das complicações associadas às infecções virais, como a gripe e a Covid-19, diabetes tipo 2, doenças cardiovasculares, como o acidente vascular cerebral, insuficiência cardíaca, aumento do colesterol e triglicéridos, hipertensão arterial, fibrilação auricular, trombose venosa, fígado gordo, doença renal crónica, pedra nos rins e continência urinária, doenças gastrointestinais, como o refluxo, esofagite, infertilidade, doenças musculoesqueléticas, como osteoartrite e gota, doenças oncológicas, como o desenvolvimento de cancro, por exemplo, da mama, colorretal ou do pâncreas, entre outros, e alterações psicológicas e neurodegenerativas, como ansiedade, depressão, baixa autoestima e demência. Afeta a qualidade de vida, a mobilidade, a autoestima e pode reduzir a esperança média de vida. Mas há uma mensagem importante. A obesidade pode ser tratada e controlada. O tratamento passa sempre por reeducação alimentar, mudança de estilo de vida e controle das doenças associadas, como a diabetes ou a hipertensão. Em situações mais graves, pode ser necessário recorrer à terapêutica farmacológica ou a procedimentos cirúrgicos. Se pretende reduzir o seu peso, deve fazê-lo mediante aconselhamento médico e de um nutricionista para que esse objetivo seja alcançado de forma saudável e equilibrada e para que possa ser mantido ao longo do tempo. A perda de peso intencional e sustentada traz benefícios claros. Melhoria da qualidade de vida, mais energia, redução do risco de mortalidade, menos dores articulares, melhor mobilidade e autoestima reforçada. E na prevenção, há regras simples, mas poderosas, como por exemplo, ajustar a ingestão calórica ao gasto diário, seguir uma alimentação equilibrada, variada, rica em legumes, frutas, cereais integrais e peixe e pobre em açúcar e gorduras saturadas. Conhecer os alimentos, saber que tipo de nutrientes está a fornecer ao seu organismo e qual o seu perfil calórico, fracionar as refeições ao longo do dia, mastigar devagar e evitar distrações enquanto come, beber água ao longo do dia e evitar bebidas açucaradas e manter-se fisicamente ativo, caminhar, subir escadas, passear ao ar livre, escolha uma atividade que lhe dê prazer. Termino com esta reflexão. Cuidar do peso não é uma questão estética, é uma questão de saúde. Informe-se, procure apoio, faça escolhas conscientes e

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2: Olá, seja muito bem-vindo. Tal como prometemos na semana passada, estamos de regresso a mais um programa do Fórum Bíblico e é muito bom saber que está aí desse lado para conhecer quais as perguntas que hoje vão ser respondidas e que poderão ser, quem sabe, também as suas. E porque neste programa procuramos ir de encontro à resposta a cada pergunta que nos é enviada, então já sabe, se também tem uma questão ou dúvida sobre algum assunto ou tópico em específico da Bíblia, para o qual ainda não tem ou não obteve uma resposta, ou então se a resposta que encontrou ainda não o esclareceu completamente, não precisa de esperar mais tempo. Envie-nos agora mesmo a sua pergunta ou dúvida para o nosso e-mail programas@novotempo.pt ou então, se preferir, também pode enviar uma mensagem por WhatsApp ou SMS para o número 933-939291. Volto a repetir o número, anote bem, 933-939291. Na mensagem que nos enviar, mencione o nome deste programa, Fórum Bíblico, e assim, sempre que for possível, nós procuraremos dar a resposta num dos nossos próximos programas. 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E para o programa de hoje, reservámos mais 3 perguntas, e todas elas derivadas de um tema comum sobre se Jesus terá sido ou não um ser criado. O que será que nos diz a Bíblia a este respeito? E para nos ajudar a responder e a compreender o tema de hoje, está connosco, uma vez mais, o teólogo Artur Machado. Muito bem-vindo, obrigado por estar connosco uma vez mais. E vamos já, sem demora, à primeira pergunta que nos traz o tema do nosso programa. E a pergunta que nos chegou é: li há algum tempo uma passagem da Bíblia onde parece afirmar que Jesus foi um ser criado. Porém, noutras passagens da Bíblia, é afirmado que ele é eterno. Como compreender então a passagem em questão que se encontra em Colossenses, capítulo 1, versículo 15?
3: Muito bem, a pessoa até nos diz qual é a passagem em questão e, portanto, é bom que nós vamos ler essa passagem em questão. E essa passagem em questão que se encontra em Colossenses 1.15, nós vamos vê-la agora, e diz: o qual é a imagem do Deus invisível, o qual refere-se a Jesus Cristo, o primogênito de toda a criação. E, na verdade, há pessoas que, ao ler esta passagem, podem interpretá-la no sentido de que Jesus terá sido um ser criado, o primeiro ser criado, porque a palavra primogênito poderia levar nesse sentido. E a pergunta tem lógica, porque quando as pessoas leem outras passagens da Bíblia, vão no sentido contrário. Por exemplo, Isaías, no capítulo 9 e no versículo 6, que é uma passagem muito lida no Natal, quando nos fala, é uma profecia messiânica, que fala que o menino que haveria de nascer seria o pai da eternidade. E, portanto, se ele é o pai da eternidade, tem que ser um ser eterno. Também a profecia de Miqueias 5.2, que fala do local onde Jesus haveria de nascer, tu, Belém Efrata, ainda que pequena entre as cidades de Judá, de ti nos sairá aquele que é desde os tempos antigos, desde os dias da eternidade. E, portanto, essas profecias dão a entender que Jesus é um ser eterno. Da mesma forma, quando nós vemos o prólogo do Evangelho de João, e que diz: no princípio era o verbo estava com Deus, o verbo era Deus, esse mesmo prólogo vai identificar que esse verbo, ou esse logos, essa palavra, é Jesus Cristo. E, portanto, vai dizer que ele é Deus. O próprio Jesus Cristo vai, na sua oração, nesse Evangelho de João, no capítulo 17, dizer: glorifica-me tu, ó Pai, junto de ti mesmo, com aquela glória que eu tinha contigo antes que o mundo existisse. E, em várias partes do Evangelho de João, Jesus, por vezes nas suas afirmações, fez com que os judeus ficassem muito irritados. Em Judeus 10.30, Jesus diz: eu e o Pai somos um. Os judeus pegam em pedras para lhe atirar e ele diz: mas por que razão é que vocês me estão a apedrejar? E eles explicam: nós vamos te apedrejar porque tu, sendo homem, te fazes Deus a ti mesmo. E, portanto, uma vez que entre os atributos de Deus está o da eternidade, Jesus, ao dizer que ele é um com o Pai, o prólogo do Evangelho

0: Grande João, ao dizer que o Verbo era Deus, está a dizer que Jesus é Deus e, portanto, teria esses mesmos atributos. Todos os atributos do Pai são também os atributos do Filho. Não há dúvida que neste pensamento o texto de Colossenses 1,15 estaria de alguma maneira em contradição. Se Jesus é um ser eterno, não pode, de forma alguma, ser um ser criado. Mas quando lemos a Epístola aos Colossenses, teremos que nos perguntar se o apóstolo Paulo, ao escrever a Epístola aos Colossenses, estaria a mencionar diversos tipos de seres dos quais Jesus teria sido o primeiro. E, na verdade, quando nós examinamos o início da Epístola aos Colossenses, vemos que Paulo não menciona isso, tal como ele faz em todas as suas epístolas. O que Paulo começa por fazer é dirigir a sua epístola aos crentes que estão na igreja de Colossos. Começa por expressar a gratidão pela forma como esses crentes têm conduzido o Evangelho, pela forma como eles têm vivido a sua fé, exorta-os para que eles continuem a progredir no conhecimento da vontade de Deus e que demonstrem na sua vida a ética cristã, isto é, que andem do modo digno da maneira como eles foram chamados à experiência cristã. E é a partir do versículo 13 deste primeiro capítulo da Epístola aos Colossenses que se encontram as palavras que conduzem ao versículo 15, que foi aquele com que nós iniciamos o nosso programa. E o versículo 13 diz assim: Ele, portanto está a falar de Deus, nos tirou da potestade das trevas e nos transportou para o reino do Filho do seu amor, em quem temos a redenção pelo seu sangue, a saber, a remissão dos pecados, o qual, refere-se a Jesus, não é? É a imagem do Deus invisível, o primogênito de toda a criação. E, portanto, temos aqui o contexto imediato. Neste contexto imediato, não nos diz que Jesus terá sido, como eu já mencionei, um primeiro ser de uma série de seres que viriam em seguida. Não, pelo contrário, esta afirmação situa-se na linha direta do que Paulo quer demonstrar. Paulo quer dizer que Jesus deve ser visto como primogênito. Agora temos que perceber em que sentido, não é?
1: Exatamente. A próxima pergunta vai nesse sentido, mas antes de prosseguirmos e ficarmos a conhecer qual será a segunda pergunta do nosso programa, queria agora chamar a sua atenção para uma oferta muito especial que temos para si. 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Sei que está curioso em relação à próxima pergunta, mas antes nós vamos para um curto intervalo. Não mude de canal nem de estação, continue por aí porque voltamos já de seguida.
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1: Regressamos para a segunda parte do programa Fórum Bíblico. Todas as perguntas hoje aqui colocadas têm por base o texto bíblico de Colossenses, capítulo 1, versículo 15, e para responder a todas elas está connosco, como habitualmente, o teólogo Artur Machado. Se começou a ver ou ouvir agora na rádio este programa pela primeira vez, quero que saiba que este é um fórum que pode receber as suas perguntas ou dúvidas sobre os mais variados assuntos da Bíblia. Todas as semanas, cada programa é construído com as suas questões, procurando trazer resposta e o um melhor esclarecimento a todas elas. Para que isso seja possível, precisamos que nos envie as suas dúvidas e perguntas por e-mail ou por telemóvel, como preferir. Se preferir por e-mail, pode enviar para programas@novotempo.pt. Se preferir por telemóvel, pode enviar uma mensagem para o número 933-939291. Vamos então ao encontro da nossa segunda pergunta, que vai exatamente ajudar-nos a aprofundar o significado da expressão primogênito de toda a criação. E a pergunta é: como compreender a expressão primogênito de toda a criação em Colossenses 1:15, como já vimos anteriormente?
0: Muito bem. O que nós precisamos de perceber, em primeiro lugar, é o sentido desta palavra, primogênito. Ora, nós vamos ver, e vai aparecer-nos aqui no ecrã, que a palavra em grego diz-se prototokos. E, portanto, prototokos significa primogênito. Ela vai aparecer, em primeiro lugar, na versão dita dos 70, a primeira tradução da Bíblia do hebraico para o grego, que ao traduzir o texto massorético, portanto o texto hebraico, vai utilizar esta palavra prototokos para designar aquele que era o primogênito. E o sentido natural está evidente, não é? Por exemplo, o livro de Gênesis relata no capítulo 41, no versículo 51, que Manassés é o primogênito de José. José que estava no Egito, portanto chamou ao seu primeiro filho, o primogênito, diz o texto, primogênito Manassés. E ele até explicou porque é que lhe chamou Manassés, porque disse: Deus fez-me esquecer de todo o meu trabalho e de toda a casa do meu pai. E, portanto, esta palavra primogênito vai aparecer na versão dos 70, aplicada quer aos seres humanos, quer aos animais. O primogênito de uma família era aquele que recebia a herança da família. Na verdade, até recebia uma dupla herança. Era também o responsável espiritual de toda a família. Todos os outros filhos recebiam um dom, qualquer coisa, mas o primogênito era aquele que, portanto, levava a responsabilidade espiritual de toda a família. O livro de Crónicas até assinala, curiosamente, que o primogênito do rei recebeu o reino, enquanto que os outros filhos recebiam outros dons. Vão encontrar isso no segundo livro de Crónicas, capítulo 21, versículo 3. Quando aplicamos esta palavra prototokos a Jesus, o filho de Maria, é claro que o sentido natural está presente, porque Jesus é o primogênito de Maria, é o primeiro filho de Maria. Mas quando nós vemos na Bíblia também a aplicação desta palavra, percebemos que além do sentido natural de primeiro ser nascido, ela tem outros sentidos que não podemos também ignorar. Um deles é a noção de preeminência. E a noção de preeminência está muito apegada a esta palavra prototokos. E eu vou utilizar outra vez o exemplo de José. Ainda agora nós vimos que o Manassés é o primeiro filho de José e é dito no texto de Gênesis que ele é o primogênito. E, entretanto, nasceu um outro filho a José, Efraim. Quando o pai de José, Jacó, vem para o Egito com toda a sua família e se aproxima o tempo em que ele vai morrer, o José leva-lhe os netos. E, claro, o Jacó deveria colocar a sua mão direita sobre a cabeça do Manassés. Mas não é isso que ele faz. E o texto bíblico diz que ele coloca a sua mão direita sobre o Efraim e vai-lhe pronunciar uma bênção. Ora, vejam bem a bênção. E a bênção depois que leva Jeremias, no capítulo 31, a escrever, Jeremias no capítulo 31, versículo 9, Jacó abençoa Efraim como se ele fosse o primogênito. Ora, o primogênito natural é Manassés, não é Efraim. E Jeremias aproveita isso que está no texto de Gênesis e diz o seguinte: virão com choro, com súplicas os levarei, guiá-los-ei aos ribeiros de águas por caminho direito em que não tropeçarão, porque sou um pai para Israel. Efraim é o meu primogênito. Ora, biologicamente isto não é verdade, porque o primogênito de José é Manassés. Mas Deus diz: Efraim é o meu primogênito, quando ele é o segundo. E vemos isso várias vezes na Bíblia. O Isaac teve dois filhos. O primeiro foi Esaú, mas não é ele o primogênito. O primogênito é o segundo, que é Jacó, curiosamente. E, portanto, nós podemos constatar que a palavra prototokos nem sempre designa o sentido natural, ou seja, de primeiro nascido ou de primeiro ser criado. E um paradigma desta mudança de significado é bem visível, por exemplo, com o rei David. O rei David é o oitavo dos seus irmãos, é o menor, portanto é o último.
1: É o último.
0: Ora, mas no Salmo 89, no versículo 27, é dito acerca do rei David: também por isso lhe darei o lugar de primogênito, falo-ei mais elevado do que os reis da terra. Ora, o rei David era o último. Ele nunca poderia ser o primogênito. A menos que a palavra primogênito possa ter o sentido de aquele que tem a proeminência. E, na verdade, sendo o mais novo dos seus irmãos, ele passou a ser o rei de Israel. E, portanto, passou a ter a proeminência sobre os seus irmãos. Ao utilizar o Salmo 89, esta palavra primogênito, mostra-nos que nem sempre a palavra veicula a ideia de primeiro nascido, mas pode muitas vezes transmitir-nos esta ideia de autoridade, de proeminência. E, portanto, essa também tem que ser uma interpretação que nós temos que levar em linha de conta quando analisamos esta passagem de Colossenses, capítulo 1, versículo 15.
1: Exato. E é exatamente essa interpretação que a terceira pergunta nos coloca como uma hipótese e que pergunta se pode ser assim. Exatamente. E a terceira pergunta diz, a expressão primogênito de toda a criação, portanto a expressão que estamos a analisar em Colossenses 1, 15, deve ser entendida como fazendo alusão à honra e à autoridade de Jesus e não uma suposta origem no tempo, como questionámos no início?
0: Ora bem, como nós mencionámos, portanto, a palavra prototokos aplicada a Jesus tem, na verdade, um sentido original, se nós pensarmos que ele é o primeiro filho de Maria, sem dúvida alguma, mas esse não é o único sentido que o Novo Testamento usa para aplicar a palavra a Jesus. Por exemplo, o apóstolo Paulo, na Epístola aos Romanos, no capítulo 8 e no versículo 9, diz que Jesus é o primogênito entre muitos irmãos. E também vemos que aqui em Colossenses 1.15 ele diz que ele é o primogênito da criação. E em Colossenses 1.18, basta só nós descermos um bocadinho, tal como em Apocalipse 1.15, Paulo vai afirmar em Colossenses que ele é o primogênito dentre os mortos. Ora, dizer que Jesus é o primogênito, por exemplo, dentre os mortos, não teria sentido, porque Jesus Cristo não é o primeiro a morrer. Também não foi o primeiro a ressuscitar. Nós poderíamos dizer, bem, ele é o primogênito entre os mortos porque ele é o primeiro a ressuscitar. Mas não é verdade. Jesus não é o primeiro a ressuscitar. O Antigo Testamento diz-nos que houve pessoas que ressuscitaram. Agora, o que dá sentido a essas ressurreições é a ressurreição de Jesus. Porque Jesus é o único que triunfa sobre a morte. E, portanto, ao chamar-lhe o prototokos entre os mortos, o primogênito entre os mortos, o que Paulo está a salientar é que Jesus triunfou sobre a morte, tem proeminência sobre a morte. Todas as outras ressurreições não teriam sentido sem isso. Da mesma maneira, quando Paulo, na Epístola aos Romanos, capítulo 8, versículo 9, diz que ele é o primogênito entre muitos irmãos, não está a exercer um sentido natural. Está a dizer que Jesus é o que tem a proeminência. E o contexto imediato da Epístola aos Colossenses diz-nos porquê. Diz-nos que ele é o primogênito porque ele é a imagem do Deus invisível. Paulo diz lá, ele é a imagem do Deus invisível. A imagem, na mentalidade hebraica, representa mais, perdoem um plenasmo, do que uma simples representação. A imagem era a projeção da essência. E, portanto, dizer que Jesus é a imagem do Deus invisível, diz-nos que ele traz-nos a essência desse Deus invisível. O homem é criado à imagem e semelhança de Deus. O homem era o representante na Terra desse Deus. O pecado transtornou isto. E, portanto, Jesus Cristo aparece de novo à imagem de um Deus como um ser perfeito. O raciocínio de Paulo mostra-nos que Jesus, sendo a imagem de Deus, é, portanto, o primogênito de toda a criação. E Paulo até o explica bem, porque se nós formos ver a passagem de Colossenses capítulo 1, versículo 17, que é o que nós vamos ver agora aqui no nosso ecrã, reparem que o texto começa por um porque. Um porque remete-nos para o que está antes. Paulo antes diz porque ele é a imagem, ele é o primogênito de toda a criação. Agora vai explicar porque nele foram criadas todas as coisas que há nos céus e na terra, visíveis e invisíveis, sejam tronos, sejam potestades, tudo foi criado por ele e para ele, e ele é antes de todas as coisas, e todas as coisas subsistem por ele. Ora, aqui temos, Jesus é o primogênito de toda a criação, não porque tenha sido o primeiro ser criado, mas porque foi ele que criou. Foi ele que criou todas as coisas. E, portanto, esta explicação do apóstolo Paulo vai-nos dizer claramente que a palavra prototokos tem aqui o sentido de dignidade, de autoridade sobre a criação. e está em conformidade com o que o Evangelho de João, no seu prólogo, também já dizia, que nele foram criadas todas as coisas. E logo temos aqui que o apóstolo Paulo, ao utilizar, portanto, esta palavra grega, quis exemplificar porque é que Jesus é, na realidade, o primogênito. E este é o sentido mais lógico. Se nós verificarmos que no texto de Colossenses capítulo 1 aparece duas vezes a palavra prototokos, vai nos dizer também que na segunda vez Paulo vai dizer, porque ele também é o prototokos, diz, ele é a cabeça do corpo da igreja, o princípio e o primogênito dentre os mortos, o que nós já sublinhámos. E no versículo 19 ele vai dizer porque é que ele é o primogênito entre os mortos. Versículo 19 também tem um porquê. Porque foi do agrado do Pai que toda a plenitude nele habitasse. E, portanto, cada vez que o apóstolo Paulo salienta que Jesus é o primogênito, ele está-nos a mostrar a razão. A razão pela qual Jesus Cristo é o primogênito é porque, num dos casos, ele cria todas as coisas, no outro caso, o Pai quis que nele habitasse toda a plenitude. Logo, não podemos aplicar aqui o sentido natural da palavra primogênito, porque o texto não nos autoriza a fazermos isso. A maneira como o texto está construído claramente nos diz que a razão pela qual a palavra prototokos aqui é utilizada é para expressar a forma como Jesus Cristo domina a criação, por outro lado, como Jesus Cristo domina todas as coisas. Como Jesus Cristo tem autoridade sobre todas as coisas, como ele tem autoridade sobre a Igreja. Isto era importante. Porquê? Porque a Igreja daquele tempo vinha, os membros da Igreja de Colossos, sobretudo, estavam habituados ao paganismo. No paganismo havia uma série de divindades. Essas divindades geriam todas as coisas, dominavam todas as coisas. Esta era a forma de pensar pagã. Ora, o apóstolo Paulo vai ajudar a Igreja de Colossos, através desta epístola, a cimentar a doutrina cristã, a ajudar estes cristãos que tinham vindo do paganismo a libertarem-se destas influências, destas divindades, algumas de poderes que ainda se exerciam sobre a atmosfera, sobre a política, sobre a guerra. Ele diz, não, Jesus Cristo é o primogênito, ele é que tem autoridade. Okay. Todas as coisas lhe estão sujeitas, tudo lhe é submetido. Vocês não têm que temer o Deus da guerra, não têm que temer o Deus do amor, não têm que pensar que organizam a vossa vida amorosa em função da deusa do amor, não têm que desfrutar dos vossos negócios ou pensar que devem agir nos vossos negócios em função da divindade que está por cima disso. Vocês têm que se libertar dessas coisas, porque Jesus Cristo é superior a todas essas coisas que não existem. Daí que Paulo utilizou esta expressão, prototokos, para consolidar um ensino cristão.
1: Muito bem, Arthur. Creio que todos aqueles que estão a assistir a este programa ficaram esclarecidos quanto àquela que era a questão sumária deste programa, se Jesus tinha sido ou não um ser criado, com base no texto de Colossenses 1.15, e penso que ficou muito claro, e fazermos a interpretação correta e realçarmos aqui a importância de lermos muitas vezes o que está antes e à frente das citações sobre as quais temos alguma dúvida, para termos uma compreensão e interpretarmos corretamente o sentido do texto. Muito bem, estamos a chegar ao fim do nosso programa, mas antes quero apresentar-lhe novamente o Guia de Estudo da Bíblia Evidências. 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Partindo da questão por que Jesus e não Pitágoras, o autor, o Dr. Rodrigo Silva, aborda a temática sobre o questionamento que muitos têm e colocam se Jesus realmente existiu e afirma mesmo no final da lição que Jesus é grande demais para passar despercebido. 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E queremos muito continuar também a receber as suas perguntas, que já sabe, pode enviar para nós, para o nosso e-mail. O e-mail é programas@novotempo.pt ou então, se preferir, através de mensagem para o número de telemóvel 933-939291. 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Chega assim ao fim mais um Fórum Bíblico, mas na próxima semana estaremos novamente aqui com mais perguntas sobre este vasto universo que é o conhecimento bíblico, porque as suas perguntas merecem, sem dúvida, uma resposta. Fica então o encontro marcado. Esperamos por si. Até lá.
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1: Eu sou a Sara Narciso, sim, estas são as tuas manhãs da RCS. Daqui a pouco já vamos ter assim um espaço especial para os mais novos, com mil e um porquês, para aqueles que estão a caminho da escola, caminho do ATL. Mas para já, esta música é para toda a família, é para si, para começar assim o dia bem inspirado. Deus o abençoe. Até às 10, conto consigo.

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1: Meu nome é Ariana, tenho 9 anos e moro no Barreiro. O que eu quero saber o que é o ar refeito.
2: Os alpinistas conhecem bem o fenómeno do ar rarefeito. O ar rarefeito é o ar que contém menos oxigênio devido à diminuição da pressão atmosférica em altitudes elevadas. Quando os alpinistas sobem para montanhas muito altas, como o Monte Everest, a pressão do ar diminui significativamente. Isso torna o ar mais fino e com menos oxigênio disponível e que pode causar dificuldades respiratórias e outros sintomas relacionados à falta de oxigênio.
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4: Porquês para os mais novos e para nós mais crescidos, que também temos algumas destas dúvidas, não é verdade? E especialmente para as nossas crianças, que estão a começar o dia a caminho da escola. Mais uma música para vocês.

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0: Bom dia mais uma vez. Continuamos aqui nas manhãs da RCS com música para nos inspirar e às vezes damos connosco a pensar em voz alta. Nunca lhe aconteceu? Então, pensar em voz alta, para ouvirmos já a seguir estes pensamentos com Vilma Vieira.
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2: Enquanto arrumava a casa, dei por mim a reparar numa coisa quase desconfortável. Há demasiados objetos à minha volta que já não pertencem à pessoa que eu sou hoje. Não porque estejam estragados, não porque tenham perdido valor, mas porque deixaram de fazer sentido e ainda assim continuam ali, quietos, a ocupar espaço como se estivessem à espera de uma versão minha que já não vai voltar. Há um certo engano na forma como usamos a palavra estimação. Dizemos que guardamos coisas por estimação como se fosse sempre um gesto bonito, quase nobre. Mas, às vezes, não é estima, é apego, é resistência. É uma recusa silenciosa em aceitar que já mudamos. Porque desapegar de um objeto raramente é só sobre o objeto. É sobre admitir que aquilo já não nos representa. E isso custa mais do que parece. Enquanto dobrava roupas, mexia em papéis antigos, objetos esquecidos em gavetas, comecei a fazer perguntas que normalmente evito. Há quanto tempo é que isto não é usado? Em que momento é que isto deixou de fazer parte da minha vida? E mais importante ainda, por que é que continua ali? A resposta raramente é prática. Quase nunca tem a ver com utilidade. Tem a ver com o e se? E se um dia for preciso? E se eu voltar a ser aquela pessoa? E se isto ainda vier a ter um lugar? Sabem, vivemos muito neste e se, como se o futuro fosse uma espécie de desculpa para não tomarmos decisões no presente. Mas a verdade é que há coisas que não são usadas há anos. E se não fizeram falta até agora, talvez nunca tenham sido assim tão necessárias. Ou talvez tenham sido, acredito que sim, numa fase que já terminou. E aceitar isso é aceitar também que nós não somos fixos, que evoluímos, que deixamos coisas para trás e que isso não é perda, é movimento. Desapegar tem qualquer coisa de honesto. Obriga-nos a olhar para a nossa vida como ela é e não como foi ou como poderia ser. É quase um exercício de verdade e ao mesmo tempo não é um processo leve, porque há objetos que carregam histórias, versões nossas, intenções que ficaram por cumprir. Há coisas que não usamos, mas que guardam quem fomos. E deitar isso fora, às vezes parece uma pequena traição. Mas talvez não seja. Talvez seja exatamente o contrário. Talvez seja um gesto de respeito pela pessoa que nos estamos a tornar. Porque manter tudo é uma forma de estagnação disfarçada. É querer caber em todos os lugares ao mesmo tempo. No passado, no presente, nas possibilidades que nunca se concretizaram. E não dá. Não há espaço suficiente para isso tudo, nem na casa e nem na nossa mente. E uma coisa que é curiosa é que é a forma como o espaço físico reflete

0: passado por uma limpeza. E era isso, era essa a sensação. Como se ao tirar coisas do caminho, estivesse também a abrir espaço dentro de mim. A casa fica diferente, mais respirável, mais alinhada com quem lá vive agora, não com quem viveu antes. E há um momento muito específico, depois de tudo arrumado, em que paramos e olhamos à volta. E de repente, apetece ficar. Apetece estar. Como se aquele espaço finalmente nos acompanhasse. Como se deixasse de ser um depósito de coisas acumuladas e passasse a ser um reflexo mais claro de nós. Então não é só limpeza, é uma escolha. Escolher o que fica é inevitavelmente escolher quem somos neste momento. E escolher o que sai é confiar que não precisamos de carregar tudo connosco para continuar a ser inteiros. No fundo, desapegar não é perder, é ajustar. É criar espaço para o presente existir sem interferências desnecessárias. E talvez seja por isso que aquela sensação no final é tão boa. Não é só pela casa estar arrumada, é porque, por instantes, tudo dentro e fora parece estar no lugar certo.
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3: Térmitas com bazucas. Porque as armas da nossa milícia não são carnais, mas poderosas em Deus para destruir fortalezas e anular sofismas. 2 Coríntios, capítulo 10, versículo 4. O mundo parece obcecado pela guerra. Em toda a parte ouvimos falar de preparações para conflitos armados. Paulo diz aos coríntios que, como cristãos, também devemos estar armados. Mas a nossa guerra não é deste mundo, é contra o príncipe dos poderes das trevas. Algumas vezes o maligno tenta convencer-nos de que somos impotentes e não temos defesa contra as suas armas. Consideremos a humilde térmita, um inseto aparentemente indefeso, mas muito mais bem equipado do que parece. O habitat natural da térmita do género Nasutitermes é a Guiana, na América do Sul. Como a maioria das térmitas, esta também come madeira e digere-o com a ajuda de pequenos micróbios que vivem no seu estômago. Algumas vezes uma árvore cai ou parte-se, expondo as térmitas aos perigos dos insetos e pássaros que gostariam de se banquetear com bifes de térmita. Mas, na colónia, existem soldados com cabeças semelhantes a bazucas que possuem uma poderosa espingarda de esguinchar no centro da cabeça. Os soldados alinham sem defesa da colónia. Quando os inimigos, geralmente formigas, chegam, são recebidas com os tiros de cola pegajosa, de forte odor e longa duração, que adere até nas superfícies oleosas. Qualquer formiga que recebe um tiro dessa substância esquece totalmente de atacar e comer térmitas e ficará ocupada por muito tempo apenas a tentar descolar-se. Embora não lutemos contra a carne e sangue, mas contra os poderes dominadores deste mundo tenebroso, precisamos de uma arma tão eficiente contra Satanás como Deus deu à térmita. A nossa arma principal é a palavra de Deus, mais afiada do que qualquer espada.
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0: Vamos continuar com dias quentes de outono, porque o outono já chegou, chegou ontem, é verdade. Mas hoje conta ainda com um dia de céu um pouco nublado, mas com muito calor. Temperaturas que podem chegar aos 26 graus no Porto, 36 de máxima para Lisboa, 29 de máxima para Faro e para Sintra. Hoje as temperaturas podem chegar aos 28 graus. No fim de semana já se espera um ligeiro arrefecimento e no início da próxima semana, mesmo com temperaturas amenas, é provável que estejam por aí também alguns aguaceiros. Quanto ao trânsito, vamos lá espreitar agora a esta hora o trânsito.

Então, começamos aqui pelo eixo norte-sul. Temos um acidente com duas viaturas na via da direita, junto ao aqueduto. No IC16 temos um acidente antes da saída para Acril na via da direita, também com trânsito lento. A21, dois acidentes na saída para A8 na Venda do Pinheiro. Eixo Norte-Sul com fila da Ameixoeira para Sete Rios e temos um acidente em Campolide antes da saída para a Avenida de Ceuta na via da direita. Na CREL temos um acidente na zona de obras ao quilómetro 16 com fila a partir do nó da A8. Também na Cril, filas de Alfragide para Pinamanique, a zona comercial de Odivelas para o Sr. Roubado também está congestionada e do túnel do Grilo para Sacavém. No sentido inverso, conto com abrandamento em Camarate e do Grilo para o túnel de Benfica. Há 8 com fila para o túnel do Grilo e a partir do Infantado, também com filas da Cril para a calçada de Carris. Na A33 temos aqui um acidente antes das portagens da Ponte Vasco da Gama, sentido Montijo-Lisboa, aqui com fila a partir do Nó de Sarilhos. A5 com demora na Ribeira da Laje para Carnaxide e de Monsanto para as Amoreiras. No IC19 fila a partir do Cacém para a Amadora e de Alfragide para Pinamanique. E na segunda circular temos aqui também um acidente na zona do Fonte Nova, sentido Sacavém-Pinamanique, o acidente é na zona de Benfica, há fila a partir da Encarnação e no sentido inverso há paragens também desde Benfica para as Calvanas. Daqui a pouquinho já avançamos com o Diário da Saúde, hoje sobre a obesidade. Para já ficamos com Filomena Magalhães.

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1: Olá, muito obrigado por estar desse lado. Hoje falamos de uma realidade que está cada vez mais presente na nossa sociedade, mas que continua, muitas vezes, envolta em preconceito e desinformação. Estou a falar da obesidade. A obesidade é uma doença crónica, complexa e multifatorial. Não é apenas uma questão de aparência, nem apenas uma questão de escolhas individuais. É uma condição médica que exige prevenção, acompanhamento e tratamento adequados. A Federação Mundial da Obesidade estima que em 2035, uma em cada quatro pessoas no mundo viverá com obesidade. Um número que impressiona e que nos obriga a agir. Em Portugal, a realidade também é preocupante. Quase 50% da população tem excesso de peso. De acordo com o Instituto Nacional de Saúde Dr. Ricardo Jorge, em 2017, um em cada quatro adultos tinha obesidade. E os impactos não são apenas individuais, são também sociais e económicos. A obesidade representa cerca de 10% da despesa total em saúde e equivale aproximadamente 3% do produto interno bruto. É ainda o segundo fator de risco responsável por mais anos de vida perdidos por morte prematura ou incapacidade em Portugal, apenas ultrapassado pela hiperglicemia em jejum, um indicador diretamente ligado ao diabetes, que por sua vez está frequentemente associado à obesidade. Mas afinal, o que é a obesidade? A obesidade é uma doença crónica caracterizada pelo excesso de gordura corporal, ou mais precisamente, por um excesso de tecido adiposo em relação à massa magra, como músculos, ossos e órgãos, numa proporção que compromete a saúde. Ela desenvolve-se quando, ao longo do tempo, ingerimos mais calorias do que aquelas que gastamos. A este fenómeno chamamos balanço energético positivo. O organismo armazena o excesso sob a forma de gordura e o peso vai aumentando progressivamente. A obesidade tem causas multifatoriais, de natureza ambiental, metabólica, genética, e pode ter influências culturais, psicológicas e comportamentais. No entanto, os principais fatores estão associados a alimentação de má qualidade, pouco saudável, aumento do sedentarismo e falta de atividade física, e dormir pouco ou não ter um sono reparador. O diagnóstico é feito habitualmente através do índice de massa corporal, o chamado IMC. Calcula-se dividindo o peso em quilos pela altura em metros ao quadrado. Valores iguais ou superiores a 30 indicam obesidade. Outro indicador importante é o perímetro abdominal. Valores iguais a superiores a 88 cm nas mulheres e 102 cm nos homens estão associados a risco cardiovascular aumentado. E por que motivo devemos levar isto tão a sério? Porque a obesidade aumenta o risco de múltiplas doenças. Doenças respiratórias, como a apneia obstrutiva do sono, aumento das complicações associadas às infecções virais, como a gripe e a Covid-19, diabetes tipo 2, doenças cardiovasculares, como o acidente vascular cerebral, insuficiência cardíaca, aumento do colesterol e triglicéridos, hipertensão arterial, fibrilação auricular, trombose venosa, fígado gordo, doença renal crónica, pedra nos rins e continência urinária, doenças gastrointestinais, como o refluxo, esofagite, infertilidade, doenças musculoesqueléticas, como osteoartrite e gota, doenças oncológicas, como o desenvolvimento de cancro, por exemplo, da mama, colorretal ou do pâncreas, entre outros, e alterações psicológicas e neurodegenerativas, como ansiedade, depressão, baixa autoestima e demência. Afeta a qualidade de vida, a mobilidade, a autoestima e pode reduzir a esperança média de vida. Mas há uma mensagem importante. A obesidade pode ser tratada e controlada. O tratamento passa sempre por reeducação alimentar, mudança de estilo de vida e controlo das doenças associadas, como a diabetes ou a hipertensão. Em situações mais graves, pode ser necessário recorrer a terapêutica farmacológica ou a procedimentos cirúrgicos. Se pretende reduzir o seu peso, deve fazê-lo mediante aconselhamento médico e de um nutricionista para que esse objetivo seja alcançado de forma saudável e equilibrada e para que possa ser mantido ao longo do tempo. A perda de peso intencional e sustentada traz benefícios claros. Melhoria da qualidade de vida, mais energia, redução do risco de mortalidade, menos dores articulares, melhor mobilidade e autoestima reforçada. E na prevenção, há regras simples, mas poderosas, como por exemplo, ajustar a ingestão calórica ao gasto diário, Seguir uma alimentação equilibrada, variada, rica em legumes, fruta, cereais integrais e peixe e pobre em açúcar e gorduras saturadas. Conhecer os alimentos, saber que tipo de nutrientes está a fornecer ao seu organismo e qual o seu perfil calórico, fracionar as refeições ao longo do dia, mastigar devagar e evitar distrações enquanto come, beber água ao longo do dia e evitar bebidas açucaradas e manter-se fisicamente ativo, caminhar, subir escadas, passear ao ar livre, escolha uma atividade que lhe dê prazer. Termino com esta reflexão. Cuidar do peso não é uma questão estética, é uma questão de saúde. Informe-se, procure apoio, faça escolhas conscientes e lembre-se que pequenas mudanças, feitas de forma consistente, produzem grandes resultados ao longo do tempo. O Diário da Saúde fica por aqui. Obrigado por ter estado desse lado e até ao próximo episódio com mais uma página dedicada à sua saúde e bem-estar. Até lá, mova-se com propósito, alimente-se com consciência e viva com equilíbrio todos os dias.
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Avança a comissão de inquérito a Luís Neves. A sede da PJ foi alvo de buscas e em destaque também, devido ao calor, mais de 70 concelhos de 11 distritos continuam em perigo máximo de incêndio. No desporto, Jesus estreia-se na seleção, mas sem revolução. O primeiro jogo do novo selecionador é hoje em Alvalade. E estes são então alguns dos principais temas da atualidade que vamos continuar a acompanhar daqui a pouco, às 9, com a revista de imprensa.

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Olhamos agora para os principais temas da atualidade nos jornais de hoje e a música essa daqui a pouquinho já regressa para que as manhãs também comecem de forma mais leve e bem disposta. Então, nos temas dos jornais de hoje, as buscas do Ministério Público na Polícia Judiciária são um dos temas que dominam as primeiras páginas dos jornais nacionais. Novos documentos põem em causa depoimentos da PJ, no caso o Rui Pinto, e Justiça caça computador de diretor de PJ são alguns dos títulos. Noutros temas, o Público traz hoje uma entrevista com a Rádio Renascença a Sebastião Bugalho, que afasta Passos Coelho do rumo do governo. Não é central naquilo que estamos a fazer. O Diário de Notícias escreve sobre o Mounjaro, destacando que o fármaco para emagrecer supera 1 milhão de euros em vendas num só dia. A manchete do Jornal de Notícias, por sua vez, dá conta de que a banca e a energia lucram milhões, mais indústria e empresas exportadoras estão a cair a pique. A revista Visão faz capa com o ministro Fernando Alexandre, Educação, atração pelo risco. Cristiano Ronaldo é protagonista das primeiras páginas dos jornais desportivos desta quinta-feira, isto depois de ter estado na conferência de imprensa da antevisão do duelo desta quinta com o País de Gales, do arranque da Liga das Nações, matar-me, só de caçadeira, e mesmo assim desvio-me da bala, citam a bola e o jogo. E agora sim é tudo quanto a estes temas que marcam a atualidade.

0: Olhamos agora rapidamente para o trânsito. Esta manhã, muito complicado em alguns acessos a Lisboa, mesmo. Começamos aqui com um acidente na Ponte Vasco da Gama, perto da subida para a ponte principal. Na via da esquerda, o trânsito está condicionado a partir das portagens. Eixo Norte-Sul, Sete Rios, Campolide. Também aqui um acidente com duas viaturas na via da direita, junto ao aqueduto. No IC16, temos um acidente antes da saída para Acril, na via da direita, sentido Belas, Pontinha, trânsito lento. A21 com dois acidentes na saída para A8, na venda do Pinheiro. Eixo Norte-Sul, fila da Amaixoeira para Sete Rios. Também aqui com um acidente em Campolide, antes da saída para a Avenida de Ceuta, na via da direita. A Crel com outro acidente na zona de obras, ao quilómetro 16, aqui com fila no nó da A8. Ainda na Cril, com fila de Alfragide para Pinamanique, na zona comercial de Odivelas para o Senhor Roubado e do túnel do Grilo para Sacavém. Sentido inverso, há abrandamentos em Camarate e do túnel do Grilo para o túnel de Benfica. Há oito ainda com fila para o túnel do Grilo a partir do Infantado. Há filas para a Cril e Calçada de Carris. Há 33 com acidente antes das portagens da Ponte Vasco da Gama. Fila a partir do nó de Sarilhos. E na A5 há demora da Ribeira da Laje para Carnaxide e de Monsanto para as Amoreiras. E C19 ainda com fila a partir do Cacém para a Amadora e Alfragide para Pinamanique. É tudo para já. Boa viagem. Com o calor que vai manter-se hoje e as temperaturas a chegar só aos 28 graus em Sintra, 36 em Lisboa, portanto, vamos ter ainda dias de muito calor até ao final da semana.
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0: Assinala-se amanhã o Dia Nacional da Sustentabilidade, por isso daqui a pouco vai ser este o tema do nosso Lifestyle de hoje com Lara Prazeres e hoje também Ezequiel Quintino vai nos contar a história de uma vaquinha daqui a pouquinho no Pensar. Faz bem. Combinado? São 9:07. Ficamos agora com a música da CCLX.

Pensar faz bem. Conta-se que um sábio passeava por uma floresta com o seu fiel discípulo quando avistou ao longe uma casa de madeira de aparência pobre. Decidiu visitá-la. Durante o percurso, falou ao discípulo sobre a importância das visitas e das oportunidades de aprender também com as pessoas que mal conhecemos. Ao chegar perto da casa, verificou a pobreza do lugar. Os moradores eram um casal com 3 filhos e tinham roupas rasgadas e sujas. O sábio aproximou-se do homem, aparentemente o pai de família, e perguntou-lhe: "Como é que o senhor e a sua família sobrevivem?" O homem respondeu calmamente: "Meu amigo, nós temos uma vaquinha que nos dá vários litros de leite todos os dias. Uma parte nós vendemos ou trocamos na cidade por outros géneros de alimentos. E com a outra parte fazemos queijo, manteiga, para consumo, e assim vamos sobrevivendo." O sábio agradeceu a informação. Contemplou o lugar por uns momentos, despediu-se e foi-se embora. No meio do caminho, disse ao seu fiel discípulo: "Rapaz, volta atrás, pega na vaquinha e empurra-a para aquele precipício." O jovem, espantado, questionou o mestre sobre o facto de a vaquinha ser o único meio de sobrevivência daquela família, mas, como percebeu o silêncio absoluto do mestre, foi cumprir a ordem e viu a vaca morrer no fundo do precipício. Aquela cena ficou gravada na memória do jovem durante alguns anos. A consciência perturbava-o. Certo dia, resolveu voltar ao mesmo lugar e contar tudo àquela família. Pediria perdão e ajudá-los-ia. Ao aproximar-se do local, avistou uma propriedade muito bonita. Toda murada, árvores floridas, um carro na garagem e algumas crianças que brincavam no jardim. Ficou triste, imaginando que aquela família tivera que vender o terreno para sobreviver. Ao chegar, foi recebido por um caseiro muito simpático e perguntou pela família que lá morava há uns 4 anos. O caseiro respondeu: "Continuam a morar aqui." Espantado, entrou naquela casa e viu que era a mesma família que tinha visitado antes com o

Assim, olhe, alcançamos o sucesso que os seus olhos contemplam agora. Quase todos temos uma vaquinha que nos dá alguma coisa básica para a nossa sobrevivência e uma habituação com a rotina que nos impede o crescimento e o desenvolvimento. Hoje, descubra qual é a sua vaquinha. 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
1: Cá estamos nós para mais um espaço Lifestyle, hoje para falar do Dia Nacional da Sustentabilidade, uma data que foi instituída em 2023, que coincide com a adoção dos Objetivos de Desenvolvimento Sustentável pelas Nações Unidas, sendo curiosamente Portugal o primeiro país do mundo a celebrar este dia. O objetivo é reforçar a importância da sustentabilidade, promovendo a partilha de conhecimento e a adoção de medidas, isso é muito importante, passar à prática, medidas que nos ajudem a responder aos desafios globais e a garantir as necessidades presentes sem comprometer o futuro. Ora, então, para falarmos sobre este tema, está uma vez mais connosco então a Lara Prazeres. Olá, Lara, bem-vinda.
2: Olá, bom dia, Sara, bom dia.
1: Se calhar trocando isto por miúdos, como se costuma dizer, o que é isto, que conceito é este da sustentabilidade?
2: Olha, a sustentabilidade acaba por ser um modo de vida, não é? E de uma forma em que nós pensamos num equilíbrio entre o ambiente, a sociedade e a economia. E assim conseguimos garantir que usamos os recursos de forma responsável e também de forma consciente. Portanto, isto é o que na prática podemos definir como sustentabilidade.
1: E porquê que a sustentabilidade é importante, pensarmos nisso, para todos nós, para cada um, para a nossa saúde, para o nosso bem-estar, para o nosso planeta? O que é que está em causa?
2: Olha, o que acontece no nosso planeta e ao nosso planeta, isso reflete-se diretamente em nós. Em nós, e estamos aqui a falar nós como pessoas, e nas plantas, nos animais, em tudo o que acontece, todos os seres vivos. E se o ar está poluído, nós respiramos pior e aí adoecemos mais. Se os alimentos são produzidos com excesso de químicos, a nossa saúde vai sofrer. E quando nós protegemos o ambiente e aí sim fazemos escolhas e práticas mais sustentáveis, estamos também a criar condições para sermos mais saudáveis e com mais equilíbrio físico e mental. E ao mesmo tempo estamos também a equilibrar todo o nosso ambiente à nossa volta, que nos rodeia, toda a biosfera que nos rodeia. Portanto, acaba por nós estarmos em equilíbrio, o nosso bem-estar, a nossa saúde, como também dos animais, das plantas, do meio ambiente que nos rodeia, Sara.
1: E nesse sentido, o que é que podemos então fazer realmente para todos nós caminharmos neste sentido da sustentabilidade?
2: Sim. Então, nós começamos eu queria começar com a alimentação. E se nós optarmos por alimentos locais, isto porquê? Porque depois não há a forma do deslocamento, o transporte desse alimento, e às vezes estamos a falar de frutas mais tropicais ou até de alguns alimentos que vêm do outro lado do planeta e que vai influenciar esse transporte, vai influenciar o ambiente, vai influenciar a nível do ar, e portanto escolhemos alimentos locais, aí sim nós vamos estar a contribuir, e frescos, sazonais da época, estamos a consumir mais nutrientes, com menos químicos e também com menos embalagens, porque ir comprar ao mercado, por exemplo, e usar sempre aqueles sacos também reutilizáveis e não tantas as embalagens que acabam por vir no transporte, isso vai melhorar também a nossa energia, o nosso bem-estar, e vai fortalecer também o sistema imunitário. Depois, em termos de ambiente, o ambiente em que vivemos, o ambiente que está à nossa volta, a diferença também é clara. Quando nós vivemos nas cidades, é normal que tenhamos assim mais poluição, mas neste momento, se nós pensarmos, as cidades têm muita poluição, e isso há um desequilíbrio. Então nós temos que viver, quem vive nas cidades tem que viver em cidades com menos poluição de ar, e a água também apresenta menor índice para as doenças respiratórias e cardiovasculares, porque não só o ar poluído em que nós vivemos, temos que realmente reequilibrar este ar. Isso também vai influenciar também a água que nós consumimos. A água, quando nós abrimos a torneira, ela também tem que ser de qualidade e que apresente também índices de minerais, sais minerais, que possam depois também influenciar, mas sim de forma positiva, o nosso organismo e não sobrecarregar alguns sistemas, o caso do respiratório, do cardiovascular e também do sistema urinário. Depois, ter acesso a espaços mais verdes, é importante, jardins no meio destas cidades, né? e parques, porque ganhamos qualidade de vida e está realmente comprovado e há estudos que o contacto com a natureza reduz os níveis de stress, melhora o humor, aumenta a concentração e até ajuda no sono. Portanto, isto acaba por equilibrar e influenciar de forma positiva o nosso bem-estar. E depois estamos a falar também no impacto do estilo de vida. Se, por exemplo, trocarmos o carro para andar a pé ou até se não formos carregados, usar as escadas em vez do elevador, usar a bicicleta ou até agora vê-se muito as trotinetes, né, para pequenas locações, estamos a reduzir a emissão e ao mesmo a emissão de gases, né, que vão ser nocivos para o ar, e ao mesmo tempo estamos a praticar exercício físico, estamos a pôr o corpo a mexer, o que é essencial também para o equilíbrio da mente e da nossa saúde. E se pensarmos como a sustentabilidade não é apenas um conceito assim abstrato, é uma escolha diária e que isso traduz mais saúde, mais vitalidade e ainda mais bem-estar. E quando cuidamos do nosso planeta, cuidamos também mais de nós. E também não podemos deixar, e agora para finalizar, não podemos deixar de pensar que quando nós falamos em sustentabilidade, e que a sustentabilidade é honrar a criação de Deus, porque quando cuidamos da Terra e estamos a respeitar a vida que Ele nos deu e a proteger o nosso próprio bem-estar, estamos a honrá-lo. Então é importante, e por isso também trouxemos este tema hoje sobre a sustentabilidade, é importante também falarmos e adotarmos um estilo de vida e ao mesmo tempo estamos com um propósito também de honrar o nosso Deus, Sara.
1: Muito obrigada por teres então partilhado connosco e contribuído para que todos nós possamos realmente ficar assim mais atentos e cuidadosos e na prática, não é? Zelar realmente pelo nosso bem-estar, pelo nosso ecossistema, pelo nosso planeta, por todos nós. Obrigada e até para a semana, se Deus quiseres.
2: Até para a semana, Sara. Um beijinho.
1: Outro beijinho também. A propósito então deste Dia Mundial da Sustentabilidade, aliás, Dia Nacional da Sustentabilidade, assinalado a 25 de setembro, o tema de hoje no nosso Lifestyle.
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1: Estamos a 25 minutos das 10 da manhã. Amanhã, já sabemos então, está no calendário este Dia Mundial da Sustentabilidade. Agora seguimos com a música dos Vozes de Júbilo.

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6: E vamos agora espreitar o trânsito, que esta manhã já sabemos que não tem estado nada, nada fácil. Ora bem, vamos ver se as coisas, entretanto, já melhoraram, se temos aqui acidentes já resolvidos. E começamos então pela A1. Sim, já temos aqui resolvido um acidente em Sacavém, sentido Alverca, Lisboa, perto do acesso à Cril, trânsito lento a partir de São João da Talha. Na Vasco da Gama, ainda mantemos aqui no sentido Montijo de Lisboa, um acidente perto da subida para a ponte principal, na via da esquerda, trânsito condicionado a partir das portagens. Na Crel temos um acidente entre um pesado e um ligeiro, na via central, na zona das obras, ao quilómetro 17, junto ao nó de Odivelas, nas vias direita e central, e à fila também a partir do nó da A8. Na travessia da Ponte 25 de Abril, temos aqui um acidente na Avenida da Ponte, após o acesso das Amoreiras, na via da direita. Há obras a decorrer no ramo de acesso das Amoreiras, com corte da via da esquerda. No eixo norte-sul, ainda há fila da Ameixoeira para Sete Rios e na saída para a Avenida de Ceuta. E também no eixo norte-sul, ainda um acidente por resolver com duas viaturas na via da direita, junto ao aqueduto. IC16, Belas Pontinha, com um acidente antes da saída para a Crel na via da direita, trânsito lento, assim como na Iriceira, A8. Dois acidentes na saída para A8, na Venda do Pinheiro. A Crel com filas de Alfragide para Pinamanique, na zona comercial de Odivelas para o Senhor Roubado e do Túnel do Grilo para Sacavém, sentido inverso, conto com abrandamento na Crel, em Camarate e do Túnel do Grilo para... do túnel do Grilo também para o túnel de Benfica. Há oito ainda com fila para o túnel do Grilo, também com filas para a Crel e Calçada de Carris. Na A5, há demora da Ribeira da Laje para Carnaxide e de Monsanto para as Amoreiras. Isto quase que perdemos o fôlego com tantos acidentes. Na segunda circular, também esta manhã, um acidente na zona do Fonte Nova, em Benfica. E no IC19, há fila a partir do Cacém para a Amadora e de Alfragide para Pinamanique. Agora sim... é tudo para já. Boa viagem. São 9h42 e continuamos agora com a música de Andrew Patterson, este Family Man.

0: quase no final da nossa emissão de hoje das manhãs da RCS. Atenção ao calor que se vai sentir ainda até ao final da semana. Também por isso, neste momento, há encerramento temporário de alguns monumentos em Sintra, nomeadamente o Convento dos Capuchos. Está hoje encerrado devido ao risco de incêndio, isto na sequência das determinações impostas pelas entidades competentes. Para já, a indicação de que apenas o Convento dos Capuchos estará encerrado neste dia. A Parques de Sintra recomenda aos visitantes que consultem os canais oficiais antes da visita e que sigam sempre as indicações das autoridades e das equipas no terreno. E avançamos agora para outros temas que marcam a atualidade.
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Rapidamente, olhamos então para outros assuntos que também estão na ordem do dia. Vai avançar a comissão de inquérito a Luís Neves. A sede da PJ foi alvo de buscas e, no desporto, Jesus estreia-se na seleção. É o primeiro jogo do novo selecionador hoje em Alvalade. Noutros assuntos, também é a terceira... olhamos também para o planeamento do Orçamento de Estado para 2027, o salário mínimo, além de 970 euros, é possível e imperativo, quem o diz, é a CGTP e a UGT. Lá por fora, ainda de volta ao conflito entre a Rússia e entre a Rússia e também que agora estamos aqui a olhar para as notícias. Estava eu a dizer, a CIA avisa que a Rússia está a preparar novos ataques à Europa, aí está, mas desta vez irá visar os países mediterrâneos, que podem ser Itália, França ou Espanha. Portanto, isto de acordo com o relatório que é hoje apresentado e que acaba por estar também no foco da atualidade internacional. Mas estes e outros assuntos vão merecer a nossa atenção. Vamos continuar atentos à atualidade, que regressa mais logo às 10h30 da manhã.

A seguir vem aí o programa Palavra Viva, depois das 10, hoje sobre a divisão de Canaã. Fica o convite para seguir connosco e poderes acompanhar então a Palavra Viva. Eu fico por aqui, amanhã às 8 também estamos de volta com as manhãs da RCS. E a fechar, temos uma nova música a estrear-se aqui na nossa playlist da RCS. Eles são os Discípulos. Neste tema que nos fala de uma revolução, revolução de amores. A revolução que nós podemos realizar nos corações onde Deus nos permite tocar. Mas atenção, durante esse processo, Deus também quer trabalhar connosco enquanto revolucionários do seu amor. Então que este tema possa também revolucionar o seu dia e a forma como interage com as pessoas ao seu redor. Lembrando então este amor que Deus tem por nós e do qual nós também somos portadores. Fechamos então com esta revolução dos discípulos. Deus o abençoe e até amanhã, se Deus quiser.

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1: Querido amigo ouvinte, é com alegria que o saúdo em mais um programa Palavra Viva. É sempre um privilégio podermos abrir juntos a Palavra de Deus e encontrar nela orientação para os desafios da nossa vida. Muito obrigado pela sua companhia. Oro para que o Senhor o abençoe e que esta reflexão lhe traga encorajamento, esperança renovada e confiança nas promessas divinas. No programa anterior, se bem se lembra, acompanhámos os acontecimentos relacionados com os gibeonitas e vimos como Deus concedeu uma grande vitória ao seu povo. Hoje continuamos a nossa caminhada pelo livro de Josué e chegamos a um momento muito importante na história de Israel. Depois de anos de peregrinação no deserto e de muitas batalhas na terra de Canaã, aproxima-se o tempo em que cada tribo receberia a sua herança. A vitória em Bet-Horon foi seguida por novas conquistas. Josué avançou pelo sul da terra e os reis que se levantavam contra Israel foram derrotados. A Bíblia faz questão de destacar que o Senhor Deus de Israel pelejava pelo seu povo.

Os israelitas tinham de combater, mas era Deus que lhes concedia a vitória. Entretanto, os povos do norte de Canaã decidiram unir-se contra Israel. Sob a liderança de Jabim, rei de Hazor, formou-se uma poderosa coligação. O exército era enorme, com muitos cavalos e carros de guerra. Aos olhos humanos, aquela força parecia quase impossível de vencer. Foi então que Deus falou a Josué: "Não temas diante deles." Que palavras preciosas para aquele tempo! Os inimigos eram reais, o perigo existia, a batalha seria difícil. Mas Deus não queria que o seu povo fosse governado pelo medo. Queria que aprendessem a confiar na sua presença e no seu poder. Talvez o querido ouvinte esteja a enfrentar uma situação que lhe parece demasiado grande. Pode ser uma preocupação familiar, um problema de saúde ou uma dificuldade financeira. Por vezes os obstáculos parecem crescer diante dos nossos olhos. Nesses momentos é importante recordar o mesmo Deus que encorajou Josué continua hoje a encorajar os seus filhos. Junto às águas de Meron, o Senhor cumpriu a sua promessa e concedeu uma grande vitória a Israel. Os exércitos inimigos foram derrotados e o poder dos cananeus ficou profundamente abalado. Depois da batalha, Deus ordenou que os cavalos fossem inutilizados e que os carros fossem queimados. Israel não devia colocar a sua confiança nestes recursos militares. A sua segurança estava no Senhor. Esta lição continua atual. O ser humano tende a procurar segurança em muitas coisas. Contudo, a verdadeira paz nasce quando a confiança é colocada em Deus. Pense, estimado ouvinte, onde tem colocado a sua segurança? É no seu emprego ou na sua capacidade intelectual? São os seus contactos ou a sua conta bancária? Gostava que soubesse que aquilo que sustenta a vida não é a força humana, mas a fidelidade divina. As campanhas militares continuaram durante algum tempo. Cidade após cidade foi sendo conquistada. Hazor, que era a principal fortaleza daquela confederação, acabou por cair. Pouco a pouco, o Senhor foi cumprindo tudo aquilo que tinha prometido ao seu povo. Finalmente, a Escritura declara que a terra repousou da guerra. Não significava que todos os desafios tinham desaparecido, mas começava uma nova etapa. Chegara o momento de repartir a herança que Deus tinha preparado às tribos de Israel. Querido ouvinte, existe aqui uma lição muito importante. Deus não conduz os seus filhos apenas através das batalhas. Ele também os conduz até às bênçãos que lhes prometeu. Por vezes a esperança parece longa, por vezes o caminho parece difícil. Mas o Senhor nunca abandona os seus propósitos. E é precisamente neste contexto que vamos encontrar uma das personagens mais admiráveis de toda esta história. Enquanto muitos olhavam para os obstáculos do presente, havia um homem que continuava a confiar numa promessa recebida há muitos anos atrás. O seu nome era Caleb. A sua fé permanecia firme. O seu exemplo continua ainda hoje a inspirar todos aqueles que desejam caminhar com Deus. Caleb surge neste momento da história como um exemplo extraordinário de fé e de perseverança. Antes da distribuição da terra ser concluída, ele aproxima-se de Josué para apresentar um pedido muito especial. Já tinham passado 45 anos desde o dia em que regressara da missão de espionagem em Canaã. Muitas coisas tinham acontecido desde então. Uma geração inteira tinha desaparecido no deserto. Grandes batalhas tinham sido travadas. Contudo, Caleb não se tinha esquecido da promessa que Deus lhe fizera. Quando foi enviado por Moisés para observar a terra, Caleb tinha sido um dos espias que confiaram plenamente no Senhor. Enquanto os outros destacavam os gigantes e as dificuldades, ele olhou para o poder de Deus. Por essa razão, o Senhor prometeu que pisaria a terra que os seus pés tinham percorrido e que essa herança seria sua. Agora, diante de Josué, aquele homem já contava 85 anos de idade. No entanto, as suas palavras revelavam uma confiança notável. Disse que o Senhor o tinha conservado vivo durante todos aqueles anos e declarou que ainda se sentia forte para a batalha. Que testemunho impressionante! Querido ouvinte, quantas pessoas começam bem a sua caminhada espiritual, mas deixam que o tempo apague o entusiasmo inicial? Quantos permitem que as dificuldades enfraqueçam a confiança nas promessas de Deus?
Caleb ensina-nos precisamente o contrário. Os anos passaram, mas a sua fé permaneceu viva. As circunstâncias mudaram, mas a sua confiança no Senhor continuou inabalável. E o mais interessante é que Caleb não pediu a parte mais fácil da terra. Não procurou uma região tranquila onde pudesse passar os seus últimos anos em descanso. Pediu Hebron, a região onde habitavam os Anaquins, os gigantes que tantos receios tinham provocado no passado. Aquele era o território que os espias incrédulos tinham considerado impossível de conquistar. Mas Caleb olhava para a situação de uma forma diferente. Ele disse: "Porventura, o Senhor não será comigo para os expelir, como o Senhor o disse?" A sua confiança não estava na sua força física, não estava na sua experiência militar, não estava na sua idade, estava em Deus. Esta é uma lição preciosa para todos nós. Muitas vezes pensamos que só podemos avançar quando tudo está favorável. Esperamos sentir-nos suficientemente fortes, suficientemente preparados ou suficientemente capazes. Contudo, a fé bíblica ensina-nos a confiar primeiro em Deus e depois avançar. Talvez exista alguma situação na vida do estimado ouvinte que se pareça com aqueles gigantes de Hebron. Talvez seja um problema antigo que continua sem solução. Talvez seja uma luta espiritual que parece regressar repetidamente. Talvez até seja uma promessa de que Deus lhe fez e ainda não se concretizou. A experiência de Caleb recorda-nos que o tempo não enfraquece as promessas divinas. Aquilo que Deus prometeu continua seguro nas suas mãos. Josué reconheceu imediatamente a legitimidade do pedido daquele velho guerreiro e concedeu-lhe Hebron como herança. A Bíblia relata que Caleb expulsou dali os filhos de Enac e tomou posse da terra que Deus lhe tinha prometido. Aquilo que pareciam impossíveis aos olhos humanos tornou-se realidade porque o homem escolheu confiar no Senhor. Mas há algo mais que merece a nossa atenção. Depois de conquistar a sua herança, Caleb não se acomodou. Não considerou que já tinha feito o suficiente. Continuou a dedicar-se à causa de Israel e ao serviço de Deus. A sua vida não era guiada pelo desejo de conforto, mas pelo desejo de glorificar o Senhor. Como precisamos desta atitude nos nossos dias, prezado ouvinte? Vivemos numa época em que muitas pessoas procuram apenas o que traz comodidade. Caleb, porém, mostra-nos que a verdadeira felicidade encontra-se em permanecer fiel ao propósito de Deus. Os espias incrédulos receberam aquilo que esperavam. Não acreditaram que poderiam possuir a terra e nunca chegaram a possuí-la. Caleb acreditou nas promessas e viu-a cumprir-se diante dos seus olhos. Foi-lhe dado segundo a sua fé. E assim, querido ouvinte, a vida deste homem recorda-nos que Deus honra aqueles que perseveram. A espera pode ser longa. Há quanto tempo está à espera, querido ouvinte, que um problema se resolva na sua vida? As dificuldades podem surgir. Qual é ou quais são as suas dificuldades, querido amigo? Os anos podem passar. Será que se sente velho e fraco para os desafios que ainda tem que enfrentar? Nunca esqueça, querido ouvinte, que o Senhor continua fiel. E vai ver que, quando as suas promessas se cumprem, descobrimos que nunca foi em vão confiar nele. Enquanto Caleb permanecia como exemplo de fé e coragem, o relato bíblico apresenta-nos uma outra situação bastante diferente através das tribos de Efraim e da meia tribo de Manassés. Estas tribos aproximaram-se de Josué porque consideravam que a porção da terra recebida era pequena para o seu número. Julgaram merecer mais território, mas havia um problema que não estavam dispostos a enfrentar. A região que lhes fora atribuída era fértil e rica, mas algumas áreas continuavam ocupadas pelos cananeus. Para tomarem plena posse da herança, precisavam de combater e expulsar os seus habitantes. E em vez de o fazerem, apresentaram a sua queixa a Josué. O líder de Israel respondeu-lhes com grande sabedoria. Disse-lhes que, se eram um povo tão numeroso e tão forte como afirmavam, deveriam avançar e conquistar o território que lhes tinha sido concedido. A resposta não agradou às tribos que imediatamente apontaram uma dificuldade. Os cananeus possuíam carros de ferro e pareciam demasiado poderosos para serem vencidos. Veja o contraste que encontramos aqui. Caleb tinha enfrentado gigantes e acreditado na promessa de Deus. Estas tribos enfrentavam carros de ferro e deixavam-se dominar pelo receio.
A diferença não estava no tamanho

0: nos obstáculos. A diferença estava na atitude perante Deus. Quantas vezes algo semelhante acontece na nossa vida espiritual, prezado ouvinte? Por vezes o crente pede que Deus lhe conceda determinadas bênçãos, mas hesita quando surgem dificuldades pelo caminho. Deseja alcançar determinados objetivos, mas sente-se desencorajado perante os desafios. Querido ouvinte, a fé não elimina os obstáculos. Pelo contrário, a fé ajuda-nos a avançar apesar desses obstáculos existirem. Josué encorajou aquelas tribos a confiarem no Senhor e não permitirem que o medo determinasse as suas decisões. Com a ajuda de Deus, poderiam conquistar aquilo que lhes pertencia. A mesma verdade continua válida hoje. Muitas vezes aquilo que parece impossível aos olhos humanos torna-se possível quando é colocado nas mãos de Deus. Foi também nesta fase da história que teve lugar um acontecimento importante para toda a nação. O tabernáculo foi transferido para Siló. Durante muitos anos, a tenda da congregação tinha acompanhado as deslocações de Israel. Agora, ao estabelecer-se em Siló, passava a ocupar um lugar central na vida do povo. Ali se reuniam as tribos para adorar o Senhor e ali permaneceria o símbolo da presença divina entre eles. Embora estivessem espalhados por diferentes regiões da terra, continuariam unidos pelo mesmo Deus e pela mesma fé. Mais tarde, quando a distribuição da herança chegou ao fim, Josué recebeu também a sua porção. É interessante notar que o grande líder de Israel não procurou privilégios especiais. Esperou até que todas as tribos fossem servidas e apenas depois, e somente depois, recebeu a cidade que tinha pedido. Escolheu Timate-Será e ali habitou. Esta atitude revela muito sobre o seu caráter. Josué não utilizou a sua posição para benefício próprio. Quantas vezes, querido ouvinte, somos impulsionados pelo egoísmo a tentar tirar o maior proveito da situação que nos encontramos, seja no trabalho, na escola ou nas diferentes situações do dia-a-dia. Nunca queremos ser os últimos ou ficar com as sobras, procuramos a qualquer custo não ficar para o último. Mas repare na atitude deste líder. Depois de dedicar a vida ao serviço do povo de Deus, continua a demonstrar humildade. O verdadeiro líder não pensa primeiro em si mesmo, mas procura servir aqueles que lhe foram confiados. Outro assunto de grande importância também nesta etapa foi a criação das cidades-refúgio. Deus determinou que fossem estabelecidas cidades especiais onde uma pessoa que tivesse causado involuntariamente a morte de alguém pudesse encontrar proteção enquanto o seu caso era devidamente analisado. Estas cidades revelavam tanto a justiça como a misericórdia de Deus. O culpado não devia escapar ao castigo, mas o inocente não devia ser condenado sem investigação. O Senhor estava a ensinar ao seu povo a agir com equilíbrio e justiça. Mas estas cidades apontavam para uma realidade ainda mais profunda. Tal como o fugitivo corria para o lugar de refúgio para salvar a sua vida, também o pecador encontra segurança quando procura abrigo em Cristo. Nele existe perdão, graça e esperança para todos os que se aproximam com fé. Querido ouvinte, Deus continua a ser um refúgio seguro para aqueles que nele confiam. Chegamos agora à parte final deste episódio bíblico e encontramos um acontecimento que provocou grande preocupação entre os líderes de Israel. As tribos de Ruben, Gad e metade da tribo de Manassés tinham cumprido finalmente a promessa que fizeram a Moisés. Embora a sua herança estivesse situada do outro lado do Jordão, acompanharam os seus irmãos nas batalhas de Canaã e permaneceram ao seu lado até que a terra foi conquistada. Terminada a sua missão, chegou o momento de regressarem às suas famílias e às suas possessões. Josué despediu-se deles com as palavras de reconhecimento e encorajamento. Tinham demonstrado fidelidade ao Senhor e aos seus irmãos e agora regressavam carregados de bens e de bênçãos. Contudo, durante a viagem de regresso, construíram junto ao Jordão um grande altar. Quando a notícia chegou às restantes tribos, surgiu imediatamente uma enorme inquietação. O altar era semelhante ao que existia junto ao tabernáculo em Siló, e muitos concluíram rapidamente que aquelas tribos estavam a preparar um sistema de culto independente. A situação era séria. Deus tinha determinado que a adoração deveria ser centrada no lugar por ele escolhido. Se aquele altar representasse uma rebelião espiritual, as consequências poderiam ser muito graves para toda a nação. Os líderes de Israel reuniram-se em Siló e prepararam-se para agir. No entanto, antes de recorrerem à força, decidiram enviar uma delegação para esclarecer o que realmente estava a acontecer. À frente deste grupo encontrava-se Fineias, homem conhecido pelo seu zelo pela causa de Deus. Aqui existe uma lição muito importante para todos nós, querido ouvinte. Quantas vezes as pessoas chegam a conclusões precipitadas sem conhecer todos os factos? Quantos problemas começam porque alguém ouviu uma informação incompleta e imediatamente tomou um julgamento? Os israelitas demonstraram preocupação pela fidelidade ao Senhor, mas tiveram a prudência de ouvir antes de agir. Quando os representantes chegaram junto das tribos de além do Jordão, apresentaram as suas preocupações de forma direta. Temiam que os seus irmãos estivessem a afastar-se da verdadeira adoração. A resposta, porém, trouxe alívio e alegria. Os acusados precocemente explicaram que o altar não tinha sido construído para sacrifícios nem para criar uma religião diferente. O seu objetivo era servir como testemunho. Receavam que, no futuro, os seus descendentes fossem considerados estranhos por viverem separados pelo rio Jordão. Assim, aquele monumento recordaria às gerações futuras que todos pertenciam ao mesmo povo e adoravam o mesmo Deus. Que bela explicação! Aquilo que parecia uma rebelião era, afinal, uma manifestação de fidelidade. O mal-entendido foi esclarecido e o perigo de uma guerra entre irmãos desapareceu. A alegria tomou lugar da suspeita e o povo glorificou a Deus pela solução pacífica encontrada. Este episódio contém uma mensagem muito atual. Muitas dificuldades surgem de interpretações erradas, de palavras mal compreendidas ou de julgamentos precipitados. O ser humano vê apenas parte da realidade, mas Deus conhece o quadro completo. Por isso, querido ouvinte, vale a pena exercer paciência antes de tirar conclusões acerca dos outros. Algo digno de destaque aqui foi também a atitude das tribos acusadas. Apesar das censuras que receberam, não responderam com irritação nem alimentaram o conflito. Escutaram com calma, explicaram os seus motivos e procuraram promover a paz. Quantos problemas poderiam ser evitados se existisse mais deste espírito nas famílias, nas igrejas e nos relacionamentos do dia-a-dia? O capítulo termina dirigindo os nossos pensamentos para a importância da unidade entre o povo de Deus. Jesus também orou para que os seus seguidores fossem um. Esta unidade não significa ignorar a verdade, mas viver a verdade com amor, compreensão e espírito fraternal. Ao olharmos para toda esta história, desde as conquistas de Canaã até à distribuição da herança, vemos um Deus fiel a cumprir as suas promessas. Vemos a coragem de Caleb, a humildade de Josué, a misericórdia simbolizada nas cidades-refúgio e a importância da união entre irmãos. Todas estas lições continuam a falar ao nosso coração hoje. Querido ouvinte, que o Senhor lhe conceda uma fé semelhante à de Caleb, um espírito humilde como o de Josué e um coração disposto a promover a paz. Que aprenda a confiar nas promessas de Deus, mesmo quando a espera parece longa, e que procure sempre agir com amor e compreensão para com aqueles que o rodeiam. Chegamos ao fim de mais uma reflexão da Palavra de Deus. Muito obrigado pela sua companhia. Que o Senhor o guarde, o abençoe e o conduza em todos os caminhos da sua vida. E se Deus permitir, estaremos juntos no próximo programa para continuar a descobrir as riquezas da Palavra de Deus. Um grande e forte abraço deste seu amigo pastor, Samuel Aires.
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0: Quinta-feira, dia 24 de setembro, altura de avançarmos para os principais assuntos do dia. O Convento dos Capuchos, na Serra de Sintra, está esta quinta-feira encerrado devido ao risco de incêndio, isto na sequência das determinações impostas por entidades competentes. Apenas o Convento dos Capuchos está encerrado neste dia. A Parques de Sintra recomenda aos visitantes que consultem os canais oficiais ainda assim, antes da visita, e que sigam sempre as indicações das autoridades e das equipas no terreno. Ainda no plano regional, as obras da Ribeira de Massamá, em Tercena, vão provocar novos condicionamentos à circulação rodoviária já a partir da próxima segunda-feira e até 28 de janeiro de 2027. Segundo o SIMAS, Serviço Municipalizado de Oeiras e Amadora, a intervenção pretende reduzir o risco de cheias e minimizar os impactos associados a episódios de precipitação intensa. A empreitada desenvolve-se ao longo da Avenida Infante Dom Henrique, no sentido sul-norte, desde a zona do mercado de Tercena, no concelho de Oeiras, até Massamá, já no concelho de Sintra. No plano nacional, atenção se vai circular amanhã nas autoestradas do norte e centro do país. Mais de 400 caminhões vão sair à estrada logo de manhã para uma marcha lenta de protesto contra a subida do preço dos combustíveis. O trânsito vai ficar muito condicionado entre os distritos do Porto e de Coimbra, como de resto nos explica Daniel Galaio.
1: A contestação junta empresários dos setores de extração de materiais, terraplanagem e transporte de terras, e a principal razão do protesto é o preço do gasóleo, que, segundo os organizadores do movimento, disparou mais de 60 cêntimos por litro desde fevereiro deste ano, tornando a atividade economicamente insustentável. Os profissionais acusam o governo de discriminação e exigem respostas concretas e imediatas para travar a crise no setor. A mobilização começa muito cedo. Os caminhões concentram-se a partir das 7:30 da manhã junto à entrada de Lourdelo, no concelho de Paredes. O arranque da marcha lenta está agendado para as 8 da manhã.
0: E por onde é que esta marcha vai passar?
1: No que toca ao percurso, preparam-se para fortes demoras. As caravanas de pesados vão entrar na A42, avançam depois para a A41 e finalmente seguir pela A1 em direção ao sul. A viagem de protesto estende-se por 5 horas, sensivelmente estando prevista a chegada a Coimbra Sul para perto da 1 da tarde.
0: Amanhã fica então esta nota: à marcha lenta contra combustíveis com cerca de 400 caminhões, uma sexta-feira que se antecipa difícil para quem viajar na autoestrada do Norte. Lá por fora, os serviços de informação norte-americanos alertaram os governos europeus para o risco da Rússia estar a preparar um ataque com drones contra Espanha, França ou Itália. O aviso da CIA, revelado pelo jornal espanhol El Mundo, detalha que a operação russa poderá recorrer a drones do modelo Gerbera, ocultados em navios mercantes e lançados a partir do mar Mediterrâneo. Segundo os analistas militares, o objetivo deste plano secreto de Moscovo não passa por causar uma destruição em grande escala, mas sim por testar a segurança europeia, provocar incêndios ou paralisar temporariamente as operações em portos e aeroportos estratégicos do sul da Europa. No desporto, quais os destaques de hoje?
1: Esta noite, o destaque vai para a Seleção Nacional, que inicia novo ciclo com o primeiro jogo da era Jorge Jesus às 19:45. Portugal defronta o País de Gales no estádio de Alvalade. No domingo, dia 17, à mesma hora, Portugal desloca-se a Oslo para defrontar a Noruega. No dia 1 de outubro, viaja até Copenhaga para defrontar a Dinamarca. E o último jogo desta quádrupla jornada, já em solo português, a Seleção Nacional volta a defrontar a Noruega, também às 19:45, no Estádio do Dragão.
0: Por fim, para fechar e assinalar também a chegada do outono, a antiga fábrica Pardal Monteiro, em Perpinheiro, vai receber no próximo sábado um concerto de Paulo de Carvalho, num espaço histórico ligado à memória industrial da região. Com o início marcado para as 9 da noite, Contar Cantigas apresenta então Paulo de Carvalho num formato intimista, acompanhado apenas por voz e piano, com entrada gratuita. E é tudo quanto às notícias que marcam a atualidade.
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1: Seja muito bem-vindo, estamos de regresso aqui à Novo Tempo e ao programa Voz da Esperança. É uma alegria muito grande estar na sua companhia, quer esteja connosco na TV ou na rádio. A Voz da Esperança é um programa que começou na rádio, na verdade. Por isso, embora hoje o ambiente é um pouco mais televisivo, mas particularmente na rádio RCS, onde estamos também semana após semana,

Por isso hoje fica esta nota sempre de memória em relação às origens deste programa. A verdade é que hoje muita gente também está connosco através das redes sociais, através do YouTube. Enfim, há muitas formas de se ligar a nós aqui na Voz da Esperança e estamos muito contentes com a sua presença. Continuamos nesta grande temporada que já leva umas talvez dezenas mesmo de episódios, onde estamos a explorar a vida de Jesus quase de uma forma biográfica, através desses extraordinários momentos em que percebemos como Jesus não apenas viveu histórias, encontros, disse palavras e ensinos, mas todas essas coisas se cruzam também com a nossa vida, com a nossa realidade e falam para nós hoje. E acima de tudo são uma grande fonte de esperança. É sobre esperança que queremos falar hoje, mas também cantar. Vêm aí já as vozes, sempre aqui connosco, do quarteto Voz da Esperança.

Sempre uma bênção ouvirmos esta nossa abertura que nos coloca já na disposição certa. Há bocadinho falava-lhe sobre o tema que vamos tratando aqui ao longo desta temporada e hoje quero fazer-lhe uma oferta, como habitualmente, mas uma oferta, volto a uma oferta muito especial que quero novamente chamar a sua atenção. 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

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E hoje vamos mergulhar precisamente na vida deste a que chamamos O Desejado. A verdade é que há momentos em que a escuridão na vida de uma pessoa parece completa. Aqueles momentos em que o caminho à frente, diante de nós, parece tão pesado, tão incerto, que os joelhos começam a dobrar, e não estou tanto a falar de oração, mas sobretudo de cansaço. É exatamente nestes momentos que normalmente Deus age fazendo aquilo que podíamos designar da seguinte forma: Deus abre o céu. Muitas vezes o céu abre-se diante da nossa vida. E hoje, através da vida de Jesus, quero levar-vos precisamente a um desses momentos. Vamos subir a um monte, imagine comigo. Um monte, de noite, trevas, portanto, e estão três discípulos de Jesus, estão exaustos. E também está o próprio Cristo, o Salvador, que sempre carregava esse peso extraordinário da salvação, esse peso de olhar à sua volta e de sentir que a sua vida era para resgatar aqueles que estavam perdidos. E Jesus carregava este peso nos seus ombros. E é neste lugar, um lugar escuro, de cansaço, um lugar humano, que nós vamos encontrar uma das revelações talvez mais belas e extraordinárias, talvez até pudesse usar aqui o objetivo sobrenatural, porque entramos realmente no mundo, no universo do sobrenatural que encontramos na Bíblia. A descrição é a seguinte: Jesus tinha passado o dia a viajar e a ensinar, como era o seu costume, e os discípulos sempre a acompanhá-lo num ritmo frenético, a sustentar muitas vezes as multidões, com certeza estavam muito cansados também. Mas ainda assim, quando a noite caiu, o mestre fez um pedido especial a três dos seus discípulos, Pedro, Tiago e João. E pediu que eles viessem com ele e começou a subir aquele monte. E aquele cujas mãos tinham formado os próprios montes, porque ele é o Criador dos céus e da terra, ele agora subia os montes nesta terra com os passos de um homem apenas, com as suas limitações, neste caso com o seu cansaço. Nesta história nós vemos e encontramos este cruzamento entre o que é plenamente humano e o que é plenamente divino. Jesus sempre cansado, como nós nos cansamos, mas também determinado, como só ele pode ser. E quando eles chegam ao alto, ao cimo daquele monte, Jesus afasta-se um pouco, como tantas vezes acontecia na sua vida, e cai de joelhos e começa a orar. A Bíblia diz-nos, agora recorrendo ao profeta, ao apóstolo, lá na carta aos Hebreus, no capítulo 5, o apóstolo diz que ele, falando de Jesus, nos dias da sua vida terrena, ofereceu orações e súplicas com grande clamor e lágrimas àquele que o podia salvar. Era exatamente isto que estava a acontecer nesta ocasião, nesta noite, mais uma vez. Jesus, em oração, recorria ao Pai para pedir força, para resistir às provas que ele vivia, especialmente àquela grande prova que se avizinhava. Nestas orações, Jesus também sempre intercedia pelos seus discípulos. E orava para que a fé deles não desfalecesse, porque Jesus bem sabia muitas vezes eles estavam sempre nessa angústia, nessa hesitação. E, aliás, prova disso é que enquanto ele orava, os discípulos, como normalmente, adormeceram.
Mas a ideia aqui não é condená-lo já assim tão depressa, porque se pensarmos bem, nós muitas vezes estamos na posição dos discípulos, adormecemos. Eu não falo só de dormir mesmo à noite. Falo de distrações, de rotinas, de uma certa inatenção espiritual que nos leva precisamente a não percebermos o momento que vivemos. Às vezes Deus tem algo extraordinário para nos revelar, mas nós estamos simplesmente distraídos. Quantas bênçãos se calhar já perdemos porque não estávamos acordados, espiritualmente despertos. Mas o que acontece a seguir não pode ser silenciado. Nem mesmo o sono podia permitir que os discípulos agora perdessem o que iria acontecer. A oração de Jesus desta vez foi ouvida, só que foi ouvida de uma forma diferente, porque Deus respondeu de uma forma mais literal do que se esperaria. E o que é que vai acontecer? O céu abre e uma luz extraordinária, uma luz pura, santa, podia dizer, desce quase como um holofote sobre aquele monte. E a divindade, o Deus eterno, irrompe através da humanidade. Eu vou aqui à minha Bíblia, acompanhe-me aqui, porque eu gostava de que lêssemos pelo menos o início desta história. Eu estou a fazer uma descrição aqui do contexto, para levar o imaginário um pouco a este lugar, mas eu agora vou abrir aqui a minha Bíblia em Mateus, no capítulo 17. Só mesmo para ler a introdução, a seguir já vou continuar a descrever-lhe um pouco esta história, mas veja, o texto diz o seguinte, Mateus 17, logo a partir do início do capítulo, diz que Jesus tomou consigo Pedro, Tiago e João, como já lhe disse, e conduziu-os em particular a um monte. E agora vem o grande acontecimento, versículo 2. Transfigurou-se diante deles, e o seu rosto, o de Jesus, resplandeceu como o sol, e as suas vestes tornaram-se brancas como a luz. E eis que apareceram Moisés e Elias falando com eles. Esta história coloca diante de nós esta situação tão única, de uma luz, de uma transfiguração do rosto e da pessoa de Jesus. Podemos dizer que aquela agonia da alma de Jesus que orava intensamente desapareceu. Porque agora, aquele que poderia ser chamado como o Cordeiro cansado, transformou-se num rei glorioso. Por isso os discípulos acordam. Agora imagine o cenário. Adormecidos, distraídos, acordam e veem este quadro à sua frente. Ficam sem palavras. Porque ao lado de Jesus, de repente, não está apenas ele, estão dois homens. Quem são eles? Como lemos, o primeiro é Moisés. Aquele que lá no tempo de Israel, na hora da crise, intercedeu pelo seu povo. Aquele que tinha um coração tão sensível, como intercessor, como sacerdote, e que dizia a Deus, perdoa-lhes o pecado, senão risca-me do teu livro. Lemos lá no livro do Êxodo. Mas havia um segundo homem. Quem era ele? Elias. Aquele que depois de dar tudo por Deus, fugiu para o deserto e chegou a pedir a morte, quando ele dizia, já basta, Senhor, não quero mais, como lemos lá na Primeira de Reis. Deus enviou estes dois homens. E talvez seja interessante questionar-nos porquê. Porquê estes dois em particular e não outros, quaisquer outros? Mas eu proponho-lhe uma resposta. Jesus, na sua humanidade, precisava de ser consolado por aqueles que tinham sofrido tal como ele estava prestes a sofrer. Então, do céu não veio um poder qualquer extraordinário, como se fossem anjos, veio mais o poder da empatia, ou seja, de alguém que podia entender a realidade que Jesus estava a viver. Por isso é que podemos perceber que o tema da conversa qual terá sido? Não tanto a glória que eles contemplavam, mas era a cruz que se aproximava. E a cruz, ela não veio cheia de glória e de luz, mas de trevas. A morte que se aproximava em Jerusalém, o sofrimento que ainda estava por vir. E é por isso que podemos dizer que há uma mensagem incrível para nós nesta história. A glória
que nós ansiamos, as bênçãos pelas quais oramos, nunca podem ignorar a cruz, o sofrimento. Na verdade, mesmo quando a presença de Deus gloriosa a sentimos connosco, ela vem para fortalecer-nos para as lutas que temos que atravessar. O apóstolo Pedro, como sempre, fica em êxtase e não hesita. Mestre, disse ele, não era bom que fizéssemos três cabanas, dizem algumas traduções, três tendas. Não era bom que ficássemos aqui para sempre. Era esta a intenção do seu coração. Pedro queria fixar aquele momento para sempre. Mas nós sabemos que antes dessa possibilidade de ficar para sempre na glória de Deus, há coisas que têm que acontecer. Para Jesus era preciso ainda a cruz. Porque Jesus não desceu do monte, considerando esse o monte, no céu. Jesus não desceu para sentar-se num trono e ser rei nesta terra. Ele desceu para ir para Jerusalém. A transfiguração, como costumamos designar esta história, não era, obviamente, um fim em si mesma. Nada acabou ali. Era uma preparação. Era como se Deus estivesse a dizer: o que vos espera é real. O que vão ter que viver, especialmente Jesus, mas também os discípulos, vai ser duro. Mas ali Deus mostrou que Ele também é real. Que a sua glória, essa também é real. Também é visível. A história diz-nos ainda que depois uma nuvem luminosa cobriu aquele lugar e aqueles homens. E então, dentro dessa nuvem, ouviu-se uma voz com uma expressão conhecida, que já não era a primeira vez que era proferida. E a voz dizia: este é o meu filho amado em quem me comprazo, escutai-o. E os discípulos caem por terra, aterrorizados praticamente. Então Jesus tem que vir e toca-os. E Jesus disse-lhes: levantai-vos e não tenham medo. Quando os discípulos erguem os olhos, já não veem Moisés, nem Elias, nem a nuvem, já tudo voltou ao normal, apenas Jesus está a sós com eles. Mais tarde, Pedro, o apóstolo Pedro, haveria de escrever as seguintes palavras: nós não seguimos fábulas engenhosas, mas fomos testemunhas oculares da sua majestade. Sabe onde é que isto se encontra? Porque é que eu digo que Pedro escreveu isto? Lá na sua carta. Ele também escreveu cartas para animar as igrejas. E na segunda carta, na verdade, no primeiro versículo, no primeiro capítulo e no versículo 16, Pedro disse estas palavras. Sim, podemos dizer que este momento da glória, da transfiguração, nunca mais saiu da sua memória. E quando vieram dias sombrios, quando vieram as lutas, quando veio a cruz, que parecia o fim de tudo, ainda restava na memória destes homens aquela luz que eles tinham testemunhado com os seus próprios olhos. Ainda aquela voz, eles podiam relembrá-la. A razão pela qual hoje eu trouxe esta história foi para lhe dizer a si também que esta mesma voz, ela ainda fala a cada um de nós. Ela pode não ecoar de uma maneira física, através de uma nuvem qualquer no céu. Mas deixe-me dizer-lhe o seguinte: talvez esteja hoje, neste momento da sua vida, a subir a um monte difícil, um momento de luta. Talvez se encontre cansado, como os discípulos, com noite à sua volta num caminho incerto. Mas esta história está aqui para nos lembrar que Jesus intercede por si. Sim, a Bíblia diz que Jesus vive sempre para interceder por nós. E sempre é agora também. É neste momento. A cena deste monte, ela não ficou registada nos Evangelhos por acaso. Ficou para que pudesse ter a certeza de uma coisa: o Cristo que subiu cansado é o mesmo Cristo que um dia vai descer glorioso. Sabe que Moisés e Elias, eles também são símbolos para nós. Moisés representa aqueles que hão de ressuscitar de entre os mortos, porque Moisés morreu e foi sepultado, mas ressuscitou e está no céu. E Elias representa aqueles que um dia hão de ser transformados quando Jesus voltar, mas não vão sequer chegar a conhecer a morte, tal como Elias, que num carro de fogo foi levado ao céu.
Por isso, o que nós encontramos nesta história, neste momento incrível, é uma espécie de miniatura desse reino eterno que foi colocado ali naquele momento e testemunhado por Pedro, por Tiago e João, para que nunca esquecêssemos isto. A história não acaba na cruz. A história, finalmente, vai acabar na glória. E por isso, essa é a pergunta que hoje também se coloca diante de nós.

os prostrados. O mesmo Jesus que lhes disse, não tenham medo. Esse Jesus está agora presente, está na sua vida. Esse Jesus pode tocar a sua vida, as suas lutas, as suas dúvidas, o peso que às vezes parece do mundo inteiro. E hoje ele diz, levanta-te, não tenhas medo. A luz ainda vai manifestar-se, a glória ainda está por vir. E quando vier, ela será para sempre. Ao ouvir agora o quarteto que vai cantar, o dia chegará, eu desafio a acolher no seu coração esta promessa maravilhosa. Esse dia e o dia da glória final também chegará à sua vida. E o fim das suas lutas também chegará. Crê nisso?

Que bênção podermos confiar nesta promessa e saber que sim, o dia finalmente chegará. Também chegou ao fim o nosso tempo e o nosso programa. A Voz da Esperança fica por aqui. Acredito que foi um prazer ter estado consigo e muito obrigado pela sua companhia mais uma vez. Nós, se Deus quiser, voltamos na próxima semana, mas por hoje só quero relembrar-lhe ainda. 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

0: 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Uma bênção para mim, acredito, ter estado consigo hoje, ter partilhado esta história e todos os ensinos que ela nos traz. Desejo muitas bênçãos, desejo glória para a sua vida. Se está a viver alguma luta, anime-se, vá em frente, o Senhor está consigo. E o nosso encontro fica marcado. Eu desejo muito que com vida e saúde, se Deus nos der, cá estaremos juntos já na próxima semana. Até lá, um grande abraço, que Deus o abençoe.
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Quando ainda vivíamos nas nossas fraquezas, Cristo morreu por nós, pecadores. Seria muito difícil alguém morrer por uma pessoa, mesmo que ela fosse inocente. Mas Deus mostrou-nos até que ponto nos ama. Pois quando ainda éramos pecadores, Cristo morreu por nós.

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1: Nesta reflexão, voltaremos ao tema das novas tecnologias, um tema que já ocupou alguns dos episódios desta rubrica. Mas julgo importante fazê-lo essencialmente por três razões. É um tema atual, é um tema importante pela implicação que tem em diversas áreas, e é um tema que se presta a alguma especulação, merecendo por isso uma reflexão que nos leva a optar por decisões conscientes. Há já alguns anos que temos ouvido que as novas tecnologias são o futuro e que quem não adere a elas fica obsoleto, vendo-se ultrapassado e sem capacidade de resposta às exigências da sociedade. Vejamos um exemplo. Como poderia de facto um supermercado viver ou sobreviver hoje se para registar as compras de um cliente mantivesse a mesma caixa registadora de outrora, onde se registavam um a um os preços de cada produto? O tempo que levaria a saber o custo de 800 gramas de uma fruta qualquer ou qualquer outro produto? O software de hoje fala de uma maneira muito mais rápida e com a vantagem de simultaneamente possibilitar a gestão do stock. Enfim, na verdade, as novas tecnologias implicam uma transformação profunda no modo como nós vivemos, trabalhamos e interagimos no nosso mundo. Estando conscientes desta verdade irrefutável, a questão que se coloca é se essa anunciada transformação não enferma de algum modo de alguma especulação. Durante a Segunda Grande Guerra, Werner von Braun, um engenheiro espacial alemão, afirmou estar convencido de que antes do ano 2000 veríamos o primeiro bebê nascido na Lua. Bom, já vamos em 2026. Mas centremos-nos no domínio educativo. No domínio, no fundo, em que esta rubrica se apoia. Thomas Edison profetizou que o filme revolucionaria o sistema educativo de tal forma que em poucos anos substituiria o uso de livros escolares. Em 1945, alguém anunciava que os receptores de rádio seriam tão comuns nas salas de aula como os quadros de ardósia. E em 1994, anunciava-se que o uso dos CD revolucionaria o funcionamento das salas de aula. Eu pergunto, aconteceu? Há alunos que nem sequer sabem o que é um CD?

0: Quando ouvimos dizer que as novas tecnologias são um comboio que as nossas crianças não podem perder de forma alguma, deveremos ver quanto de verdade há em tal afirmação, mas também quanto de especulativo ela encerra. Eu li em tempos uma afirmação de Tom Holt, alguém que trabalha no desenvolvimento de software para aumentar a eficiência, a previsibilidade e a escala de crescimento das organizações. E então dizia Tom Holt que as novas tecnologias sabem que serão obsoletas depois da manhã, pelo que não têm incentivo para serem outra coisa senão aquilo que são agora. Catherine Lecuyer, no seu livro Educar para a Realidade, alerta para uma espécie de febre tecnológica que se assemelha a uma espécie de estado de transe que pode, e passo a citar, levar-nos a entender a mudança tecnológica como uma atitude de fascínio apocalíptico, que interpreta essa mudança como radicalmente determinante e reveladora do futuro. E há a pergunta se as nossas crianças vão perder o comboio tecnológico se não dedicarem os anos da sua infância, os anos da sua escolarização ao uso das novas tecnologias, a mesma autora responde dizendo que, passo a citar, ao ritmo atual da obsolescência tecnológica, o mais provável é que aconteça ao contrário. Bom, no meu entender, e como uma espécie de resumo, há duas verdades a reter. As tecnologias são importantes. As tecnologias não são a panaceia nem o elixir da educação, ou, se preferirmos, o elixir da aprendizagem. Mas voltaremos ao tema no próximo ponto e vírgula, para o qual conto, obviamente, com a sua presença. Então, até lá!
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0: com a professora Amélia.
1: Tenho 7 anos e sou de Sacavém.
2: Olá, sou Isaac, tenho 7 anos e sou de Sacavém.
3: Gostaríamos de saber por que os cães não se dão com os gatos.
4: Cães e gatos são predadores por natureza e perseguem o que entendem como presas. O gato costuma caçar ratos e pássaros. E o cão corre atrás de animais mais pequenos, como por exemplo os gatos. Por vezes um ladra e o outro fica assanhado. E por isso parece-nos que se trata de uma luta feroz. Mas há muitos cães e gatos que se dão bem e que vivem na mesma casa, em alegre companhia.
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1: Bom dia, boa tarde, boa noite, dependendo da hora que me estás a ver ou a ouvir. É bom começar o dia contigo, partilhando contigo esta sabedoria que vem da palavra de Deus. O nosso texto de hoje está no capítulo 27 e no verso 14. E tem a ver mais com amanhã do que propriamente com o fim do dia, ou então tem a ver com todos os momentos ao longo do nosso dia. Diz o autor de Provérbios, Salomão: saudar um amigo aos gritos de madrugada é para ele o mesmo que insultá-lo. Quantas e quantas vezes tu já te sentiste incomodado de madrugada quando ouviste os teus vizinhos a falar em voz alta? Ou então, quando de manhã te levantas e sais de casa ainda meio a dormir e encontras aquela pessoa muito expansiva que vem para ti com uma grande alegria e aos gritos para contigo e tu quase que tapas os ouvidos para não sentires tão... Se isto acontece em relação a ti, acontece em relação às outras pessoas. A maneira como tu falas, muitas vezes, num tom mais alto, ou às vezes é a tua própria maneira de ser, e tu queres que os outros aceitem a tua maneira de ser, tu seres assim e falares bastante alto. Mas se tu controlares, aprenderes a controlar a tua voz, seja em casa, seja no trabalho, seja na rua, tu vais ser uma pessoa melhor aceita na sociedade. Não precisas ser, podes ser expansivo sem estar aos gritos. E este é o conselho de Salomão. Por isso, pensa na maneira como tu te relacionas com as outras pessoas, o tom de voz que utilizas para falar com as outras pessoas. Muitas vezes pode parecer que ao levantares um pouco mais a voz, estejas a ser agressivo. Pensa nisso e quem sabe mudes ou tenhas que mudar também.
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1: Cá estamos nós para mais um espaço Lifestyle, hoje para falar do Dia Nacional da Sustentabilidade, uma data que foi instituída em 2023, que coincide com a adoção dos Objetivos de Desenvolvimento Sustentável pelas Nações Unidas, sendo curiosamente Portugal o primeiro país do mundo a celebrar este dia. O objetivo é

0: reforçar a importância da sustentabilidade, promovendo a partilha de conhecimento e a adoção de medidas, isso é muito importante, passar à prática, medidas que nos ajudem a responder aos desafios globais e a garantir as necessidades presentes sem comprometer o futuro. Ora, então, para falarmos sobre este tema, está uma vez mais connosco então a Lara Prazeres. Olá, Lara, bem-vinda.
1: Olá, bom dia, Sara, bom dia.
0: Se calhar trocando isto por miúdos, como se costuma dizer, o que é isto, que conceito é este da sustentabilidade?
1: Olha, a sustentabilidade acaba por ser um modo de vida, não é? E de uma forma em que nós pensamos num equilíbrio entre o ambiente, a sociedade e a economia. E assim conseguimos garantir que usamos os recursos de forma responsável e também de forma consciente. Portanto, isto é o que na prática podemos definir como sustentabilidade.
0: E porquê que a sustentabilidade é importante pensarmos nisso para todos nós, para cada um, para a nossa saúde, para o nosso bem-estar, para o nosso planeta? O que é que está em causa?
1: Olha, o que acontece no nosso planeta e ao nosso planeta, isso reflete-se diretamente em nós. Em nós, e estamos aqui a falar nós como pessoas, e nas plantas, nos animais, em tudo o que acontece, todos os seres vivos. E se o ar está poluído, nós respiramos pior e aí adoecemos mais. Se os alimentos são produzidos com excesso de químicos, a nossa saúde vai sofrer. E quando nós protegemos o ambiente e aí sim fazemos escolhas e práticas mais sustentáveis, estamos também a criar condições para sermos mais saudáveis e com mais equilíbrio físico e mental. E ao mesmo tempo estamos também a equilibrar todo o nosso ambiente à nossa volta, o que nos rodeia, toda a biosfera que nos rodeia. Portanto, acaba por nós estarmos em equilíbrio, o nosso bem-estar, a nossa saúde, como também dos animais, das plantas, do meio ambiente que nos rodeia, Sara.
0: E nesse sentido, o que é que podemos então fazer realmente para todos nós caminharmos neste sentido da sustentabilidade?
1: Sim. Então, nós começamos com, eu queria começar aqui com a alimentação. E se nós optarmos por alimentos locais, isto porquê? Porque depois não há a forma do deslocamento, o transporte desse alimento, e às vezes estamos a falar de frutas mais tropicais, ou até de alguns alimentos que vêm do outro lado do planeta e que vai influenciar esse transporte, vai influenciar o ambiente, vai influenciar a nível do ar, e portanto escolhemos alimentos locais, aí sim nós vamos estar a contribuir, e frescos, sazonais, da época, estamos a consumir mais nutrientes, com menos químicos e também com menos embalagens, porque ir comprar ao mercado, por exemplo, e usar sempre aqueles sacos também reutilizáveis e não tantas as embalagens que acabam por vir no transporte, isso vai melhorar também a nossa energia, o nosso bem-estar, e vai fortalecer também o sistema imunitário. Depois, em termos de ambiente, o ambiente em que vivemos, o ambiente que está à nossa volta, a diferença também é clara. Quando nós vivemos nas cidades, é normal que tenhamos assim mais poluição, mas neste momento, se nós pensarmos, as cidades têm muita poluição, e isso há um desequilíbrio. Então nós temos que viver, quem vive nas cidades tem que viver em cidades com menos poluição de ar, e a água também apresenta menor índice para as doenças respiratórias e cardiovasculares. Porque não só o ar poluído em que nós vivemos, temos que realmente reequilibrar este ar, isso também vai influenciar também a água que nós consumimos. A água, quando nós abrimos a torneira, ela também tem que ser de qualidade e que apresente também índices de minerais, sais minerais, que possam depois também influenciar, mas sim de forma positiva, o nosso organismo, e não sobrecarregar alguns sistemas, o caso do respiratório e do cardiovascular, e também do sistema urinário. Depois, ter acesso a espaços mais verdes. É importante jardins no meio destas cidades, né? E parques, porque ganhamos qualidade de vida. E está realmente comprovado, e há estudos, que o contacto com a natureza reduz os níveis de stress, melhora o humor, aumenta a concentração e até ajuda no sono. Portanto, isto acaba por equilibrar e influenciar de forma positiva o nosso bem-estar. E depois estamos a falar também no impacto do estilo de vida. Se, por exemplo, trocarmos o carro para andar a pé, ou até se não formos carregados, usar as escadas em vez do elevador, usar a bicicleta, ou até agora vê-se muito as trotinetes, né, para pequenas locações, estamos a reduzir a emissão e ao mesmo a emissão de gases, né, que vão ser nocivos para o ar, e ao mesmo tempo estamos a praticar exercício físico, estamos a pôr o corpo a mexer, o que é essencial também para o equilíbrio da mente e da nossa saúde. E se pensarmos como a sustentabilidade não é apenas um conceito assim abstrato, é uma escolha diária, e que isso traduz mais saúde, mais vitalidade e ainda mais bem-estar. E quando cuidamos do nosso planeta, cuidamos também mais de nós. E também não podemos deixar, e agora para finalizar, não podemos deixar de pensar que quando nós falamos em sustentabilidade, e que a sustentabilidade é honrar a criação de Deus, porque quando cuidamos da Terra e estamos a respeitar a vida que Ele nos deu e a proteger o nosso próprio bem-estar, estamos a honrá-lo. Então é importante, e por isso também trouxemos este tema hoje sobre a sustentabilidade, é importante também falarmos e adotarmos um estilo de vida, e ao mesmo tempo estamos com o propósito também de honrar o nosso Deus, Sara.
0: Muito obrigada por teres então partilhado connosco e contribuído para que todos nós possamos realmente ficar assim mais atentos e cuidadosos, e na prática, não é, zelar realmente pelo nosso bem-estar, pelo nosso ecossistema, pelo nosso planeta, por todos nós. Obrigada, e até para a semana, se Deus quiseres.
1: Até para a semana, Sara. Um beijinho.
0: Outro beijinho também. A propósito então deste Dia Mundial da Sustentabilidade, aliás, Dia Nacional da Sustentabilidade, assinalado a 25 de setembro, o tema de hoje no nosso Lifestyle.
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1: Olá, muito obrigado por estar desse lado. Hoje falamos de uma realidade que está cada vez mais presente na nossa sociedade, mas que continua, muitas vezes, envolta em preconceito e desinformação. Estou a falar da obesidade. A obesidade é uma doença crónica, complexa e multifatorial. Não é apenas uma questão de aparência, nem apenas uma questão de escolhas individuais. É uma condição médica que exige prevenção, acompanhamento e tratamento adequados. A Federação Mundial da Obesidade estima que em 2035, uma em cada quatro pessoas no mundo viverá com obesidade. Um número que impressiona e que nos obriga a agir. Em Portugal, a realidade também é preocupante. Quase 50% da população tem excesso de peso. De acordo com o Instituto Nacional de Saúde Dr. Ricardo Jorge, em 2017, um em cada quatro adultos tinha obesidade. E os impactos não são apenas individuais, são também sociais e económicos. A obesidade representa cerca de 10% da despesa total em saúde e equivale aproximadamente 3% do produto interno bruto. É ainda o segundo fator de risco responsável por mais anos de vida perdidos por morte prematura ou incapacidade em Portugal, apenas ultrapassado pela hiperglicemia em jejum, um indicador diretamente ligado à diabetes, que por sua vez está frequentemente associada à obesidade. Mas afinal, o que é a obesidade? A obesidade é uma doença crónica caracterizada pelo excesso de gordura corporal, ou mais precisamente, por um excesso de tecido adiposo em relação à massa magra, como músculos, ossos e órgãos, numa proporção que compromete a saúde. Ela desenvolve-se quando, ao longo do tempo, ingerimos mais calorias do que aquelas que gastamos. A este fenómeno chamamos balanço energético positivo. O organismo armazena o excesso sob a forma de gordura e o peso vai aumentando progressivamente. A obesidade tem causas multifatoriais, de natureza ambiental, metabólica, genética, e pode ter influências culturais, psicológicas e comportamentais. No entanto, os principais fatores estão associados a alimentação de má qualidade, pouco saudável, aumento do sedentarismo e falta de atividade física, e dormir pouco ou não ter um sono reparador. O diagnóstico é feito habitualmente através do índice de massa corporal, o chamado IMC. Calcula-se dividindo o peso em quilos pela altura em metros ao quadrado. Valores iguais ou superiores a 30 indicam obesidade. Outro indicador importante é o perímetro abdominal. Valores iguais ou superiores a 88 cm nas mulheres e 102 cm nos homens estão associados a risco cardiovascular aumentado. E por que motivo devemos levar isto tão a sério? Porque a obesidade aumenta o risco de múltiplas doenças. Doenças respiratórias, como a apneia obstrutiva do sono, aumento das complicações associadas às infecções virais, como a gripe e a Covid-19, diabetes tipo 2, doenças cardiovasculares, como o acidente vascular cerebral, insuficiência cardíaca, aumento do colesterol e triglicéridos, hipertensão arterial, fibrilação auricular, trombose venosa, fígado gordo, doença renal crónica, pedra nos rins e continência urinária, doenças gastrointestinais, como refluxo, esofagite, infertilidade, doenças musculoesqueléticas, como osteoartrite e gota, doenças oncológicas, como o desenvolvimento de cancro, por exemplo, da mama, colorretal ou do pâncreas, entre outros, e alterações psicológicas e neurodegenerativas, como ansiedade, depressão, baixa autoestima e demência. A fé.

0: afeta a qualidade de vida, a mobilidade, a autoestima e pode reduzir a esperança média de vida. Mas há uma mensagem importante. A obesidade pode ser tratada e controlada. O tratamento passa sempre por reeducação alimentar, mudança de estilo de vida e controlo das doenças associadas, como a diabetes ou a hipertensão. Em situações mais graves, pode ser necessário recorrer a terapêutica farmacológica ou a procedimentos cirúrgicos. Se pretende reduzir o seu peso, deve fazê-lo mediante aconselhamento médico e de um nutricionista para que esse objetivo seja alcançado de forma saudável e equilibrada e para que possa ser mantido ao longo do tempo. A perda de peso intencional e sustentada traz benefícios claros. Melhoria da qualidade de vida, mais energia, redução do risco de mortalidade, menos dores articulares, melhor mobilidade e autoestima reforçada. E na prevenção, há regras simples, mas poderosas, como por exemplo, ajustar a ingestão calórica ao gasto diário, seguir uma alimentação equilibrada, variada, rica em legumes, frutas, cereais integrais e peixe e pobre em açúcar e gorduras saturadas. Conhecer os alimentos, saber que tipo de nutrientes está a fornecer ao seu organismo e qual o seu perfil calórico, fracionar as refeições ao longo do dia, mastigar devagar e evitar distrações enquanto come, beber água ao longo do dia e evitar bebidas açucaradas e manter-se fisicamente ativo, caminhar, subir escadas, passear ao ar livre, escolha uma atividade que lhe dê prazer. Termino com esta reflexão. Cuidar do peso não é uma questão estética, é uma questão de saúde. Informe-se, procure apoio, faça escolhas conscientes e lembre-se que pequenas mudanças, feitas de forma consistente, produzem grandes resultados ao longo do tempo. O Diário da Saúde fica por aqui. Obrigado por ter estado desse lado e até ao próximo episódio com mais uma página dedicada à sua saúde e bem-estar. Até lá, mova-se com propósito, alimente-se com consciência e viva com equilíbrio todos os dias.
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0: quinta-feira, dia 24 de setembro, à altura de avançarmos para os principais assuntos do dia. O Convento dos Capuchos, na Serra de Sintra, está esta quinta-feira encerrado devido ao risco de incêndio, isto na sequência das determinações impostas por entidades competentes. Apenas o Convento dos Capuchos está encerrado neste dia. A Parques de Sintra recomenda aos visitantes que consultem os canais oficiais ainda assim, antes da visita, e que sigam sempre as indicações das autoridades e das equipas no terreno. Ainda no plano regional, as obras da Ribeira de Massamá, em Terceira, vão provocar novos condicionamentos à circulação rodoviária já a partir da próxima segunda-feira e até 28 de janeiro de 2027. Segundo o SIMAS, Serviço Municipalizado de Oeiras e Amadora, a intervenção pretende reduzir o risco de cheias e minimizar os impactos associados a episódios de precipitação intensa. A empreitada desenvolve-se ao longo da Avenida Infante Dom Henrique, no sentido sul-norte, desde a zona do mercado de Terceira, no concelho de Oeiras, até Massamá, já no concelho de Sintra. No plano nacional, atenção se vai circular amanhã nas autoestradas do norte e centro do país. Mais de 400 caminhões vão sair à estrada logo de manhã para uma marcha lenta de protesto contra a subida do preço dos combustíveis. O trânsito vai ficar muito condicionado entre os distritos do Porto e de Coimbra, como de resto nos explica Daniel Galaio.
1: A contestação junta empresários dos setores de extração de materiais, terraplanagem e transporte de terras, e a principal razão do protesto é o preço do gasóleo, que, segundo os organizadores do movimento, disparou mais de 60 cêntimos por litro desde fevereiro deste ano, tornando a atividade economicamente insustentável. Os profissionais acusam o governo de discriminação e exigem respostas concretas e imediatas para travar a crise no setor. A mobilização começa muito cedo. Os caminhões concentram-se a partir das 7:30 da manhã junto à entrada de Lourdelo, no concelho de Paredes. O arranque da marcha lenta está agendado para as 8 da manhã.
0: E por onde é que esta marcha vai passar?
1: No que toca ao percurso, preparam-se para fortes demoras. As caravanas de pesados vão entrar na A42, avançam depois para a A41 e finalmente seguir pela A1 em direção ao sul. A viagem de protesto estende-se por 5 horas, sem possivelmente estando prevista a chegada a Coimbra Sul para perto da 1 da tarde.
0: Amanhã fica então esta nota, a marcha lenta contra combustíveis com cerca de 400 caminhões, uma sexta-feira que se antecipa difícil para quem viajar na autoestrada do Norte. Lá por fora, os serviços de informação norte-americanos alertaram os governos europeus para o risco da Rússia estar a preparar um ataque com drones contra Espanha, França ou Itália. O aviso da CIA, revelado pelo jornal espanhol El Mundo, detalha que a operação russa poderá recorrer a drones do modelo Gerbera, ocultados em navios mercantes e lançados a partir do mar Mediterrâneo. Segundo os analistas militares, o objetivo deste plano secreto de Moscovo não passa por causar uma destruição em grande escala, mas sim por testar a segurança europeia, provocar incêndios ou paralisar temporariamente as operações em portos e aeroportos estratégicos do sul da Europa. No desporto, quais os destaques de hoje?
1: Esta noite, o destaque vai para a Seleção Nacional, que inicia novo ciclo com o primeiro jogo da era Jorge Jesus às 19:45. Portugal defronta o País de Gales no estádio de Alvalade. No domingo, dia 17, à mesma hora, Portugal desloca-se a Oslo para defrontar a Noruega. No dia 1 de outubro, viaja até Copenhaga para defrontar a Dinamarca. E o último jogo desta quádrupla jornada, já em solo português, a Seleção Nacional volta a defrontar a Noruega, também às 19:45. No estádio do Dragão.
0: Por fim, para fechar e assinalar também a chegada do outono, a antiga fábrica Pardal Monteiro, em Perpinheiro, vai receber no próximo sábado um concerto de Paulo de Carvalho, num espaço histórico ligado à memória industrial da região. Com o início marcado para as 9 da noite, Contar Cantigas apresenta então Paulo de Carvalho num formato intimista, acompanhado apenas por voz e piano, com entrada gratuita. E é tudo quanto às notícias que marcam a atualidade.
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1: Mais uma vez, quero enviar-lhe um grande abraço. Obrigado por estar desse lado, na companhia de mais um Ser Família. Estamos no quarto episódio desta série que chamamos Barreiras na Família A2. E nos episódios anteriores já falámos sobre prioridades baralhadas, amargura e moralidade. E no programa de hoje, claro, vamos trazer mais um assunto para nos falar sobre isto. E como sempre, Daniel Bastos, mais uma vez, bem-vindo.
3: Obrigado.
1: Daniel, é o quarto episódio, ainda com muito para falar sobre barreiras na família. Elas são muitas. Qual foi o tema que escolheste para o programa de hoje?
3: Infelizmente são muitas. Parece que há muita coisa que pode bloquear os relacionamentos e o percurso de todos que querem ser felizes e querem fazer outros felizes.
1: Mas... Isso explica porque tantos casamentos não resultam, não é?
3: Exatamente. Aquele que temos hoje é um tema que muitas vezes nós não nos apercebemos que ele existe, mas ele está quase sempre presente. É o orgulho.
1: Ah, claro.
3: É o orgulho. É o orgulho que afeta a todas as pessoas. E quando falamos de orgulho, tipicamente estamos a falar sobre uma visão exaltada de si mesmo, em relação aos outros, um foco muito na própria pessoa, também se manifesta na necessidade de controlar os outros, porque eu é que sei, eu é que posso, não é? Tudo centrado em mim, no desejo, na necessidade, quase diria, de impor as nossas ideias e desejos sobre os outros. Normalmente o orgulho é expresso através de palavras, não é? Através de atos, muitas vezes até nesta atitude, eu não preciso de ninguém, eu sei fazer isto sozinho. Nós fomos criados...
1: Até com dificuldade em delegar, precisamente, não é?
3: Exatamente. É a falta de confiança. Na realidade, nós fomos criados para vivermos em sociedade, nos relacionarmos uns com os outros, na família e também no trabalho, em geral, não é? Para sermos interdependentes, não é? Eu sempre preciso de alguém, não é? Quando há uma greve que me afeta também, eu começo a perceber quão importante aquela pessoa era para mim, não é? Às vezes, aqueles que recolhem o lixo ou que prestam serviços, seja na área da saúde, nós somos todos dependentes uns dos outros. Não podemos dizer que somos átomos independentes e não precisamos de ninguém. Nós precisamos uns dos outros, não é? Mas o orgulho faz-me pensar que não, faz-me pensar que não. O orgulho também é expresso na forma como nós pensamos, na forma como nós reagimos, não é? E depois isto afeta o dia-a-dia das pessoas, a maneira como estamos. Por exemplo, numa conversa, eu posso dizer que ainda recentemente, foi curioso, mas estava num grupo, eram só homens, estávamos ali a conversar, e havia um dos senhores que era... falava mais e conversava mais e tinha um discurso um bocadinho centrado em si próprio, não é? Eu fiz, eu aconteci...
1: Muito eu.
3: Muito eu. Eu achei interessante porque gradualmente as pessoas que estavam, eram vários homens, um saiu, depois saiu o outro. Quando eu dei por ela, eu estava sozinho com aquele senhor porque provavelmente ninguém o queria ouvir, não é? Porque era um discurso muito, muito centrado em si próprio, não é? O orgulho também afeta as nossas prioridades, as nossas atitudes, as nossas decisões. Acaba por afetar a forma como nós servimos ou trabalhamos, isto, o nosso ambiente de trabalho e... Obviamente, os nossos relacionamentos são muito afetados pelo orgulho. Acabam por não prover aquela satisfação, quer de uma parte, quer da outra, não é? Porque eu, para ter satisfação no meu relacionamento com outra pessoa, eu tenho que conseguir ver a outra pessoa pelo valor que ela tem, pelo bem que ela tem. E se eu olho sempre de cima para baixo, não é? Então eu estou na prática, aos meus olhos, a desprezar aquela pessoa. E é difícil eu sentir prazer...
1: Ou pelo menos não lhe dar o devido valor que ela merece.
3: Exatamente.
1: Não
3: É difícil eu desfrutar de um relacionamento com alguém que eu não respeito, alguém que eu não reconheço valor, não é? E, portanto, o orgulho põe-me nesta posição em que eu começo a estar cego para as qualidades, para o valor dos outros, não é?
1: Até porque há uma necessidade de se alimentar a si próprio com o reconhecimento dos outros. E, portanto, vão sempre procurando alimentar-se com aquilo que é o reconhecimento dos outros. E quando ele não acontece, alimentam-se a si próprios, não é?
3: Exatamente, é. Por alguma razão a Bíblia diz que nós devemos considerar os outros superiores a nós próprios. E atenção que isto não significa fazer de mim o coitadinho, que eu não tenho qualquer valor. Pelo contrário, Jesus diz, ama o teu próximo como a ti mesmo. O amor próprio, ou seja, a autoestima saudável, reconhecimento de que eu sou uma pessoa distinta, diferente, com capacidades próprias e que tenho o meu valor e que não me tenho que comparar a ninguém, até certo ponto, isto é muito saudável. A questão é, eu tenho que fazê-lo não em detrimento do outro, não é? A autoestima saudável ajuda-me a ver o bem que há nos outros também, o valor que há nos outros, e tratá-los com respeito, com dignidade, não os considerando inferiores a mim próprio. Ora, isto é uma condição para um bom relacionamento.
1: Ou seja, onde está o nosso foco? Se o nosso foco está no outro ou se está em mim? Se o nosso foco está no outro, eu consigo ver as qualidades que o outro também tem. Só que isso, Daniel, torna, sobretudo no contexto da família e dos relacionamentos que estamos a falar, torna muitas vezes as relações pouco satisfatórias para aquele que é o orgulhoso, porque o outro nunca vai estar, eu diria, à altura dele. As conversas nunca vão estar à altura, os pensamentos, as decisões. Ou seja, torna muito difícil um relacionamento.
3: Eu diria que é mesmo muito difícil, não é? E como dizias, é o foco. A pessoa orgulhosa, o seu foco é olha o que eu sei, olha o que eu tenho, olha o que eu posso, o que eu fiz. É tudo centrado em si próprio, não é?
1: Já disseste um pouquinho, já mencionaste a Bíblia aí ao de leve, mas de uma forma mais concreta, o que é que a Bíblia nos diz sobre isso?
3: A Bíblia tem muito a dizer sobre isto. Para começar, a Bíblia nos apresenta Jesus como modelo. E quando Jesus nos é apresentado como modelo, vemos Ele próprio a dizer, aprendei de mim que sou manso e humilde. Ou seja, é o oposto do orgulho, não é? Ele apresenta-se como humilde. É o apóstolo Paulo que diz assim, tendo em vós o mesmo sentimento que houve em Cristo. Portanto, a Bíblia estabelece um modelo. Esse modelo é alguém humilde, é Jesus. Depois, nós temos uma quantidade de textos bíblicos em que o orgulho é claramente condenado. Nós temos, por exemplo, Deus a dizer que aborrece a soberba, não é? É uma forma de orgulho, não é? Há um outro texto bíblico que fala sobre os olhos altivos, não é? A pessoa que olha de alto, não é? A este Deus abate, diz o texto bíblico, e eu estou a citar o livro de Provérbios, que fala extensivamente sobre isto, os Salmos também. A Bíblia diz que aquele que tem olhar altivo e coração soberbo, a estes não suportarei. Portanto, isto é de facto algo que Deus abomina. Aliás, ele diz que todo arrogante de coração lhe é abominável. É uma palavra forte, não é? Isto cria, de facto, aqui bastante... vai contra tudo aquilo que Deus é na prática, não é? Tiago, capítulo 4, 6, diz que Deus dá graça aos humildes, mas resiste aos soberbos. Portanto, e nós sabemos que não é apenas Deus que tem esta opinião. Na realidade, todos nós, quando estamos em contacto com outros seres humanos e encontramos uma pessoa humilde, nós sentimos-nos atraídos. simpatizamos imediatamente. Uma pessoa que, no seu discurso, é humilde, nós apreciamos isto. Por outro lado, quando uma pessoa está ali a vangloriar-se, exaltar-se a si próprio, enfim, ninguém se sente bem, não é? Esta é a verdade. A Bíblia, inclusivamente, faz-nos ver que este é um problema que terá uma prevalência muito grande nos nossos tempos. A Bíblia fala sobre o fim do tempo, a segunda volta de Jesus, e diz que nos últimos tempos os homens serão egoístas, avarentos, jactanciosos, arrogantes. É uma forma de falar aqui do orgulho com vários sinónimos. E a Bíblia diz que a pessoa orgulhosa, isto é um texto de Apocalipse, capítulo 3, versículo 17, quando está a falar ali sobre Laodiceia, a pessoa orgulhosa, ela nem consegue perceber os seus próprios defeitos. É qualquer coisa, é uma cegueira absoluta. Por isso, eu diria que é talvez das barreiras uma daquelas que oferece menos esperança. Porque se eu me apercebo das minhas dificuldades, e todos as temos, não é? Então há aqui uma chance de que eu vou reconhecer e vou trabalhar, mas se eu nem sequer vejo o meu próprio problema, então a esperança é nula, não é? Temos que realmente pedir graça a Deus. E é interessante que a Bíblia nos fala, neste universo houve uma grande rebelião, e o que deu origem a esta rebelião, e poderíamos dizer a primeira de todas as grandes guerras, foi o orgulho. Há um ser que foi criado perfeito, mas que em algum momento ele se exalta a si próprio. Estamos a falar de Lúcifer, ou de Satanás, como também é conhecido. Este é o primeiro problema que surge no universo. É isto que vai causar uma guerra no céu, imagina, uma guerra no céu. E é isto que tem feito surgir muitas guerras aqui na Terra também. E em muitas casas.
1: Quando damos espaço para que o orgulho se instale, um passo para o narcisismo é muito curtinho, não é? Enfim, vamos fazer um pequenino intervalo, voltamos já a seguir para a segunda parte e com uma oferta especial para si. Até já.
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0: Estamos de volta para esta nossa segunda parte do Ser Família de hoje e, como sempre, temos em cada programa uma oferta para si. Hoje voltamos a oferecer o guia de estudo Lar Doce Lar, preparado por especialistas que abordam os grandes desafios no contexto familiar, mas também como os podemos evitar e até mesmo ultrapassar. Estamos a falar da vontade de Deus para a família e aqui vai encontrar precisamente textos bíblicos que suportam todos esses conselhos que devemos ter no nosso lar. 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Estamos a falar de orgulho e egocentrismo e orgulho, eu diria que são quase sinónimos, mas pelo menos estão fortemente ligados um ao outro, não é?
1: Completamente, Daniel, completamente. O orgulho pode surgir muitas vezes a partir da prosperidade. Na Bíblia encontramos a história de Nabucodonosor, não é? E quando ele diz, não foi esta a grande Babilónia que eu construí? Temos aqui um exemplo de orgulho baseado na prosperidade, na realização. Ou então pode estar também assente no conhecimento, não é? O apóstolo Paulo, por exemplo, era um homem que tinha uma cultura imensa e ele manifestou mais tarde que ele também era uma pessoa que tinha este problema. Pode estar baseado ou surgir a partir do sucesso, é sempre uma tentação que podemos ter, o pecado, desejos pecaminosos, enfim, quando nós começamos muito cedo a ter responsabilidades, podemos nos exaltar um bocadinho.
0: Ou até mesmo quando somos dotados de dons e talentos, que eles existem efetivamente, ou seja, não é só falsamente perceptivos, que as duas coisas acontecem, não é? Mas eu até posso ser uma pessoa que reconheço e entre pares que tenho alguns dons e talentos e deixar que isso, que apesar de ser verdade, me afete e me torne orgulhoso, não é?
1: Exatamente, exato. Então, este nós diríamos que é o orgulho óbvio. Quando eu tenho um foco naquilo que eu tenho, que me faz tentar pensar que eu posso ser melhor que alguém por causa disso.
0: Mas, Daniel, desculpa interromper, porque é algo que nós, enfim, certamente tu conheces pessoas que tu reconheces alguns traços, não é? Todos nós, de alguma forma, somos orgulhosos, também não vale a pena esquecer isso. Em algum momento nós precisamos de afirmação própria e caímos no enredo do orgulho. Mas sim, há pessoas que nós reconhecemos que têm ali traços mais vincados. Só que, por um lado, tem aquelas pessoas que são orgulhosas e, talvez fruto da sua cegueira, o dizem abertamente e dizem, eu sou melhor que os meus pares, eu sou melhor, e não têm pejo nenhum em afirmar.
1: Poderíamos dizer alguma forma de arrogância.
0: Exatamente. Uhum. Mas há outros mais subtis, às vezes até escondidos atrás de uma falsa humildade, mas que não deixam de ser orgulhosos, não é?
1: Exatamente. Não são tão
0: expansivos, não é?
1: Não se expõem, mas sentem.
0: Exato.
1: E isto acaba por afetar a forma como depois se relacionam com as
0: aqui
1: pessoas.
0: Aqui e lá acabam por se exteriorizar, não é? Mas não são mais sutis.
1: Exatamente, são sutis. Mas existe um outro tipo de orgulho, que não é este orgulho óbvio, mais ou menos exposto, que é o orgulho, poderíamos dizer um orgulho escondido. E este está muito relacionado com uma outra barreira sobre a qual nós já falamos aqui, que tem a ver com a amargura, que é quando eu me foco na minha dor interior. Pode surgir de sentimentos de rejeição, autopiedade, incapacidade de ver para além de si próprio e da minha própria dor. Então, vamos dizer, quando alguém não quer perdoar por orgulho, estamos a falar exatamente disto. É novamente um egocentrismo, porque eu me foco não num sentimento de superioridade, mas na minha dor. Até não abro mão dessa atitude.
0: Até usamos a expressão orgulho ferido, não é?
1: Orgulho ferido, exatamente. Pronto. É uma outra forma de orgulho que também está presente e que é comum no ser humano.
0: Esta pergunta.

0: assunto é recorrente em todas estas séries, mas agora concretamente dentro do tema do programa de hoje, que é, então, como é que o orgulho afeta a pessoa?
1: Bem, nós já também o mencionamos, os relacionamentos provavelmente são da área que mais acaba por ser afetada, porque por causa do orgulho, por exemplo, os conflitos inevitáveis que surgem das diferenças que normalmente duas pessoas têm na sua forma de ver e pensar não se resolvem. Eu gostava de citar aqui Ellen White, uma autora que escreve muito sobre o tema da família também, e ela diz que 5 minutos seriam suficientes, no caso de um casal, para resolver a maior parte dos problemas se não existisse orgulho e egoísmo. Portanto, o que é que acontece? Aquele problema que já se arrasta há não sei quanto tempo, porque é que não se resolve? Por causa do egoísmo e do orgulho e do egocentrismo da pessoa. Então, áreas que são afetadas na vida da pessoa, os relacionamentos, indiscutivelmente, o relacionamento com Deus também, não é? Nós conhecemos a história do fariseu e do publicano que vão orar. Aquele que é orgulhoso, ele acaba por não ter uma conexão com Deus, ao passo que aquele que se humilha diante de Deus e reconhece as suas faltas, ele acaba por receber graça, perdão e tem uma relação restabelecida com Deus, apesar potencialmente ter feito coisas muito mais horríveis do que o orgulhoso, não é?
0: Mas mesmo a pessoa que faz coisas boas e é orgulhoso acaba por atribuir a si mesmo os méritos e não a Deus, não é?
1: Exatamente. É verdade. O que é que acontece também? A própria Bíblia diz que aquele que é orgulhoso, ele acaba por trazer sobre si uma série de problemas. Daniel capítulo 29, 23, Provérbios 29, 23, Daniel 5, 20, falam sobre a queda. Por exemplo, Nabucodonosor, aquele rei que se exalta a si próprio, depois ele é afetado por uma doença, a licantropia, e ele é abatido até o pó. Na prática, nós sabemos que é isso que se passa, não é? Provérbios 11, 2 diz que aquele que se exalta, bem, não é Provérbios, mas um outro texto bíblico de Jesus, aquele que se exalta será humilhado e aquele que se humilha será exaltado. E Provérbios 11, 2 também vai nessa linha. Eu lembro-me de ter convivido na minha adolescência com um colega. Era um colega brilhante, brilhante. Ele era de uma inteligência acima da média, mas ele tinha um problema que talvez lhe tivesse sido incutido já em casa. Talvez os pais puxaram por ele e disseram-lhe que ele devia estar acima dos outros, de alguma forma, consciente ou inconscientemente. O certo é que aquele rapaz era mesmo muito orgulhoso, muito talentoso, muito orgulhoso.
0: Ou seja, então, provavelmente hipervalorizado, não é?
1: Exatamente. O que é que acontece é que, onde quer que este rapaz estava, eu sempre assistia à sua humilhação, porque ele se exaltava e vinha logo a resposta. Às vezes até os próprios professores, porque muitas vezes ele queria estar acima dos professores. E, claro, recebia a resposta, não é? E ele foi, tivemos em 2 ou 3 escolas, e o percurso era sempre o mesmo. Ele chegava, queria dar nas vistas, depois acabava por ser humilhado. Então a vergonha para a pessoa que é orgulhosa acaba por ser uma consequência. Isto acaba por afetar a sua vida no seu todo, não é?
0: Estamos mesmo na fase final já do nosso programa e esta, diria, é a pergunta mais importante, mais vital. Quais são as nossas atitudes, ou quais deveriam ser as nossas atitudes exatamente para evitar o orgulho?
1: Alguns conselhos que nós encontramos também na Bíblia: não se louvar a si próprio. Deixem que sejam os outros a louvar-te, não te louves a ti próprio. Resistir a ver-se a si próprio como superior. Eu posso ter talentos e devo ser muito grato a Deus por isso. Mas os outros também os têm e os outros não são inferiores porque não têm os talentos que eu tenho. Dar crédito a Deus por tudo, porque finalmente tudo que eu tenho e sou, eu recebi, não é? Ter os outros em alta consideração, rejeitar qualquer pensamento que nos exalta acima de Deus, cultivar a humildade, reconhecer e confessar o meu orgulho, porque todos nós somos orgulhosos, renunciar, orar e recordar e ter bem presente o exemplo de Jesus, que foi exemplo em tudo. Neste minuto que ainda temos aqui, eu gostava só de recordar o encontro com duas pessoas. Uma vez num autocarro, no avião, para embarcar, encontrei um jogador de futebol que conhecia dos jornais. Quando me dirigi a ele, eu recebi um desprezo que eu nunca tinha recebido na minha vida. E eu achei aquilo incrível, não é? Pronto, é um jogador que não era assim muito conhecido até. Num outro episódio, eu lembro-me na minha juventude ter estado, sem o saber, com um grande maestro, Herbert Blomstedt. É um maestro sueco, adventista, ele é um dos maiores, tem 90 e poucos anos, continua a reger as grandes orquestras. Mas quando estive com este homem, eu nem me apercebi quem ele era, porque eu não conhecia muito sobre música e coisas assim. Mas este homem foi de uma humildade. Até se ofereceu para me tirar uma fotografia, ele. E eu achei que ele não sabia lidar com máquinas fotográficas, imagina. Mas impressionou-me muito que um homem que fosse uma sumidade mundial fosse tão humilde. E isto, sem dúvida, que é um exemplo a seguir.
0: Quanto mais humildes somos, mais disponíveis podemos estar para que Deus possa atuar nas nossas vidas, não é? E Ele sabe melhor do que nós o que deve fazer. Estamos a chegar ao final do programa, mas queria mesmo lembrar precisamente a oferta que estamos a dar neste programa, este guia de estudo Lar do Ocelar, totalmente gratuito para si, cheio de dicas e conselhos para o ajudar a superar os desafios no seu lar e, claro, com muitos textos bíblicos para saber também como é a vontade de Deus, qual é a vontade de Deus para as nossas famílias. Basta enviar uma mensagem para o 933-93-9291. 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Mais uma vez, um grande abraço. E marcamos encontro no próximo Ser Família. Até lá, se Deus quiser.
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1: Estamos começando mais um programa Evidências, na busca constante por fatos que comprovem a veracidade histórica da Bíblia Sagrada. Você certamente já ouviu falar na palavra etnia, não é mesmo? Embora não haja uma definição precisa para esse termo, etnia significa um grupo de indivíduos caracterizados por alguns elementos culturais em comum, como língua, religião, métodos de cultivo, alimentação, história. Alguns pensam que não há necessidade de o grupo pertencer a uma mesma nacionalidade ou possuir semelhança genética para ser considerado membro de uma mesma etnia. O fato é que a etnia é, curiosamente, aquilo que une e, ao mesmo tempo, distingue os seres humanos. Mas atenção, etnia não deve ser confundida com raça. Todos somos membros da raça humana. E essa raça humana é que se encontra dividida por um grupo tão grande de étnicos que fica até difícil contabilizá-los precisamente. Com um cômputo de mais de 7 bilhões de pessoas no planeta, as diferenças, é claro, vão se acentuando à medida que cresce a população mundial. Só para você ter uma noção, no início do século XX havia apenas 57 nações reconhecidas no mundo. Mas hoje, a Organização das Nações Unidas fala de 191 países, a maioria deles, é claro, fundada apenas após a Primeira Guerra Mundial. No programa de hoje, vamos falar de um grupo étnico que tem ligação direta com o livro base de nossas apresentações, que é a Bíblia Sagrada. E este povo não poderia ser outro senão os judeus. Eles não são numeramente grandes. No mundo existem cerca de 14 milhões de judeus, o que dá 0,2% da população mundial. E destes, apenas 6 milhões residem no Estado de Israel. Os demais espalham-se em diversas partes do mundo, especialmente nos Estados Unidos, Rússia, França e Alemanha. Mas é interessante notar que, apesar de serem tão poucos em termos demográficos, os judeus sempre exerceram uma influência sem precedentes em toda a história mundial. Você pode até não saber direito quem são eles, ou mesmo não ter conhecido nenhum judeu, mas saiba que muitos dos benefícios de sua vida hoje se deve a cidadãos judeus no mundo. Veja alguns deles. Albert Einstein, o mais famoso cientista do século XX, que propôs a intrigante teoria da relatividade e a famosa equação E é igual a mc ao quadrado. Einstein lançou os fundamentos da física moderna e impactou o mundo em praticamente todas as ideias que surgiram no século XX, desde a teoria quântica até a energia nuclear e a bomba atômica. Karl Marx, um judeu alemão que era filósofo, economista e que revolucionou o mundo escrevendo com a ajuda de Engels o Manifesto Comunista e o Capital, duas obras que influenciaram tremendamente o socialismo e as ciências sociais. Muitos teóricos consideram Marx o pai da história da sociologia e também da economia moderna. A seguir temos Sigmund Freud, o pai da psicanálise e da psiquiatria. Este judeu da Áustria foi o primeiro a teorizar sobre os sintomas de pacientes com histeria, fazendo importantes equiparações entre as crises na fase adulta e os traumas adquiridos ainda na infância. E muitos dos seus conceitos são usados até hoje pela psicologia e pelos estudiosos da mente humana. Esses que eu citei, é claro, são apenas os mais famosos, mas a lista de judeus que influenciaram o mundo é muito, muito maior. Temos ainda Jonas Salk e Albert Sabin, os respectivos criador e aperfeiçoador da vacina contra a poliomielite. Abraham Jacob, o pai da pediatria moderna. Casimir Funk, o descobridor das vitaminas. E Abraham Waksman, pioneiro do desenvolvimento dos antibióticos. E olha que estes são apenas uns pouquíssimos exemplos de judeus influentes. Se fôssemos fazer uma lista exaustiva, gastaríamos um programa inteiro só citando o nome de judeus que influenciaram na história. Veja, só no campo do Prêmio Nobel, os judeus já levaram 33 Nobéis de Química, 29 de Economia, 13 de Literatura, 50 de Física, 53 de Medicina e 9 Prêmios Nobel da Paz. Só para fechar os exemplos, saiba que até a calça jeans que você veste foi criação de um judeu chamado Levi Strauss. Agora, é interessante notar que, apesar de tão influente, a cultura judaica é uma ilustre desconhecida para a maioria dos cristãos que descendem espiritualmente deste grupo étnico em particular. Afinal de contas, essa lista não seria completa sem a menção óbvia de Jesus de Nazaré, o fundador do cristianismo, que também era judeu. Por isso, creio ser importante gastarmos um tempo conhecendo melhor este povo, como eles surgiram, quais eram as suas crenças, seus costumes, o que eles pensavam e pensam a respeito de Jesus. Indo, portanto, direto ao início da história, podemos dizer que os judeus seriam descendentes de outro grupo maior chamado semitas e que hoje abarca outras etnias além dos próprios israelenses. De acordo com a Bíblia Sagrada, Noé, o sobrevivente do dilúvio, tinha 3 filhos que se tornaram ancestrais dos novos agrupamentos étnicos do mundo. Eles se chamavam Cão ou Cam, Sem e Jafé. Os camitas, descendentes de Cão, habitaram a parte que hoje é a África e a Ásia. Os jafetitas, filhos de Jafé, foram os primeiros a migrarem para o Vale do Indo e de lá para a Europa. E finalmente os semitas, descendentes

Clientes de Sen residiram principalmente na parte norte e setentrional da Ásia. Outros territórios, como as Américas e a Oceania, é claro, só foram habitados posteriormente por grupos migratórios que lá fixaram a sua residência. Devido às diversas migrações, não podemos falar de um grupo étnico homogêneo. Em virtude disso, muitas línguas e dialetos surgiram desse grupo que, por causa de Sem, receberam o nome de família semítica ou semitas. Entre os idiomas originários dos semitas estariam importantes línguas como acadiano, ugarítico, fenício, hebraico, aramaico, árabe, etíope, egípcio, copta, guanche, assírio e caldeu. Os semitas, ou como dissemos, os descendentes de Sem, se multiplicaram com muita rapidez e se assentaram primeiramente no sul da Mesopotâmia, onde seria o território do moderno Iraque. Aquela era uma área muito rica para o plantio e por isso mesmo foi chamada de Crescente Fértil pelos historiadores em geral. Então grupos semitas resolveram se assentar ali, trocando a antiga vida nômade pela residência fixa. Lá eles criaram canais de irrigação e aperfeiçoaram a agricultura, formando em redor os primeiros assentamentos urbanos. Vilas foram então formadas a partir do clã dos fundadores e, com o crescimento da população, veio o comércio, a escrita, a domesticação de animais e, finalmente, o surgimento das primeiras cidades, que se transformaram em civilizações cada vez mais poderosas. Entre estas, estavam a cidade de Uruk, Lagash, Larsa, Eridu e a grande Ur dos Caldeus, onde viveu um homem chamado Abraão. Com Abraão, inicia-se o que chamamos de a história do povo hebreu. E por que não dizer, com ele, inicia-se o próprio povo hebreu. Afinal de contas, Abraão é considerado por muitos rabinos o primeiro hebreu, pois com ele inicia-se a linhagem espiritual e doutrinária daquele povo, e isto há pelo menos 4 mil anos. Falando em hebreu, este é um termo cuja origem etimológica se perdeu com o tempo. Ele aparece na Bíblia em Gênesis capítulo 14, verso 13, referindo-se a Abraão. E todas as antigas fontes bíblicas e não bíblicas traduzem hebreu como um designativo aparentemente exclusivo daqueles descendentes de Abraão. Alguns pensam que hebreu vem do nome Eber, mencionado em Gênesis capítulo 10, verso 21, como sendo um ancestral distante do próprio Abraão. Outros pensam que hebreu viria da palavra hebraica abar, que quer dizer passar pelo meio. Isto seria um indicativo de como Deus mandou Abraão cortar animais em sinal de sua aliança com o próprio Deus. Aliás, o fogo do Senhor passou por meio das entranhas sacrificadas. Uma outra comparação muito controvertida entre os acadêmicos entende que hebreus viria de apiros ou abiros, um grupo errante, sem pátria e desprezado que aparece em muitos textos do Antigo Oriente Médio. Pois bem, como dissemos, a história dos hebreus começa com a história de Abraão. De acordo com a Bíblia, por ordem divina, Abraão peregrinou desde Ur até Canaã via Arã. Este fato aparece em Gênesis capítulo 11, verso 31. E em termos históricos e arqueológicos, podemos confirmar a existência dessas cidades mencionadas na trajetória do patriarca? Sim, podemos. Graças a este homem de chapéu à direita da foto, chamado Sir Leonard Woolley. Suas escavações arqueológicas a partir de 1922 revelaram ao mundo o alto nível de civilização deste grande centro chamado Ur, e que na época era a capital dos Sumérios. Essas escavações da expedição anglo-americana na antiga Ur comprovaram que aquela cidade mencionada na Bíblia não somente existiu, como era uma das maiores metrópoles da ocasião, com uma população oscilando entre 65 mil e 100 mil habitantes, um número muito expressivo para a ocasião. Depois também houve trabalhos arqueológicos em Arã e nas terras cananitas. Nesta trajetória, o nome de Abraão foi ainda encontrado em recibos cuneiformes como este. Não podemos, é claro, dizer com certeza que este Abraão mencionado nos recibos seria o mesmo Abraão da Bíblia, mas certamente isso nos mostra que o seu nome era comum naqueles tempos e que a sua peregrinação começou por volta de 2000 a 1800 a.C., aproximadamente. Também devemos concluir que Abraão, antes de se tornar um nômade, fora criado numa cidade rica, uma das maiores do mundo antigo, e partiu dali para o seu novo destino, munido com o legado cultural de sua

0: própria geração. Veja o testemunho do famoso arqueólogo Albright.
1: Abraão, Isaac e Jacó não aparecem mais como figuras isoladas. Agora, se movem mais livremente como figuras genuínas de sua época, que levam nomes comuns, se deslocam de um ponto a outro do mesmo território, visitam as mesmas cidades e praticam os mesmos costumes. Podemos afirmar que as narrativas patriarcais possuem um fundamental núcleo histórico.
0: Assim, com a história de Abraão e os demais patriarcas, especialmente Isaac e Jacó, podemos dizer que Israel surgiu de um grupo de nômades do deserto, mas que se desenvolveu como povo na terra de Canaã. E por falar em Israel, de onde vem este nome? Vem do patriarca Jacó, um dos netos de Abraão. Desde a sua infância, Jacó foi retratado como filho predileto de Rebeca, a esposa de Isaac, e também era o rival de seu irmão gêmeo chamado Esaú. Para complicar a situação, Jacó ainda carregava a terrível fama de enganador de pessoas. Aliás, o seu nome em hebraico, Jacob, significa justamente isto: aquele que pega alguém pelo calcanhar, ou seja, aquele que engana. Essa fama se tornou mais e mais acentuada depois que ele enganou seu irmão para obter clandestinamente o direito de primogênito. O interessante, porém, é que a Bíblia, sem esconder o seu traço de caráter, o mostra como alguém que lutava com seus próprios defeitos e que almejava tornar-se um cidadão melhor, alguém de melhor caráter. Mas isto não foi assim tão simples, tão fácil. Jacó acabou caindo numa cilada emocional montada por sua própria mãe e pelas escolhas desastrosas que ele mesmo havia feito. Depois de enganar dramaticamente seu irmão e o próprio pai Jacó, ele teve de fugir para nunca mais voltar. Perdeu de uma só vez o lar, os amigos, o carinho do pai e da mãe, mas Deus tinha um plano especial para sua vida, para sua desastrada vida. Numa terrível noite de angústia, Jacó orou mais uma vez pedindo o perdão de Deus e a bênção, até ser encontrado pelo próprio anjo do Senhor. Diz a Bíblia que ele lutou com esse anjo até ao amanhecer do dia. Aquela, é claro, era uma batalha real, porém ao mesmo tempo representava a própria briga interna de Jacó para sentir-se perdoado por Deus, perdoado por seu pai e perdoado por seu irmão Esaú. Imagine só o fantasma da culpa rondando constantemente a sua mente e os seus sentimentos. Apesar de ficar com uma sequela permanente daquela batalha, pois Jacó passou a ser manco de uma perna, ele finalmente conseguiu o perdão e a paz de espírito que tanto almejava. Em outras palavras, ele lutou espiritualmente com o próprio Deus e prevaleceu. Então o anjo do Senhor muda o seu nome de Jacó para Israel. E é isto mesmo, Israel é a junção de três palavras hebraicas: Ish, que quer dizer homem; Ha, batalha; e El, Deus. Ish-ha-El, o mesmo nome que futuramente seria usado para referir-se aos seus descendentes quando se tornassem um único país. Então, recapitulando, você tem Abraão, apelidado de Hebreu, e depois Jacó, que passa a se chamar Israel. Hebreus foi o apelido dado aos descendentes de Abraão, Isaac e de Jacó, e descreve mais o período em que eram nômades pelo deserto. Já Israel refere-se ao período em que estavam assentados em Canaã, conquistando o território que lhes era de direito. Em termos arqueológicos, a mais antiga referência fora da Bíblia que temos ao povo de Israel, assim denominado, é esta: a estela comemorativa do faraó Merneptah, descoberta em 1906 e que hoje pode ser vista no Museu do Cairo, no Egito. Ela traz as vitórias de Merneptah, ou Meremptah, filho de Ramsés II, que foi faraó do Egito no século 13 a.C. O texto, é claro, traz um tom bastante propagandístico e cita vários inimigos do Egito. Entre eles, aparece esse nome que a maior parte dos egiptólogos decifra como sendo povo de Israel. Segundo a Bíblia, Jacó teve 12 filhos, que foram Rubem, Judá, Benjamim, José, Efraim, Levi, Issacar, Zebulun, Dan, Naftali, Gade e Asser. Esses filhos deram origem às famosas 12 tribos de Israel, diversas vezes mencionadas na Bíblia Sagrada. Duas tribos em especial receberam os nomes dos dois filhos de José, que fora trazido por seus irmãos e vendido como escravo para os ismaelitas. José, você sabe, acabou se tornando ministro do governo do Egito e somente anos mais tarde reencontrou seu pai e seus irmãos. Em virtude do prestígio político e administrativo de José, a família de Jacó recebeu do próprio faraó um convite especial para morarem nas terras do Egito. Eles aceitaram e por mais de 2 séculos ali tiveram filhos, filhas e demais descendentes. Até que se levantou no Egito um novo faraó que não conhecia a fama de José e ele escravizou os descendentes de Jacó. Foi neste período que o povo hebreu se tornou terrivelmente oprimido. Então Deus levantou um outro libertador. E todos conhecem o seu nome, Moisés. Ele iniciou o êxodo dos hebreus do Egito para a terra de Canaã, a terra prometida a Abraão, Isaac e Jacó. Ali eles se fixaram e depois de muitas conquistas, dividiram o território entre si. Esta é a configuração geográfica do território de Israel, dividido pelas 12 tribos que agora compunham o país. Na verdade, havia uma 13ª tribo, digamos assim, que não tinha um território definido para si. Eram os levitas. Estes eram os que ministravam os sacrifícios e os serviços litúrgicos do povo de Israel. Seu principal campo de atuação era o santuário móvel, erguido por ordem do próprio Deus. Mas apesar da suposta irmandade entre as tribos, a história registra que os descendentes de Israel, agora o país de Israel, não eram um grupo tão unido como deveriam. E isso ficou ainda mais manifesto na ruptura que houve após a morte do rei Salomão, o filho de Davi, que governou o território por volta de 930 ou 920 a.C. A cronologia varia de acordo com as fontes. Pois bem, neste tempo, uma facção liderada por Jeroboão viu com a morte do rei uma oportunidade de minimizar o poder centralizado em Jerusalém. Então ele levou 10 tribos a se ajuntarem com ele na formação de um reino separatista no norte do país. Essa separação foi uma das mais graves ocorrências para o povo, que trouxe consequências para toda a história dos judeus. Mas pena que o nosso tempo está esgotando e você certamente quer saber como continua essa história e o que ocorreu depois dessa separação e quais as consequências dela para Israel, não é mesmo? Então vamos fazer um trato. Semana que vem, você não pode perder a continuação deste assunto aqui no seu programa Evidências. Até lá!
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0: Quinta-feira, dia 24 de setembro, à altura de avançarmos para os principais assuntos do dia. O Convento dos Capuchos, na Serra de Sintra, está esta quinta-feira encerrado devido ao risco de incêndio, isto na sequência das determinações impostas por entidades competentes. Apenas o Convento dos Capuchos está encerrado neste dia. A Parques de Sintra recomenda aos visitantes que consultem os canais oficiais ainda assim, antes da visita, e que sigam sempre as indicações das autoridades e das equipas no terreno. Ainda no plano regional, as obras da Ribeira de Massamá, em Terceira, vão provocar novos condicionamentos à circulação rodoviária já a partir da próxima segunda-feira e até 28 de janeiro de 2027. Segundo o SIMAS, Serviço Municipalizado de Oeiras e Amadora, a intervenção pretende reduzir o risco de cheias e minimizar os impactos associados a episódios de precipitação intensa. A empreitada desenvolve-se ao longo da Avenida Infante Dom Henrique, no sentido sul-norte, desde a zona do mercado de Terceira, no concelho de Oeiras, até Massamá, já no concelho de Sintra. No plano nacional, atenção se vai circular amanhã nas autoestradas do norte e centro do país. Mais de 400 caminhões vão sair à estrada logo de manhã para uma marcha lenta de protesto contra a subida do preço dos combustíveis. O trânsito vai ficar muito condicionado entre os distritos do Porto e de Coimbra, como de resto nos explica Daniel Galaio.
1: A contestação junta empresários dos setores de extração de materiais, terraplanagem e transporte de terras, e a principal razão do protesto é o preço do gasóleo, que, segundo os organizadores do movimento, disparou mais de 60 cêntimos por litro desde fevereiro deste ano, tornando a atividade economicamente insustentável. Os profissionais acusam o governo de discriminação e exigem respostas concretas e imediatas para travar a crise no setor. A mobilização começa muito cedo. Os caminhões concentram-se a partir das 7:30 da manhã junto à entrada de Lourdelo, no concelho de Paredes. O arranque da marcha lenta está agendado para as 8 da manhã.
0: E por onde é que esta marcha vai passar?
1: No que toca ao percurso, preparam-se para fortes demoras. As caravanas de pesados vão entrar na A42, avançam depois para a A41 e finalmente seguir pela A1 em direção ao sul. A viagem de protesto estende-se por 5 horas, sensivelmente, estando prevista a chegada a Coimbra Sul para perto da 1 da tarde.
0: Amanhã fica então esta nota: a marcha lenta contra combustíveis, com cerca de 400 caminhões, uma sexta-feira que se antecipa difícil para quem viajar na autoestrada do Norte. Lá por fora, os serviços de informação norte-americanos alertaram os governos europeus para o risco da Rússia estar a preparar um ataque com drones contra Espanha, França ou Itália. O aviso da CIA, revelado pelo jornal espanhol El Mundo, detalha que a operação russa poderá recorrer a drones do modelo Gerbera, ocultados em navios mercantes e lançados a partir do mar Mediterrâneo. Segundo os analistas militares, o objetivo deste plano secreto de Moscovo não passa por causar uma destruição em grande escala, mas sim por testar a segurança europeia, provocar incêndios ou paralisar temporariamente as operações em portos e aeroportos estratégicos do sul da Europa. No desporto, quais os destaques de hoje?
1: Esta noite, o destaque vai para a Seleção Nacional, que inicia novo ciclo com o primeiro jogo da era Jorge Jesus às 19:45. Portugal defronta o País de Gales no estádio de Alvalade. No domingo, dia 17, à mesma hora, Portugal desloca-se a Oslo para defrontar a Noruega. No dia 1 de outubro, viaja até Copenhaga para defrontar a Dinamarca. E o último jogo desta quádrupla jornada, já em solo português, a Seleção Nacional volta a defrontar a Noruega, também às 19:45. No estádio do Dragão.
0: Por fim, para fechar e assinalar também as

Chegada do outono, a antiga fábrica Pardal Monteiro, em Perpinheiro, vai receber no próximo sábado um concerto de Paulo Carvalho, num espaço histórico ligado à memória industrial da região. Com o início marcado para as 9 da noite, Contar Cantigas apresenta então Paulo Carvalho num formato intimista, acompanhado apenas por voz e piano, com entrada gratuita. E é tudo quanto às notícias que marcam a atualidade.

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5: Bem-vindos a mais um espaço da Parentalidade Positiva, com a nossa professora e orientadora parental, Carla Escada. Hoje vamos falar sobre rotinas. As rotinas que já voltaram a ser implementadas, não é? Depois deste tempo de regresso à escola, ao trabalho. Há rotinas que vão ser recuperadas e outras, se calhar, até vão ser novas. E a verdade é que, se calhar, nesta altura já podemos avaliar que rotinas são estas. Então, a rotina depois do primeiro impacto. Como criar uma rotina que realmente funcione? É isso mesmo. Então, hoje vamos falar sobre este tema, para tentarmos perceber que ajustes é que precisamos de fazer precisamente nestas novas rotinas que estamos a implementar em altura de regressos. Então, bem-vinda, doutora Carla Escada.
6: Bom dia, Sara. Bom dia aos senhores ouvintes. Obrigada por mais uma vez me receberem.
5: Obrigada por estar connosco. Vamos lá então tentar perceber que às vezes não é falta de vontade, é uma questão de ajustes para que as rotinas possam ir o mais ao encontro possível da realidade de cada família, não é verdade?
6: É verdade, Sara. Então temos as nossas crianças, os nossos jovens, todos de volta às aulas. E muitas vezes há aqui estes primeiros dias de aulas em que é um regresso à rotina, um regresso aos horários, há um restabelecimento.

estabelecimento aqui da nossa rotina, mas ao final de alguns dias, e se calhar alguns dos nossos ouvintes, cujos filhos já começaram há mais tempo as aulas, estão a começar a perceber que é alguma falta de vontade dos filhos irem à escola, ou uma dificuldade em manter a rotina que gostariam ao final do dia, ou aquelas crianças que de manhã acordam muito cansadas e pouco colaborantes, e então as manhãs transformam-se em momentos difíceis logo ali para começar o dia. E então eu gostaria de convidar os nossos ouvintes, neste momento em que ainda estamos no início do ano letivo, a fazerem aqui uma reflexão. É importante que a rotina familiar seja estabelecida, sim, já fomos falando sobre isso noutras rubricas, mas é importante que essa rotina seja construída com os nossos filhos. Em vez de sermos nós pais a definirmos qual é a hora do jantar, a que horas é que tomam banho, em que ordem é que fazem as suas tarefas ao final do dia, por exemplo, vamos incluir os nossos filhos nesta conversa que é preciso existir e nesta decisão da organização familiar, porque a rotina de um filho impacta a rotina de outro, no caso de haver mais do que um, impacta a rotina dos pais, impacta toda a dinâmica familiar. E se impacta toda a dinâmica, é importante incluirmos todos os membros que fazem parte desta família e que as decisões vão sendo tomadas em conjunto, dentro do possível, naturalmente, e dentro, dependendo também da idade e da maturidade da criança, mas vamos convidá-los a participar. E porquê? Porque quanto mais os nossos filhos se sentem escutados neste tipo de conversas, neste tipo de tomadas de decisões, mais facilmente eles vão colaborar daqui para a frente. E então, se estamos a ter, por exemplo, um final de dia muito complicado, em que eles chegam cansados das escolas ou das atividades, e é uma dificuldade que eles vão tomar banho, que eles se sentem a fazer trabalhos de casa, que eles se sentem à mesa a fazer uma refeição, a hora de deitar é constantemente protelada. Então estamos a transformar o final do dia, que é aquele momento privilegiado de família, de estarmos com os nossos filhos, de desfrutarmos algum tempo de qualidade com eles, está a ser prejudicado por isto. E não é que nós, pais, não tenhamos presente qual é a rotina que queremos que aconteça. Muitas vezes não temos é uma criança do outro lado disponível a colaborar connosco. Então hoje eu gostaria de trazer aqui alguns pontos para vermos em casa, cada um de nós, onde é que precisamos melhorar. É preciso criarmos uma rotina que de facto funcione, mas funcione para todos. E então a minha sugestão é que os pais olhem para os momentos do dia, manhã e final do dia, e percebam o que é que precisa ser melhorado. É preciso haver aqui esta análise primeiro dos adultos, porque naturalmente nós temos uma capacidade de observar a dinâmica e aquilo que está a passar diferente das crianças. Então vamos primeiro pensar, de manhã, o que é que não está a correr bem? Não conseguimos cumprir horários? Eles demoram muito tempo a preparar-se? Quando vamos acordar os nossos filhos, durante ali 10 ou 15 minutos, eles não correspondem, não se começam a preparar e isso provoca algum atraso ou algum stress da nossa parte porque vemos as horas a passar? Então vamos observar, se isto está a acontecer, precisamos olhar para o sono dos nossos filhos. Porque é que eles estão a demorar tanto tempo a acordar? É porque é uma característica da criança e há crianças que precisam estar ali um bocadinho na ronha, como eu costumo dizer, para depois despertarem e começarem a preparar-se. Mas pode ser uma criança que efetivamente precise dormir mais. Então vamos tentar perceber de onde é que isto vem e cada um vai analisar isto na sua casa. Depois, o final do dia, o que é que está a ser mais crítico? É o momento de sentar-se para fazer trabalhos de casa? É quando têm um momento livre para brincar, que é extremamente importante que tenham todos os dias, nem que sejam 10 minutos, é importante que os nossos filhos tenham tempo livre para brincar? Mas depois, quando os vamos chamar para tomar banho ou para jantar, está a ser difícil, então vamos perceber o que é que aqui está a impactar o nosso final do dia e precisa ser melhorado. Quando nós

0: é possível concluir em 10 minutos. Eles podem não ter noção disto, e então é importante falar com eles, mesmo que eles sejam mais pequeninos. E muitas vezes os pais, quando eu dou esta estratégia na orientação parental, dizem-me: Oh, Carla, mas o meu filho não tem noção do tempo, ainda não sabe ver horas. Então, mas eles precisam ir aprendendo. Se nós lhes dissermos que têm 10 minutos e que em 10 minutos têm tempo a brincar um bocadinho com as bonecas ou com os carrinhos ou fazer um jogo pequeno, mas que não dá para fazer aquele jogo que demora mais tempo, eles vão começando, mesmo não sabendo a quantificar esses minutos, mas vão começando a ter noção de, naquele momento do dia, o que é que conseguem encaixar. Então também precisam da nossa ajuda aqui. Então vamos perceber com os nossos filhos: ok, vamos estabelecer um código. Quando tens esse tempo para brincar e eu vou chamar-te para jantar, como é que combinamos isto? Como é que eu te aviso? Precisas que eu te avise um bocadinho antes para tu teres tempo de terminar a brincadeira? Precisas. De que forma é que para ti é importante que eu comunique isto? E agora, claro, que os nossos filhos portalhões vão negociar: ah, mas 10 minutos é pouco, eu gostava de ter meia hora, isto especialmente para aqueles que já têm um bocadinho mais de noção do tempo. E nós aqui também vamos precisar negociar com eles. Se está definido em nossa casa que o jantar é às 8. E se eles querem ter meia hora antes, mas entre todas as tarefas que têm a fazer antes e o jantar não sobra a meia hora que nos estão a pedir, então também podemos negociar com eles. Imaginem que antes desse tempo livre, o que eles têm que fazer é tomar banho, fazer trabalhos de casa e preparar a mochila para o dia seguinte. E agora vou pensar: se o meu filho está há imenso tempo a tomar banho, e até me dava jeito que ele tomasse banho um bocadinho mais rápido, então talvez seja aqui um ponto em que podemos negociar. Queres ter meia hora de brincadeira? Essa meia hora é possível, mas tendo em conta que o nosso jantar é às 8, alguma das coisas que tu fazes antes tens que as fazer mais rápido. Ou tomas um duche mais rápido, ou os trabalhos de casa eu ajudo a organizar-te para que os faças também mais rápido, em vez de estares à procura dos materiais, estar tudo ali disponível, ou eu ajudar-te a encontrar logo as páginas. E quanto mais agilizar tudo aquilo que ele tem para fazer antes, mais tempo vai sobrar para os trabalhos, para este momento de brincadeira. E então, é este tipo de temas que eu sugiro que os nossos ouvintes levem para casa durante esta semana. É analisarem primeiro, observarem e depois conversarem com os filhos, incluí-los nesta decisão, para que eles também vão assumindo cada vez mais a responsabilidade daquilo que são as suas tarefas. Claro que precisam sempre de nós pais, nós adultos, por trás, a dar orientação, a garantir que as coisas de facto estão a ser feitas e muitas vezes a lembrá-los. Por vezes eles fazem-se esquecidos, outras vezes eles não se lembram mesmo que depois de tomar banho têm que ir fazer os trabalhos de casa, que especialmente os mais pequeninos são crianças, querem é ter tempo livre, querem é brincar e então precisam muito aqui da nossa orientação. Há uma grande vantagem nesta fase do início do ano estarmos já a trabalhar estas questões, é que ao longo do ano vamos poder nos libertar de algumas destas tarefas. Os nossos filhos entram nesta rotina, começam a assimilar aquilo que é suposto fazerem, qual é a sequência de tarefas que têm que fazer, e aos poucos isto vai-lhes dar autonomia e vai-nos libertar a nós adultos, que também vai saber muito bem, acreditem, no final deste ano letivo, vou convidar-vos a analisar como estavam no início do ano, o que é que foram implementando ao longo do ano, aqui também com a nossa ajuda. E no final do ano, qual é a diferença? E vão ver que vai valer muito a pena.
1: Bom, e depois de toda esta explicação, gostava então de lançar aqui um desafio, ou pedir à professora Carla Escada para lançar então aqui um desafio sobre o trabalho de casa das nossas famílias para esta semana. Depois de ouvirmos a necessidade de ajustes às rotinas, o que é que podemos então pôr em prática já a partir de hoje?
0: Claro que sim, Sara. Então, o nosso trabalho de casa para esta semana chama-se Onde é que estamos a perder tempo? E assim como eu fui dizendo anteriormente, aquilo que eu convido os pais a fazerem durante a próxima semana é: nos próximos

0: 3 dias vão observar uma rotina específica. Pode ser amanhã, ou pode ser o final do dia, pode ser a rotina ali mais próxima da hora de deitar. Durante 3 dias vão observar uma rotina. Não vão querer observar amanhã, o final do dia, à noite. É muito. Vamos observar um momento do dia, uma rotina específica. Vamos melhorar essa rotina e depois, a seguir desta já estar implementada, vamos olhar para o outro momento do dia. Então, trabalho de casa para a próxima semana. Durante 3 dias vão escolher um momento do dia para observar essa rotina e vão pensar: ok, é isto que está a acontecer, o que é que deveria acontecer, o que é que eu gostaria que estivesse a acontecer, como é que eu gostaria que esta rotina estivesse a desenrolar-se. O que é que de facto está a acontecer? Onde é que surge algum conflito ou algum atraso? E depois desta observação vão escolher um ponto, um momento ou uma situação para começarem a alterar. O objetivo deste trabalho de casa não é mudar tudo ao mesmo tempo, mudar a rotina toda, mudar a dinâmica toda. Não, é descobrir uma pequena alteração, mas que possa ter um grande impacto. O que é que está a provocar algum atraso? O que é que está a provocar maiores conflitos? E é aí que vão pegar durante esta semana. E então, durante 3 dias, vão observar, vão identificar o que é que precisa ser melhorado, apenas um ponto, e no resto da semana vão dedicar-se a melhorar esse ponto. Tendo esta conversa que eu falei ao longo desta rubrica, convidando os vossos filhos a participar, a refletir também e a assumir a responsabilidade que também é deles. Eles fazem parte da dinâmica familiar, portanto, eles também têm responsabilidades. Então, este é o convite que vos deixo para a próxima semana: um ponto de cada vez, a cada semana melhorar uma parte da vossa rotina. Daqui a algumas semanas terão uma boa parte da rotina ajustada e a fluir muito melhor. E, portanto, este é o convite que vos deixo para esta semana.
1: Muito obrigada, professora Carla Escada, hoje a falarmos precisamente sobre os ajustes às rotinas, ainda neste tempo de regressos. Fica também aqui um apelo, um desafio, um outro desafio a quem nos ouve. Se quiser lançar alguma pergunta, propor algum outro assunto que gostavam que nós abordássemos aqui, então entrem em contato connosco ou podem também fazê-lo contactando diretamente a nossa professora Carla Escada.
0: É isso mesmo, Sara. Nas minhas redes, Carla Escada _ parentalidade, tenho muito gosto em receber as mensagens dos nossos ouvintes, com questões, com situações que estejam a passar mais desafiantes e também sugestões de temas para nós incluirmos aqui no alinhamento das nossas rubricas.
1: Obrigada, professora Carla Escada. Estamos de volta então para a semana, à mesma hora, neste espaço da Parentalidade Positiva.
0: Muito obrigada, Sara. Muito obrigada aos senhores ouvintes que estão aí desse lado. Uma continuação de uma boa semana, um bom dia para todos e até para a semana.
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1: Térmitas com bazucas. Porque as armas da nossa milícia não são carnais, mas poderosas em Deus para destruir fortalezas e anular sofismas. 2 Coríntios, capítulo 10, versículo 4. O mundo parece obcecado pela guerra. Em toda a parte ouvimos falar de preparações para conflitos armados. Paulo diz aos coríntios que, como cristãos, também devemos estar armados. Mas a nossa guerra não é deste mundo, é contra o príncipe dos poderes das trevas. Algumas vezes o maligno tenta convencer-nos de que somos impotentes e não temos defesa contra as suas armas. Consideremos a humilde térmita, um inseto aparentemente indefeso, mas muito mais bem equipado do que parece. O habitat natural da térmita do género Nasutitermes é a Guiana, na América do Sul. Como a maioria das térmitas, esta também come madeira e digere-o com a ajuda de pequenos micróbios que vivem no seu estômago. Algumas vezes uma árvore cai ou parte-se, expondo as térmitas aos perigos dos insetos e pássaros que gostariam de se banquetear com bifes de térmita. Mas, na colónia, existem soldados com cabeças semelhantes a bazucas que possuem uma poderosa espingarda de esguinchar no centro da cabeça. Os soldados alinham sem defesa da colónia. Quando os inimigos, geralmente formigas, chegam, são recebidas com os tiros de cola pegajosa, de forte odor e longa duração, que adere até nas superfícies oleosas. Qualquer formiga que recebe um tiro dessa substância esquece totalmente de atacar e comer térmitas e ficará ocupada por muito tempo apenas a tentar descolar-se. Embora não lutemos contra a carne e sangue, mas contra os poderes dominadores deste mundo tenebroso, precisamos de uma arma tão eficiente contra Satanás como Deus deu à térmita. A nossa arma principal é a palavra de Deus, mais afiada do que qualquer espada.
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0: Escutámos Timeless Hebrew Tunes, I'm Chosen, a abrir o nosso Janela da Tarde de hoje. Quero enviar-lhe um grande abraço e agradecer por estar desse lado dos 91.2. É um prazer enorme estar mesmo na sua companhia. Ao longo do programa de hoje vamos ter várias rubricas e já a seguir partilho consigo os temas das rubricas que estão preparados para o Janela da Tarde de hoje. É mesmo já a seguir.
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0: Entretanto, partilho consigo os Vocal Livre com este Sonhar Pequeno.

E agora sim, vamos ter já a seguir para um lado deste tema que vou partilhar consigo a primeira rubrica de hoje, Pensar Faz Bem com Ezequiel Quintino. Hoje o tema é a vaquinha. Até lá ainda vamos ter Carla Abigail com Meu Universo.

Pensar faz bem. Conta-se que um sábio passeava por uma floresta com o seu fiel discípulo quando avistou ao longe uma casa de madeira de aparência pobre. Decidiu visitá-la. Durante o percurso, falou ao discípulo sobre a importância das visitas e das oportunidades de aprender também com as pessoas que mal conhecemos. Ao chegar perto da casa, verificou a pobreza do lugar. Os moradores eram um casal com 3 filhos e tinham roupas rasgadas e sujas. O sábio aproximou-se do homem, aparentemente o pai de família, e perguntou-lhe: "Como é que o senhor e a sua família sobrevivem?" O homem respondeu calmamente: "Meu amigo, nós temos uma vaquinha que nos dá vários litros de leite todos os dias. Uma parte nós vendemos ou trocamos na cidade por outros géneros de alimentos. E com a outra parte fazemos queijo, manteiga, para consumo e assim vamos sobrevivendo." O sábio agradeceu a informação. Contemplou o lugar por uns momentos, despediu-se e foi-se embora. No meio do caminho disse ao seu fiel discípulo: "Rapaz, volta atrás, pega na vaquinha e empurra-a para aquele precipício." O jovem, espantado, questionou o mestre sobre o facto de a vaquinha ser o único meio de sobrevivência daquela família, mas, como percebeu o silêncio absoluto do mestre, foi cumprir a ordem e viu a vaca morrer no fundo do precipício. Aquela cena ficou gravada na memória do jovem durante alguns anos. A consciência perturbava-o. Certo dia, resolveu voltar ao mesmo lugar e contar tudo àquela família. Pediria perdão e ajudá-los-ia. Ao aproximar-se do local, avistou uma propriedade muito bonita, toda murada, árvores floridas, um carro na garagem e algumas crianças que brincavam no jardim. Ficou triste, imaginando que aquela família tivera que vender o terreno para sobreviver. Ao chegar, foi recebido por um caseiro muito simpático e perguntou pela família que lá morava há uns 4 anos. O caseiro respondeu: "Continuam a morar aqui." Espantado, entrou naquela casa e viu que era a mesma família que tinha visitado antes com o mestre. Elogiou o local e perguntou ao proprietário, ex-dono da vaquinha: "Como é que o senhor melhorou a sua propriedade e parece estar tão bem na vida?" O homem respondeu entusiasmado: "Nós tínhamos uma vaquinha que caiu no precipício e morreu. Olhe, daí em diante, tivemos que fazer outras coisas e desenvolver habilidades que nem sabíamos que tínhamos. Assim, olhe, alcançámos o sucesso que os seus olhos contemplam agora." Quase todos temos uma vaquinha que nos dá alguma coisa básica para a nossa sobrevivência e uma habituação com a rotina que nos impede o crescimento e o desenvolvimento. Hoje, descubra qual é a sua vaquinha. Pensar faz bem.

Fantástico, Ezequiel Cantino, um grande abraço, obrigado mais uma vez por estas rubricas. Daqui a pouco há mais. Agora voltamos à música. Envio-lhe mais uma vez um grande abraço. Desejo-lhe uma grande e boa tarde de quinta-feira. Agora escutamos esta versão acústica do tema Nosso Deus com André Valadão.

Crystal Lewis, assim é que é, é o próximo convidado em antena com Beauty for Ashes. Daqui a pouco, Luz na Escuridão com Nuno Silva.

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1: Já alguma vez visitou uma cidade e ao caminhar pela cidade vê que de repente está a seguir por um caminho errado? Ou então numa viagem de carro em que seguimos por uma estrada alternativa e percebemos que foi a pior decisão possível? Quem nunca tentou ser mais eficaz que o GPS e acabou por ouvir a célebre frase, recalculando rota? A vida é feita de escolhas, de caminhos que nos podem levar no caminho certo ou no caminho errado. Por vezes tomamos a decisão de seguir por um caminho em que temos a certeza de que aquele é o caminho certo e que foi Deus que escolheu aquele caminho, mas a experiência desse caminho defrauda as nossas expectativas. Por vezes sabemos que aquele é o caminho que Deus escolheu e pensamos que ele vai ser uma jornada tranquila e não com as dificuldades e desafios que encontramos ao longo de cada etapa. É aí que surge a dúvida na nossa mente se de facto aquele caminho foi escolhido por Deus. E das duas uma, ou nós não entendemos o que Deus nos disse, ou então Deus está errado. Paulo decide fazer uma segunda viagem missionária. Junta-se a Silas e decide seguir em direção à Ásia. Mas diz-nos o relato feito por Lucas que Deus não os deixou pregar na Ásia. E isso aconteceu por duas vezes. Paulo fez um primeiro plano de viagem que falhou. Paulo fez um segundo plano de viagem que também falhou. Paulo e Silas decidem

0: Então passar a noite junto a um porto em Troade. É nesse contexto que Deus vai enviar um sonho a Paulo. Nesse sonho, um homem aparece e pede-lhe: vem para a Europa, vem para a Macedónia. É curioso que o primeiro plano de Paulo era ir para o Oriente, mas Deus vai chamá-lo para ir para o Ocidente. Sendo Deus a indicar o plano, talvez Paulo pensasse que seria uma viagem tranquila e cheia de conquistas. Paulo vai aceitar uma das coisas que é mais difícil um ser humano aceitar: abdicar do controle da situação. Já partilhei no nosso programa que eu sou uma pessoa que lida mal com o imprevisto. Preciso ter o maior número de coisas no meu controle e prever as várias possibilidades e os vários cenários para poder estar preparado para reagir. Nos últimos anos tenho tido vários desafios que me ensinaram a largar a mão de certas coisas e de aceitar os planos de Deus ou a imprevisibilidade. É que na vida não há lugar a ter duas pessoas no lugar de comando. Ou somos nós, ou é Deus. E quando é Deus que toma a condução da nossa vida, parece que estamos sempre a fazer juízo das opções e dos caminhos de Deus como se fizéssemos melhor que Ele. Quando voltamos ao caminho de Paulo e acompanhamos o relato no livro dos Atos, vemos que as coisas não correram como Paulo talvez pensasse que iriam ocorrer. Em Filipos, as coisas iniciaram bem, mas acabaram presos e, quando foram libertos, tiveram de sair daquela cidade. Seguiu-se Tessalónica e lá as coisas também não correram bem, porque foram vítimas de perseguição e de ameaças de morte. Fugiram então para Bereia, mas a perseguição continuou. Em Atenas, a dificuldade na pregação foi enorme e o sucesso quase nulo, por culpa do contexto da adoração a múltiplos deuses. De Atenas, Paulo vai para Corinto, onde encontra uma cultura centrada na deusa e nos cultos sexuais, com práticas imorais e opostas àquelas que Paulo trazia da parte de Deus. Paulo vai ter necessidade de trabalhar para se sustentar, e enquanto aguarda a chegada dos seus companheiros de viagem. Quando os companheiros chegam, ele vai pregar para os judeus daquela região e é rejeitado por eles. É aqui que começa o seu ministério junto dos não-judeus. Mas isso não era novidade, porque Deus tinha dito à pessoa que o acolheu quando ele ainda não era cristão e ficou cego após o encontro com Jesus. Paulo tinha planos em mente: ir para a Ásia e falar aos judeus. Mas Deus o enviou para a Europa. Paulo pensava então que o foco deveria continuar a ser o povo judeu, mas Deus tinha outros planos. Se o seu país de origem for um país ocidental, então você é fruto deste plano de Deus que tantas dificuldades causou a Paulo e que tanta dificuldade ele teve em compreender. Quando olha para a sua vida, pode estar a pensar o mesmo que Paulo: porquê é que eu estou aqui? Porquê tantas dificuldades? Porquê estas pessoas? Mas Deus nunca está errado. E se este é o plano de Deus para si, então ele vai fazer acontecer aquilo que ele já planeou fazer através de si, como fez com Paulo. Se foi Deus que o levou até ao lugar onde não imaginou estar, com pessoas que você não imaginou conhecer, então é porque é ali que você deve estar. O meu desejo é que não fique frustrado pelas dificuldades ou pelas circunstâncias, que possa pedir a Deus a capacidade para compreender o seu propósito para si. Peça para ele retirar da sua frente as dúvidas e os obstáculos e a mostrar-lhe aquilo que está para além dos seus olhos. Lembre-se que foi a perseverança, a entrega e a confiança de Paulo nos planos de Deus que fez com que milhões de pessoas conhecessem a boa nova de Deus através de Jesus ao longo de todas as gerações. E eu estou certo que a sua vida vai ter o mesmo impacto que a de Paulo. Quando Paulo estava pronto a desistir e desanimado por tantas dificuldades, Deus vai aparecer novamente num sonho e dizer-lhe: não temas, continua a pregar, porque eu estou contigo. Ninguém te poderá fazer mal. Que esta mensagem possa permanecer também na sua mente a cada instante e em cada dificuldade.
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2: Um abraço também ao Nuno Silva e agradecemos o caminho que o trouxe até aqui aos 91.2. A Rádio RCS. Vamos ter agora música com Tammy Zanderi e Jefferson Pilar com este Fonte Jorrah.

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1: De volta à música, vamos escutar Martim Vicente, este quarto sem amor, uma referência ao nosso coração, quando ele não tem amor. Logo depois, Diário da Saúde com Marco Figueiredo, hoje para falar sobre obesidade.
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2: Olá, muito obrigado por estar desse lado. Hoje falamos de uma realidade que está cada vez mais presente na nossa sociedade, mas que continua, muitas vezes, envolta em preconceito e desinformação. Estou a falar da obesidade. A obesidade é uma doença crónica, complexa e multifatorial. Não é apenas uma questão de aparência, nem apenas uma questão de escolhas individuais. É uma condição médica que exige prevenção, acompanhamento e tratamento adequados. A Federação Mundial da Obesidade estima que em 2035, uma em cada quatro pessoas no mundo viverá com obesidade. Um número que impressiona e que nos obriga a agir. Em Portugal, a realidade também é preocupante. Quase 50% da população tem excesso de peso. De acordo com o Instituto Nacional de Saúde Dr. Ricardo Jorge, em 2017, um em cada quatro adultos tinha obesidade. E os impactos não são apenas individuais, são também sociais e económicos. A obesidade representa cerca de 10% da despesa total em saúde e equivale aproximadamente 3% do produto interno bruto. É ainda o segundo fator de risco responsável por mais anos de vida perdidos por morte prematura ou incapacidade em Portugal, apenas ultrapassado pela hiperglicemia em jejum, um indicador diretamente ligado ao diabetes, que por sua vez está frequentemente associado à obesidade. Mas afinal, o que é a obesidade? A obesidade é uma doença crónica caracterizada pelo excesso de gordura corporal, ou mais precisamente, por um excesso de tecido adiposo em relação à massa magra, como músculos, ossos e órgãos, numa proporção que compromete a saúde. Ela desenvolve-se quando, ao longo do tempo, ingerimos mais calorias do que aquelas que gastamos. A este fenómeno chamamos balanço energético positivo. O organismo armazena o excesso sob a forma de gordura e o peso vai aumentando progressivamente. A obesidade tem causas multifatoriais, de natureza ambiental, metabólica, genética, e pode ter influências culturais, psicológicas e comportamentais. No entanto, os principais fatores estão associados a alimentação de má qualidade, pouco saudável, aumento do sedentarismo e falta de atividade física, e dormir pouco ou não ter um sono reparador. O diagnóstico é feito habitualmente através do Índice de Massa Corporal, o chamado IMC. Calcula-se dividindo o peso em quilos pela altura em metros ao quadrado. Valores iguais ou superiores a 30 indicam obesidade. Outro indicador importante é o perímetro abdominal. Valores iguais a superiores a 88 cm nas mulheres e 102 cm nos homens estão associados a risco cardiovascular aumentado. E por que motivo devemos levar isto tão a sério? Porque a obesidade aumenta o risco de múltiplas doenças. Doenças respiratórias, como a apneia obstrutiva do sono, aumento das complicações associadas às infecções virais, como a gripe e a Covid-19, diabetes tipo 2, doenças cardiovasculares, como o acidente vascular cerebral, insuficiência cardíaca, aumento do colesterol e triglicéridos, hipertensão arterial, fibrilação auricular, trombose venosa, fígado gordo, doença renal crónica, pedra nos rins e continência urinária, doenças gastrointestinais, como o refluxo, esofagite, infertilidade, doenças musculoesqueléticas, como osteoartrite e gota, doenças oncológicas, como o desenvolvimento de cancro, por exemplo, da mama, colorretal ou do pâncreas, entre outros, e alterações psicológicas e neurodegenerativas, como ansiedade, depressão, baixa autoestima e demência. Afeta a qualidade de vida, a mobilidade, a autoestima e pode reduzir a esperança média de vida. Mas há uma mensagem importante. A obesidade pode ser tratada e controlada. O tratamento passa sempre por reeducação alimentar, mudança de estilo de vida e controle das doenças associadas, como a diabetes ou a hipertensão. Em situações mais graves, pode ser necessário recorrer a terapêutica farmacológica ou a procedimentos cirúrgicos. Se pretende reduzir o seu peso, deve fazê-lo mediante aconselhamento médico e de um nutricionista para que esse objetivo seja alcançado de forma saudável e equilibrada e para que possa ser mantido ao longo do tempo. A perda de peso intencional e sustentada traz benefícios claros. Melhoria da qualidade de vida, mais energia, redução do risco de mortalidade, menos dores articulares, melhor mobilidade e autoestima reforçada. E na prevenção, há regras simples, mas poderosas, como por exemplo, ajustar a ingestão calórica ao gasto diário, seguir uma alimentação equilibrada, variada, rica em legumes, fruta, cereais integrais e peixe e pobre em açúcar e gorduras saturadas. Conhecer os alimentos, saber que tipo de nutrientes está a fornecer ao seu organismo e qual o seu perfil calórico, fracionar as refeições ao longo do dia, mastigar devagar e evitar distrações enquanto come, beber água ao longo do dia e evitar bebidas açucaradas e manter-se fisicamente ativo, caminhar, subir escadas, passear ao ar livre, escolha uma atividade que lhe dê prazer. Termino com esta reflexão. Cuidar do peso não é uma questão estética, é uma questão de saúde. Informe-se, procure apoio, faça escolhas conscientes e lembre-se que pequenas mudanças, feitas de forma consistente, produzem grandes resultados ao longo do tempo. O Diário da Saúde fica por aqui. Obrigado por ter estado desse lado e até ao próximo episódio com mais uma página dedicada à sua saúde e bem-estar. Até lá, mova-se com propósito, alimente-se com consciência e viva com equilíbrio todos os dias.
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3: Mais uma vez, um grande abraço, muito boa tarde. Daqui a pouco vamos ter Consumidor em Direto. Vou estar à conversa com Cristina Pires, António Sargasso e Manuel Sargasso, ou seja, que é António Ramos, para falar sobre mobilidade a propósito do Dia Europeu Sem Carros. É mesmo já daqui a pouco, depois das 17 horas, agora ainda vamos ter Discípulos com o tema Revolução. Esta novidade, bem fresquinho, entrou esta semana na emissão. Espero que seja do seu agrado. E é um tema fantástico, fantástico, que aborda questões como falar aos outros, querer mudar o coração dos outros, mas preocupar-nos em primeiro mudar o nosso próprio coração. Eu gosto desta ideia. Realmente fazer uma revolução nos corações que um dia eu quero tocar, é o que diz a música, mas que o meu dever seja mais que fazer mudanças na vida de alguém, mas que eu possa mudar o meu caminho e o meu agir. Porque, no fim de contas, o chamado não é apenas sobre o nosso destino, a nossa missão, mas também, sobretudo, em quem nos tornamos no caminho. Espero que goste.

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1: Chegamos ao final da primeira hora, mas ainda com muito, muito para lhe oferecer. Lembro que é mesmo já a seguir, depois das 17 horas, que vamos ter mais um programa Consumidor em Direto com António Ramos, Manuel Sargasso e Cristina Pires, hoje para falar sobre mudança.

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1: E abrimos esta segunda hora com Steve Crowe, You Are Great, e logo depois, Consumidor, em direto.

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3: Bem-vinda mais uma semana, cá estamos para lhe trazer mais um Consumidor em Direto. Volto a estar na companhia de Manuel Sargasso, Cristina Pires e António Ramos. A todos, bem-vindos.
4: Boa tarde a todos.
5: Boa tarde,
4: Daniel, aos nossos ouvintes.
6: Boa tarde aos nossos ouvintes. Obrigada pelo convite, obrigada pela disponibilidade mais uma vez em nos receberem. E cá estamos depois aqui assim nestes dias de verão quentes, cá estamos para mais uma ronda, já começou a escola, já começaram também as nossas atividades e cá estamos mais uma vez aqui no programa de rádio, sempre com muito gosto.
3: E hoje qual vai ser o assunto que nos vai levar ao longo da nossa conversa?
6: Olha, Daniel, hoje nós escolhemos falar de mobilidade.
3: Uhum.
6: A mobilidade no sentido de tudo isto que estamos a viver, estes aumentos dos combustíveis, esta continuação exagerada de veículos que circulam nas nossas estradas, isto tudo a propósito do Dia Europeu Sem Carros, que foi na passada terça-feira, no passado dia 22, um dia em que houve algumas comemorações no nosso país, mas a coisa foi assim muito pouca, que não deu assim grande nota. Mas este foi muito discreta, mas este é um dia que quando foi criado e continua, não é? Portanto, pretendeu consciencializar as populações e também os governantes, obviamente, sobre as necessidades de reduzir o uso do automóvel particular, principalmente nas cidades. Isto como forma de, porque é fundamental reduzir a poluição, portanto tem que haver diminuição de gases com efeitos de estufa para melhorar a qualidade do ar, para não contribuir, porque os gases poluentes dos veículos são uma grande fatia do aquecimento global, portanto combater o ruído também, o ruído que existe nas cidades, carros a passar dia e noite, portanto a diminuição da utilização do veículo particular também para combater o ruído, promover alternativas com os transportes públicos, a bicicleta, a pé, partilhar boleias, o partilhar o carro e também como forma de proteger o ambiente, portanto fomentar estilos de vida mais saudáveis e cidades mais amigas das pessoas. Nós neste momento estamos a viver uma fase muito complicada porque por causa da guerra, disto que está a acontecer no mundo, que também nos afeta a todos, vivemos uma crise, o nosso país não controla, nós não conseguimos controlar esta crise, não sabemos quando é que isto vai acabar, portanto todas as semanas se registam aumentos de combustíveis. Nós, neste momento, tendo em conta todos os Estados-membros, estamos em 12º lugar com um aumento, desde que começou toda esta crise, de 24% no preço dos combustíveis. Portanto, isto é um disparate, não é? E não se vê forma disto parar. Temos muitos carros a circular, muita poluição. Nós no nosso país temos à volta de 8 milhões de veículos na sua totalidade, sendo que cerca de 6,2 milhões são automóveis ligeiros de passageiros. Lisboa e Porto concentram o maior número de veículos. Temos um parque automóvel muito antigo, a média de idades ronda à volta dos 14 anos, portanto, muito poluentes, que é um parque automóvel muito, muito, muito empobrecido, digamos assim.
4: Envelhecido.
6: Tudo isto nos afeta, tudo isto é complicado.
7: Está como eu.
6: E então nós decidimos falar um pouquinho sobre isto, numa perspectiva ambiental, económica e também numa perspectiva da segurança. Por isso, Manel, queres avançar para a questão ambiental, para a questão da poluição?
4: Sim, avancemos então, sem medo. Como a Cristina referiu, portanto, ela já falou aqui de várias questões relacionadas com a parte ambiental e não só, mas pensámos em falar um pouquinho hoje sobre este tema, precisamente porque há 2 dias foi o Dia Europeu Sem Carros, e que foi, digamos, que o término da Semana da Mobilidade. Já agora, por curiosidade, a Semana da Mobilidade, aliás, o Dia Europeu Sem Carros, portanto, começou em 2000, foi um sucesso a nível em Portugal e noutros países também da União Europeia. Em 2001 também um grande sucesso, calhar os nossos ouvintes, muitos deles já não têm, ou podem não ter já bem a noção do que é que foi. Eu lembro precisamente em 2001 e 2000, que fechou praticamente as cidades, os centros das cidades, ficaram praticamente sem carros no dia 22 de setembro, foi assim uma coisa completamente inusitada, era uma novidade, ninguém estava habituado, digamos que foi uma experiência diferente, quer em 2000, quer em 2001. E entretanto, em 2002, nomeadamente no dia 19 de abril de 2002, foi criada precisamente a nível da União Europeia a Semana da Mobilidade, ou seja, no seguimento do sucesso de 2000-2001 de Europeus Sem Carros, a 22 de setembro, a Europa, a União Europeia, decidiu, portanto, criar uma Semana Europeia, que, portanto, é a semana que vai terminar precisamente no dia 22 de setembro, em cada ano, portanto, é o último dia. E nós já falámos aqui nisto assim um bocadinho mais ou menos passagem a passar, que cada vez menos se ouve falar do Dia Europeu Sem Carros, ou que cada vez menos é o impacto, ou cada vez menor é o impacto. Se calhar, se nós perguntássemos aqui à Laia de Concurso quem é que se apercebeu e que se apercebeu e viu de facto se calhar alguma alteração no dia 22 de setembro nas nossas cidades, alterações de trânsito, se calhar poucos.
3: Eu aviso já que eu não vim de carro nesse dia.
4: Ok.
3: Trouxe a mota.
4: Ora, o nosso Daniel, portanto, não vê de carro, mas vê de moto. Pronto, não vê de bicicleta ou de trotinete.
6: O princípio é o mesmo, hoje, Daniel.
3: Claro, eu estou a fazer ironia. Porque hoje em dia acho que muitas pessoas que votaram a favor do Dia Europeu Sem Carros, hoje em dia o que querem é o Dia Europeu Sem Trotinetes.
4: Sim, e já agora eu falei aqui há uns dias, não é? Falei precisamente aqui na questão de, pronto, que ia tendo um problema grave com um trotinetista, passa a expressão, porque de facto é um perigo. E temos aqui dois princípios que muitas das vezes colidem, que é, por um lado, todos nós estamos fartos de trânsito, todos nós vemos as nossas cidades, as ruas, enfim, cheias de trânsito, e quando falamos em trânsito falamos dos automóveis, falamos das motos, mas também falamos nas trotinetas, que à partida é mais amiga, é um meio de transporte mais amigo do ambiente, mas que tem imensos perigos para quem utiliza esse meio, mas também para quem se cruza com esse meio, seja a pé, ou seja, por exemplo, alguém que vai de carro.
3: Mas a verdade seja dita, desculpa lá ter-te interrompido.
4: Sim, sim, diz.
3: Não nos podemos queixar, sobretudo no nosso contexto de Sintra, pelo investimento que foi feito em ciclovias,
4: claro,
3: que permite exatamente que as trotinetas pudessem ter o seu espaço e local próprio para poderem circular e minimizar os riscos que tu estás a mencionar. Quer queiramos, quer não, as grandes cidades, e Lisboa não é exceção, mas estamos a falar no nosso contexto de Sintra.
4: Claro, no nosso contexto.
3: E temos que valorizar o investimento que foi feito nas ciclovias.
4: Nem mais. E faz todo o sentido. O problema é que muitas vezes as ciclovias circulam em todo lado, menos nas vias que à partida seriam as adequadas, tal como também os ciclistas, não é? Que circulam às vezes a par, dois e três, na
3: estavas
4: estrada.
3: A dizer as ciclovias, mas querias dizer as trotinetes, não é?
4: As trotinetes. Ah, peço desculpa, sim.
3: Sim.
4: Sim, exatamente, que as trotinetes deveriam circular nas ciclovias, não é? Portanto, e circulam na estrada. E as bicicletas também, que deveriam circular também nas ciclovias, precisamente para isso foram construídas, e circulam às vezes os ciclistas das várias idades e das várias gerações, em amena cavaqueira, dois, três e quatro, lado a lado, na estrada, e que não é propriamente a forma mais correta de andar de bicicleta. Ou seja, temos aqui uma grande falta de cultura, neste caso rodoviária. todos nós, seja enquanto automobilistas, enquanto motociclistas, enquanto ciclistas, enquanto utentes de trotinetes. Eu disse aqui o trotinetista, nem sei se de facto esta palavra se aplica, confesso a minha ignorância, mas que não existe, deveria existir, pronto, faz todo o sentido, não é? Ciclista, automobilista, motociclista, trotinetista, e
3: se a lógica imperasse, não era?
4: Não é? Portanto, nós quando utilizamos estes meios temos que adequar a nossa condução ao espaço onde devemos circular, também às condições do trânsito, a ser de dia ou ser de noite, utilizar o capacete, que muitas das vezes as motos vemos que as pessoas utilizam o capacete, mas a bicicleta não. A maior parte das pessoas que andam de bicicleta não utilizam qualquer proteção a nível da cabeça, e o pessoal das trotinetes, então, se houver um lá não sei de quantos em quantos, isso é verdadeiramente um achado. Ou seja, aquilo que eu queria dizer é que as questões ambientais e todo este incentivo que as estradas tiveram, autarquias tiveram e fizeram em termos de investimento na construção de espaços para os peões poderem circular, as ciclovias, portanto, para as pessoas terem o usufruto com maior qualidade do espaço urbano e, em princípio, também com maior segurança, muitas das vezes isso é teoria, uma coisa, a prática é outra, não é? Claro. E que mesmo aqueles que deveriam utilizar esses espaços não utilizam e andam nos espaços dos carros e de outros, provocando de facto acidentes. Ainda não há muito tempo vimos a notícia de que um alegre trotinetista na ponte 25 de Abril, não sei se viram essa notícia, e que entretanto de repente parou no meio da ponte, pelos vistos, porque e dirigia-se para a Almada, e a bicicleta, a trotinete era de Lisboa, chegou a um ponto que já não tinha, já está fora do seu raio de ação, e parou na ponte. E, entretanto, foi rebocada, acho que pela polícia, houve quem tirasse fotografias, fez a denúncia, quer dizer, alguém completamente inconsciente e que parece que também estava alcoolizado, não é? Ou seja, temos aqui uma série de questões, não é, que têm a ver de facto com a falta de consciência, a falta de respeito pelo espaço comum, pelo espaço que é de todos, e que muitas das vezes aqui a questão de aparentemente sermos amigos do ambiente e parece que estamos a colaborar no sentido de termos um ar menos poluído, ou que estamos de facto, e deveria ser essa a evolução, mas depois acabamos por fazer coisas que são tão perigosas, ou pelo menos, ou às vezes até mais do que se calhar o comum transporte rodoviário. Agora, aquilo que nós aqui temos é que a União Europeia criou esta questão da Semana da Mobilidade, e todos os anos há um tema-chave, este ano, por exemplo, o tema era Mobilidade para Todos, Justiça entre Gerações, digamos que era o tema aqui da Semana da Mobilidade, mas que cada vez é menos falado, tal como, por exemplo, se calhar também o dia da Terra, ou outros dias que muitas das vezes remetem precisamente para as questões ambientais, e que é uma... parece que andamos um bocadinho ao arrepio. Se por um lado temos cada vez o tempo, o clima mais desregulado, e que vemos que as alterações climáticas não são, e sentimos na pele, que não são uma ficção, que são realidade, não é? E as alterações climáticas é uma coisa diferente de haver alterações de temperaturas ou atmosfera, que isso faz parte e existe sempre e sempre existiu. O que não é normal é que cada vez termos alterações mais bruscas e mais graves, por tempo mais, com maior duração, e em alturas completamente inusitadas. E isto acontece cada vez com maior regularidade. Ora, isto tem precisamente que ver com a questão das alterações climáticas, que é de facto uma premência, não é? Nós, quando falamos nas alterações do clima, estamos aí agora com um super El Niño, não é? Portanto, que este ano parece que vai ter, e prevê-se, os cientistas prevêem de facto um super El Niño, portanto o maior de sempre, esperemos que não se concretize e que não se confirme, mas que quando isso começar a ocorrer, não é, ele vai ser até fevereiro ou março do próximo ano, vai ter consequências devastadoras em muitas regiões do mundo, e normalmente tem as consequências mais devastadoras nas zonas mais empobrecidas, muitas das vezes no hemisfério sul, nas Caraíbas, precisamente em zonas onde as infraestruturas podem ser mais frágeis, populações que estão menos capacitadas para defender, muitas das vezes, as suas casas, têm casas com menos com menos firmeza, são casas mais instáveis, muitas das vezes, até nós ouvimos e vemos muitas das vezes nos Estados Unidos que vêm aqueles furacões e que levam tudo à frente, e muitas das vezes são casas que para nós não faz, e pelo menos para mim não faz grande sentido, vemos casas de madeira, não é? E nos Estados Unidos vemos muito esse tipo de casas, que são casas boas, mas que se calhar se fossem outro tipo de casas como nós construímos cá, portanto com tijolo, etc, que lá também há, como é lógico, não é? Mas vemos muitas vezes aquele tipo de construção que são aquelas que muitas vezes voam com maior facilidade. E precisamente em zonas que estão sujeitas a este tipo de cataclismos, porque todos os anos há furacões no sul dos Estados Unidos, na zona das Caraíbas, não é? Mas uns anos com maior intensidade, outros anos com outra. Este ano está-se a prever que, de facto, este ano, agora este período, que vai ser de facto bastante complicado em termos, porque há um super El Niño. E decorre do quê? Precisamente porque o oceano, e isto está tudo ligado, como dizia o outro já há uma série de anos, os oceanos nunca tiveram temperaturas médias tão elevadas como tiveram, como estão a ter em 2026. Ora, o que é que significa temperaturas elevadas no oceano? É, portanto, muito mais quente o oceano, maior é a evaporação. Se há evaporação, vai haver mais umidade. Se vai haver mais umidade, vai haver mais nuvens. Se vai haver mais nuvens, vai haver mais precipitação. E essa precipitação depois, em determinadas zonas, nomeadamente nas zonas do Equador, nas zonas tropicais e subtropicais, depois acaba precisamente aí que vai ter as consequências mais graves, não é? E muitas vezes catastróficas, mas depois que acaba e a questão do aquecimento dos oceanos faz alterar toda a temperatura a nível mundial. É? E tem a ver com o aquecimento principalmente no Pacífico. E o Pacífico, portanto, banha a Europa, banha a costa americana, banha o continente também asiático, não é? Um oceano enorme, todos aquecem. O Atlântico também está muito mais quente. Mas o El Niño tem muito a ver precisamente com os oceanos do Pacífico e também com o Atlântico, e é isto que vai desencadear. Portanto, todas as coisas têm uma causa, têm uma explicação. E esta explicação está nos nossos comportamentos. Não é? E nós continuamos, todos, cada um de nós, a assobiar para o ar, mas também com o Atlântico, e é isto que vai desencadear. Portanto, todas as coisas têm uma causa, têm uma explicação. E esta explicação está nos nossos comportamentos. Não é? E nós continuamos, todos, cada um de nós, a assobiar para o ar, mas nós, cada um de nós, tem a sua quarta parte de responsabilidade. Mas os nossos governos, em geral, muitos deles, a nível da União Europeia, nem tanto, porque a União Europeia tem essa consciência, embora seja muito difícil e cada vez é mais difícil, e quanto mais somos a nível da União Europeia, mais difícil é pormos todos, ou pelo menos a maior parte, de acordo, não é? E depois, como há decisões.

Mas têm que ser por unanimidade, outras é por, são por maioria, mas muitas das vezes nem a maioria é fácil de alcançar com determinadas decisões. Então, aquelas que são por unanimidade é praticamente impossível, porque somos 27. E somos 27 muito heterogéneos. Ou seja, a nível da União Europeia, que é uma entidade, enfim, a maior entidade em termos de países aderentes, a nível mundial, que é um bloco super, super forte em termos, a muitos níveis, em termos internacionais, mas depois, por razões várias, não tem capacidade por se impor em termos internacionais, precisamente porque não há a questão de todos remarem em simultâneo para o mesmo lado. E há sempre alguns que estão a ver ou lutar pelos seus interesses, e faz sentido, não é? Cada um luta, embora lute pela quinta conjunta, que é a União Europeia, mas muitas das vezes eles lutam pelo seu bocadinho da quinta ou pela sua hortinha da quinta, e não querem que a sua hortinha fique prejudicada dentro da quinta maior. E isto nem sempre é fácil de conseguir. Todos remarem para o mesmo lado. Mas a União Europeia, apesar de tudo, ainda é um oásis, porque depois vemos o que acontece, e não vale a pena estar aqui a escamotear o que acontece nos Estados Unidos, precisamente com estas questões ambientais que continuam a dizer, enfim, portanto, a administração atual, que é ficção.

0: centrais de carvão e alguns já se arrependeram precisamente agora por causa da crise dos combustíveis que iremos falar um pouquinho mais adiante. E tudo isto acaba por ter consequências na forma como nós vivemos, não é? E com os impactos que tem. Porque hoje em dia, quem tem carros elétricos está um bocadinho mais salvaguardado por causa destas questões do consumo a nível de combustíveis e do preço absolutamente louco que os combustíveis têm tido desde o início da guerra com o Irão, não é? Mas por outro lado também tem um outro tipo de encargos, por exemplo, com a aquisição dos carros que são muito mais caros, nem toda a gente tem dinheiro para investir num carro elétrico, as reparações em princípio também são muito mais caras, enfim, temos aqui várias questões que o carro elétrico às vezes pode ser uma vantagem, mas pode nem sempre ser. É? E são estas questões todas que as pessoas acabam por ter que equacionar no momento em que estão a ponderar fazer uma troca de carro, e este ano muita gente tem feito essa opção porque tem trocado, e este ano tem sido feita uma venda imensa de carros elétricos a nível Portugal, só de Portugal, não tenho aqui os números, mas tem sido uma venda imensa, precisamente por causa destas questões do combustível. E só antes de, pronto, passar aqui a vez aos colegas, a questão. Que a Cristina também já falou, a questão das pessoas utilizarem mais o transporte público em detrimento do transporte próprio tem que ser suscitado. E o nosso país já há alguns anos que tem feito um esforço, nomeadamente por causa dos passes gratuitos, portanto, os passes que dão para todos os meios de transporte. A pessoa paga 20 euros ou o que seja, depende, também tem a ver também com os rendimentos das pessoas. Os jovens que são estudantes também já não pagam passe e podem utilizar o comboio, o autocarro, nomeadamente aqueles que já têm carta de condução, não precisam andar de carro, nomeadamente os que vão para a escola, para a universidade, podem ir nos transportes públicos. Ou seja, aquele argumento que todos nós muitas vezes damos, que os transportes públicos são maus, os transportes públicos são deficitários ou são deficientes, os transportes públicos não chegam a todo lado. É verdade, mas muitas vezes não é verdade. E o que está aqui muitas vezes em causa é o nosso egoísmozinho, o nosso comodismo de cada um de nós, que temos o carro parado na garagem ou à porta de casa e optamos por ir para o emprego, ou por ir ao hospital, ou por ir a qualquer lado, em vez de utilizarmos o transporte público, vamos no nosso carro. E por isso é que depois vemos na A5 ou no IC19 ou noutras estradas imensos carros, a maior parte deles com uma pessoa dentro do carro que é o condutor, não é? O resto vai tudo vazio. Ora, são milhares de carros com uma pessoa apenas dentro do carro que está sempre a congestionar as vias de circulação. E depois isto implica na poluição, implica o facto de zonas de Lisboa, só para falar em Lisboa, terem um nível de poluição muito mais elevado do que outras zonas, não só da área metropolitana de Lisboa, como até da própria cidade de Lisboa, o centro da cidade, a Baixa da Cidade, a Avenida da Liberdade, digamos que é a zona mais poluída de Lisboa, a zona mais poluída de Lisboa, não é? E os esforços que câmaras, os vários executivos têm feito, de alguma forma, para tentar limitar o acesso à cidade, para fomentar o uso de transportes públicos, não tem dado o efeito desejado, apesar de cada vez mais, e isto também é verdade seja dita, portanto, as pessoas utilizam hoje muito mais, até porque os valores são mais baixos, os passes e os incentivos são maiores do que aqui há uns anos. E isso hoje é verdade, mas tinha que ser ainda muito mais verdade do que é neste momento,
1: Mas,
0: até por causa
1: Manuel,
0: das
1: deixa-me fazer esta
0: diz
1: pequenina provocação.
0: provocação.
1: É notícia desta semana que há uma tentativa do ACP fazer um referendo, ou pelo menos querer fazer um referendo, em Lisboa, por causa das trotinetas, queixando-se que há 6 mil trotinetes a passear em Lisboa. Eu estou à vontade porque acabámos de falar das trotinetes ainda há poucos minutos. A verdade é que vivemos numa sociedade que, quer queiramos, quer não, há sempre valores mais ou menos egoístas que sobrepõem outros. Eu imagino o que é que seria a cidade de Lisboa se eu de repente tirasse essas trotinetes e colocasse lá mais carros dentro. Ou seja, efetivamente fica muito difícil nós queremos um bem comum maior quando parece que os bens particulares ou de um grupo de pessoas ou do indivíduo parece terem mais peso, não é?
0: E aqui é o ACP, não é? E aqui é o ACP, pois, claro. Portanto, temos aqui estes interesses, mais ou menos, faltando agora a expressão,
2: Instalados.
0: pois, instalados e é, portanto, determinado grupo de interesses, falta-me aqui, mas é
2: Os
0: isso, pronto,
2: lobbies, não é?
0: mais ou menos, faltando agora a expressão,
2: Instalados.

0: Pois, instalados e é, portanto, determinado grupo de interesses, falta-me aqui, mas é
1: Os
0: isso, pronto.
1: lobbies, não é? Os
0: Exatamente, é
1: lobbies.
0: isso. Portanto, que estão aqui têm sempre puxar um bocadinho a brasa à sua sardinha, não é? E, mas percebe-se, por um lado, porque a própria Câmara de Lisboa e outras também queixam-se precisamente do vandalismo, porque são vandalizadas, estão abandonadas em qualquer lugar, põem em causa a segurança dos peões, a segurança dos automobilistas. Isso é uma realidade. Muita gente danifica, portanto, as trotinetes que são do uso público e que são do uso partilhado por toda a gente, e de facto há a falta de civismo. E algo o estragar apenas porque, ah, isto não é meu, quero lá saber, e vou estragar um bem que não é meu, que eu não paguei, não me interessa, não vai ser imputada qualquer responsabilidade. Infelizmente isso acontece. E depois vêm aqueles com lobbies ou não, vêm aproveitar, não é? Mas porque é um facto é que a questão das trotinetes neste momento é um perigo, não é aqui só em Portugal, em Paris e outras cidades europeias. Isto é algo que está mais ou menos generalizado. Porque nós falamos aqui da nossa realidade e dos nossos concidadãos, mas noutros países acontece mais ou menos a mesma coisa, tirando se calhar os países mais do norte, por exemplo, a Holanda, que tem uma. A Holanda não, os Países Baixos, que têm a realidade e dos nossos concidadãos, mas noutros países acontece mais ou menos a mesma coisa, tirando se calhar os países mais do norte, por exemplo, a Holanda, que tem uma. A Holanda não. Os Países Baixos, que têm uma grande tradição de utilizar a bicicleta há muitos anos, e de facto para eles faz todo o sentido utilizar a bicicleta, utilizar um bem ecologicamente muito mais saudável, muito mais equilibrado, pois também têm cidades construídas amigas da bicicleta, a trotinete também, portanto aí provavelmente
1: Mas
0: não se
1: mesmo
0: destrói
1: assim,
0: tanto o bem
1: essas estão a
0: público.
1: ser substituídas pelas bicicletas elétricas, que sendo, claro, mais menos
0: Exatamente, é.
1: poluentes, continuam a ser mais poluentes do que aquelas que eram a pedais, não é? Ou seja,
0: A pedais,
1: também é outra
0: exatamente, e faziam tão
1: realidade.
0: bem às pernas, não é? Aos nossos músculos eram muito mais amigas do nosso corpo, não é? Mas é um facto. Mas esta questão da muitas das vezes portanto, o cidadão comum estragar só por estragar, é como, por exemplo, fazer uns bonecos, uns desenhos, só viu uma casa, um prédio, um edifício público ou privado, foi pintadinho, está todo jeito, lá vem alguém logo pôr assim a sua marca d'água ou pôr ali o seu demarcação de território. E isto acontece, é mesmo estragar só por estragar, pelo danificar uma coisa que não é minha, que é lá saber. E isto infelizmente acontece. Mas pronto, era só aqui uma chamada de atenção em relação a estas situações. Muito tem mudado e, portanto, temos que confirmar que hoje em dia os municípios têm investido bastante nesta questão da mobilidade muito mais amiga do ambiente. Há sempre quem seja contra, não é? Às vezes com razões também que são perfeitamente atendíveis, não é? Porque sabemos que muitas das vezes a questão de não se utilizar devidamente isso acontece. E a questão que eu volto a falar, deveria ser proibido circular trotinetes sem capacete. Nosso governo já parece que, a nível da administração interna, já se ouviu falar nisso. Portanto, espero que isso vá para a frente, porque é super perigoso. Já morreu muita gente, precisamente trotinete, sem capacete, porque qualquer queda não vai assim tão rápido quanto isso, pode ser fatal. E um capacete devia ser obrigatório, tal como é para as motos. E é assim,
1: Não
0: não tem
1: vai tão
0: capacete.
1: rápido quanto isso, não calhar, porque há trotinetes a 100, andar a
0: Sim,
1: 100 km/h, não é?
0: exatamente, e uma queda, um embate num carro, ou seja onde for, faz moça, e às vezes é uma moça fatal, portanto,
1: Mas
0: e é uma
1: pronto,
0: questão,
1: é isso mesmo.
0: é,
1: Alguém
0: Cristina,
1: dos meninos
0: António,
1: querem, dos restantes, querem.
2: a trotinete,
1: Sim,
2: queremos
1: António,
2: sempre, não
1: força.
2: devemos querer, isso até ia contra a nossa própria natureza, não querer nada,
0: Nós não queremos.
2: As trotinetas também são um fator, dito isto pela positiva, também são um fator para ajudar a resolver o problema ambiental. A questão aqui está em regulamentar o uso das trotinetes, olha, nomeadamente o capacete, que é um aspecto a ter em conta, mas a própria forma como as pessoas com as trotinetas não se comportam bem nem mal. As pessoas com as trotinetas é que por vezes fazem um uso do espaço público não é muito adequado. Aliás, o Manuel estava a dizer que a questão das trotinetes até é relevante. Quer dizer, é relevante do ponto de vista negativo do que tem acontecido, dos acidentes, do mau uso que se faz do equipamento, mas também é do ponto de vista positivo. Do ponto de vista ambiental, as trotinetes seriam uma mais-valia para podermos usar transportes mais ecológicos, digamos assim. O problema está precisamente no facto de haver alguma

0: alguma forma de vandalismo em relação às próprias trotinetes e de vandalismo em relação à própria forma como as pessoas se comportam a andar nas trotinetes. Em relação às
1: mas,
0: próprias
1: António,
0: trotinetes,
1: desculpa lá aproveitar a deixa, mas não há também, não sentes que há também de alguma forma alguma diabolização das trotinetes? Porque há muitas pessoas a usarem de forma correta e optaram por fazer disso o seu meio de transporte principal, deixando o carro na garagem. E nós percebemos que são muitas as pessoas que o fazem.
2: Inclusivamente levam o seu equipamento de segurança, levam de facto o capacete,
1: Até com coletes,
2: vê-se muita gente
1: refletores e
2: assim.
1: coisas assim.
2: Exatamente, vê-se muita gente assim. Vê, sim, senhora. Mas depois.
0: Isso não é notícia. Isso não é notícia. O que é notícia é o acidente com a trotinete. Portanto, nós estamos sempre a ver a faceta má da sociedade, não estamos a ver a faceta boa. Relativamente, por exemplo, à questão do vandalismo, é certo e sabido que, por uma questão cultural, no norte da Europa, os bens públicos não são, por definição, não são vandalizados. As pessoas olham para o espaço público como se fosse o seu espaço privado também. Tanto olham para o que está dentro de casa, como olham para o que está fora de casa, como se fossem proprietários e, portanto, não danificam a sua própria propriedade. E voltamos sempre aqui, falemos nós do que queiramos falar. Voltamos sempre, sempre à questão da educação. Tudo é uma questão de educação. O projeto, acho que o primeiro projeto das trotinetes nasceu em Aveiro, as famosas bicas.
3: As bicas,
0: bicicletas bicas. De Aveiro, acho que é assim.
3: Eu acho que era bicla, mas...
0: Seja como for. Portanto, isto disseminou-se. Precisávamos de regulamentação para... Precisávamos de ver como é que se fazia a circulação, se as trotinetes devem circular na estrada, se devem circular nas ciclovias, etc, etc, etc. Mas pronto, tudo isto vem do aspecto, a regulamentação resolve algumas coisas, mas é sobretudo a educação é que acaba por resolver isto. Seja como for, eu quero voltar só rapidamente lá ao dia sem carros, porque eu devo-vos dizer que estive na organização do primeiro dia sem carros. E lembro-me dessa altura, já passou um quarto de século, lamentavelmente.
1: Foi no outro dia.
0: Um quarto de século. Foi aqui atrasado, como se diz no Norte. Aqui atrasado. Foi há um quarto de século e lembro-me que estava toda a gente tão motivada. As coisas correram todas, quase todas bem, houve um percalço ou outro, mas no primeiro ano, no segundo ano, pois o projeto quase que se eclipsou, ou seja, continua-se a fazer, a Europa continua a dar importância a isso. Aquilo tinha uma motivação super importante, que era as pessoas optarem por meios alternativos de transporte, não o carro, mas a verdade é que nós, nestes 25 anos, o nosso projeto de desenvolvimento enquanto país foi construir autoestradas e comprar mais automóveis. Nós olhamos para a Espanha. Consegues em Espanha estar num ponto qualquer de Espanha, tu consegues apanhar o comboio, correr, ir para qualquer ponto do país, usando com certeza que não há viagens diretas para todo lado, imagino eu, mas tu consegues ter um sistema organizado de maneira que podes deslocar de uma ponta de Espanha, sei lá, de Barcelona para Vigo, usando só o comboio, sentar e de forma relativamente barata, a comparar com alguns custos que aqui estão, embora esteja a haver cada vez mais medidas no sentido de transporte. Só pode ser assim, né? Pode ser de outra maneira. Isto não é descobrir, sei lá, o caminho para Marte, porque é assim. Tinham que tomar estas medidas, os espaços tinham que ser mais baratos, tem que se incentivar o uso do transporte público. Não estou a ver que governo é que pudesse fazer o contrário disto. Bom, essas medidas estão a ser tomadas.
1: Ou até mesmo a questão do carpooling, não é? Que ainda não mencionámos. Por exemplo, aqui na zona da rádio, os transportes são muito escassos. O pessoal da equipa aproveita para fazer partilha, não é? Das boleias e dessa maneira de trazer menos carros, mesmo em condições onde os transportes depois não são tão, tão eficazes como tu estavas a mencionar, António.
0: Tens toda a razão. Isso fará, essa maneira de ver o mundo fará o seu caminho e vai-se fazendo. Mas nós, por natureza, somos extremamente individualistas no uso dos nossos objetos, não é?
1: Claro. Para não dizer egoístas, para não dizer mesmo egoístas.
0: O exemplo acabado é este. Se alguém se senta numa esplanada e tem uma mesa com quatro cadeiras, está lá uma pessoa sentada, mais ninguém se vai sentar ali. E eu já vi isso acontecer aqui no nosso país, os estrangeiros chegam e sentam-se. Às vezes, inclusivamente, nem pedem licença, porque aí também me parece mal. Mas se estão três lugares disponíveis, são três lugares que podem ser utilizados. O mesmo acontece com todo o resto. A questão do carro, seguimos a mesma lógica. É tudo uma questão de hábito, de educação e de aculturação, neste caso. Mas, enfim, é o que é. De qualquer maneira, o desenvolvimento do nosso país, a lógica do desenvolvimento tem sido o automóvel em detrimento, por exemplo, do comboio. Eu dei aquele exemplo de Espanha, chega-se a todo lado, mas o mesmo acontece por essa Europa fora. Se nós virmos um diagrama das redes de comboios na Europa, a gente percebe onde é que é mais denso e onde é que é menos denso, não é? E portanto aqui é a lógica do carro, e mesmo assim é andar de carro.
2: Desculpa interromper, porque isto também tem muito a ver com o facto de nós ostentarmos o carro, de facto, como um símbolo, como status social. Tu tens famílias que têm quatro pessoas em casa e existem quatro carros. É uma coisa que não faz sentido. E é completamente diferente as pessoas saírem de casa no seu belo carrinho e chegarem a casa no seu carrinho do que saírem de casa, apanhar um autocarro, que vai aquela gente toda, e que depois uns tomam banho e outros não tomam, e depois sai na paragem, tem que apanhar o comboio, e depois o comboio não cumpre os horários, está cheio de gente, depois não tem lugar onde sentar. É tudo muito, digamos assim, entre aspas, dramático, e as pessoas não estão disponíveis ainda para encarar as coisas dessa maneira, porque nós temos pessoas que, apesar, por exemplo, do aumento do preço dos combustíveis, continuam a ir de carro para o trabalho, mas se calhar são capazes apenas de almoçar uma sandes dentro do carro, porque depois têm que fazer contas à vida e não têm dinheiro para almoçar fora, numa cantina, num café. Portanto, enquanto encararmos as coisas desta forma, os nossos hábitos não vão alterar-se. Eu acho que isto só vai acontecer quando a gasolina, o gasóleo, passar, por exemplo, a 5 € ou mais o litro. Porque aí vai ser de tal forma caro, e eu muito sinceramente acho que não vai faltar assim muito mais tempo. Comem um iogurte, comem uma sandes, uma peça de fruta, a gasolina 5 € o litro, não dá para estar a abastecer várias vezes no mês ou na semana, e então não temos outro remédio a não ser de facto ir para o trabalho de transportes. Porque, por exemplo, vimos esta questão com toda a gente agora neste momento anda de lancheira, e há 2, 3, 4, 5 anos andar de lancheira era mal visto. Levar a lancheira para almoçar no trabalho não era uma coisa que trazia status, era ai credo, então agora vai de lancheira, e agora é um prazer, é um orgulho exibir a nossa lancheira. As senhoras levam a mala, muitas vezes levam uma mochila com o computador e ainda levam uma lancheirazinha, porque de facto foi um hábito que em pouco tempo nós interiorizámos, porque tinha mesmo que ser, não é? E quando de facto, quando foi com os cigarros que aumentaram também de preço, houve muita gente que deixou de fumar por causa do preço estapafúrdio do maço de tabaco, porque não tinha forma de parar a não ser não estar disponível para pagar tanto, e é o que vai acabar por acontecer com a gasolina, com o gasóleo, até porque tarde ou cedo vai deixar de haver, não vamos conseguir importar a gasolina e o gasóleo para cá, neste caso para o nosso país, vão estar uns preços absurdos e nós não vamos abastecer o carro. E vamos todos andar de comboio e de autocarro. E só assim é que vai acontecer. É a minha opinião.
0: Nós somos, muito bem, somos uma sociedade automobilizada. No modelo de desenvolvimento, levou-nos para uma sociedade automobilizada. Portanto, é assim que estamos. Eu não sei o que é que vai acontecer no futuro relativamente... aliás, a forma de pagar a gasolina é as pessoas terem um segundo emprego a conduzir um Uber. Portanto, essa vai ser a forma de resolver o problema. Se bem que quando vier agora os carros sem condução, como é que aquilo se chama? A condução autónoma?
1: Isso.
0: Os carros de condução
2: Os carros de condução autónoma, exatamente. É, isso vai ser o futuro, não é?
0: São
2: É,
0: autónomos.
2: portanto.
0: Acontece ao Uber o que aconteceu ao Blockbuster, ou seja, desaparece. Era uma grande empresa, não é? Lembrou-se do Blockbuster, da distribuição das cassetes que nós íamos buscar para ver os filmes em casa, no nosso videogravador. Bom, acontecerá a mesma coisa, deixa de haver Uber. As pessoas passarão a ter outro segundo emprego, que não esse, não é? Para conseguir pagar o que quer que seja. Talvez aí se resolva também o problema da partilha da viatura. Portanto, como o motorista é o mesmo, ou seja, nenhum, inclusivamente o passageiro pode ocupar o lugar do motorista, em alguns modelos que existem. Portanto, isso é o futuro, e o futuro está ao virar da esquina. Tal e qual como a eletrificação dos automóveis também já está em marcha fortemente. Ao que parece, a Europa deixou-se atrasar em relação à China, mas pronto, essas coisas acontecem. Não é essa a questão do. A Cristina estava a dizer que nós, o status, o mostrar, e eu não quero entrar aqui nas explicações freudianas relativamente ao automóvel. Eles existem, quem sabe, sabe, quem não sabe, não sabe. Eu não vou explicar, nem vou dizer, mas quem não sabe pode ir consultar. Freud e automóvel, essas duas correlações, com certeza que a inteligência artificial, imediatamente no seu telemóvel ou no seu computador, responderá e explicará a situação. Eu estou a ser agora um bocadinho enigmático, mas peço desculpa por isto.
2: Ah,
0: É como a
2: digamos
0: Cristina dizia,
2: assim,
0: se calhar.
2: senhores ouvintes, é uma questão de comparar tamanhos.
0: Pronto, ok,
2: Portanto,
0: seja.
2: para bom entendedor,
0: É a
2: é
0: palavra.
2: isso que tu te queres referir.
0: Em relação ao preço do combustível, eu não sei se nós não estaremos à beira de vivenciar novamente uma crise igual à de 1973. Todos nós que aqui estamos. Aqui em estúdio, online, mas em estúdio, digamos assim, éramos catraios quando essa crise aconteceu. Não sei se se lembram. Não se lembram. Éramos catraios, nós não nos lembramos. Mas as imagens que, se formos voltar àquela época e se pesquisarmos, as imagens que vamos ver é longas filas de carros parados, porque já não havia combustível nas bombas e não se podia andar.
1: Aqui é quase a mesma coisa que acontece, só que ao
0: Deve
1: contrário.
0: acontecer alguma situação.
1: Eu neste momento estou a comprar gasolina como forma de investimento, porque os meus ETFs e as minhas ações não dão muito lucro, e eu compro gasolina esta semana e vendo na semana a seguir. Estou a ganhar mais dinheiro com isso. É uma forma de
3: Tu és um
1: investimento.
3: daqueles que ia lá no que era dono do barco e ia cheio de combustível, não é?
1: Exato.
3: E que foi apreendido pela
0: Olha como
3: Polícia
0: é que
3: Marítima.
0: estás a falar a
1: Exato.
0: sério.
1: Ai, ai.
0: Pensou que tu estás a falar a sério. Em vez de ter o depósito do quintal para aquecer a água, porque pode-se aquecer, lembram-se que se vendia os esquentadores a gás óleo, aquelas, não são termoacumuladores, mas têm um nome assim semelhante. Pronto, agora não me estou a lembrar, vou dizer esquentador, pronto. Há alguns que funcionavam a gás óleo, e houve pessoas que investiram isso numa determinada altura, fizeram obras em casa e meteram o aquecimento das águas sanitárias a gás óleo, ficava muito mais barato. Hoje em dia, duvido, já devem ter mudado para o elétrico ou para outra coisa qualquer, porque não era viável manter. Isso ficava no quintal, as pessoas tinham lá um depósito de combustível. Ora, se escavarem mais um bocadinho, conseguem fazer um depósito maior e armazenar combustível como se estivessem a armazenar ouro ou a meter notas debaixo do colchão. Imagino que sim, isso seja possível. Mas voltando à crise de 1973, os carros ficavam parados, portanto. A Dinamarca tomou, eu acho que já falámos nisso aqui uma vez, a Dinamarca tomou uma medida fantástica, que foi, pensou, nós não vamos ficar dependentes disto outra vez, porque eles estavam muito dependentes do uso do petróleo para o funcionamento da sociedade, nomeadamente para as deslocações, para a utilização do automóvel, do autocarro, da distribuição de bens, etc, etc. E eles tomaram medidas políticas em mãos, houve governos da esquerda à direita, não interessa qual, e mantiveram sempre as políticas. Não fizeram aquela coisa que tradicionalmente se faz, ao fim de 4 anos, deita-se tudo de fora, vamos lá começar a fazer de novo. Os dinamarqueses têm isso e, portanto, eles são um país bastante pouco, muito pouco dependente dos combustíveis fósseis. Fizeram isso graças a essa crise. Portanto, os momentos de crise também são momentos em que nós podemos aproveitar para mudar. Com o Covid-21 mudámos algumas coisas, dou um exemplo, a forma como
3: Não.
0: fazemos aqui o programa de rádio, fazíamos cara a cara e agora fazemos cada um em seu sítio, longe uns dos outros, online, com alguns percalços pelo caminho, porque de vez em quando isto deixa de funcionar, mas assim fazemos. E portanto, tudo é oportunidade para mudar. Às vezes parece que não aprendemos o suficiente e voltamos aos velhos hábitos. Aqui em relação a isto, bom, eu digo uma coisa que é assim, era bom se isto fosse a Holanda, aliás, como o Manel disse e corrigiu muito bem, os Países Baixos. É que é assim, aquilo lá é tudo a direito. Eles andam todos de bicicleta, mesmo com 80 anos ou com 85, ainda continuam a andar de bicicleta, até porque são pessoas que normalmente ginasticaram a vida toda. Portanto, andam de bicicleta, mas aquilo é tudo direitinho. Nós aqui é complicado, imaginem alguém que está no Conselho de Cascais e que tem que vir trabalhar para Sintra, com o vento.
1: Ou andar dentro da cidade de Lisboa, com aquelas 7 colinas, não é? No sobe e desce.
3: 7 colinas, exatamente.
0: Costuma de fazer, por exemplo, Lisboa, sim, é um bom exemplo, mas toda aqui esta zona, e se formos para a região oeste, é cheia de vales também. Pois. Portanto, não é assim tão fácil. É bom, digamos que é funcional para os pequenos percursos. Imagino que no Alentejo seja tudo mais a direito como na Holanda, mas aí temos um problema porque o solo depois é inclemente. Enfim, nós temos sempre qualquer coisa para nos queixarmos e é difícil mudar, mas às vezes é a própria natureza das coisas, é a forma como as coisas se desenvolvem que nos vão obrigar a mudar. As trotinetas, apesar de tudo de mal que nós temos dito aqui acerca das trotinetas, talvez seja um bom exemplo para o futuro, e se a coisa estiver bem organizada, se estiver bem regulada e se estiver bem fiscalizada, talvez possa ser uma boa solução, sobretudo para a geração Z, digo eu. Para a minha talvez já seja complicado andar de trotinete.
3: Não, desculpa, só dizer aqui uma coisa muito rápida. A questão é que não têm, muitas das vezes, os jovens nem sequer têm carta e andam com as trotinetes por todo o lado sem carta de condução, sem saberem as regras, sem saberem nada disso. E basta, portanto, pensarmos um bocadinho nisto para percebermos o perigo a que eles estão expostos, e todos nós, porque não têm a carta de condução, não conhecem as regras. E, no entanto, circulam por uma estrada, numa cidade, seja onde for, como um carro ou como uma motocicleta, por exemplo. E isso é, de facto, um grande perigo. Desculpa.
0: Lembras-te que houve alguém que disse que tirar a carta é tirar uma licença para matar, portanto...
3: Sim.
2: Lá está, claro, pode ser uma ótima ideia, uma disciplina mais na escola de como andar de trotinete, e depois no fim fazem os testes e passam ou chumbam na cadeira de trotinequice.
3: Trotinetismo,
2: não é? Pode ser, afinal turmas com mais de 30 alunos fazer exames para trotinetes também, olha, enfim.
1: Bem, só o léxico que nós aumentámos sobre trotinetes neste programa é fantástico.
0: É comportamento cívico, tanto faz trotinete como bicicleta, como Segway, como quer que seja.
1: Patins em linha, também vemos pessoas aí a passear de skate, não é? Esquecemos-nos dos skates que levantaram problema em alguns momentos.
2: Olha, eu sou...
0: O skate era odiado, agora já existe, tem skate trodódromos, não é?
3: Acho que skate-ódromos. Que se chama.
2: Olha, eu só gostava de dar, eu não sei se o António já terminou, eu só gostava de dar aqui um achego ou duas só, aqui no mais
0: e numa perspectiva... Daniela, a menina começa, a menina acaba.
2: Mais numa perspectiva da questão da segurança, o futuro vai trazer, conforme aqui já foi dito, uns carros sui generis, vai trazer os microcarros, carros ainda bem mais pequenos, por exemplo, quem é que nunca viu os chamados AMI, aqueles carros com o CTT, que são de facto muito pequeninos, mas lá está, é um carro de trabalho, é para aquilo que serve, mas vai continuar a trazer... A trazer os microcarros para as pessoas que só precisam mesmo de fazer percursos muito curtos e que não têm mesmo outra possibilidade a não ser de facto de se deslocar de carro, de automóvel particular, a condução autónoma dedicada, portanto sem qualquer controlo por parte humana, a questão da inteligência artificial vai entrar também no nosso parque automóvel, vamos nos ter que habituar a isto, mas isso é um futuro, e outras questões tecnológicas que vão acontecer, que vai mudarem muito a nossa forma de conduzir, e espero que
0: é
2: para melhor.
0: É tudo muito rápido. Cada vez mais rápido.
2: Exatamente, e vai ser tudo muito tecnológico e tudo muito rápido. Mas, ao dia de hoje, ainda continuamos com os velhos problemas que não fazem já sentido nenhum dos comportamentos cívicos quando estamos, de facto, na estrada. Jovens que são apanhados a atravessar a Ponte 25 de Abril com a bicicleta na mão, alcoolizados. Condutores que atropelam
1: Isso é
2: polícias
1: porque
2: quando
1: eles
2: estavam
1: usam
2: a.
1: bicicleta etanol, que é usam álcool.
2: Ah, só pode, só pode. Condutores que numa operação stop, a polícia diz que já não pode caminhar mais porque está com elevada taxa de álcool, o senhor zanga-se, quer se ir embora, sai de marcha atrás, atropela os polícias. Portanto, há uma série de comportamentos, de atitudes que nós ainda temos que não cabe na cabeça do careca, desculpem a expressão. Como é que nós, aos dias de hoje, depois de saber tudo, a informação toda que temos, continuamos a conduzir com excesso de álcool, continuamos a conduzir com o telemóvel, somos apanhados sem cintos de segurança? O que é isto? O que é preciso fazer mais? Nós só com um polícia fiscal atrás de cada um de nós. E às 24 horas por dia, a multar-nos continuamente, é que vamos mudar e vamos perceber que temos que alterar hábitos que temos enraizados, atitudes, comportamentos, porque não faz sentido nenhum ainda acontecer este tipo de coisas. Portanto, segurança, sim, proteção, sim, e temos que nos preparar porque o futuro está aí, temos que, de facto, diminuir as velocidades a que andamos, partilhar carro, dar boleias, porque a forma como o preço do combustível está não dá para ser de outra forma, temos que aprender alguma coisa e não repetir os erros e olha, e como já diria o parafraseando o já saudoso Jorge Palma, enquanto houver estrada para andar, a gente vai continuar, mas continuar em segurança porque não faz sentido que seja de outra forma.
1: Muito bem, quero agradecer a todos mais uma vez e vou terminar pedindo o favor, a gentileza ao Manuel que nos possa deixar com os contactos do SEMIG, por favor.
3: Só porque pediste por favor e com gentileza.
1: Muito
3: Caso
1: obrigado.
3: contrário, não daria, ainda por cima de graça.
1: De maravilha.
3: 219236923 219236923 ou 4, como sempre.
1: Ok, obrigado mais uma vez. Até o próximo programa.
3: Boa tarde a
2: Obrigada a
3: todos
2: nós e
3: e
2: boa
3: até
2: tarde
3: para o
2: a
3: próximo
2: todos.
3: programa. Obrigado.
2: Até ao próximo.
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1: Voltamos agora à música e fechamos esta segunda hora com City Light, Yet Not I, But Through Christ in Me. A hora certa, toda a atualidade informativa e logo depois aqui estarei para lhe trazer a terceira e última hora do Janela da Tarde de hoje.

A maioria das medidas de promoção de alimentação saudável tem mais de 80% de apoio entre os portugueses, segundo um estudo da Direção-Geral de Saúde, realizado em 2025, junto de 1000 adultos. A medida com maior apoio é a aplicação do IVA diferente, consoante a qualidade nutricional dos alimentos e bebidas. Também as propostas para limitar o sal e o açúcar e para melhorar a oferta alimentar nas instituições registram níveis elevados de concordância. Entre as medidas mais consensuais estão as dirigidas a crianças e jovens, com mais de 90% dos inquiridos a apoiar uma oferta maioritariamente saudável nas creches e escolas e a gratuitidade das refeições nesses espaços. O estudo mostra ainda forte apoio à disponibilização de água de torneira, rotulagem nutricional simplificada e informação sobre os alimentos nos restaurantes. Apesar destes sinais positivos, a DGS alerta que a alimentação inadequada continua a ser um dos principais problemas de saúde pública em Portugal, com mais metade da população a apresentar excesso de peso. Ainda em Portugal, quase 47% das crianças de 1 ano tiveram aleitamento materno exclusivo até aos 6 meses, o valor mais elevado registado no país, segundo dados da DGS. Este número apresenta uma evolução face aos últimos anos, em que a percentagem rondava os 30%. A DGS considera esta tendência positiva, embora alerte que o aumento pode refletir tanto uma maior duração de amamentação como uma melhoria no registro e acompanhamento destes casos nos cuidados de saúde. O relatório revela também que o imposto sobre as bebidas açucaradas continua a incentivar a redução do açúcar. Entre 2017 e 2025, a proporção de bebidas no escalão mais elevado do imposto caiu 45%. Para este ano e para o próximo, a DGS pretende avançar com um novo inquérito nacional alimentar e de atividade física, reforçar a promoção da alimentação saudável e melhorar a resposta dos cuidados de saúde às pessoas com obesidade. Para lá de fronteiras, o secretário-geral da NATO, Mark Rutte, considerou muito improvável uma invasão russa contra qualquer país da Aliança Atlântica, mas alertou que os aliados não devem subestimar o reforço militar de Moscovo. Rutte comentou um relatório dos Serviços de Informações Militares da Dinamarca que considera improvável uma invasão, embora admita um risco crescente de ações militares limitadas e de ataques híbridos contra países da NATO. O secretário-geral destacou que a Rússia está a aumentar significativamente a produção militar e defendeu que a Europa e Estados Unidos devem continuar a reforçar as suas capacidades de defesa. Garantiu ainda que a NATO dispõe de várias opções de resposta perante eventuais ameaças. Rutte alertou também para a crescente cooperação da Rússia com a Coreia do Norte, o Irão, a China e a Bielorrússia, considerando que esta segurança europeia está cada vez mais ligada à situação no Indo-Pacífico. E pela região de Sintra, foram mais de 98 mil as pontas de cigarro retiradas das praias de Sintra pelos jovens participantes do voluntariado Sintra Jovem, nesta que foi uma ação de cidadania ativa que reforçou a proteção do litoral sintrense. Durante todo o verão, dezenas de voluntários dedicaram-se à limpeza e sensibilização nas praias de São Julião, Magoito, Maçãs e Praia Grande e à Draga. Esta totalidade evidenciou a dimensão do impacto ambiental associado a este resíduo. Mais precisamente, cada ponta de cigarro contém cerca de 4 mil substâncias tóxicas, muitas com um elevado grau de perigosidade, e é composto maioritariamente por fibras sintéticas, com uma duração de vida entre 12 e 20 anos. Além da recolha de beatas, os jovens recuperaram brinquedos de praia para o projeto Rebrinca e dinamizaram o jogo Ecobola, promovendo a reutilização, a reciclagem e comportamentos ambientais responsáveis. Segundo um comunicado da Câmara Municipal, esta atividade dos jovens sintrenses demonstrou o seu empenho, a sua dedicação e o contributo para um concelho de Sintra mais sustentável e consciente. E ainda por Sintra, a Junta de Freguesia de Algueirão e Martins vai promover no próximo dia 1 de outubro um dia de surf destinado a pessoas com mais de 65 anos no âmbito das primeiras jornadas para o envelhecimento do município de Sintra. A iniciativa pretende juntar atividade física, convívio e contacto com o mar, proporcionando aos participantes uma experiência diferente, incentivando um envelhecimento ativo e saudável. As inscrições são presenciais e decorrem até ao dia 28 de setembro na Junta de Freguesia de Algueirão e Martins. A organização convida os participantes a experimentar uma nova atividade, conviver e desfrutar do mar, numa iniciativa integrada no Plano Municipal para o Envelhecimento Ativo, Saudável e Inclusivo. Já para terminar, o Festival Imaginário regressa à Quinta da Riba Fria, aqui em Sintra, nos dias 26 e 27 de setembro, para a 8ª edição. Organizado pela Bifurcação, a Associação Cultural, o evento decorre sobre o lema Artes, Família e Natureza. A programação inclui propostas para várias idades, como teatro, música, dança, circo, histórias e oficinas, procurando promover o encontro entre diferentes gerações e momentos de convívio em família. Durante os dois dias, os visitantes podem também explorar a Quinta da Riba Fria e fazer caminhadas, escolhendo livremente entre as várias atividades disponíveis.
Com um único bilhete, é possível aceder a toda a programação do festival, que pretende cruzar a cultura com a natureza num fim de semana dedicado a toda a família.

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1: E foi num instantinho que chegámos à terceira e última hora do Janela da Tarde de hoje. Ainda vamos ter várias rubricas para partilhar consigo. Já a seguir, conto-lhe tudo. Abrimos com Jefferson Pilar, no tema Aprisco.

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1: Quero mais uma vez enviar-lhe um grande abraço e desejar-lhe a continuação de uma excelente quinta-feira. Vamos ter já a seguir o Mil e um Porquês da professora Amélia, hoje para responder à pergunta que nos foi dirigida: porquê é que nas fotos antigas as pessoas não aparecem a sorrir? Vamos atentamente escutar o que a professora Amélia tem para dizer. Mais à frente, vamos ter Cuidar e Guardar. Vou estar à conversa com o Fernando Ferreira para falar sobre o financiamento das instituições. Por fim, Palavra Amiga com Samuel Ayres. Hoje o título é Térmitas com Bazucas. Um título muito sugestivo que certamente já trouxe alguma curiosidade. Pelo menos a mim já me deixou curioso. Voltamos à música com Mi Corazón, na voz de Don Moen.

0: E agora sim vamos ter o nosso espaço dedicado às crianças, o Mil e Um Porquês, com a professora Amélia.
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2: Meu nome é Luiz, tenho 12 anos, moro em Elvas e gostaria de saber por que as fotografias antigas as pessoas não aparecem a sorrir?
3: Por quê?
4: Se já viste fotos antigas em preto e branco, é provável que tenhas notado poucos sorrisos. Na verdade, os sorrisos eram muito raros nos registros fotográficos do passado, gerando perguntas se isso se deve às difíceis condições de vida da época ou se existem outras razões por trás da ausência de expressões alegres nos retratos históricos. Os especialistas que investigaram o desenvolvimento da fotografia no passado propuseram diversas teorias para explicar esse detalhe curioso. Alguns argumentam, por exemplo, que as pessoas daquela época frequentemente tinham problemas dentários significativos, dado que a higiene bucal não era tão popular como é hoje. Outros argumentam que, devido ao longo tempo de exposição exigido pelas primeiras câmaras, as pessoas simplesmente não conseguiam sustentar um sorriso durante muito tempo. Uma terceira perspectiva sugere que a ausência de sorrisos em fotos antigas reflete, na verdade, a visão cultural da época, com expressões faciais sorridentes. Por exemplo, enquanto hoje, num mundo repleto de selfies, os sorrisos estão associados a sentimentos de felicidade e bem-estar, no passado, eram frequentemente interpretados como sinais de insanidade, embriaguez e outros atributos indesejáveis. O sorriso começou a aparecer com mais frequência nas fotografias por volta das décadas de 1920 e 1930. Nesse período, os avanços tecnológicos já tinham reduzido significativamente os custos das câmaras, tornando-as mais acessíveis a um número maior de pessoas. Com a popularidade dos equipamentos, as fotografias passaram a ser mais frequentes no registro dos momentos alegres e memoráveis da vida. Como, por exemplo, isso contribui para a consolidação dos sorrisos radiantes que continuamos a partilhar até aos dias de hoje. No entanto, apesar da prevalência dos sorrisos nas fotografias modernas, é importante notar que ainda existem ocasiões em que os retratos sérios, sem sorrisos, mantêm a sua relevância, como no caso dos documentos de identidade. Se também quiseres fazer uma pergunta, já sabes. Fazes a pergunta para programas@radiorcs.pt. Até à próxima!
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0: O tema musical que partilho consigo agora é Em Espírito e em Verdade, com Ricardo Silva.

Já a seguir ao próximo tema que vamos ter mais um Cuidar e Guardar, estarei à conversa com Fernando Ferreira para falar sobre o financiamento das instituições. Antes, Tammy Zanderi junta a sua voz à voz de Ralphie Welton para nos trazer o tema Seguir Seus Passos.

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1: Voltamos a encontrar-nos para lhe trazer mais um Cuidar e Guardar. E como é habitual, voltamos a estar na companhia de Fernando Ferreira, que mesmo à distância assina esta rubrica. Fernando Ferreira, mais uma vez, bem-vindo.
2: Muito obrigado. É um prazer e um abraço para todos os nossos ouvintes.
1: Nos últimos programas temos estado a falar sobre vários tipos de gestão e tínhamos prometido falar neste programa sobre a gestão das instituições. Concretamente, o que é que isto quer dizer?
2: Isto quer dizer que nós temos que ter em mente que as instituições, por exemplo, dependem das pessoas, dependem de cada um de nós. Nós começamos esta série de programas com um sobre a gestão dos recursos financeiros. Depois falámos, no último programa, sobre o financiamento do Estado. E referíamos que há pessoas que não gostam, que tentam evitar pagar impostos, mas é um dever de cidadão. Hoje vamos falar sobre o financiamento das instituições também. As instituições, associações culturais, sociais, recreativas, desportivas, partidárias, têm de ter meios para subsistir. E existem algumas leis que regulam essas participações. Eu vou dar um exemplo muito simples. É um exemplo com muita visibilidade, escolhi por isso, que é o financiamento dos partidos políticos e das campanhas eleitorais. Há uma lei, no Parlamento que regula estes financiamentos. Por exemplo, no artigo 3, fala nas receitas próprias. Diz que constituem receitas próprias dos partidos políticos as cotas e outras contribuições dos seus filiados. As contribuições de candidatos e representantes eleitos em listas apresentadas por cada partido ou coligações ou por estas apoiadas. As subvenções públicas, nos termos da lei. O produto de atividades de angariação de fundos por eles desenvolvidas. Os rendimentos provenientes do seu património, designadamente arrendamentos, aluguéis ou obrigações financeiras. O produto de empréstimos, nos termos das regras gerais da atividade dos mercados financeiros, o produto de heranças ou legados, os donativos de pessoas singulares, nos termos do artigo 7º, bom, não entramos por aí. Mas só para nós percebermos que existem regulamentos para que os partidos subsistam financeiramente. Há um provérbio francês que nós também usamos muito, mas peço que é de origem francesa, que diz que não se pode fazer uma omelete sem quebrar ovos. Independentemente da nossa sensibilidade partidária, a partidária, associativa, eu creio que todos compreendemos que para que as instituições funcionem precisam de financiamento. Li um artigo, e só vou respigar algumas ideias dele. Foi um artigo escrito em janeiro de 2018, no Observador, por Miguel Santos Carrapatoso. E falava sobre o dinheiro dos partidos, uns falidos, outros com milhões. Nem vou sequer referir os nomes dos partidos, mas para nós vermos o panorama. Eu disse que as contas de 7 partidos com assento parlamentar já conheceram melhores dias. Alguns estão tecnicamente falidos, dizia ele. Outros, e aqui mencionava um dos partidos, têm passivos consideráveis, de 8,4 milhões de euros. Outros registram um passivo de 3,3 milhões de euros e têm manifestado muitas preocupações em relação ao seu futuro financeiro. Outros estão em melhores condições e são pontos coloridos num cenário muito cinzento, diz ele. Este artigo com mais de 2 anos, comprova o que é muito simples e evidente. As organizações políticas e sociais têm de encontrar formas legais e transparentes para subsistir financeiramente, fazendo uma boa gestão para cumprirem a missão a que são votadas. Ninguém pode criticar um partido ou uma associação cultural ou desportiva por aceitar donativos dos seus associados. É aqui que nós queremos chegar. Todas as estruturas da sociedade, escolas, universidades, partidos políticos, associações culturais, sindicais, desportivas, humanitárias, religiosas, precisam de conseguir meios para se financiarem e serem capazes de suportar o seu financiamento e cumprir a missão. Convém que estas contribuições sejam livres e possam ser escrutinadas. Mas, sem estes apoios de base, poucas estruturas da sociedade subsistiriam. Os cidadãos, segundo as suas sensibilidades, devem contribuir de bom grado e sentirem que fazem parte destes projetos que abraçam. Eu recordo-me uma experiência pessoal, dois em um. Há uns anos atrás, já há bastantes anos, eu tive um síndrome vertiginoso. Eu ia-me sair da cama de manhã e eu caía com uma violência sobre a cama, que era uma coisa incrível, nunca me tinha acontecido uma coisa daquelas. Eu ia a levantar e parece que me empurrava e eu caía. Até que eu estava muito lúcido, mas não sabia o que estava a passar. Liguei para a saúde 24, os bombeiros vieram, tiveram que me buscar à cama e não conseguia levantar-me sequer. E então eles levaram tranquilamente ao hospital e onde eu estive durante toda a manhã para tentar recuperar, era um problema, um síndrome vertiginoso. Noutra ocasião, andava aqui no quintal com uma katana a cortar umas silvas e umas coisas e dei um golpe num pé. Fui ao centro de saúde, sangrava bastante, eles nem puseram a mão, chamaram os bombeiros. O cuidado do bombeiro que me assistiu foi admirável, fiquei impressionado. No centro de saúde nem sequer me tocaram, disseram isto tem que ir para o hospital. O bombeiro fez questão de ver como estava, de tratar a hemorragia, de imobilizar, de certa maneira, o pé e levou-me ao hospital. E eu pensei, estes homens são fantásticos. Eu tenho o dever de apoiar estas pessoas. Já na primeira episódio daquele síndrome vertiginoso eu tinha pensado nisso porque fiquei muito satisfeito com a atitude e com o trabalho dos bombeiros. Agora eu fui aos bombeiros, que é aqui, muito próximo, estou aqui da Zona do Norte, bombeiros da Aguda. Eu fui lá e disse, eu quero ser sócio. E cada ano, quando são duas vezes no ano que vem aqui alguém fazer a cobrança, é com muita satisfação que eu contribuo porque eu percebo que eles têm um trabalho incrível. E há pessoas que podem pensar, mas os bombeiros, o que é que é de contribuir? Nós temos o dever de contribuir para estas associações. As associações de apoio social, por exemplo, a ADRA. Eu durante muitos anos, desde criança, e estou com 60 anos, desde criança participei numa campanha anual de recolha de fundos. Ainda esta instituição não era designada como ADRA, mas tinha estas funções. Havia pessoas que contribuíam muito bem, com alegria, outras reagiam com alguma indiferença, mas era um trabalho que me dava um prazer imenso. Quando chegava essa recolha de fundos, era por volta do mês de abril, era com um gozo desde criança. Recordo-me uma ocasião que estive doente toda a semana, era criança, tinha 8, 9 anos. Eu estive doente toda a semana, mas no fim de semana, no domingo, que era para fazer a recolha, eu quis ir. E minha mãe ia dizer para eu não ir, eu quis ir, porque eu realmente sentia muito prazer em fazer esta recolha. Nós assistimos a recolhas do Banco Alimentar, da Liga Portuguesa contra o Cancro, da ADRA, como digo. Como é que nós reagimos quando somos solicitados a contribuir financeiramente, quando fazem a recolha de fundos? Participamos bem? Gostamos de participar ou como voluntários? Ou fingimos que não vemos os voluntários e ensaiamos uma fuga? Muitas pessoas fazem isto, às vezes também pela pressa, é verdade. Conclusões. Há um princípio cósmico inalienável, que é transversal a todos os seres e a todas as instituições. É um texto do apóstolo Paulo, de Romanos 14, 7, que diz, nenhum de nós vive para si mesmo. Paulo aplicou este princípio a uma esfera estritamente espiritual. Mas na vida, no dia-a-dia, esta realidade confirma-se. Ninguém vive para si. O sol não retém a luz e o calor para si. As árvores não dão o fruto para si. Os rios não guardam a água para si. E o ser humano só pode ser infeliz quando vive apenas para si. Esta é uma conclusão que eu gostava que nós percebêssemos. Quando nós vivemos só para nós, não somos felizes. Não podemos ser felizes. Quando nós podemos dar, quando nós podemos apoiar, nós sentimos-nos felizes. Anatole France, um escritor francês, viveu entre 1844 e 1924. Ele escreveu que o único presente que podemos dar é o nosso trabalho, a nossa alma, o nosso talento, esplêndida oferta, e depois diz que enriquece ao mesmo tempo quem oferece e a comunidade. Se é sócio de uma instituição humanitária, assuma os seus compromissos. Se é sócio de uma associação cultural, apoie a sua instituição. Se é associado ou voluntário de uma associação humanitária, realize-se como voluntário em servir. Se está fi- filiado num partido não se atrasa nas suas cotas. É uma coisa que às vezes me impressiona, é como eu percebo pelas notícias, que há uma eleição num partido, ou às vezes em certas associações, e há sócios que não podem participar porque têm as cotas em atraso. Isto é mau. Mostra realmente que esse espírito de entrega, de colaboração, de serviço, não está a funcionar. Se é membro de uma igreja, compreenda a importância do seu apoio pessoal, financeiro e voluntário. Não esqueça, ninguém vive para si. Aprender a viver inclui aprender a dar-se, isto é, cuidar e guardar. Esta é a reflexão que eu deixo, porque às vezes nós sentimos constrangidos, sentimos um bocado mal quando temos que contribuir, mas devíamos cultivar o prazer de participar e de nos envolvermos naquilo em que gostamos. Não vamos envolver-nos em tudo, como é lógico, mas há sempre alguma coisa em que podemos estar envolvidos, e este é o nosso dever.
1: Muito bem, mais uma vez, Fernando Ferreira, muito obrigado por este programa. Posso perguntar-lhe o que é que nos traz no próximo programa?
2: Sim, no próximo programa gostaria de falar no financiamento das igrejas.
1: Fernando Ferreira, mais uma vez um grande abraço. Até para a semana, se Deus quiser.
2: Até para a semana e uma boa semana para todos.
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1: Escutamos Júlia Vitória e já a seguir vamos ter David no Hotel com a participação de Mark e Ana Mari no tema Promise. Logo depois, Palavra Amiga com Samuel Lares fecha o Janela da Tarde de hoje.

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1: Mais uma vez um grande abraço. Foi mesmo uma alegria estar na sua companhia ao longo destas 3 horas. Volto amanhã, se Deus quiser, mas para já deixo com a palavra amiga de Samuel Aires, com um título bastante curioso, Térmitas com Bazucas. Depois, às 19 horas, vamos ter mais um episódio de Lifestyle, Sara Narciso e Lara Prazeres, sobre o Dia Nacional da Sustentabilidade. Aquele abraço e continue bem na companhia dos 91.2.
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3: Térmitas com bazucas. Porque as armas da nossa milícia não são carnais, mas poderosas em Deus para destruir fortalezas e anular sofismas. 2 Coríntios, capítulo 10, versículo 4. O mundo parece obcecado pela guerra. Em toda a parte ouvimos falar de preparações para conflitos armados. Paulo diz aos coríntios que, como cristãos, também devemos estar armados. Mas a nossa guerra não é deste mundo, é contra o príncipe dos poderes das trevas. Algumas vezes o maligno tenta convencer-nos de que somos impotentes e não temos defesa contra as suas armas. Consideremos a humilde térmita, um inseto aparentemente indefeso, mas muito mais bem equipado do que parece. O habitat natural da térmita do género Nasutitermes é a Guiana, na América do Sul. Como a maioria das térmitas, esta também come madeira e digere-o com a ajuda de pequenos micróbios que vivem no seu estômago. Algumas vezes uma árvore cai ou parte-se, expondo as térmitas aos perigos dos insetos e pássaros que gostariam de se banquetear com bifes de térmita. Mas, na colónia, existem soldados com cabeças semelhantes a bazucas que possuem uma poderosa espingarda de esguinchar no centro da cabeça. Os soldados alinham sem defesa da colónia. Quando os inimigos, geralmente formigas, chegam, são recebidas com os tiros de cola pegajosa, de forte odor e longa duração, que adere até nas superfícies oleosas. Qualquer formiga que recebe um tiro dessa substância esquece totalmente de atacar e comer térmitas e ficará ocupada por muito tempo apenas a tentar descolar-se. Embora não lutemos contra a carne e sangue, mas contra os poderes dominadores deste mundo tenebroso, precisamos de uma arma tão eficiente contra Satanás como Deus deu à térmita. A nossa arma principal é a palavra de Deus, mais afiada do que qualquer espada.
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6: Cá estamos nós para mais um espaço Lifestyle, hoje para falar do Dia Nacional da Sustentabilidade, uma data que foi instituída em 2023, que coincide com a adoção dos Objetivos de Desenvolvimento Sustentável pelas Nações Unidas, sendo curiosamente Portugal o primeiro país do mundo a celebrar este dia. O objetivo é reforçar a importância da sustentabilidade, promovendo a partilha de conhecimento e a adoção de medidas, isso é muito importante, passar à prática, medidas que nos ajudem a responder aos desafios globais e a garantir as necessidades presentes sem comprometer o futuro. Ora, então, para falarmos sobre este tema, está uma vez mais connosco então a Lara Prazeres. Olá, Lara, bem-vinda.
7: Olá, bom dia, Sara, bom dia.
6: Se calhar trocando isto por miúdos, como se costuma dizer, o que é isto, que conceito é este da sustentabilidade?
7: Olha, a sustentabilidade acaba por ser um modo de vida, não é? E de uma forma em que nós pensamos num equilíbrio entre o ambiente, a sociedade e a economia. E assim conseguimos garantir que usamos os recursos de forma responsável e também de forma consciente. Portanto, isto é o que na prática podemos definir como sustentabilidade.
6: e porquê que a sustentabilidade é importante pensarmos nisso para todos nós, para cada um, para a nossa saúde, para o nosso bem-estar, para o nosso planeta. O que é que está em causa?
7: Olha, o que acontece no nosso planeta e ao nosso planeta, isso reflete-se diretamente em nós. Em nós, e estamos aqui a falar nós como pessoas, e nas plantas, nos animais, em tudo o que acontece, todos os seres vivos. E se o ar está poluído, nós respiramos pior e aí adoecemos mais. Se os alimentos são produzidos com excesso de químicos, a nossa saúde vai sofrer. E quando nós protegemos o ambiente e aí sim fazemos escolhas e práticas mais sustentáveis, estamos também a criar condições para sermos mais saudáveis e com mais equilíbrio físico e mental. E ao mesmo tempo estamos também a equilibrar todo o nosso ambiente à nossa volta, que nos rodeia, toda a biosfera que nos rodeia. Portanto, acaba por nós estarmos em equilíbrio, o nosso bem-estar, a nossa saúde, como também dos animais, das plantas, do meio ambiente que nos rodeia, Sara.
6: E nesse sentido, o que é que podemos então fazer realmente para todos nós caminharmos neste sentido da sustentabilidade?
7: Sim. Então, nós começamos com, eu queria começar aqui com a alimentação. E se nós optarmos por alimentos locais, isto porquê? Porque depois não há a forma do deslocamento, o transporte desse alimento, e às vezes estamos a falar de frutas mais tropicais ou até de alguns alimentos que vêm do outro lado do planeta e que vai influenciar esse transporte, vai influenciar o ambiente, vai influenciar a nível do ar, e portanto escolhemos alimentos locais, aí sim nós vamos estar a contribuir, e frescos, sazonais da época, estamos a consumir mais nutrientes, com menos químicos e também com menos embalagens, porque ir comprar ao mercado, por exemplo, e usar sempre aqueles sacos também reutilizáveis e não tantas as embalagens que acabam por vir no transporte, isso vai melhorar também a nossa energia, o nosso bem-estar, e vai fortalecer também o sistema imunitário. Depois, em termos de ambiente, o ambiente em que vivemos, o ambiente que está à nossa volta, a diferença também é clara. Quando nós vivemos nas cidades, é normal que tenhamos assim mais poluição, mas neste momento, se nós pensarmos, as cidades têm muita poluição, e isso há um desequilíbrio. Então nós temos que viver, quem vive nas cidades tem que viver em cidades com menos poluição de ar, e a água também apresenta menor índice para as doenças respiratórias e cardiovasculares, porque não só o ar poluído em que nós vivemos, temos que realmente reequilibrar este ar, isso também vai influenciar também a água que nós consumimos. A água, quando nós abrimos a torneira, ela também tem que ser de qualidade e que apresente também índices de minerais que possam depois também influenciar, mas sim de forma positiva, o nosso organismo e não sobrecarregar alguns sistemas, o caso do respiratório e do cardiovascular e também do sistema urinário. Depois, ter acesso a espaços mais verdes, é importante, jardins no meio destas cidades, né? e parques, porque ganhamos qualidade de vida, e está realmente comprovado, e há estudos, que o contacto com a natureza reduz os níveis de stress, melhora o humor, aumenta a concentração e até ajuda no sono. Portanto, isto acaba por equilibrar e influenciar de forma positiva o nosso bem-estar. E depois estamos a falar também no impacto do estilo de vida. Se, por exemplo, trocarmos o carro para andar a pé, ou até se não formos carregados, usar as escadas em vez do elevador, usar a bicicleta, ou até agora vê-se muito as trotinetes, né, para pequenas locações, estamos a reduzir a emissão de gases, né, que vão ser nocivos para o ar e ao mesmo tempo estamos a praticar exercício físico, estamos a pôr o corpo a mexer, o que é essencial também para o equilíbrio da mente e, do nosso, e da nossa saúde. E se pensarmos que uma sustentabilidade não é apenas um conceito assim abstrato, é uma escolha diária e que isso traduz mais saúde, mais vitalidade e ainda mais bem-estar. E quando cuidamos do nosso planeta, cuidamos também mais de nós. E também não podemos deixar, e agora para finalizar, não podemos deixar de pensar que quando nós falamos em sustentabilidade e que a sustentabilidade é honrar a criação de Deus, porque quando cuidamos da Terra e estamos a respeitar a vida que Ele nos deu e a proteger o nosso próprio bem-estar, estamos a honrá-lo. Então é importante e por isso também trouxemos este tema hoje sobre a sustentabilidade. É importante também falarmos e adotarmos um estilo de vida e ao mesmo tempo estamos com um propósito também de honrar o nosso Deus, Sara.
6: Muito obrigada por teres então partilhado connosco e contribuído para que todos nós possamos realmente ficar assim mais atentos e cuidadosos e na prática, não é? Zelar realmente pelo nosso bem-estar, pelo nosso ecossistema, pelo nosso planeta, por todos nós. Obrigada e até para a semana, se Deus quiseres.
7: Até para a semana, Sara. Um beijinho.
6: Outro beijinho também. A propósito então deste Dia Mundial da Sustentabilidade, aliás, Dia Nacional da Sustentabilidade, assinalado a 25 de setembro, o tema de hoje no nosso Lifestyle.
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1: Olá, querido ouvinte. Quando entrei no amplo espaço que vos quero apresentar hoje, fiquei deslumbrada. Havia qualquer coisa naquele lugar que me fez parar, olhar à minha volta, como se de repente tivesse atravessado uma porta invisível e entrado num outro tempo. Um tempo em que o poder se media pela grandiosidade, a riqueza se mostrava sem pudor e cada detalhe servia para impressionar. À minha frente, uma sucessão de peças magníficas. Talha dourada, marfim, veludos, esculturas, madeiras trabalhadas, pinturas belas, tudo cuidadosamente pensado, tudo exuberante e tudo a contar uma história. E no meio daquele espaço monumental comecei a perceber que não estava simplesmente perante objetos antigos. Estava perante testemunhos de uma época. Testemunhos de reis, de rainhas, de viagens, de cerimónias, de encontros diplomáticos e de uma forma de viver que hoje nos parece quase impossível de imaginar. Este lugar é mesmo fascinante. Algumas destas peças que eu vi não foram feitas simplesmente para transportar pessoas. Foram concebidas para impressionar, representar poder e mostrar ao mundo a grandeza de Portugal. E é precisamente aqui que começa a nossa viagem de hoje. Prepare-se para descobrir um dos mais extraordinários tesouros do património português. Um lugar onde cada roda, cada madeira, cada escultura e cada pedaço de veludo tem uma história para contar. Claro que estou a falar do Museu Nacional dos Coches, onde cada coche, cada berlinda, cada serge ou liteira contam-nos como viajavam reis e rainhas, como se afirmava o poder, como funcionava a sociedade e até como Portugal queria ser visto pelos outros países. Este museu é único. E a coleção do Museu Nacional dos Coches é considerada uma das mais importantes do género no mundo. E há uma razão muito especial para isso. Portugal conservou exemplares de diferentes épocas e provenientes de vários países europeus, alguns deles exemplares que já desapareceram dos seus países de origem e permanecem aqui imaculados. Aqui encontramos os coches, berlindas, serges, liteiras, cadeirinhas, carruagens, landaus e até a célebre mala posta. Ou seja, são praticamente 4 séculos de evolução dos transportes antes da chegada dos veículos motorizados. Mas há 3 coches. 3 que merecem uma atenção muito especial. E para os conhecermos, temos de viajar até Roma, século XVIII, 1716. Imagine Lisboa no início do século XVIII. Portugal tem no seu trono o rei Dom João V. O ouro do Brasil chega ao reino e o rei utiliza a riqueza para afirmar o prestígio da monarquia. E Dom João V quer mostrar ao mundo a importância de Portugal. E assim, em 1716, envia para Roma, ao Papa Clemente XI, uma extraordinária embaixada. E para a ocasião, são construídos em Roma 5 magníficos carros triunfais. O cortejo entra em Roma no dia 8 de julho de 1716. A cidade praticamente para. O Papa tinha decretado feriado e milhares de pessoas deslocavam-se para assistir à passagem da embaixada portuguesa. E imagine, sabe quanto tempo demorou o cortejo a percorrer o trajeto? 8 horas. O percurso, segundo a informação que nos chegou, não seria muito maior do que aquele que hoje fazemos entre o Terreiro do Paço e os restauradores. Mas naquele dia demorou 8 horas. E porquê? Porque o espetáculo era de facto gigantesco. Havia palafreneiros, lacaios, coches da comitiva e cerca de 300 coches da corte romana que participaram no acontecimento. Era uma verdadeira demonstração de poder. Os coches triunfais. Cinco coches triunfais. E é aqui, no Museu dos Coches, que encontramos uma das grandes preciosidades do museu. No Museu dos Coches são os três carros triunfais. Um representava o embaixador, outro representava a coroação de Lisboa e o terceiro era o célebre Coche dos Oceanos. Não eram simplesmente veículos, eram mensagens políticas transformadas em escultura. Inicialmente eram cinco os coches, mas com o terremoto de 1755, dois deles desapareceram. Portanto, no museu permanecem estes três que são, de facto, grandiosos. No coche do embaixador encontramos referências à navegação portuguesa, à geografia, à ciência náutica e às dificuldades enfrentadas pelos portugueses durante os descobrimentos. E no centro aparece uma figura que muitos portugueses

Aos seus pés estão representações de África e de Ásia. E a mensagem é clara. Lisboa é apresentada como uma capital de um grande império. Mas talvez a imagem mais extraordinária esteja no terceiro cós, o cós dos oceanos. Nele nós podemos ver o Oceano Atlântico, que dá a mão ao Oceano Índico. Uma simples imagem para representar uma das maiores realizações da história portuguesa, a passagem do Cabo da Boa Esperança e a abertura da rota marítima para a Índia. Dois oceanos que se encontram através da viagem portuguesa. E tudo isto, caro ouvinte, representado num cós. E sabe uma coisa curiosa? Estes cós não foram construídos em Portugal. Foram feitos em Roma por artesãos italianos. O embaixador português chegou a Roma 4 anos antes da cerimónia e teve tempo para preparar cuidadosamente todos os detalhes, inclusive detalhes como cores dos cavalos que iriam puxar cada coche tinham que ser escolhidos em pormenor. Tudo obedecia a um rigoroso protocolo. Dom João V não pôde participar pessoalmente na embaixada, mas quis ter os coches em Portugal. Então, depois deste desfile e desta embaixada que foi feita ao Papa, eles vieram para Portugal de barco. Depois do regresso, o rei utilizou-os. E apesar do terremoto de 1755, dos 5 coches iniciais, 3 deles sobreviveram e hoje estão aqui em Lisboa. Uma outra história muito interessante é o coche mais antigo que nós podemos conhecer, que é o coche de Filipe II. O Museu dos Coches começa por nos contar uma história bem lá mais atrás, muito antes desta história de 1716. Um dos exemplares mais antigos é o coche de Filipe II de Portugal, III de Espanha, datados do final do século XVI. É um exemplar único dentro de sua tipologia. E há aqui uma curiosidade que nos ajuda a perceber como era viajar naquela época. A viagem de Filipe II entre Madrid e Lisboa demorou cerca de 30 dias. As estradas, que ainda eram empedradas, as estradas antigas romanas, eram difíceis e as viagens extremamente desconfortáveis. Este coche era pesado e era puxado por 6 cavalos. E, nesta altura, este coche não tinha ainda o lugar elevado do cocheiro como hoje nós imaginamos. A condução era feita por homens que acompanhavam os cavalos junto à caixa do coche. E este coche tem uma particularidade muito interessante. Se por acaso for visitar o Museu dos Coches, ele é o primeiro, desta visita. É um coche que, olhando para ele do lado exterior, é um coche que eu até poderia dizer, pobre, porque tem uma cobertura preta, negra e por dentro, sim, tem uma grande opulência. Trata-se de um coche de uma fase de pós-reforma em que o que importava era o interior e o exterior era desvalorizado. E este coche tem essa particularidade. Uma outra particularidade deste coche é que, levantando as almofadas que cobrem a tábua, nós podemos ver ali aquilo que se chama um penico, que tanto servia para as necessidades, do rei, como eventualmente para que o rei, pela trepidação do caminho, pudesse ter um local onde pudesse vomitar. É algo que não é mostrado na visita, mas que poderá pedir para mostrar e poderá verificar esta situação. Mas afinal, de onde vem a palavra coche? A palavra vem de Kocs, uma localidade da Hungria. Foi ali no século XVI que surgiu uma nova tipologia de viatura que permitia às pessoas viajar sentadas com maior conforto. E o nome da localidade acabou por ficar associado ao próprio veículo. Daí chegou até nós a palavra coche. Uma outra expressão muito interessante que nós utilizamos todos os dias e nem sequer sabemos, muitos de nós nem sabem a origem dela, está relacionada com a berlinda. A berlinda, estás na berlinda. Sabe de onde é que vem esta expressão? A berlinda foi um veículo que foi criado no século XVII em Berlim.

0: Berlim e era considerado mais confortável do que o coche, sobretudo colocava os seus passageiros numa posição que eram facilmente vistos. Quem estava numa berlinda estava literalmente exposto aos olhares de todos. E daí nasceu a expressão estar na berlinda, ou seja, estar no centro das atenções. E outra expressão que nós utilizamos frequentemente é ir à boleia. E aqui também temos uma curiosidade linguística relacionada com outro veículo. O veículo é Sege. Era um veículo de dois lugares que podia ser conduzido pelo próprio ocupante, mas se não quisesse conduzir, havia um cavaleiro que seguia ao seu lado, segurando as rédeas. E esse homem era o buleeiro. E é daqui que vem a expressão portuguesa ir à boleia. É de facto curioso perceber como os objetos que fizeram parte da vida cotidiana também deixaram marcas na nossa própria língua. À medida que avançamos para o século XIX, os veículos começaram a transformar-se. De facto, a Revolução Industrial traz novas soluções técnicas. As suspensões tornam-se mais eficazes, surgem rodas mais leves, lanternas integradas, guarda-lamas e travões. E as estradas também começam a melhorar. Os veículos tornaram-se mais rápidos, mais fáceis de conduzir. Estamos já a aproximar-nos do mundo moderno e aparece também a mala posta. Imagine uma viagem entre Lisboa e Porto feito de carruagem. A mala posta transportava passageiros e correio. Havia lugares de diferentes classes, espaço para bagagens e, naturalmente, era necessário mudar os cavalos ao longo do caminho, porque rapidamente os animais ficavam cansados, naturalmente. E entre Lisboa e Porto existiam 23 estações de muda. Era uma viagem longa, mas representava uma enorme evolução na circulação de pessoas e correspondência pelo país. E finalmente chegamos ao ponto da história em que existiu uma mulher a quem devemos a criação deste museu. Foi Dona Amélia. Os coches tinham sido guardados durante anos no antigo Picadeiro Real. Picadeiro Real que hoje em dia ainda funciona como a casa-mãe do Museu dos Coches, está ali mesmo ao lado, e que Dona Amélia percebeu que aquele conjunto extraordinário não podia continuar simplesmente armazenado. Influenciada pela Exposição de Paris de 1900, onde as viaturas começaram também a ser apresentadas como peças de exposição, ela própria decidiu criar o museu. Não só teve a ideia, como também se envolveu em todo o projeto. Esteve sempre presente na criação deste museu. Ele foi inaugurado em 1905 e assim aquilo que durante séculos tinha servido para transportar reis, rainhas, embaixadores e nobres, passou a ter uma nova função: contar a história. Quando entramos no Museu Nacional dos Coches, podemos começar por olhar para estas peças como magníficas carruagens. Mas se olharmos com atenção, percebemos que elas são muito mais do que isso. São documentos históricos, falam-nos de reis e rainhas, de viagens, de diplomacia, da nobreza, do clero, de riqueza, mas também de tecnologia, de arte, de guerras e revoluções. E, sobretudo, falam-nos da forma como as sociedades quiseram representar o seu próprio poder. E esta é, sem dúvida, a grande magia dos museus. Os museus e os objetos deixam de ser apenas objetos quando descobrimos as histórias que têm para nos contar. E no Museu dos Coches há histórias para muitas viagens. Eu contei algumas, mas estamos a falar de 70 coches, e que não são apenas coches, berlindas, liteiras, sais, por aí fora, e que têm tantas histórias envolvidas. Por isso, eu hoje faço-lhe um convite. 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Venha comigo descobrir que, afinal, um coche pode ser muito mais do que um meio de transporte. Pode ser uma página viva da história. Então eu despeço-me com carinho, com amizade e com o desejo que nos possamos encontrar no dia 11 de outubro no Museu dos Coches. Até lá e durante esta próxima semana, como sempre, eu desejo as melhores bênçãos de Deus na sua vida.
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1: Olá, muito obrigado por estar desse lado. Hoje falamos de uma realidade que está cada vez mais presente na nossa sociedade, mas que continua, muitas vezes, envolta em preconceito e desinformação. Estou a falar da obesidade. A obesidade é uma doença crónica, complexa e multifatorial. Não é apenas uma questão de aparência, nem apenas uma questão de escolhas individuais. É uma condição médica que exige prevenção, acompanhamento e tratamento adequados. A Federação Mundial da Obesidade estima que em 2035, uma em cada quatro pessoas no mundo viverá com obesidade. Um número que impressiona e que nos obriga a agir. Em Portugal, a realidade também é preocupante. Quase 50% da população tem excesso de peso. De acordo com o Instituto Nacional de Saúde Dr. Ricardo Jorge, em 2017, um em cada quatro adultos tinha obesidade. E os impactos não são apenas individuais, são também sociais e económicos. A obesidade representa cerca de 10% da despesa total em saúde e equivale aproximadamente 3% do produto interno bruto. É ainda o segundo fator de risco responsável por mais anos de vida perdidos por morte prematura ou incapacidade em Portugal, apenas ultrapassado pela hiperglicemia em jejum, um indicador diretamente ligado ao diabetes, que por sua vez está frequentemente associado à obesidade. Mas afinal, o que é a obesidade? A obesidade é uma doença crónica caracterizada pelo excesso de gordura corporal, ou mais precisamente, por um excesso de tecido adiposo em relação à massa magra, como músculos, ossos e órgãos, numa proporção que compromete a saúde. Ela desenvolve-se quando, ao longo do tempo, ingerimos mais calorias do que aquelas que gastamos. A este fenómeno chamamos balanço energético positivo. O organismo armazena o excesso sob a forma de gordura e o peso vai aumentando progressivamente. A obesidade tem causas multifatoriais, de natureza ambiental, metabólica, genética, e pode ter influências culturais, psicológicas e comportamentais. No entanto, os principais fatores estão associados a alimentação de má qualidade, pouco saudável, aumento do sedentarismo e falta de atividade física e dormir pouco ou não ter um sono reparador. O diagnóstico é feito habitualmente através do índice de massa corporal, o chamado IMC. Calcula-se dividindo o peso em quilos pela altura em metros ao quadrado. Valores iguais ou superiores a 30 indicam obesidade. Outro indicador importante é o perímetro abdominal. Valores iguais a superiores a 88 cm nas mulheres e 102 cm nos homens estão associados a risco cardiovascular aumentado. E por que motivo devemos levar isto tão a sério? Porque a obesidade aumenta o risco de múltiplas doenças. Doenças respiratórias, como a apneia obstrutiva do sono, aumento das complicações associadas às infecções virais, como a gripe e a Covid-19, diabetes tipo 2, doenças cardiovasculares, como o acidente vascular cerebral, insuficiência cardíaca, aumento do colesterol e triglicéridos, hipertensão arterial, fibrilação auricular, trombose venosa, fígado gordo, doença renal crónica, pedra nos rins e continência urinária, doenças gastrointestinais, como o refluxo, esofagite, infertilidade, doenças musculoesqueléticas, como osteoartrite e gota, doenças oncológicas, como o desenvolvimento de cancro, por exemplo, da mama, colorretal ou do pâncreas, entre outros, e alterações psicológicas e neurodegenerativas, como ansiedade, depressão, baixa autoestima e demência. Afeta a qualidade de vida, a mobilidade, a autoestima e pode reduzir a esperança média de vida. Mas há uma mensagem importante. A obesidade pode ser tratada e controlada. O tratamento passa sempre por reeducação alimentar, mudança de estilo de vida e controlo das doenças associadas, como a diabetes ou a hipertensão. Em situações mais graves, pode ser necessário recorrer a terapêutica farmacológica ou a procedimentos cirúrgicos. Se pretende reduzir o seu peso, deve fazê-lo mediante aconselhamento médico e de um nutricionista para que esse objetivo seja alcançado de forma saudável e equilibrada e para que possa ser mantido ao longo do tempo. A perda de peso intencional e sustentada traz benefícios claros. Melhoria da qualidade de vida, mais energia, redução do risco de mortalidade, menos dores articulares, melhor mobilidade e autoestima reforçada. E na prevenção, há regras simples, mas poderosas, como por exemplo, ajustar a ingestão calórica ao gasto diário, Seguir uma alimentação equilibrada, variada, rica em legumes, frutas, cereais integrais e peixe e pobre em açúcar e gorduras saturadas. Conhecer os alimentos, saber que tipo de nutrientes está a fornecer ao seu organismo e qual o seu perfil calórico, fracionar as refeições ao longo do dia, mastigar devagar e evitar distrações enquanto come, beber água ao longo do dia e evitar bebidas açucaradas e manter-se fisicamente ativo, caminhar, subir escadas, passear ao ar livre, escolha uma atividade que lhe dê prazer. Termino com esta reflexão. Cuidar do peso não é uma questão estética, é uma questão de saúde. Informe-se, procure apoio, faça escolhas conscientes e lembre-se que pequenas mudanças, feitas de forma consistente, produzem grandes resultados ao longo do tempo. O Diário da Saúde fica por aqui. Obrigado por ter estado desse lado e até ao próximo episódio com mais uma página dedicada à sua saúde e bem-estar. Até lá, mova-se com propósito, alimente-se com consciência e viva com equilíbrio todos os dias.
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A maioria das medidas de promoção de alimentação saudável tem mais de 80% de apoio entre os portugueses, segundo um estudo da Direção-Geral de Saúde, realizado em 2025, junto de 1.000 adultos. A medida com maior apoio é a aplicação do IVA diferente, consoante a qualidade nutricional dos alimentos e bebidas. Também as propostas para limitar o sal e o açúcar e para melhorar a oferta alimentar nas instituições registram níveis elevados de concordância. Entre as medidas mais consensuais estão as dirigidas a crianças e jovens, com mais de 90% dos inquiridos a apoiar uma oferta maioritariamente saudável nas creches e escolas e a gratuitidade das refeições nesses espaços. O estudo mostra ainda forte apoio à disponibilização de água de torneira, rotulagem nutricional simplificada e informação sobre os alimentos nos restaurantes. Apesar destes sinais positivos, a DGS alerta que a alimentação inadequada continua a ser um dos principais problemas de saúde pública em Portugal, com mais de metade da população a apresentar excesso de peso. Ainda em Portugal, quase 47% das crianças de 1 ano tiveram aleitamento materno exclusivo até aos 6 meses, o valor mais elevado registado no país, segundo dados da DGS. Este número apresenta uma evolução face aos últimos anos, em que a percentagem rondava os 30%. A DGS considera esta tendência positiva, embora alerte que o aumento pode refletir tanto uma maior duração de amamentação como uma melhoria no registro e acompanhamento destes casos nos cuidados de saúde. O relatório revela também que o imposto sobre as bebidas açucaradas continua a incentivar a redução do açúcar. Entre 2017 e 2025, a proporção de bebidas no escalão mais elevado do imposto caiu 45%. Para este ano e para o próximo, a DGS pretende avançar com um novo inquérito nacional alimentar e de atividade física, reforçar a promoção da alimentação saudável e melhorar a resposta dos cuidados de saúde às pessoas com obesidade. Para lá de fronteiras, o secretário-geral da NATO, Mark Rutte, considerou muito improvável uma invasão russa contra qualquer país da Aliança Atlântica, mas alertou que os aliados não devem subestimar o reforço militar de Moscovo. Rutte comentou um relatório dos Serviços de Informações Militares da Dinamarca que considera improvável uma invasão, embora admita um risco crescente de ações militares limitadas e de ataques híbridos contra países da NATO. O secretário-geral destacou que a Rússia está a aumentar significativamente a produção militar e defendeu que a Europa e Estados Unidos devem continuar a reforçar as suas capacidades de defesa. Garantiu ainda que a NATO dispõe de várias opções de resposta perante eventuais ameaças. Rutte alertou também para a crescente cooperação da Rússia com a Coreia do Norte, o Irão, a China e a Bielorrússia, considerando que esta segurança europeia está cada vez mais ligada à situação no Indo-Pacífico. E pela região de Sintra foram mais de 98 mil as pontas de cigarro retiradas das praias de Sintra pelos jovens participantes do voluntariado Sintra Jovem, nesta que foi uma ação de cidadania ativa que reforçou a proteção do litoral sintrense. Durante todo o verão, dezenas de voluntários dedicaram-se à limpeza e sensibilização nas praias de São Julião, Magoito, Maçãs e Praia Grande e à Draga. Esta totalidade evidenciou a dimensão do impacto ambiental associado a este resíduo. Mais precisamente, cada ponta de cigarro contém cerca de 4 mil substâncias tóxicas, muitas com um elevado grau de perigosidade, e é composto maioritariamente por fibras sintéticas, com uma duração de vida entre 12 e 20 anos. Além da recolha de beatas, os jovens recuperaram brinquedos de praia para o projeto Rebrinca e dinamizaram o jogo Ecobola, promovendo a reutilização, a reciclagem e comportamentos ambientais responsáveis. Segundo um comunicado da Câmara Municipal, esta atividade dos jovens sintrenses demonstrou o seu empenho, a sua dedicação e o contributo para um concelho de Sintra mais sustentável e consciente. E ainda por Sintra, a Junta de Freguesia de Algueirão e Martins vai promover no próximo dia 1 de outubro um dia de surf destinado a pessoas com mais de 65 anos no âmbito das primeiras jornadas para o envelhecimento do município de Sintra. A iniciativa pretende juntar atividade física, convívio e contacto com o mar, proporcionando aos participantes uma experiência diferente, incentivando um envelhecimento ativo e saudável. As inscrições são presenciais e decorrem até ao dia 28 de setembro na Junta de Freguesia de Algueirão e Martins. A organização convida os participantes a experimentar uma nova atividade, conviver e desfrutar do mar, numa iniciativa integrada no Plano Municipal para o Envelhecimento Ativo, Saudável e Inclusivo. Já para terminar, o Festival Imaginário regressa à Quinta da Riba Fria, aqui em Sintra, nos dias 26 e 27 de setembro, para a 8ª edição. Organizado pela Bifurcação, a Associação Cultural, o evento decorre sobre o lema Artes, Família e Natureza. A programação inclui propostas para várias idades, como teatro, música, dança, circo, histórias e oficinas, procurando promover o encontro entre diferentes gerações e momentos de convívio em família. Durante os dois dias, os visitantes podem também explorar a Quinta da Riba Fria e fazer caminhadas, escolhendo livremente entre as várias atividades disponíveis.
Com um único bilhete, é possível aceder a toda a programação do festival, que pretende cruzar a cultura com a natureza num fim de semana dedicado a toda a família.

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1: Seja muito bem-vindo, muito bem-vinda. Estamos a iniciar o Palavras e Virtudes. Este é o nosso habitual encontro, um encontro semanal aqui no canal Novo Tempo Portugal. Eu sou o Jorge Machado e estou aqui para convidá-lo a percorrer conosco mais uma etapa na descoberta do sentido das palavras que traduzem as virtudes que engrandecem a vida. A palavra escolhida para a reflexão de hoje é autoestima. A língua portuguesa tem nas suas raízes as mais diversas influências que vão desde o árabe ao indo-europeu, do grego ao latim. Isto para não falarmos de toda a influência que recebeu através dos tempos das mais diferentes culturas que vão desde a América do Sul à África. Essa multiplicidade de influências está, pois, presente no nosso cotidiano como falantes do português ou do bom português. É relativamente comum encontrarmos no nosso idioma palavras compostas pela fusão de termos de diferentes origens. É o que acontece com a palavra que sugiro para hoje, para a nossa habitual reflexão. A palavra escolhida é autoestima. Mas antes de avançarmos, quero apresentar-lhe uma sugestão de leitura e de estudo, certamente irá interessar. 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Voltamos então ao nosso tema. Falo-lhe de autoestima. A origem da palavra autoestima deve-se à união de dois termos de línguas diferentes. O termo grego autos, cujo significado é por si mesmo ou o mesmo, e o termo latino aestimare, que significa apreciar, valorizar ou avaliar. É interessante que este termo latino aestimare é composto pela raiz de aes, que deu origem à palavra aeris, que não era mais do que o nome dado a uma moeda de cobre romana. Ora, neste contexto, a palavra autoestima tem como referência etimológica o atribuir um determinado valor. Mas o que é autoestima? Em termos gerais, a autoestima será a capacidade que, como pessoa, cada um tem de atribuir determinado valor a si próprio. Se considera satisfeito ou não com o que pensa ser, ou se consegue ou não reconhecer o seu valor. Numa só frase, a autoestima é a avaliação pessoal que cada indivíduo faz de si. Daí, o falar-se em autoestima positiva ou alta, ou em autoestima negativa ou baixa. A autoestima, como as demais capacidades humanas, é adquirida e desenvolvida desde que nascemos. Muito dessa autoestima é fruto do que recebemos dos nossos pais na infância. Essa influência maternal ou paternal é determinante para o crescimento da autoestima. No entanto, esse desenvolvimento depende também de outros fatores externos, tais como os relacionamentos e tudo aquilo que marca cada indivíduo no seu percurso de vida. Nem sempre a autoestima de uma pessoa está lá em cima ou sempre lá em baixo. Ela pode variar dependendo das mais diferentes circunstâncias. Conhecermos-nos bem é essencial, como é essencial conhecermos a necessidade de ajuda quando nos sentimos em baixo. Nos nossos dias, proliferam particularmente na internet inúmeros sites onde alguém parece ter a solução para todos os problemas que afetam a autoestima. Oferecem seminários, palestras e até consultas online, tudo com a garantia de que temos a solução. Mas será assim tão fácil? Bom, a verdade é que, respeitando a premissa de que não há regra sem exceção, a grande maioria desse tipo de ajuda não passa de um modo de obter dinheiro fácil, o protagonismo que se adquire com as centenas ou milhares de likes solicitadas. Então, o que seria aconselhável a quem se sente deprimido em sua autoestima? Em primeiro lugar, reconhecer que precisa de ajuda. Isso não é uma atitude de fraqueza, mas de inteligência e de reconhecimento de que ninguém vive para si mesmo. Depois, procurar essa ajuda, mas com muito, muito cuidado. Em relação aos mais jovens, os pais serão quase sempre bons conselheiros. Dependendo da situação, um profissional competente na área da psicologia ou do aconselhamento, ou mesmo alguém por quem depositamos profunda confiança, mas com provas de um caráter sustentado por valores e princípios de equidade. Falar a alguém, mas não a qualquer um, poderá ser um bom começo. Ninguém nos conhece melhor do que nós mesmos. Mas também ninguém nos conhece melhor do que aquele que nos criou e que é capaz de sondar o nosso coração. Quando falo de autoestima, lembro-me quase sempre do rei Davi. A história do rei Davi é repleta de episódios e peripécias que o levaram a altos e baixos na sua experiência de vida. Davi esteve muitas vezes lá em cima, com a sua autoestima elevada, como também lá embaixo, debatendo-se com as dúvidas e incertezas que o cercavam. No entanto, ele soube encontrar o conselho sábio, a orientação segura. Quando falava sobre Deus, falava de alguém que sonda o coração e nos conhece profundamente, de alguém que nunca erra a nosso respeito. Davi, movido pela experiência de uma relação com Deus muito próxima, ele orava e dirigia-se a Deus com palavras carregadas de uma profunda sinceridade e com elevadíssima convicção. A prova disso encontramos num dos seus salmos, o Salmo 139. É uma oração rara, de uma rara beleza e de reconhecimento da onisciência de Deus. Se tiver a sua Bíblia, convido a acompanhar a leitura do Salmo 139. Senhor, tu me sondas e me conheces. Sabes quando me assento e quando me levanto. De longe penetras os meus pensamentos. Esquadrinhas o meu andar e o meu deitar, e conheces todos os meus caminhos. Ainda a palavra não chegou à língua, e tu, Senhor, já a conheces toda. Tu me cercas por trás e por diante, e sobre mim pões a tua mão. Tal conhecimento é maravilhoso. Maravilhoso demais para mim e sobremodo elevado, não o posso atingir. Graças te dou, visto que por modo assombroso, assombrosamente maravilhoso me formaste. As tuas obras são admiráveis e a minha alma o sabe muito bem. Pois tu formaste o meu interior e me tecestes no seio da minha mãe. Graças te dou, porque de um modo maravilhoso, assombrosamente maravilhoso me formastes. As tuas obras são admiráveis e a minha alma o sabe muito bem. Repetimos este texto. Mas depois repare, os meus ossos não te foram encobertos quando no oculto foi formado e entretecido nas profundezas da terra. Os teus olhos me viram a substância ainda informe e no teu livro foram escritos todos os meus dias, cada um deles escrito e determinado quando nem havia ainda um deles. Que preciosos para mim, ó Deus, dizia Davi, são os teus pensamentos e como é grande a soma deles. Se os contasse, excedem os grãos da areia. Contaria, sem jamais chegar ao fim. Ah, foi esta convicção que levou Davi a libertar-se de todas as amarras que o impediam de prosseguir com a paz e a confiança na sua jornada de vida. Mas, quando falamos de autoestima, não podemos deixar de referir Jesus Cristo como aquele que neste mundo mais contribuiu para ajudar pessoas a encontrarem o equilíbrio e um novo sentido para as suas vidas. E é dele que pretendo falar-lhe um pouco mais no contexto do nosso tema de hoje. Porém, como tem sido o nosso hábito, convido agora para uma pequena pausa. Será breve, apenas alguns momentos. Voltarei já à sua companhia.
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1: Estamos de volta ao Palavras e Virtudes. Obrigado por ainda estar connosco. 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Deus sabe tudo a nosso respeito. Nada lhe está vedado. É impossível esconder de Deus, seja o que for. Foi precisamente isso que referi quando lhe falava há pouco de Davi e da sua experiência com Deus. Ele conhece-nos melhor do que nós nos conhecemos a nós mesmos. Nada, nada daquilo que sentimos, daquilo que pensamos, nada lhe é oculto. Mas, para além de saber tudo a nosso respeito, há uma outra particularidade em Deus. Ele nutre por cada um dos seus filhos um amor profundo que mal se explica em linguagem humana. Um amor que transcende tudo, tudo o que podemos pensar acerca do que é amor. O amor de Deus é um amor eterno. E por ser eterno, não se pode explicar. O que sabemos é que Ele nos ama e que esse amor nunca pode acabar. E é com esse amor inexplicável, com esse amor eterno, que Deus nos atrai. Deus fala-nos do seu amor numa linguagem humana. E aqui na Bíblia, no livro do profeta Jeremias, no capítulo 31, no versículo 3, há um texto bem conhecido que hoje quero partilhar consigo. Porquanto com amor eterno te amei, por isso com benignidade te atraí. Este texto do profeta Jeremias, capítulo 31, versículo 3, é uma das declarações mais profundas e consoladoras de toda a Bíblia. Nele, Deus revela a essência do seu relacionamento com a humanidade, esse relacionamento com o homem, segundo o texto que acabei de partilhar, esse relacionamento está profundamente fundamentado em dois pilares inabaláveis, a eternidade e a benignidade de Deus. Quando o Criador afirma, com amor eterno te amei, ele deixa claro que o seu afeto não depende de circunstâncias do tempo ou do merecimento humano. Não. É um amor que existia antes da fundação do mundo e que não tem fim. Não é uma reação ao comportamento humano, mas uma expressão voluntária do próprio caráter de Deus. Na segunda parte do texto nós lemos, por isso, com benignidade te atraí. Essa expressão revela a forma como esse amor opera. Deus não força o ser humano a aproximar-se dele através do medo ou da coerção. Pelo contrário, ele manifesta bondade, manifesta graça e paciência, conquistando o coração com suavidade. Ah, é um convite persistente baseado no afeto, feito para gerar uma resposta voluntária de entrega e comunhão. Falo-lhe agora um pouco acerca de Jesus Cristo. Durante o seu ministério terreno, quantos corações se abriram diante de Jesus, quantas histórias ele ouviu vindas de corações oprimidos, quantos pecados foram confessados, quantas vidas foram restauradas. Ele próprio convidava os atribulados de espírito a virem a ele quando apelava ao coração. Quem não conhece o maravilhoso convite de Jesus que é revelado no Evangelho segundo Mateus, capítulo 11 e versículo 28? Oh, como eu me poderia esquecer desse texto. Vinde a mim, vós que estáis cansados e sobrecarregados, e eu vos aliviarei. Eu pergunto, será hoje diferente? Não estará hoje Jesus tão interessado em nós como nas pessoas daquele tempo? Não estará Ele igualmente disposto a ouvir-nos, a ouvir a nossa história de vida? A promessa que Ele nos deixou foi de que não nos deixará órfãos, mas que estaria conosco até o fim. Sim, estimado amigo, podemos ir a Cristo tal como somos. Com as nossas alegrias, a nossa pequena fé, podemos ir a Ele também com as nossas fraquezas, com as nossas tristezas, com os nossos fardos, com tudo aquilo que nos deixa lá embaixo. As Sagradas Escrituras afirmam que a sua mão permanece estendida e que com o seu ouvido nos escuta. Sim, que felicidade! Já pensou no tempo em que quase ninguém quer ouvir alguém? Jesus anima-nos e convida-nos para um tempo de intimidade com Deus. Ouça, ouça o que Cristo diz no seu Evangelho segundo Mateus, capítulo 6. Ele diz, entra no teu aposento e fechando a tua porta, ora a teu Pai que vê o que está oculto e teu Pai que vê o que está oculto te recompensará. Ah, O aposento secreto não é um lugar de isolamento, mas de encontro íntimo. Aqui no Evangelho segundo Mateus, capítulo 6, versículo 6, Jesus convida-nos a fechar a porta para os ruídos do mundo, despindo-nos das aparências e da necessidade de aprovação alheia. É no silêncio desse espaço recolhido que a alma se aquieta e apresenta-se tal como é, sem máscaras ou artifícios. Ali, onde ninguém mais vê, o Pai vê. Essa promessa de que Deus nos observa no secreto transforma a oração. Ela deixa de ser um formalismo público e passa a ser um ato de profunda entrega. A recompensa divina não se mede em aplausos humanos, mas na paz inexplicável de sabermos que somos plenamente conhecidos e amados por aquele que habita no invisível. Então, alguém poderá questionar como proceder quando as adversidades comprometem a estabilidade emocional e os momentos de crise intensificam o sofrimento. Uma das respostas talvez possamos encontrar aqui na palavra de Deus. Não sabemos ao certo quem escreveu o Salmo 94 das Sagradas Escrituras, mas pela sua leitura conseguimos perceber que foi escrito por uma pessoa que passou por um período de ansiedade e temor. Sem hesitação, ele recorreu a Deus e encontrou a devida recompensa. Nesse Salmo, no versículo 19, podemos ler as palavras da sua oração de gratidão. Ele dizia: multiplicando-se dentro de mim as minhas ansiedades, as tuas consolações reanimaram a minha alma. É verdade. Quem quer que tenha sido o autor desta oração, foi sem dúvida alguém que, refugiando-se em Deus, encontrou novo fôlego e novo ânimo para prosseguir. Por isso ele dizia: as tuas consolações reanimaram a minha alma. Ah, eu imagino alguém aflito, refugiando-se no seu aposento, de joelhos, buscava a ajuda da intervenção divina para a sua vida. Veja o resultado. A sua autoestima foi restaurada. Ele foi consolado. Recebeu a paz de Deus e encontrou o ânimo para a sua alma. Quando buscamos a Deus e nos encontramos com Ele, o que Deus faz não é apenas anestesiar a nossa dor. Ele reanima. Noutras traduções, neste mesmo texto, lemos que as consolações de Deus alegram a alma. Isso significa que a paz de Deus é tão poderosa que consegue gerar alegria mesmo quando as circunstâncias exteriores continuam difíceis. Quando passamos por tormentas, Deus não nos promete mudar o vento imediatamente, mas promete fortalecer o barco da nossa alma para que possamos navegar em águas seguras. Ah, meu querido amigo, se hoje, no seu íntimo, os medos e ansiedades multiplicam-se, pare de tentar resolver tudo sozinho. Busque a Jesus. Siga o seu conselho. Entre no seu quarto e, fechando a sua porta, abra-lhe o seu coração e conte-lhe tudo o que o perturba. Confie as suas inquietações e agitação interior ao amparo do Deus que concede a verdadeira consolação. Deixe o Espírito Santo aplicar as contas de Deus no seu coração. E que contas são essas? Pois é, ele subtrai o medo, divide o fardo e multiplica a paz que excede todo o entendimento. Aquela paz que só ele, só Jesus, pode conceder. O nosso tempo está praticamente esgotado. Hoje refletimos sobre autoestima, a virtude que dá significado e dignidade e também cor à vida. 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Para a semana, voltamos com mais uma edição, com mais uma palavra, aqui no canal da Esperança, o canal Novo Tempo Portugal. Despeço-me com amizade, até ao nosso próximo encontro.
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1: Olha a gente aqui de novo nesse programa que é feito pensando em você, na sua família. E hoje eu resolvi trazer 10 coisas para você fazer antes de pedir o divórcio. Gente, pedir o divórcio tem que ser algo racional. Não pode ser assim, na emoção. Então eu coloquei aqui, listei no mínimo 10 coisas que eu queria que você fizesse, você que está pedindo, pensando em se divorciar. É um desafio que Sheirinha vai fazer para você. Anota aí, primeira coisa, assista aquele filme O Quarto de Guerra. Muita gente já assistiu, mas, repetindo, muita gente já assistiu, mas eu acho que vale a pena você assistir com outros olhos. O filme ele é disponível no YouTube, em outras plataformas. Ele é lindíssimo, tá? Tanto de conteúdo e é um conteúdo cristão. Assista esse filme. Minha segunda dica, assista o filme A Prova de Fogo. Esse filme, se você não assistiu ainda, olha, eu não sei o que você tá esperando para assistir. Gente, A Prova de Fogo é um filme super antigo, mas ao mesmo tempo ele é tão atual que ele mostra claramente que é sempre uma esperança pro seu relacionamento. Depois de você fazer isso, a terceira dica é, além de assistir o filme, eu desafio você a fazer o desafio dos 40 dias do filme lá do Prova de Fogo, tá? E você pode encontrar facilmente na internet esse desafio, você pode comprá-lo, você pode até fazer esse desafio comigo, só me chamar lá no @casaisterapia, tá bom? Quarta dica, se possível, tente passar pelo menos 7 dias longe um do outro, sem comunicação alguma. Pra quê, Sheila? Pra vocês esfriarem a cabeça e refletirem o que precisaria ser mudado pra esse casamento dar certo. Precisa, gente, às vezes precisa, sabe, desconectar um pouco do outro ali e pra que vocês comecem a refletir em coisas que vocês não refletiram antes. Quinta dica, depois que você refletiu, você vai fazer uma lista das coisas que você gostaria que mudassem no seu cônjuge. Mas não é só no seu cônjuge não, viu? É em você também. Você também tem que fazer uma lista de coisas que você precisa mudar nesse relacionamento. E que mudanças, elas não são impossíveis, mas elas também não acontecem de um dia para o outro. A sexta coisa é, você já parou para pensar nas consequências do divórcio para você e sua família? Faça uma lista das consequências do divórcio na sua vida, na vida do seu cônjuge, dos seus filhos. E eu queria que você refletisse nisso. Sétima coisa, converse com alguém que já se divorciou e o quanto foi difícil essa fase. Procure alguém para conversar, desabafar. Oitava coisa, ouça histórias de casamentos restaurados para você entender que Deus faz milagres. Quando você entende que nós somos apenas vasos em suas mãos, para de ficar só escutando algumas histórias de pessoas que, eu me divorciei, agora estou vivendo uma vida de balada, disso, aquilo. Gente, isso não é de Deus. Eu queria que você começasse a escutar pessoas que tiveram seus relacionamentos restaurados. Por favor. Nona coisa, busque terapia. Para quê, Sheila? Para entender o verdadeiro significado do casamento. Só um profissional poderá te ajudar a ver coisas que talvez você ainda não tenha enxergado. E a última coisa é, que é o essencial, ore. Busque a Deus as respostas para todas as suas perguntas. O preenchimento desse seu vazio, a intimidade que você precisa ter com Deus para que você entenda o plano dele para a sua vida. E certamente vai incluir a sua família completa. Sabe, amigos, um divórcio é algo tão sério que não pode ser tomada essa atitude sem parar e refletir. Não haja com as emoções, pois certamente você está com dores emocionais. Por isso que eu te fiz esse desafio. E eu oro para que Deus esteja com você. Hoje eu fico por aqui. Beijos da Sheilinha.
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1: Enquanto arrumava a casa, dei por mim a reparar numa coisa quase desconfortável. Há demasiados objetos à minha volta que já não pertencem à pessoa que eu sou hoje. Não porque estejam estragados, não porque tenham perdido valor, mas porque deixaram de fazer sentido e ainda assim continuam ali, quietos, a ocupar espaço como se estivessem à espera de uma versão minha que já não vai voltar. Há um certo engano na forma como usamos a palavra estimação. Dizemos que guardamos coisas por estimação como se fosse sempre um gesto bonito, quase nobre. Mas, às vezes, não é estima, é apego, é resistência. É uma recusa silenciosa em aceitar que já mudamos. Porque desapegar de um objeto raramente é só sobre o objeto. É sobre admitir que aquilo já não nos representa. E isso custa mais do que parece. Enquanto dobrava roupas, mexia em papéis antigos, objetos esquecidos, em gavetas, comecei a fazer perguntas que normalmente evito. Há quanto tempo é que isto não é usado? Em que momento é que isto deixou de fazer parte da minha vida? E mais importante ainda, por que é que continua ali? A resposta raramente é prática. Quase nunca tem a ver com utilidade. Tem a ver com o e se? E se um dia for preciso? E se eu voltar a ser aquela pessoa? E se isto ainda vier a ter um lugar? Sabem, vivemos muito neste e se, como se o futuro fosse uma espécie de desculpa para não tomarmos decisões no presente. Mas a verdade é que há coisas que não são usadas há anos. E se não fizeram falta até agora, talvez nunca tenham sido assim tão necessárias. Ou talvez tenham sido, acredito que sim, numa fase que já terminou. E aceitar isso é aceitar também que nós não somos fixos, que evoluímos, que deixamos coisas para trás e que isso não é perda, é movimento. Desapegar tem qualquer coisa de honesto. Obriga-nos a olhar para a nossa vida como ela é e não como foi ou como poderia ser. É quase um exercício de verdade. E ao mesmo tempo não é um processo leve, porque há objetos que carregam histórias, versões nossas, intenções que ficaram por cumprir. Há coisas que não usamos, mas que guardam quem fomos. E deitar isso fora, às vezes parece uma pequena traição. Mas talvez não seja. Talvez seja exatamente o contrário. Talvez seja um gesto de respeito pela pessoa que nos estamos a tornar. Porque manter tudo é uma forma de estagnação disfarçada, é querer caber em todos os lugares ao mesmo tempo, no passado, no presente, nas possibilidades que nunca se concretizaram, e não dá. Não há espaço suficiente para isso tudo, nem na casa e nem na nossa mente. E uma coisa que é curiosa é que é a forma como o espaço físico reflete o nosso espaço interno. À medida que eu fui libertando gavetas, prateleiras, cantos esquecidos, comecei a sentir uma leveza que não era só visual, era quase mental. Não sei se vocês já ouviram pessoas a dizerem: quando eu limpo a casa eu sinto-me diferente, eu sinto uma leveza, sinto a minha mente mais, como se tivesse também passado por uma limpeza. E era isso, era essa a sensação. Como se ao tirar coisas do caminho, estivesse também a abrir espaço dentro de mim. A casa fica diferente, mais respirável, mais alinhada com quem lá vive agora, não com quem viveu antes. E há um momento muito específico, depois de tudo arrumado, em que paramos e olhamos à volta. E de repente, apetece ficar. Apetece estar. Como se aquele espaço finalmente nos acompanhasse. Como se deixasse de ser um depósito de coisas acumuladas e passasse a ser um reflexo mais claro de nós. Então não é só limpeza, é uma escolha. Escolher o que fica é inevitavelmente escolher quem somos neste momento. E escolher o que sai é confiar que não precisamos de carregar tudo connosco para continuar a ser inteiros. No fundo, desapegar não é perder, é ajustar. É criar espaço para o presente existir sem interferências desnecessárias. E talvez seja por isso que aquela sensação no final é tão boa. Não é só pela casa estar arrumada. É porque, por instantes, tudo dentro e fora parece estar no lugar certo.
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A maioria das medidas de promoção de alimentação saudável tem mais de 80% de apoio entre os portugueses, segundo um estudo da Direção-Geral de Saúde, realizado em 2025, junto de 1000 adultos. A medida com maior apoio é a aplicação do IVA diferente, consoante a qualidade nutricional dos alimentos e bebidas. Também as propostas para limitar o sal e o açúcar e para melhorar a oferta alimentar nas instituições registram níveis elevados de concordância. Entre as medidas mais consensuais estão as dirigidas a crianças e jovens, com mais de 90% dos inquiridos a apoiar uma oferta maioritariamente saudável nas creches e escolas e a gratuitidade das refeições nesses espaços. O estudo mostra ainda forte apoio à disponibilização de água de torneira, rotulagem nutricional simplificada e informação sobre os alimentos nos restaurantes. Apesar destes sinais positivos, a DGS alerta que a alimentação inadequada continua a ser um dos principais problemas de saúde pública em Portugal, com mais de metade da população a apresentar excesso de peso. Ainda em Portugal, quase 47% das crianças de 1 ano tiveram aleitamento materno exclusivo até aos 6 meses, o valor mais elevado registado no país, segundo dados da DGS. Este número apresenta uma evolução face aos últimos anos, em que a percentagem rondava os 30%. A DGS considera esta tendência positiva, embora alerte que o aumento pode refletir tanto uma maior duração de amamentação como uma melhoria no registro e acompanhamento destes casos nos cuidados de saúde. O relatório revela também que o imposto sobre as bebidas açucaradas continua a incentivar a redução do açúcar. Entre 2017 e 2025, a proporção de bebidas no escalão mais elevado do imposto caiu 45%. Para este ano e para o próximo, a DGS pretende avançar com um novo inquérito nacional alimentar e de atividade física, reforçar a promoção da alimentação saudável e melhorar a resposta dos cuidados de saúde às pessoas com obesidade. Para lá de fronteiras, o secretário-geral da NATO, Mark Rutte, considerou muito improvável uma invasão russa contra qualquer país da Aliança Atlântica, mas alertou que os aliados não devem subestimar o reforço militar de Moscovo. Rutte comentou um relatório dos Serviços de Informações Militares da Dinamarca que considera improvável uma invasão, embora admita um risco crescente de ações militares limitadas e de ataques híbridos contra países da NATO. O secretário-geral destacou que a Rússia está a aumentar significativamente a produção militar e defendeu que a Europa e Estados Unidos devem continuar a reforçar as suas capacidades de defesa. Garantiu ainda que a NATO dispõe de várias opções de resposta perante eventuais ameaças. Rutte alertou também para a crescente cooperação da Rússia com a Coreia do Norte, o Irão, a China e a Bielorrússia, considerando que esta segurança europeia está cada vez mais ligada à situação no Indo-Pacífico. E pela região de Sintra, foram mais de 98 mil as pontas de cigarro retiradas das praias de Sintra pelos jovens participantes do voluntariado Sintra Jovem, nesta que foi uma ação de cidadania ativa que reforçou a proteção do litoral sintrense. Durante todo o verão, dezenas de voluntários dedicaram-se à limpeza e sensibilização nas praias de São Julião, Magoito, Maçãs e Praia Grande e à Draga. Esta totalidade evidenciou a dimensão do impacto ambiental associado a este resíduo. Mais precisamente, cada ponta de cigarro contém cerca de 4 mil substâncias tóxicas, muitas com um elevado grau de perigosidade, e é composto maioritariamente por fibras sintéticas, com uma duração de vida entre 12 e 20 anos. Além da recolha de beatas, os jovens recuperaram brinquedos de praia para o projeto Rebrinca e dinamizaram o jogo Ecobola, promovendo a reutilização, a reciclagem e comportamentos ambientais responsáveis. Segundo um comunicado da Câmara Municipal, esta atividade dos jovens sintrenses demonstrou o seu empenho, a sua dedicação e o contributo para um concelho de Sintra mais sustentável e consciente. E ainda por Sintra, a Junta de Freguesia de Algueirão e Martins vai promover no próximo dia 1 de outubro um dia de surf destinado a pessoas com mais de 65 anos no âmbito das primeiras jornadas para o envelhecimento do município de Sintra. A iniciativa pretende juntar atividade física, convívio e contacto com o mar, proporcionando aos participantes uma experiência diferente, incentivando um envelhecimento ativo e saudável. As inscrições são presenciais e decorrem até ao dia 28 de setembro na Junta de Freguesia de Algueirão e Martins. A organização convida os participantes a experimentar uma nova atividade, conviver e desfrutar do mar, numa iniciativa integrada no Plano Municipal para o Envelhecimento Ativo, Saudável e Inclusivo. Já para terminar, o Festival Imaginário regressa à Quinta da Riba Fria, aqui em Sintra, nos dias 26 e 27 de setembro, para a 8ª edição. Organizado pela Bifurcação, a Associação Cultural, o evento decorre sobre o lema Artes, Família e Natureza. A programação inclui propostas para várias idades, como teatro, música, dança, circo, histórias e oficinas, procurando promover o encontro entre diferentes gerações e momentos de convívio em família. Durante os dois dias, os visitantes podem também explorar a Quinta da Riba Fria e fazer caminhadas, escolhendo livremente entre as várias atividades disponíveis.
Com um único bilhete, é possível aceder a toda a programação do festival, que pretende cruzar a cultura com a natureza num fim de semana dedicado a toda a família.

0: Olá, que bom estar consigo novamente. Mais uma semana chegou e mais esta oportunidade de nos podermos encontrar neste espaço de reflexão, de pensarmos juntos, de refletirmos sobre aquilo que nos ajudará com certeza a mantermos a nossa saúde mental. Aqui estamos no programa Mentes que Sentem, neste que já é o seu programa e mais um episódio, e estamos bem, pela graça de Deus. Desejamos muito também que se encontre o melhor possível. Se não for essa a realidade, que o Senhor possa ser a sua força, o seu alento, e quem sabe, neste mesmo episódio, poderá encontrar algumas respostas que ajudarão nesse desafio que neste momento está a viver. Mais uma vez, saudamos a doutora Cristina Dias. Olá, Cristina. Muito obrigada, uma vez mais e uma semana mais, pela tua presença.
1: Obrigada, Milu. É bom estarmos no nosso espaço do conforto.
0: É verdade. Cristina, nós hoje vamos, neste episódio e no próximo, falar um pouquinho sobre a questão das decisões, das escolhas. E há momentos que realmente definem a nossa vida. Há um sim, há um não. Um passo em frente, uma oportunidade perdida, tanto pode ser para bem como pode ser negativo. E hoje vamos entrar então neste fascinante mundo, da tomada da decisão, que cada um de nós tem que descobrir e que faz e que inevitavelmente pratica ao longo de cada dia. E o que é que a ciência particularmente nos ensina sobre esta questão da decisão? Perceber porque é que algumas decisões nos levam ao sucesso, enquanto que outras nos levam à frustração e, portanto, até a arrependimentos que nós temos na vida. Cristina, nós gostamos de pensar que nós decidimos baseados na lógica. É verdade ou não?
1: Então vamos começar com um pequeno exemplo. Imagina que nós as duas estamos a conversar rotineiramente e tu dizes-me: tenho que comprar uma garrafa d'água. E passado algum tempo, estamos a conversar mais uma vez e tu me dizes: tenho que comprar um carro. Estamos a falar de compras. A minha pergunta é: face a estas duas decisões, irias tomar a decisão da mesma forma?
0: Pois claro que não.
1: De certeza?
0: Claro.
1: Qual é o aspecto principal que te salta logo à vista da grande diferença entre estas duas
0: É
1: decisões?
0: o custo de uma garrafa e o custo de um carro.
1: Exatamente. Nós temos a tendência de acharmos que quando tomamos decisões, na sua grande maioria, o fazemos racionalmente, pesamos os prós e os contras daquilo que estamos a decidir. A ciência tem demonstrado que o cérebro utiliza atalhos mentais e, na verdade, esses atalhos mentais têm como objetivo facilitar também o processo da tomada da decisão, mas é onde ocorrem grande parte dos erros, que não são aleatórios e que têm, inclusive, até alguma previsibilidade.
0: Então, falaste aí em atalhos mentais. Podes, por favor, explicar melhor o que é isso?
1: O atalho é o que o próprio nome indica. É uma ação, um caminho que nós utilizamos para chegar mais rapidamente a um fim. No século passado, no século XX, na década de 70, houve uma equipa de investigadores, Daniel Kahneman e Amos Tversky, que, embora fossem psicólogos, comportamentalistas na sua formação de base, eles foram muito associados à questão da economia também, porque trouxeram muitos contributos nesse âmbito. E eles trouxeram este conceito dos atalhos mentais na perspectiva de heurísticas ou vieses, ou seja, eles disseram que o nosso cérebro utiliza atalhos, nomeadamente vieses, para decidir rapidamente. Que esses atalhos são úteis, mas que produzem erros sistemáticos. E que tem-se constatado que o nosso cérebro prefere uma resposta rápida a uma resposta exata. E que as emoções, o contexto e a forma de apresentação da própria informação influenciam fortemente a escolha. E aqui vamos tentar fazer um exercício. Vou pedir que tu o acompanhes e aqueles que nos acompanham também que o tentem fazer convosco. Imagina que eu faço esta questão. Achas que a altura da Torre Eiffel é superior ou inferior a 500 metros? Digam o número que entenderem, estimem esse número, guardem-no para vós, ok? Agora imagina que eu tinha um grupo de pessoas diferentes e fazia exatamente a mesma pergunta, apenas aqui com uma pequena mudança. Acham? Ou achas que a altura da Torre Eiffel é superior ou inferior a 200 metros? só mudamos o número.
0: Uhum.
1: A verdade é que, feita esta experiência em grupos diferentes, nós vamos verificar que, a quem foi perguntado se achas que a altura da Torre Eiffel é inferior ou superior a 500 metros, as pessoas têm tendência a dar números mais próximos ou mais altos.
0: Isso.
1: Do que este. Quem recebeu o número 200 tem tendência a dar números inferiores, não é aos 200, é números mais baixos numa escala de 0 a 200.
0: Uhum.
1: Ou seja, isto é um exemplo muito simples de que isto é um viés, um atalho mental que o nosso cérebro utiliza para dar uma resposta rápida, que não tem que ser necessariamente a resposta correta ou adequada.
0: Ao ouvir as perguntas, efetivamente a nossa tendência não é parar para analisar, não é? E sobretudo se temos uma personalidade assim muito corrida, ainda mais difícil fica. Mas responder imediatamente.
1: Sim.
0: Portanto, não ouvimos a pergunta, paramos, analisamos e depois respondemos. Não, respondemos imediatamente. O que é que acontece dentro do nosso cérebro?
1: Eu já vou responder essa tua questão, Milo, mas vou repescar aqui um bocadinho algo que dissemos há pouco. Nós achamos, tu estavas a descrever o processo, não é? E nós achamos que nesse processo, que tem aqui uma fração de segundos, que mesmo assim que nós racionalmente estamos a pesar conscientemente as escolhas, o que não é verdade. Esta mesma equipa de investigadores, ele disse que no âmbito da tomada de decisão nós podíamos dividir a nossa mente em dois sistemas, o sistema 1 e o sistema 2. Estamos a simplificar muito décadas de investigação neste âmbito. Portanto, não estamos a falar de partes físicas do cérebro, mas estamos a falar de duas formas de processamento da informação que é importante para a tomada de decisão. E eles dizem que o sistema 1 é rápido, é intuitivo, é como se nós pudéssemos dar-lhe a designação do piloto automático do cérebro. O sistema 2 é lento, é analítico, é deliberado. Uma pergunta, Milo, a capital de Portugal é? Estou à espera da tua resposta.
0: Lisboa.
1: 2 vezes 2 são?
0: 4.
1: Ok. Visto como tu respondeste automaticamente, tu tens uma informação que já está agregada. Isto foi o teu sistema 1 a funcionar. Portanto, quando nós reconhecemos um rosto familiar, quando nós interpretamos, por exemplo, uma emoção no rosto de outra pessoa, quando nós travamos o carro perante um perigo, é o nosso sistema 1 que está a funcionar, nosso piloto automático. E tem algumas características. Ele é muito rápido, portanto, produz respostas em frações de segundos. Ele é automático, não te exige concentração. Tu não estiveste absolutamente concentrada para me responderes quanto é que eram 2 vezes 2. Ele utiliza muita associação, portanto, liga memórias e ideias de forma espontânea. Ele é muito emocional, ele integra as emoções e os sentimentos nas decisões. E ele é extremamente económico. Económico porquê? Porque poupa dinheiro? Não. Económico porque faz a poupança de energia a nível de cérebro. Qual é o grande problema do sistema 1? Entre aspas, ele é funcional e faz sentido, mas a verdade é que nestas características que ele tem, ele não tem, a maior parte das vezes, precisão. E isso leva a enviesamentos, a interpretações erradas e a um esforço diferente da realidade. Agora, desculpa, uma interpretação diferente da realidade. Agora vamos imaginar esta questão. Imagina que eu te pergunto, Milu, diz-me lá, quanto é que são 27 vezes 43? Se me fizessem esta pergunta, eu estaria mais ou menos como tu. Ora bem, onde é que está a máquina de calcular, não é?
0: Isso,
1: Estaríamos aqui
0: isso.
1: já um bocadinho. Quando nós, por exemplo, estamos a analisar um contrato, quando nós estamos a ver a estratégia lógica para um determinado trabalho, quando nós estamos a resolver um problema lógico, entra em ação o sistema 2. O sistema 2 entra em ação sempre que há uma exigência de esforço mental. Ele é lento, portanto, exige tempo. Ele é analítico, analisa as evidências. Ele é deliberado, porque ele examina alternativas. E ele é exigente, consome muita energia mental. E é extremamente controlado. Controlado porquê? Porque ele permite corrigir erros do sistema 1. Estamos sempre a falar no âmbito da tomada de decisão.
0: E sem nos apercebermos, ou estamos num sistema ou estamos no outro.
1: Exatamente.
0: Portanto, é extraordinário realmente a forma como a nossa mente acaba por reagir. Nós já vamos continuar a desenvolver este assunto, vamos para o nosso habitual intervalo, mas já voltamos, não saia daí.
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0: E cá estamos uma vez mais na segunda parte deste episódio. Que bom que ainda aí continua. Antes de continuarmos na nossa reflexão, queria apenas recordar que temos para vós este guia de estudos para poder desenvolver um pouquinho mais o vosso conhecimento em relação a uma ou outra área que realmente seja de maior fragilidade na sua vida. Aqui tem temáticas e tem assuntos muito pertinentes em relação à questão da saúde mental. Então basta apenas escrever para nós ou ligar através do 933-93-9291 para termos o prazer e o privilégio de poder enviar para si de forma gratuita para a sua casa ou para a casa de um familiar ou de um amigo. 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Cristina, continuando a desenvolver esta questão do Sistema 2, por favor.
1: Sabes que antes de irmos para intervalo, tu utilizaste uma expressão interessante. Tu disseste, ou estamos no Sistema 1 ou no Sistema 2. Então permite-me fazer aqui uma pergunta, uma brincadeira. Simples, mas que nos vai ajudar a perceber esta transição. Imagina que eu te estou a dizer o seguinte. Milu, um pastor tem 15 ovelhas. Todas morrem, exceto 8. Quantas é que ficam? A maior parte de nós, e acredito que alguns que estão a ouvir-nos
0: estamos
1: estão a fazer
0: isto, contas.
1: Estão a fazer contas. Estão a dizer 7. Estamos a subtrair. Mas a verdade é que eu não te perguntei quantas é que tinham morrido. Eu perguntei quantas é que sobreviviam. Portanto, diz aqui, todas morrem exceto 8, mas nós estamos a dar o número 7. Okay. Nós fomos contar aquelas que tinham morrido.
0: Devíamos ter dito 8.
1: Exatamente. Segundo exemplo, o médico faz-te a prescrição de um medicamento e diz assim, vais ter que tomar 3 comprimidos de meia em meia hora. Quanto tempo é que demora a tomar os 3? E a maior parte de nós diz 1 hora e meia. Ok? 3, meia hora, 1 hora e meia. Sim, mas se eu tomar agora um, só tomo o outro passado meia hora, o segundo, e o terceiro passado meia hora. É 1 hora. Nisto nós temos um exemplo incrível de como nós temos o nosso sistema 1 a funcionar em detrimento do nosso sistema 2. E estamos a tomar decisões. O erro não aconteceu porque nós não sabemos contar.
0: Exato.
1: O erro aconteceu porque o cérebro pôs o sistema 1 a prevalecer e quis responder antes de analisar a informação. Agora, na maioria das situações, os nossos dois sistemas no âmbito da tomada de decisão, eles funcionam em conjunto. Imagina o seguinte, vais a conduzir normalmente e de repente uma criança atravessa a estrada a correr. Tu travas automaticamente, é o teu sistema 1 a funcionar. Só depois é que tu começas a refletir sobre o que ocorreu, é o teu sistema 2 a funcionar. Portanto, este exemplo das ovelhas e este exemplo dos medicamentos mostra de uma forma até simplista e engraçada que a maior parte das vezes nós deixamos o sistema 1 assumir a análise da informação e a tomada de decisão. Não é consciente, é pela poupança de energia. E que mostra também porque é que cometemos tantos erros na tomada de decisão.
0: Então, quando nós compramos, por exemplo, por impulso, não é? É o sistema 1 que está a conduzir a decisão, por exemplo.
1: Nosso piloto automático.
0: Isso, o piloto automático. Esta distinção ajuda-nos a perceber um pouco melhor porque é que nós tomamos então mais decisões.
1: E sabes, Milo, que no âmbito da tomada de mais decisões eu gostava de ajudar a sensibilizar-nos, a todos nós, para algumas coisas que a ciência tem trazido entre esta articulação entre sistema 1 e sistema 2, piloto automático sistema 1 e centro decisor sistema 2, diretor executivo se nós o pudéssemos utilizar, que nos levam a cometer erros na tomada de decisão e que estão cientificamente comprovados. Um deles, em 1979, um grupo de investigadores publicou a chamada teoria da perspectiva. E o que é que isto diz? E vamos mais uma vez pegar num exemplo corriqueiro. Uhum. Imagina que eu te digo, Milu, tens a hipótese de ganhar agora 50 euros, esse dinheiro fica contigo, ou tens a hipótese de apostar um valor e possivelmente poderás ou não ganhar 100 euros. O que é que nós escolheríamos? A maioria das pessoas ia escolher os 50 euros. Uhum. Porquê? Porque nós, o nosso cérebro, avalia ganhos e perdas de forma diferente. As perdas têm um maior impacto emocional do que os ganhos. É o que eles chamam a aversão à perda. Tu perderes 100 euros dói mais, em termos emocionais, do que a felicidade de ganhar 100 euros. Então, muitas decisões que nós tomamos têm por base esta aversão à perda. Vamos imaginar o segundo exemplo. Imagina que eu te digo, ó Milu, olha, conheço o João. O João é um rapaz que é tímido, mas ele é bastante organizado e gosta muito de detalhes. Olha, tenta lá adivinhar qual é a profissão dele. Achas que ele é bibliotecário ou achas que ele é agricultor? O que é que tu previsivelmente dirias?
0: Que era o bibliotecário.
1: Que era o bibliotecário. A verdade é que, estatisticamente, existem provavelmente mais agricultores do que bibliotecários. Mas tu baseaste essa informação em quê?
0: Nas características que partilhaste.
1: Nas características que eu partilhei. Mas no molde mental que tu tens, no estereótipo que tu tens sobre essas características. Isto é o que nós chamamos o viés da representatividade. Ou seja, nós confundimos o parece com o é provável. Parece, pelas características que eu avaliei, que o João se encaixava mais na profissão de bibliotecário. Mas se fôssemos em termos estatísticos, haveria uma maior probabilidade de ele ser agricultor.
0: Pois.
1: Okay? E de certeza que este exemplo e tantos outros, nós começamos a fazer aqui um rewind à nossa mente. Vamos identificar muitos outros corriqueiros no nosso dia-a-dia. Imagina um outro exemplo. Imagina que eu te pergunto, ó Milu, tu achas que existem, a nível mundial, mais pessoas que morrem devido a ataques de tubarão ou devido a acidentes domésticos? E para onde é que vai a nossa mente?
0: Para os acidentes domésticos, será? Ou os tubarão?
1: O tubarão. O contrário, a evidência mostra exatamente o contrário. Ou seja, e porquê que a evidência mostra o contrário? Porque tu ouves muito mais falar nas notícias sobre ataques de tubarão. Até podem ocorrer mais acidentes domésticos, mas são noticiadas mais vezes os ataques do tubarão.
0: Ou então a conclusão que eu tomei é pelo lugar onde eu vivo.
1: Exatamente.
0: Não é? E como não há tubarões, seria mais...
1: Mas estamos a falar a nível mundial. Ou seja, o nosso... Mas repara, muito interessante o que tu acabaste de fazer. Tu disseste, pelo meio onde eu vivo, o teu cérebro, ele está a utilizar o que nós chamamos o viés da disponibilidade. Qual é a memória mais provável, o exemplo que me é mais familiar? Eu vou responder-te, não com base em dados, mas eu vou-te responder com aquilo que me vem mais rapidamente à memória. Okay?
0: Ou o meu conhecimento.
1: Ou
0: não é?
1: O teu conhecimento, exatamente. Portanto, o viés da representatividade leva-nos a julgar pelas aparências, o viés da disponibilidade leva-nos a tomar decisões pelas recordações. Um outro exemplo muito comum, estamos sempre a falar no âmbito da tomada de decisão e das coisas que influenciam a nossa tomada de decisão e que a maior parte das vezes não são conscientes.
0: Pois.
1: Imagina que eu te digo, olha Milu, eu preciso comprar uma máquina de lavar, não importa se é roupa, se é louça, não interessa. E tu és uma pessoa em quem eu confio, és uma pessoa por quem eu tenho uma estima grande e és uma pessoa que eu acho que és muito ponderada nas escolhas que fazes. E tu dizes-me, Cristina, olha, eu acho que a minha máquina até funciona bem e é desta marca assim assim. Ok. Agora imagina que aqueles que nos ouvem até olham para mim e dizem, pronto, a Cristina até é uma pessoa em quem eu confio no tipo de conselhos que dá. E eu comento contigo no contexto de um programa, olha, tive um problema com máquina de lavar e comprei esta marca. Imagina que do lado de lá, alguém que nos está a ouvir diz, olha, eu precisava de uma máquina de lavar. Okay. Vou comprar porque a Cristina, que é uma pessoa em quem eu confio, comprou esta máquina. O que é que nós estamos a fazer aqui? Estamos a fazer o viés da confirmação. E isto é o quê? Nós procuramos informação. Em vez de perguntarmos, será que eu estou certo? Nós perguntamos inconscientemente. O que é que comprova que eu estou certo? Se a Milu é de confiança, então o fato de eu comprar esta máquina comprova que eu estou certa. Uhum. Estou certa porquê? Porque a Milu é de confiança.
0: Okay.
1: Quem é que já comprou, por exemplo, um telemóvel e nos dias seguintes foi pesquisar, já tinha pesquisado antes, mas nos dias seguintes foi pesquisar mais um bocadinho. Será que foi pesquisar para tentar perceber se fez uma boa compra? Não. Foi pesquisar a maior parte das vezes para confirmar que fez uma boa compra. Portanto, nós primeiro decidimos e depois procuramos argumentos para justificar.
0: Uhum.
1: Um outro exemplo muito prático. Imagina um outro viés que influencia na nossa tomada de decisão. Quando as nossas decisões são influenciadas por uma informação inicial ou por um número, e nós dizemos que disparate. Então vamos agora pegar um exemplo prático. Imagina que nós entramos numa loja que está em saldos e tu vês uma camisola que na etiqueta diz assim: antes esta camisola custava 120€, agora custa 60. E tu dizes: epá, que desconto fabuloso! É uma excelente oportunidade, é um grande negócio. E muitas vezes fazemos isto por impulso, adquirimos a compra por impulso. Mas a pergunta correta não seria: será que esta camisola vale 60€ para ti? Vamos a um outro exemplo. Isto é o que nós chamamos o viés da ancoragem. Vamos a um outro exemplo. Imagina que tu fazes um exame médico e o médico te diz: olha, Milu, em média, os resultados deste exame vão demorar cerca de um mês. E tu, passados 15 dias, recebes os resultados do exame. E tu dizes: epá, fantástico! Este médico foi altamente profissional, até conseguiu enviar os exames em 15 dias. Mas agora imagina que eu te tinha dito, o médico te tinha dito que os resultados demoravam 7 dias e tu recebeste na mesma 15 dias depois. Vais dizer: bom, o médico pode ser competente, mas ele efetivamente não é muito cumpridor de prazos. E agora a pergunta que eu te coloco é: mas não estamos a falar do mesmo número? Visto como alterou completamente.

0: o impacto que isto tem na nossa tomada de decisão. Das áreas em que a nossa decisão é muito influenciada é no que eles chamam o framing effect, o efeito do enquadramento. E os investigadores fizeram uma experiência, pegaram em dois grupos e fizeram-lhes esta pergunta, esta observação. Olha, há uma doença rara que ameaça 600 pessoas e tu tens, grupo 1, duas hipóteses de escolha. Ou escolhes a escolha A, a hipótese A, e 200 pessoas serão salvas, ou escolhes a hipótese B, e há um terço de probabilidade de salvares as 600 pessoas e dois terços de probabilidades de não salvares ninguém. O grupo 1 escolheu a hipótese A, salvar as 200 pessoas. Porquê? Porque salvar as 200 pessoas parece uma hipótese mais segura. Agora fomos ao grupo 2, vamos fazer exatamente a mesma pergunta das 600 pessoas que têm esta situação com a doença, recebem exatamente o mesmo problema, mas ele é formulado de uma forma um bocadinho diferente. E dizem assim, olha, tu tens a hipótese de escolheres, tens a possibilidade de escolheres a hipótese C, em que 400 pessoas morrerão, ou tens a hipótese, a possibilidade de escolher a hipótese D, em que há um terço de probabilidade de ninguém morrer, ou dois terços de probabilidade de morrerem 600 pessoas. E a maior parte das pessoas do grupo 2 escolhe a hipótese D. Mas a verdade é que matematicamente nós estamos a falar do mesmo número.
1: Pois.
0: Estamos a falar exatamente da mesma coisa.
1: Uhum.
0: Mas as respostas mudaram radicalmente. E porquê que mudaram? Porquê é que isto acontece?
1: Uhum.
0: Porque quando nós ouvimos 200 pessoas serão salvas, o nosso cérebro vê um ganho.
1: Pois.
0: Se vê um ganho, tendemos a evitar riscos.
1: Okay.
0: Quando o nosso cérebro ouve 400 pessoas morrerão, o cérebro vê uma perda. E nós tendemos a procurar alternativas mais arriscadas para evitarmos essa perda. Ou seja, o nosso sistema 1, o piloto automático, reage imediatamente a palavras e emoções. Salvar, ganhar, proteger, elicita uma resposta emocional positiva. Perder, morrer, falhar, elicita automaticamente uma resposta negativa. Ou seja, antes do sistema 2 analisar os números, o sistema 1 já criou uma impressão. E agora a pergunta que eu te coloco é, destes exemplos que eu fui dando, eles são ou não são familiares? Tu consegues identificar-te em alguns? Certamente aqueles que nos ouvem também, também conseguem identificar alguns destes exemplos. E agora a pergunta que eu te coloco e que eu gostaria que aqueles que nos ouvem nos questionassem também, é, na realidade, nós estamos a tomar decisões absolutamente conscientes e baseadas nos factos. É porque a nossa escolha muda, neste caso do framing effect, a nossa escolha muda quando nós somos influenciados pela forma como uma mensagem nos é transmitida. E as pessoas respondem não apenas aos factos, mas respondem ao enquadramento
1: Isso.
0: desses próprios factos.
1: É extraordinário o que estás a falar. Estás a falar e estou a pensar, mesmo nos nossos relacionamentos, a forma como interagimos uns com os outros, a forma como colocamos as coisas diante do outro, facilitará ou impedirá ele fazer então a boa escolha ou a boa decisão ou não.
0: Exatamente.
1: Ou seja,
0: e reparem, nós trouxemos exemplos que são exemplos do dia-a-dia, que são comuns. Nós no próximo episódio vamos abordar com mais calma esta questão de algumas coisas que influenciam a nossa decisão, mas também de algumas estratégias que nos podem ajudar a prevenir a tomada de decisões ou termos decisões mais consistentes ou mais equilibradas. A questão não estará tanto no erro, porque ele pode ocorrer, mas à medida que nós tomamos consciência dele, poderá ser mais simples aprender a lidar com esta impulsividade, ou não, porque mesmo quando não somos impulsivos não significa que não estejamos a cometer erros.
1: Exato.
0: Também, mas poderá ajudar-nos a tomar decisões mais equilibradas e mais sábias.
1: Muito bem. Muito obrigada, Cristina, mais uma vez. Então aqui fica o convite já para não perder o próximo episódio na próxima semana e encontraremos-nos lá, se Deus quiser. Até lá.

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1: Já alguma vez visitou uma cidade e ao caminhar pela cidade vê que de repente está a seguir por um caminho errado? Ou então numa viagem de carro em que seguimos por uma estrada alternativa e percebemos que foi a pior decisão possível? Quem nunca tentou ser mais eficaz que o GPS e acabou por ouvir a célebre frase, recalculando rota? A vida é feita de escolhas, de caminhos que nos podem levar no caminho certo ou no caminho errado. Por vezes tomamos a decisão de seguir por um caminho em que temos a certeza de que aquele é o caminho certo e que foi Deus que escolheu aquele caminho, mas a experiência desse caminho defrauda as nossas expectativas. Por vezes sabemos que aquele é o caminho que Deus escolheu e pensamos que ele vai ser uma jornada tranquila e não com as dificuldades e desafios que encontramos ao longo de cada etapa. É aí que surge a dúvida na nossa mente se de facto aquele caminho foi escolhido por Deus. E das duas uma, ou nós não entendemos o que Deus nos disse, ou então Deus está errado. Paulo decide fazer uma segunda viagem missionária. Junta-se a Silas e decide seguir em direção à Ásia. Mas diz-nos o relato feito por Lucas que Deus não os deixou pregar na Ásia. E isso aconteceu por duas vezes. Paulo fez um primeiro plano de viagem que falhou. Paulo fez um segundo plano de viagem que também falhou. Paulo e Silas decidem então passar a noite junto a um porto em Troade. É nesse contexto que Deus vai enviar um sonho a Paulo. Nesse sonho, um homem aparece e pede-lhe: vem para a Europa, vem para a Macedónia. É curioso que o primeiro plano de Paulo era ir para o Oriente, mas Deus vai chamá-lo para ir para o Ocidente. Sendo Deus a indicar o plano, talvez Paulo pensasse que seria uma viagem tranquila e cheia de conquistas. Paulo vai aceitar uma das coisas que é mais difícil um ser humano aceitar, abdicar do controle da situação. Já partilhei no nosso programa que eu sou uma pessoa que lida mal com o imprevisto. Preciso ter o maior número de coisas no meu controle e prever as várias possibilidades e os vários cenários para poder estar preparado para reagir. Nos últimos anos tenho tido vários desafios que me ensinaram a largar a mão de certas coisas e de aceitar os planos de Deus ou a imprevisibilidade. É que na vida não há lugar a ter duas pessoas no lugar de comando. Ou somos nós, ou é Deus. E quando é Deus que toma a condução da nossa vida, parece que estamos sempre a fazer juízo das opções e dos caminhos de Deus como se fizéssemos melhor que Ele. Quando voltamos ao caminho de Paulo e acompanhamos o relato no livro dos Atos, vemos que as coisas não correram como Paulo talvez pensasse que iriam ocorrer. Em Filipos, as coisas iniciaram bem, mas acabaram presos e quando foram libertos, tiveram de sair daquela cidade. Seguiu-se Tessalónica e lá as coisas também não correram bem, porque foram vítimas de perseguição e de ameaças de morte. Fugiram então para Bereia, mas a perseguição continuou. Em Atenas, a dificuldade na pregação foi enorme e o sucesso quase nulo por culpa do contexto da adoração a múltiplos deuses. De Atenas, Paulo vai para Corinto, onde encontra uma cultura centrada na deusa e nos cultos sexuais, com práticas imorais e opostas àquelas que Paulo trazia da parte de Deus. Paulo vai ter necessidade de trabalhar para se sustentar e enquanto aguarda a chegada dos seus companheiros de viagem. Quando os companheiros chegam, ele vai pregar para os judeus daquela região e é rejeitado por eles. É aqui que começa o seu ministério junto dos não-judeus. Mas isso não era novidade, porque Deus tinha dito à pessoa que o acolheu quando ele ainda não era cristão e ficou cego após o encontro com Jesus. Paulo tinha planos em mente, ir para a Ásia e falar aos judeus, mas Deus o enviou para a Europa. Paulo pensava então que o foco deveria continuar a ser o povo judeu, mas Deus tinha outros planos. Se o seu país de origem for um país ocidental, então você é fruto deste plano de Deus que tantas dificuldades causou a Paulo e que tanta dificuldade ele teve em compreender. Quando olha para a sua vida, pode estar a pensar o mesmo que Paulo. Porquê é que eu estou aqui? Porquê tantas dificuldades? Porquê estas pessoas? Mas Deus nunca está errado. E se este é o plano de Deus para si, então Ele vai fazer acontecer aquilo que Ele já planeou fazer através de si, como fez com Paulo. Se foi Deus que o levou até ao lugar onde não imaginou estar, com pessoas que você não imaginou conhecer, então é porque é ali que você deve estar. O meu desejo é que não fique frustrado pelas dificuldades ou pelas circunstâncias. Que possa pedir a Deus a capacidade para compreender o seu propósito para si. Peça para Ele retirar da sua frente as dúvidas e os obstáculos e a mostrar-lhe aquilo que está para além dos seus olhos. Lembre-se que foi a perseverança, a entrega e a confiança de Paulo nos planos de Deus que fez com que milhões de pessoas conhecessem a boa nova de Deus através de Jesus ao longo de todas as gerações. E eu estou certo que a sua vida vai ter o mesmo impacto que a de Paulo. Quando Paulo estava pronto a desistir e desanimado por tantas dificuldades, Deus vai aparecer novamente num sonho e dizer-lhe: não temas, continua a pregar, porque eu estou contigo. Ninguém te poderá fazer mal. Que esta mensagem possa permanecer também na sua mente, a cada instante e em cada dificuldade.
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1: Olá, estimado ouvinte, é com muita satisfação que estou de volta a este espaço para trazer-lhe as mais recentes novidades sobre um velho achado arqueológico. Foi em 1868 que o missionário anglicano Frederick Augustus Klein descobriu na Jordânia, a 24 km para leste do Mar Morto, uma estela epigráfica de basalto preto, com cerca de 1 metro de altura. Os arqueólogos denominam como estelas qualquer pedra monumental colocada na posição vertical onde são gravados elementos decorativos ou inscrições epigráficas. Neste caso, esta estela, também conhecida como pedra moabita, contém 34 linhas de texto que fazem dela uma das inscrições mais antigas e extensas encontrada na área de Israel e da Jordânia. Da sua leitura, depreende-se que ela foi mandada erguer pelo rei Mesha de Moab, na sua capital Dibon. Descrevendo as vitórias militares sobre os seus inimigos, em especial os reinos de Israel e Judá. A inscrição está escrita em língua moabita, um dialeto falado na região que poderia muito bem ser considerado uma forma arcaica do próprio hebraico. Segundo a Bíblia, o povo de Moab descendia de Ló, sobrinho de Abraão. Por isso, não é de estranhar que os seus descendentes falassem uma língua muito semelhante, sendo provável que um moabita e um hebreu se entendessem mutuamente. Moab e Israel tiveram uma longa história de intercâmbio. A própria bisavó do rei Davi, segundo a sua genealogia, era uma moabita de nome Ruth, que emigrou para Judá. Mas estes dois povos também tiveram frequentes conflitos bélicos, lutando pelo controle de certas áreas estratégicas, especialmente zonas de riqueza mineira, que passavam de um lado para o outro ao longo dos séculos. A cronologia da estela deve recuar às últimas décadas do século IX a.C. e os eventos aí descritos conferem a narrativa bíblica do segundo livro de Reis, capítulo 3, onde é mencionada a guerra dos moabitas contra Israel. Ora, Mesha, rei de Moab, era criador de ovelhas e teve de entregar ao rei de Israel 100 mil cordeiros e a lã de 100 mil carneiros. Mas quando morreu Acabe, o rei de Moab se rebelou contra o rei de Israel. Ambos os documentos, o livro de Reis e a inscrição de Mesha, descrevem o mesmo evento, mas de forma completamente diferente. A estela de Mesha refere a sua bem-sucedida revolta e recaptura do território moabita, mas não fala da sua derrota no sul pelas forças de coligação. Da mesma forma, a Bíblia registra a revolta de Mesha, mas não fornece detalhes sobre as suas próprias vitórias. Assim, cada registro, à sua maneira, assinala os eventos desde perspectivas diferentes e com objetivos distintos, o que é compreensível. Na altura do seu achado, a estela foi considerada um dos textos mais importantes para a disciplina da arqueologia bíblica, pois foram identificadas nela várias referências a nomes e a personagens bíblicos com incrível precisão. Em primeiro lugar, o texto confirma a existência de Omri, rei de Israel, filho de Acabe. Depois, menciona os homens de Gad, uma das tribos israelitas que se estabeleceram a norte de Moab. Tem uma das referências mais antigas às 4 consoantes que identificam o nome hebraico do Deus de Israel, o famoso tetragrama, inclui 6 menções a Israel, sendo uma das citações epigráficas mais antigas, depois do pedestal de Berlim e da estela de Meremptah, que já aqui falámos numa crónica anterior. Mas o que tornou esta estela famosa foi a menção à casa de David. Era a primeira comprovação arqueológica da sua existência. A pedra moabita não é o único documento epigráfico que refere à casa de David. Conhecem-se outras menções na estela de Tel Dan, descoberta em 1993 no norte de Israel. Esta segunda inscrição, datada do século IX a.C., foi traduzida do aramaico por Joseph Navé e constitui outra evidência arqueológica da figura histórica de David. Embora a maioria dos académicos ainda seja cauteloso com a inscrição, não tirando conclusões apressadas, pois defendem que pode referir-se a outra pessoa ou tratar-se apenas de uma figura lendária. Voltando à estela de Mecha, apesar da relevância do seu achado, ela foi gravemente danificada pouco depois de ter sido descoberta na disputa sobre a sua propriedade entre os beduínos locais da tribo Bani Hamida e os líderes turcos otomanos que dominavam o território. Quando perceberam que a estela ia ficar na posse dos turcos, os beduínos aqueceram a pedra no lume enquanto tiravam água fria sobre ela, fazendo com que ela rachasse e se quebrasse em vários pedaços, desafiando desta maneira as autoridades otomanas. Felizmente que Augustus Klein fez um decalque prévio da inscrição em papel moldável e foi com base nessa cópia impressa que se pôde, mais tarde, juntar os fragmentos da pedra e reconstruir as partes que faltavam. Hoje, a estela encontra-se em segurança no Museu do Louvre, em Paris, mas reduzida apenas a 2/3 da sua totalidade. Contudo, a parte da estela que mencionava o rei David como fundador da dinastia de Judá, na 31ª linha, foi danificada e encontra-se parcialmente ilegível. E a referência à casa de David tem sido muito debatida e questionada. A pedra moabita, como qualquer outra inscrição semita, emprega apenas consoantes e não tem vogais. A referência à casa de David consiste apenas de 5 consoantes correspondentes às nossas letras B, T, D, W, D. BT quer dizer casa e diz-se Bet. E DWD, David. Porém, nesta sequência, apenas a primeira e a quarta letra são totalmente legíveis. As outras 3 estão danificadas. Apesar disso, em 1994, os epigrafistas André Lemaire e Jean-Philippe Delorme defenderam a existência de vestígios das outras 3 letras e assumiram a referência à dinastia estabelecida pelo rei David. Porém, vários autores chamaram a atenção para o facto que a interpretação é forçada. Os defensores da corrente minimalista bíblica são geralmente céticos em relação a David, devido à ausência de indícios arqueológicos robustos que confirmem a existência deste monarca. Os estudiosos não chegaram ainda a um consenso sobre a natureza e a extensão do seu governo. Muitos dizem que David nunca foi um poderoso monarca do reino de Israel, como a Bíblia descreve, mas que foi apenas um mero chefe tribal. E por isso esta estela é muito importante para este debate. Philip Davis, professor da Universidade de Sheffield, argumentou que o termo hebraico BTDWD podia referir-se a uma localidade, semelhante a BTLHM, que é Bethlehem, a cidade de Belém. Já o proeminente arqueólogo Israel Finkelstein, da Universidade de Tel Aviv, sugeriu que o nome mencionado na estela era Balak, um moabita bíblico que viveu 200 anos antes de David. Contudo, recentemente foram feitos novos registros fotográficos digitais da estela de Mecha e do decalque de papel, com recurso ao método Reflectance Transformation Imaging, RTI, no qual várias imagens digitais são tiradas de diferentes ângulos e depois combinadas geram um modelo tridimensional da peça. Em 2015, foi uma equipa da Universidade do Sul da Califórnia e em 2018, o próprio Museu do Louvre tirou igualmente fotos de alta resolução do antigo decalque da epígrafe. Este método de renderização digital da epígrafe permitiu aos investigadores controlar a iluminação rasante, tornando visíveis as minúsculas gravações gastas, o que facilitou a obtenção de uma imagem mais clara das letras. É credível que muitas outras descobertas como esta passem agora a ser escrutinadas por estes meios tecnológicos e venham confirmar outras referências bíblicas discutidas nos meios académicos. Estes resultados permitiram que os pesquisadores Lemaire e Delorme, no final de 2022, voltassem a rever a inscrição e confirmar a sua leitura das 3 letras duvidosas num artigo da Biblical Archaeology Review, reforçando a hipótese de que a inscrição é um documento fiável e de que há bons indícios de que o rei David seja uma figura histórica. Não obstante, no início deste ano 2023, novos artigos científicos saíram, da autoria de Mathieu Richel e de Andrew Burlingame, analisando estas novas imagens, e embora assumam já a quinta letra e não descartem a possibilidade da referência à Casa de David, ainda apresentam dúvidas nas restantes duas e reconhecem que são possíveis outras leituras. Assim, verificamos que o debate sobre a possível referência epigráfica à dinastia do rei David da Bíblia está longe de ficar fechado e provavelmente continuará nos próximos anos. Mas isto é arqueologia, à procura dos factos incontestáveis e seguros para a narrativa histórica. E são discussões deste tipo que queremos aqui explorar. 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Conto estar consigo na próxima semana. Não perca a próxima crónica.
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1: Que bom estarmos juntos aqui para mais um Comportamento. Você é sempre bem-vindo. Eu sou a Aline Carvalho e hoje quem vai nos ajudar é a Priscila Bells, e a Priscila é psicóloga. Priscila, a história que a gente recebeu é a seguinte: minha filha adolescente quer dormir em casa com o namorado dela e eu não sei o que fazer. E aí, Priscila, o que você diria para essa mãe?
2: Olá, ouvintes. Aline, tudo bem? Olha, se sua filha adolescente e quer trazer o namorado para dormir em casa, a sua casa são as suas regras, são as suas leis. Enquanto ela mora aí, depende de você, é menor de idade, ela tem que se adequar às suas regras. Por mais que ela ache ruim, que ela diga que outras pessoas façam isso, ah, minhas amigas, meus amigos, isso é uma bobagem, você é careta, você não sabe de nada. Então, se isso te incomoda, então, infelizmente, são as nossas regras. As nossas regras de casa não são para ser discutidas e comparadas com as de ninguém em nenhum outro lugar. Se for assim, a gente fica vivendo num mundo muito Maria vai com as outras. E se você não quer que ele venha dormir em casa, quer que tenha esse espaço só de vocês, que tenha esse limite, seja clara e suporte, né, ela discordar de você nesse ponto.
1: Muito obrigada, Priscila, por nos ajudar com seus conselhos. O programa de hoje fica por aqui e a gente se encontra no próximo.
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1: Bom dia, boa tarde, boa noite, dependendo da hora que me estás a ver ou a ouvir. É bom começar o dia contigo, partilhando contigo esta sabedoria que vem da Palavra de Deus. O nosso texto de hoje está no capítulo 27 e no verso 14. E tem a ver mais com amanhã do que propriamente com o fim do dia, ou então tem a ver com todos os momentos ao longo do nosso dia. Diz o autor de Provérbios, Salomão: saudar um amigo aos gritos de madrugada é para ele o mesmo que insultá-lo. Quantas e quantas vezes tu já te sentiste incomodado de madrugada quando ouviste os teus vizinhos a falar em voz alta? Ou então, quando de manhã te levantas e sais de casa ainda meio a dormir e encontras aquela pessoa muito expansiva que vem para ti com uma grande alegria e aos gritos para contigo, e tu quase que tapas os ouvidos para não sentires tão... Se isto acontece em relação a ti, acontece em relação às outras pessoas. A maneira como tu falas, muitas vezes, num tom mais alto, ou às vezes é a tua própria maneira de ser, e tu queres que os outros aceitem a tua maneira de ser, tu seres assim, falares bastante alto. Mas se tu controlares, aprenderes a controlar a tua voz, seja em casa, seja no trabalho, seja na rua, tu vais ser uma pessoa melhor aceita na sociedade. Não precisas ser, podes ser expansivo sem estar aos gritos. E este é o conselho de Salomão. Por isso, pensa na maneira como tu te relacionas com as outras pessoas, o tom de voz que utilizas para falar com as outras pessoas. Muitas vezes pode parecer que ao levantares um pouco mais a voz, estejas a ser agressivo. Pensa nisso e quem sabe mudes ou tenhas que mudar também.
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1: Olá, muito obrigado por estar desse lado. Hoje falamos de uma realidade que está cada vez mais presente na nossa sociedade, mas que continua, muitas vezes, envolta em preconceito e desinformação. Estou a falar da obesidade. A obesidade é uma doença crónica, complexa e multifatorial. Não é apenas uma questão de aparência, nem apenas uma questão de escolhas individuais. É uma condição médica que exige prevenção, acompanhamento e tratamento adequados. A Federação Mundial da Obesidade estima que em 2035, uma em cada quatro pessoas no mundo viverá com obesidade. Um número que impressiona e que nos obriga a agir. Em Portugal, a realidade também é preocupante. Quase 50% da população tem excesso de peso. De acordo com o Instituto Nacional de Saúde Dr. Ricardo Jorge, em 2017, um em cada quatro adultos tinha obesidade. E os impactos não são apenas individuais, são também sociais e económicos. A obesidade representa cerca de 10% da despesa total em saúde e equivale aproximadamente 3% do produto interno bruto. É ainda o segundo fator de risco responsável por mais anos de vida perdidos por morte prematura ou incapacidade em Portugal, apenas ultrapassado pela hiperglicemia em jejum, um indicador diretamente ligado ao diabetes, que por sua vez está frequentemente associado à obesidade. Mas afinal, o que é a obesidade? A obesidade é uma doença crónica caracterizada pelo excesso de gordura corporal, ou mais precisamente, por um excesso de tecido adiposo em relação à massa magra, como músculos, ossos e órgãos, numa proporção que compromete a saúde. Ela desenvolve-se quando, ao longo do tempo, ingerimos mais calorias do que aquelas que gastamos. A este fenómeno chamamos balanço energético positivo. O organismo armazena o excesso sob a forma de gordura e o peso vai aumentando progressivamente. A obesidade tem causas multifatoriais, de natureza ambiental, metabólica, genética, e pode ter influências culturais, psicológicas e comportamentais. No entanto, os principais fatores estão associados a alimentação de má qualidade, pouco saudável, aumento do sedentarismo e falta de atividade física, e dormir pouco ou não ter um sono reparador. O diagnóstico é feito habitualmente através do índice de massa corporal, o chamado IMC. Calcula-se dividindo o peso em quilos pela altura em metros ao quadrado. Valores iguais ou superiores a 30 indicam obesidade. Outro indicador importante é o perímetro abdominal. Valores iguais ou superiores a 88 cm nas mulheres e 102 cm nos homens estão associados a risco cardiovascular aumentado. E por que motivo devemos levar isto tão a sério? Porque a obesidade aumenta o risco de múltiplas doenças. Doenças respiratórias, como a apneia obstrutiva do sono, aumento das complicações associadas às infecções virais, como a gripe e a Covid-19, diabetes tipo 2, doenças cardiovasculares, como o acidente vascular cerebral, insuficiência cardíaca, aumento do colesterol e triglicéridos, hipertensão arterial, fibrilação auricular, trombose venosa, fígado gordo, doença renal crónica, pedra nos rins e continência urinária, doenças gastrointestinais, como o refluxo, esofagite, infertilidade, doenças musculoesqueléticas, como osteoartrite e gota, doenças oncológicas, como o desenvolvimento de cancro, por exemplo, da mama, colorretal ou do pâncreas, entre outros, e alterações psicológicas e neurodegenerativas, como ansiedade, depressão, baixa autoestima e demência. Afeta a qualidade de vida, a mobilidade, a autoestima e pode reduzir a esperança média de vida. Mas há uma mensagem importante. A obesidade pode ser tratada e controlada. O tratamento passa sempre por reeducação alimentar, mudança de estilo de vida e controle das doenças associadas, como a diabetes ou a hipertensão. Em situações mais graves, pode ser necessário recorrer a terapêutica farmacológica ou a procedimentos cirúrgicos. Se pretende reduzir o seu peso, deve fazê-lo mediante aconselhamento médico e de um nutricionista para que esse objetivo seja alcançado de forma saudável e equilibrada e para que possa ser mantido ao longo do tempo. A perda de peso intencional e sustentada traz benefícios claros. Melhoria da qualidade de vida, mais energia, redução do risco de mortalidade, menos dores articulares, melhor mobilidade e autoestima reforçada. E na prevenção, há regras simples, mas poderosas, como por exemplo, ajustar a ingestão calórica ao gasto diário, seguir uma alimentação equilibrada, variada, rica em legumes, frutas, cereais integrais e peixe e pobre em açúcar e gorduras saturadas. Conhecer os alimentos, saber que tipo de nutrientes está a fornecer ao seu organismo e qual o seu perfil calórico, fracionar as refeições ao longo do dia, mastigar devagar e evitar distrações enquanto come, beber água ao longo do dia e evitar bebidas açucaradas e manter-se fisicamente ativo, caminhar, subir escadas, passear ao ar livre, escolha uma atividade que lhe dê prazer. Termino com esta reflexão. Cuidar do peso não é uma questão estética, é uma questão de saúde. Informe-se, procure apoio, faça escolhas conscientes e lembre-se que pequenas mudanças, feitas de forma consistente, produzem grandes resultados ao longo do tempo. O Diário da Saúde fica por aqui. Obrigado por ter estado desse lado e até ao próximo episódio com mais uma página dedicada à sua saúde e bem-estar. Até lá, mova-se com propósito, alimente-se com consciência e viva com equilíbrio todos os dias.
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1: Térmitas com bazucas. Porque as armas da nossa milícia não são carnais, mas poderosas em Deus para destruir fortalezas e anular sofismas. 2 Coríntios, capítulo 10, versículo 4. O mundo parece obcecado pela guerra. Em toda a parte ouvimos falar de preparações para conflitos armados. Paulo diz aos coríntios que, como cristãos, também devemos estar armados. Mas a nossa guerra não é deste mundo, é contra o príncipe dos poderes das trevas. Algumas vezes o maligno tenta convencer-nos de que somos impotentes e não temos defesa contra as suas armas. Consideremos a humilde térmita, um inseto aparentemente indefeso, mas muito mais bem equipado do que parece. O habitat natural da térmita do género Nasutitermes é a Guiana, na América do Sul. Como a maioria das térmitas, esta também come madeira e digere-o com a ajuda de pequenos micróbios que vivem no seu estômago. Algumas vezes uma árvore cai ou parte-se, expondo as térmitas aos perigos dos insetos e pássaros que gostariam de se banquetear com bifes de térmita. Mas, na colónia, existem soldados com cabeças semelhantes a bazucas que possuem uma poderosa espingarda de esguinchar no centro da cabeça. Os soldados alinham sem defesa da colónia. Quando os inimigos, geralmente formigas, chegam, são recebidas com os tiros de cola pegajosa, de forte odor e longa duração, que adere até nas superfícies oleosas. Qualquer formiga que recebe um tiro dessa substância esquece totalmente de atacar e comer térmitas e ficará ocupada por muito tempo apenas a tentar descolar-se. Embora não lutemos contra a carne e sangue, mas contra os poderes dominadores deste mundo tenebroso, precisamos de uma arma tão eficiente contra Satanás como Deus deu à térmita. A nossa arma principal é a palavra de Deus, mais afiada do que qualquer espada.
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1: Seja muito bem-vindo, muito bem-vinda. Estamos a iniciar o Palavras e Virtudes. Este é o nosso habitual encontro, um encontro semanal aqui no canal Novo Tempo Portugal. Eu sou o Jorge Machado e estou aqui para convidá-lo a percorrer connosco mais uma etapa na descoberta do sentido das palavras que traduzem as virtudes que engrandecem a vida. A palavra escolhida para a reflexão de hoje é autoestima. A língua portuguesa tem nas suas raízes as mais diversas influências que vão desde o árabe ao indo-europeu, do grego ao latim. Isto para não falarmos de toda a influência que recebeu através dos tempos das mais diferentes culturas que vão desde a América do Sul à África. Essa multiplicidade de influências está, pois, presente no nosso cotidiano como falantes do português ou do bom português. É relativamente comum encontrarmos no nosso idioma palavras compostas pela fusão de termos de diferentes origens. É o que acontece com a palavra que sugiro para hoje, para a nossa habitual reflexão. A palavra escolhida é autoestima. Mas antes de avançarmos, quero apresentar-lhe uma sugestão de leitura e de estudo. Certamente irá interessar. 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Voltamos então ao nosso tema. Falo-lhe de autoestima. A origem da palavra autoestima deve-se à união de dois termos de línguas diferentes. O termo grego autos, cujo significado é por si mesmo ou o mesmo, e o termo latino aestimare, que significa apreciar, valorizar ou avaliar. É interessante que este termo latino a estimar é composto pela raiz de ares, que deu origem à palavra aeris, que não era mais do que o nome dado a uma moeda de cobre romana. Ora, neste contexto, a palavra autoestima tem como referência etimológica o atribuir um determinado valor. Mas o que é autoestima? Em termos gerais, a autoestima será a capacidade que, como pessoa, cada um tem de atribuir determinado valor a si próprio. Se considera satisfeito ou não com o que pensa ser, ou se consegue ou não reconhecer o seu valor. Numa só frase, a autoestima é a avaliação pessoal que cada indivíduo faz de si. Daí, o falar-se em autoestima positiva ou alta, ou em autoestima negativa ou baixa. A autoestima como as demais capacidades humanas, é adquirida e desenvolvida desde que nascemos. Muito dessa autoestima é fruto do que recebemos dos nossos pais na infância. Essa influência maternal ou paternal é determinante para o crescimento da autoestima. No entanto, esse desenvolvimento depende também de outros fatores externos, tais como os relacionamentos e tudo aquilo que marca cada indivíduo no seu percurso de vida. Nem sempre a autoestima de uma pessoa está lá em cima ou sempre lá em baixo. Ela pode variar dependendo das mais diferentes circunstâncias. Conhecermos-nos bem é essencial, como é essencial conhecermos a necessidade de ajuda quando nos sentimos em baixo. Nos nossos dias, proliferam particularmente na internet inúmeros sites onde alguém parece ter a solução para todos os problemas que afetam a autoestima. Oferecem seminários, palestras e até consultas online, tudo com a garantia de que temos a solução. Mas será assim tão fácil? Bom, a verdade é que, respeitando a premissa de que não há regra sem exceção, a grande maioria desse tipo de ajuda não passa de um modo de obter dinheiro fácil, o protagonismo que se adquire com as centenas ou milhares de likes solicitados. Então, o que seria aconselhável a quem se sente deprimido em sua autoestima? Em primeiro lugar, reconhecer que precisa de ajuda. Isso não é uma atitude de fraqueza, mas de inteligência e de reconhecimento de que ninguém vive para si mesmo. Depois, procurar essa ajuda, mas com muito, muito cuidado. Em relação aos mais jovens, os pais serão quase sempre bons conselheiros. Dependendo da situação, um profissional competente na área da psicologia ou do aconselhamento, ou mesmo alguém por quem depositamos profunda confiança, mas com provas de um caráter sustentado por valores e princípios de equidade. Falar a alguém, mas não a qualquer um, poderá ser um bom começo. Ninguém nos conhece melhor do que nós mesmos. Mas também ninguém nos conhece melhor do que aquele que nos criou e que é capaz de sondar o nosso coração. Quando falo de autoestima, lembro-me quase sempre do rei Davi. A história do rei Davi é repleta de episódios e peripécias que o levaram a altos e baixos na sua experiência de vida. Davi esteve muitas vezes lá em cima, com a sua autoestima elevada, como também lá embaixo, debatendo-se com as dúvidas e incertezas que o cercavam. No entanto, ele soube encontrar o conselho sábio, a orientação segura. Quando falava sobre Deus, falava de alguém que sonda o coração e nos conhece profundamente. De alguém que nunca erra a nosso respeito. Davi, movido pela experiência de uma relação com Deus muito próxima, ele orava e dirigia-se a Deus com palavras carregadas de uma profunda sinceridade e com elevadíssima convicção. A prova disso encontramos num dos seus salmos, o Salmo 139. É uma oração rara, de uma rara beleza e de reconhecimento da onisciência de Deus. Se tiver a sua Bíblia, convido a acompanhar a leitura do Salmo 139. Senhor, Tu me sondas e me conheces. Sabes quando me assento e quando me levanto. De longe penetras os meus pensamentos. Esquadrinhas o meu andar e o meu deitar. E conheces todos os meus caminhos. Ainda a palavra não chegou à língua. E tu, Senhor, já a conheces toda. Tu me cercas por trás e por diante e sobre mim pões a tua mão. Tal conhecimento é maravilhoso, maravilhoso demais para mim e sobremodo elevado, não o posso atingir. Graças te dou, visto que por modo assombroso, assombrosamente maravilhoso me formaste. As tuas obras são admiráveis e a minha alma o sabe muito bem. Pois tu formaste o meu interior e me tecestes no seio da minha mãe. Graças te dou, porque de um modo maravilhoso, assombrosamente maravilhoso me formastes. As tuas obras são admiráveis e a minha alma o sabe muito bem. Repetimos este texto. Mas depois repare, os meus ossos não te foram encobertos quando no oculto foi formado e entretecido nas profundezas da terra. Os teus olhos me viram a substância ainda informe e no teu livro foram escritos todos os meus dias, cada um deles escrito e determinado quando nem havia ainda um deles. Que preciosos para mim, ó Deus, dizia Davi, são os teus pensamentos e como é grande a soma deles. Se os contasse, excedem os grãos da areia. Contaria, sem jamais chegar ao fim. Ah, foi esta convicção que levou Davi a libertar-se de todas as amarras que o impediam de prosseguir com a paz e a confiança na sua jornada de vida. Mas, quando falamos de autoestima, não podemos deixar de referir Jesus Cristo como aquele que neste mundo mais contribuiu para ajudar pessoas a encontrarem o equilíbrio e um novo sentido para as suas vidas. E é dele que pretendo falar-lhe um pouco mais no contexto do nosso tema de hoje. Porém, como tem sido o nosso hábito, convido agora para uma pequena pausa. Será breve, apenas alguns momentos. Voltarei já à sua companhia.
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1: Estamos de volta ao Palavras e Virtudes. Obrigado por ainda estar connosco. 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Deus sabe tudo a nosso respeito. Nada lhe está vedado. É impossível esconder de Deus, seja o que for. Foi precisamente isso que referi quando lhe falava há pouco de Davi e da sua experiência com Deus. Ele conhece-nos melhor do que nós nos conhecemos a nós mesmos. Nada, nada daquilo que sentimos, daquilo que pensamos, nada lhe é oculto. Mas, para além de saber tudo a nosso respeito, há uma outra particularidade em Deus. Ele nutre por cada um dos seus filhos um amor profundo que mal se explica em linguagem humana. Um amor que transcende tudo, tudo o que podemos pensar acerca do que é amor. O amor de Deus é um amor eterno, e por ser eterno, não se pode explicar. O que sabemos é que Ele nos ama e que esse amor nunca pode acabar. E é com esse amor inexplicável, com esse amor eterno, que Deus nos atrai. Deus fala-nos do seu amor numa linguagem humana. E aqui na Bíblia, no livro do profeta Jeremias, no capítulo 31, no versículo 3, há um texto bem conhecido que hoje quero partilhar consigo. Porquanto com amor eterno te amei, por isso com benignidade te atraí. Este texto do profeta Jeremias, capítulo 31, versículo 3, é uma das declarações mais profundas e consoladoras de toda a Bíblia. Nele, Deus revela a essência do seu relacionamento com a humanidade, esse relacionamento com o homem, segundo o texto que acabei de partilhar. Esse relacionamento está profundamente fundamentado em dois pilares inabaláveis: a eternidade e a benignidade de Deus. Quando o Criador afirma, com amor eterno te amei, Ele deixa claro que o seu afeto não depende de circunstâncias do tempo ou do merecimento humano. Não. É um amor que existia antes da fundação do mundo e que não tem fim. Não é uma reação ao comportamento humano, mas uma expressão voluntária do próprio caráter de Deus. Na segunda parte do texto nós lemos: por isso, com benignidade te atraí. Essa expressão revela a forma como esse amor opera. Deus não força o ser humano a aproximar-se dele através do medo ou da coerção. Pelo contrário, Ele manifesta bondade, manifesta graça e paciência, conquistando o coração com suavidade. Ah, é um convite persistente, baseado no afeto, feito para gerar uma resposta voluntária de entrega e comunhão. Falo-lhe agora um pouco acerca de Jesus Cristo. Durante o seu ministério terreno, quantos corações se abriram diante de Jesus, quantas histórias Ele ouviu vindas de corações oprimidos, quantos pecados foram confessados, quantas vidas foram restauradas. Ele próprio convidava os atribulados de espírito a virem a Ele quando apelava ao coração. Quem não conhece o maravilhoso convite de Jesus que é revelado no Evangelho segundo Mateus, capítulo 11 e versículo 28. Oh, como eu me poderia esquecer desse texto. Vinde a mim, vós que estáis cansados e sobrecarregados, e eu vos aliviarei. Eu pergunto, será hoje diferente? Não estará hoje Jesus tão interessado em nós como nas pessoas daquele tempo? Não estará Ele igualmente disposto a ouvir-nos, a ouvir a nossa história de vida? A promessa que Ele nos deixou foi de que não nos deixará órfãos, mas que estaria conosco até o fim. Sim, estimado amigo, podemos ir a Cristo tal como somos, com as nossas alegrias, a nossa pequena fé. Podemos ir a Ele também com as nossas fraquezas, com as nossas tristezas, com os nossos fardos, com tudo aquilo que nos deixa lá embaixo. As Sagradas Escrituras afirmam que a sua mão permanece estendida e que com o seu ouvido nos escuta. Sim, que felicidade! Já pensou no tempo em que quase ninguém quer ouvir alguém? Jesus anima-nos e convida-nos para um tempo de intimidade com Deus. Ouça, ouça o que Cristo diz no seu Evangelho segundo Mateus, capítulo 6. Ele diz: entra no teu aposento e fechando a tua porta, ora a teu Pai que vê o que está oculto, e teu Pai que vê o que está oculto te recompensará. Ah, o aposento secreto não é um lugar de isolamento, mas de encontro íntimo. Aqui no Evangelho segundo Mateus, capítulo 6, versículo 6, Jesus convida-nos a fechar a porta para os ruídos do mundo, despindo-nos das aparências e da necessidade de aprovação alheia. É no silêncio desse espaço recolhido que a alma se aquieta e apresenta-se tal como é, sem máscaras ou artifícios. Ali, onde ninguém mais vê, o Pai vê. Essa promessa de que Deus nos observa no secreto transforma a oração. Ela deixa de ser um formalismo público e passa a ser um ato de profunda entrega. A recompensa divina não se mede em aplausos humanos, mas na paz inexplicável de sabermos que somos plenamente conhecidos e amados por aquele que habita no invisível. Então, alguém poderá questionar como proceder quando as adversidades comprometem a estabilidade emocional e os momentos de crise intensificam o sofrimento. Uma das respostas talvez possamos encontrar aqui na Palavra de Deus. Não sabemos ao certo quem escreveu o Salmo 94 das Sagradas Escrituras, mas pela sua leitura conseguimos perceber que foi escrito por uma pessoa que passou por um período de ansiedade e temor. Sem hesitação, ele recorreu a Deus e encontrou a devida recompensa. Nesse Salmo, no versículo 19, podemos ler as palavras da sua oração de gratidão. Ele dizia: multiplicando-se dentro de mim as minhas ansiedades, as tuas consolações reanimaram a minha alma. É verdade. Quem quer que tenha sido o autor desta oração, foi sem dúvida alguém que, refugiando-se em Deus, encontrou novo fôlego e novo ânimo para prosseguir. Por isso ele dizia: as tuas consolações reanimaram a minha alma. Ah! Eu imagino alguém aflito, refugiando-se no seu aposento, de joelhos, buscava a ajuda da intervenção divina para a sua vida. Veja o resultado. A sua autoestima foi restaurada. Ele foi consolado, recebeu a paz de Deus e encontrou o ânimo para a sua alma. Quando buscamos a Deus e nos encontramos com Ele, o que Deus faz não é apenas anestesiar a nossa dor. Ele reanima. Noutras traduções, neste mesmo texto, lemos que as consolações de Deus alegram a alma. Isso significa que a paz de Deus é tão poderosa que consegue gerar alegria mesmo quando as circunstâncias exteriores continuam difíceis. Quando passamos por tormentas, Deus não nos promete mudar o vento imediatamente, mas promete fortalecer o barco da nossa alma para que possamos navegar em águas seguras. Ah, meu querido amigo, se hoje, no seu íntimo, os medos e ansiedades multiplicam-se, pare de tentar resolver tudo sozinho. Busque a Jesus. Siga o seu conselho. Entre no seu quarto e, fechando a sua porta, abra-lhe o seu coração e conte-lhe tudo o que o perturba. Confie as suas inquietações e agitação interior ao amparo do Deus que concede a verdadeira consolação. Deixe o Espírito Santo aplicar as contas de Deus no seu coração. E que contas são essas? Pois é, ele subtrai o medo, divide o fardo e multiplica a paz que excede todo o entendimento. Aquela paz que só ele, só Jesus, pode conceder. O nosso tempo está praticamente esgotado. Hoje refletimos sobre autoestima, a virtude que dá significado e dignidade e também cor à vida. 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Para a semana, voltamos com mais uma edição, com mais uma palavra, aqui no canal da Esperança, o canal Novo Tempo Portugal. Despeço-me com amizade, até ao nosso próximo encontro.
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1: Olá, amigo ouvinte. É sempre um prazer muito grande fazer-lhe companhia. Quando se fala de ciência, ninguém questionará a sua importância e o seu contributo para o bem-estar e satisfação das necessidades naturais da vida humana. À medida que se desenvolve, melhora o ensino, a qualidade de vida das pessoas e com ela consegue-se muito daquilo que representa a solução para os mais intrincados problemas com que a humanidade se debate. Ciência. A palavra não possui qualquer regra complicada na sua construção etimológica. Surgiu na língua portuguesa, derivada da palavra latina scientia, que originalmente era uma referência ao conhecimento sistemático. No entanto, com o passar dos séculos, a mesma palavra latina passou a ser traduzida por ciência. Bom, o uso corrente da palavra ciência não é tão remoto como se possa pensar. Os antigos gregos usavam as palavras gnosis e episteme, significando literalmente conhecimento. Só algumas centenas de anos depois, esses termos começaram a ser traduzidos por ciência. Já o termo cientista apareceu no século XIX e levou algumas décadas até começar a ser usado. Foi o historiador e matemático cientista inglês William Whewell quem o introduziu pela primeira vez nos seus escritos científicos, passando a ser posteriormente utilizado na linguagem corrente. A sua inclusão no dicionário Oxford da língua inglesa ocorreu em 1834. A ciência humana, propriamente dita, não teve uma origem exclusiva. Pelo contrário, os métodos científicos foram surgindo gradualmente ao longo de vários milhares de anos, fruto das necessidades humanas, conhecendo-se com o decorrer dos séculos alguns dos detalhes sobre o seu desenvolvimento. A partir do século XIX e com grande ênfase nos séculos XX e XXI, a ciência conheceu o seu mais extraordinário desenvolvimento, fazendo com que o mundo mudasse quase abruptamente. As distâncias são cada vez menos um obstáculo para a miscigenação e integração das diferentes sociedades com base na ciência e na tecnologia. Ninguém pode negar que, por meio dos seus processos e mecanismos, a ciência permite-nos não só refletir sobre o que nos rodeia, como também perceber com clareza o que os olhos não podem vislumbrar. Todo este desenvolvimento tecnológico que é fruto da ciência será, sem dúvida, o principal agente de tudo aquilo que a humanidade construiu e conquistou até ao dia de hoje. As novas fontes de energia sustentável, os novos fármacos, a robótica usada com sucesso em áreas como a medicina, a conquista e o conhecimento do espaço, os modernos meios e instrumentos no âmbito da comunicação são, entre inúmeros outros, alguns dos grandes avanços os quais se devem ao desenvolvimento da ciência. No entanto, para além de todos estes benefícios que a ciência nos proporciona, ninguém pode refutar que com ela surgiram também os mais indesejáveis danos e perigos que ameaçam a humanidade. Quando empregue na construção de armas com o fim de alimentar guerras, para poluir o ambiente destruindo recursos naturais, ou ainda quando utilizada para fins de intromissão na vida da pessoa humana ou para criar desigualdades na sociedade, então começamos a ponderar para que lado penderia o prato da balança quando se trata de comparar entre o bem e o mal que o desenvolvimento científico nos trouxe. A resposta, por muito que possa ser refletida, seria sempre ambígua, porque, por um lado, nenhum de nós abriria mão facilmente de todo o benefício que a ciência nos trouxe, assim como nenhum de nós hesitaria em rejeitar todo o prejuízo que ela nos causa. A ciência é inevitável e existe tanto para o bem como para o mal. Por isso, a grande verdade é que, apesar de ser indispensável à vida, a ciência, por muito de bom que nos traga, não pode responder a todas as questões nem resolver todos os problemas com que o mundo se debate. Confiar exclusivamente na ciência é o mesmo que embarcar num Titanic em noite escura, no mar de icebergs onde a segurança está sempre em causa e nunca se sabe qual será o desfecho da aventura. Quantos vivem perplexos diante do que hoje acontece no mundo? Quantos se sentem intranquilos e inseguros pela ameaça do presente e ante a incerteza do amanhã? Amigo ouvinte, a nossa segurança vem de Deus. Só estaremos verdadeiramente seguros quando nele depositarmos toda a nossa confiança. Deus é infinitamente maior que toda a grandeza humana. A sua ciência é elevadíssima e jamais a poderemos penetrar. Ele é infinitamente maior que todos os nossos medos e inseguranças, maior que as nossas fraquezas e falhas. Todo aquele que nele escolhe confiar poderá dizer como o salmista Davi: em paz me deito e logo adormeço, pois tu, Senhor, me fazes viver em segurança. Amigo ouvinte, para além de todos os horizontes da imaginação e da ciência humana, existe a verdade de Deus a nosso respeito, que é irrefutável e permanente. Essa verdade está acima de toda a ideologia, acima de todos os conceitos filosóficos e acima, muito acima, de toda a ciência. A certeza do seu imensurável amor e a plena certeza da sua vontade de nos ter para sempre junto a si. E é assim que fico por aqui hoje. É sempre bom tê-lo conosco. Então, até ao próximo encontro.
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1: Já alguma vez visitou uma cidade e ao caminhar pela cidade vê que de repente está a seguir por um caminho errado? Ou então numa viagem de carro em que seguimos por uma estrada alternativa e percebemos que foi a pior decisão possível? Quem nunca tentou ser mais eficaz que o GPS e acabou por ouvir a célebre frase, recalculando rota? A vida é feita de escolhas, de caminhos que nos podem levar no caminho certo ou no caminho errado. Por vezes tomamos a decisão de seguir por um caminho em que temos a certeza de que aquele é o caminho certo e que foi Deus que escolheu aquele caminho, mas a experiência desse caminho defrauda as nossas expectativas. Por vezes sabemos que aquele é o caminho que Deus escolheu e pensamos que ele vai ser uma jornada tranquila e não com as dificuldades e desafios que encontramos ao longo de cada etapa. É aí que surge a dúvida na nossa mente se de facto aquele caminho foi escolhido por Deus. E das duas uma, ou nós não entendemos o que Deus nos disse, ou então Deus está errado. Paulo decide fazer uma segunda viagem missionária. Junta-se a Silas e decide seguir em direção à Ásia. Mas diz-nos o relato feito por Lucas que Deus não os deixou pregar na Ásia. E isso aconteceu por duas vezes. Paulo fez um primeiro plano de viagem que falhou. Paulo fez um segundo plano de viagem que também falhou. Paulo e Silas decidem então passar a noite junto a um porto em Troade. É nesse contexto que Deus vai enviar um sonho a Paulo. Nesse sonho, um homem aparece e pede-lhe, vem para a Europa, vem para a Macedónia. É curioso que o primeiro plano de Paulo era ir para o Oriente, mas Deus vai chamá-lo para ir para o Ocidente. Sendo Deus a indicar o plano, talvez Paulo pensasse que seria uma viagem tranquila e cheia de conquistas. Paulo vai aceitar uma das coisas que é mais difícil um ser humano aceitar, abdicar do controle da situação. Já partilhei no nosso programa que eu sou uma pessoa que lida mal com o imprevisto. Preciso ter o maior número de coisas no meu controle e prever as várias possibilidades e os vários cenários para poder estar preparado para reagir. Nos últimos anos tenho tido vários desafios que me ensinaram a largar a mão de certas coisas e de aceitar os planos de Deus ou a imprevisibilidade. É que na vida não há lugar a ter duas pessoas no lugar de comando. Ou somos nós, ou é Deus. E quando é Deus que toma a condução da nossa vida, parece que estamos sempre a fazer juízo das opções e dos caminhos de Deus como se fizéssemos melhor que Ele. Quando voltamos ao caminho de Paulo e acompanhamos o relato no livro dos Atos, vemos que as coisas não correram como Paulo talvez pensasse que iriam ocorrer. Em Filipos, as coisas iniciaram bem, mas acabaram presos e quando foram libertos, tiveram de sair daquela cidade. Seguiu-se Tessalónica e lá as coisas também não correram bem, porque foram vítimas de perseguição e de ameaças de morte. Fugiram então para Bereia, mas a perseguição continuou. Em Atenas, a dificuldade na pregação foi enorme e o sucesso quase nulo, por culpa do contexto da adoração a múltiplos deuses. De Atenas, Paulo vai para Corinto, onde encontra uma cultura centrada na deusa e nos cultos sexuais, com práticas imorais e opostas àquelas que Paulo trazia da parte de Deus. Paulo vai ter necessidade de trabalhar para se sustentar, e enquanto aguarda a chegada dos seus companheiros de viagem. Quando os companheiros chegam, ele vai pregar para os judeus daquela região e é rejeitado por eles. É aqui que começa o seu ministério junto dos não-judeus. Mas isso não era novidade, porque Deus tinha dito à pessoa que o acolheu quando ele ainda não era cristão, e ficou cego após o encontro com Jesus. Paulo tinha planos em mente, ir para a Ásia e falar aos judeus, mas Deus o enviou para a Europa. Paulo pensava então que o foco deveria continuar a ser o povo judeu, mas Deus tinha outros planos. Se o seu país de origem for um país ocidental, então você é fruto deste plano de Deus que tantas dificuldades causou a Paulo e que tanta dificuldade ele teve em compreender. Quando olha para a sua vida, pode estar a pensar o mesmo que Paulo. Porquê é que eu estou aqui? Porquê tantas dificuldades? Porquê estas pessoas? Mas Deus nunca está errado. E se este é o plano de Deus para si, então Ele vai fazer acontecer aquilo que Ele já planeou fazer através de si, como fez com Paulo. Se foi Deus que o levou até ao lugar onde não imaginou estar, com pessoas que você não imaginou conhecer, então é porque é ali que você deve estar. O meu desejo é que não fique frustrado pelas dificuldades ou pelas circunstâncias. Que possa pedir a Deus a capacidade para compreender o seu propósito para si. Peça para Ele retirar da sua frente as dúvidas e os obstáculos e a mostrar-lhe aquilo que está para além dos seus olhos. Lembre-se que foi a perseverança, a entrega e a confiança de Paulo nos planos de Deus que fez com que milhões de pessoas conhecessem a boa nova de Deus através de Jesus ao longo de todas as gerações. E eu estou certo que a sua vida vai ter o mesmo impacto que a de Paulo. Quando Paulo estava pronto a desistir e desanimado por tantas dificuldades, Deus vai aparecer novamente num sonho e dizer-lhe, não temas, continua a pregar, porque eu estou contigo. Ninguém te poderá fazer mal. Que esta mensagem possa permanecer também na sua mente a cada instante, e em cada dificuldade.
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